0: sua situação.
1: Está chegando o fim do prazo para escolher os livros didáticos que vão ser usados a partir do ano que vem.
2: Escolas públicas têm até 8 de setembro para definir as obras. Gabriela Noronha.
3: Os livros didáticos serão utilizados nos próximos 4 anos por estudantes e professores do 1º ao 5º ano do ensino fundamental.
1: Hoje, na apresentação da Voz do Brasil, eu, Mariana Jungmann e Luciano Seixas.
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1: A saúde das mulheres ganha novas regras no SUS.
2: Uma lei publicada nesta quinta-feira garante o direito a uma avaliação médica completa, pelo menos uma vez por ano, com exames de rotina e ações de prevenção.
4: As mulheres vão ter direito a uma avaliação médica completa pelo SUS, pelo menos uma vez por ano. A medida está prevista em uma lei publicada nesta quinta-feira no Diário Oficial da União. O objetivo é reforçar a prevenção e ajudar a identificar doenças e outros problemas de saúde o mais cedo possível. A avaliação deve incluir exames de rotina e de triagem, definidos de acordo com a idade e as principais doenças que atingem em a população feminina. O atendimento também vai levar em conta fatores como condição de saúde, situação socioeconômica e local de residência. A nova lei prevê ainda campanhas para incentivar os cuidados com a saúde das mulheres. Entre as ações estão orientações sobre alimentação, atividade física, saúde mental e vacinação, além da realização de exames preventivos. As novas regras entram em vigor 180 dias depois da publicação da lei. Márcia Fernandes, para a Voz do Brasil.
1: Foi apresentada hoje a Central de Comando das UTIs Inteligentes do SUS, que monitora em tempo real os pacientes internados em 6 hospitais do Brasil.
2: Sediada na Universidade de São Paulo, a sala contará com monitoramento 24 horas e vai contribuir para o atendimento dos pacientes.
1: Para isso, as UTIs inteligentes vão utilizar a conectividade e a inteligência artificial, como destacou o ministro da Saúde, Alexandre Padilha.
5: A inteligência artificial, ela é uma realidade quando ela é aplicada a uma estrutura, ou seja, trazer essa incorporação tecnológica para servir os pacientes do SUS. Isso é inovação com acesso. Essa é uma tecnologia que vai ser apropriada também pelos hospitais privados, pela saúde suplementar, vai crescer na densidade tecnológica do país.
2: A expectativa é reduzir as complicações clínicas e o tempo de internação dos pacientes, aumentar a rotatividade dos leitos e o acesso aos serviços do SUS.
1: Início das aulas desperta aquele interesse pelo material novinho que vai acompanhar o aluno durante toda a jornada daquele ano.
2: Escolas públicas de todo o país têm até a próxima terça-feira para decidir quais livros serão usados pelos próximos 4 anos.
3: Escolas públicas de todo o Brasil têm até o dia 8 de setembro para escolher os livros didáticos que serão utilizados nos próximos 4 anos por estudantes e professores do 1º ao 5º ano do ensino fundamental. O processo de seleção faz parte do Programa Nacional do Livro e do Material Didático, iniciativa executada pelo Fundo Nacional de Desenvolvimento da Educação, o FNDE, em conjunto com o Ministério da Educação. Para auxiliar as equipes na decisão, Fernanda Pacobaíba, presidente do FNDE, explica que o MEC disponibiliza o Guia Digital, ferramenta que reúne informações sobre as obras aprovadas. Segundo Fernanda Pacobaíba, os livros selecionados passam por uma análise criteriosa.
6: Que o FNDE disponibiliza, a partir de uma seleção junto com o Ministério da Educação, quais foram as obras selecionadas. Então, vamos imaginar, para português, tem 4 possibilidades. E aí é o professor, junto com a rede, que vai dizer: ah, eu quero a obra do autor X, porque ela tem mais a ver com a minha peculiaridade aqui.
3: A escolha dos materiais, segundo a orientação do MEC, deve ser realizada de forma coletiva, incluindo professores, coordenadores e gestores escolares. E essa decisão tem até oficina para preparar toda a equipe na escola pública onde a Juliana Cristina Silva trabalha, em Brasília. Ela é coordenadora pedagógica e afirma que é fundamental que os livros atendam à realidade dos estudantes.
7: Professora, o que está sala de aula mais próximo ao aluno.
3: Roberto Alves, diretor da mesma escola onde a Juliana trabalha, conta que mesmo em um cenário cada vez mais cheio de telas e aparelhos eletrônicos, o livro didático segue como um aliado essencial no processo de ensino e aprendizagem.
8: O livro físico, ele é muito importante ainda, apesar de tanta tecnologia, né? Então as crianças
0: de receber, coloque o nome, coloque o telefone, coloque a série, porque não pode perder o livro, tem que ter cuidado. O livro é um parceiro do dia a dia.
3: Após a análise das obras e a definição dos livros escolhidos, o diretor da escola ainda deve enviar o registro no sistema PNLD Gestão, com acesso pela conta gov.br. Reportagem Gabriela Noronha.
1: E professores podem ter acesso a descontos em compras e serviços. Para isso, devem participar da iniciativa #TôComProf.
2: Mais de 40 empresas físicas e online aderiram à iniciativa de bancos e farmácias a aplicativos de alimentação e cursos de pós-graduação.
1: As empresas podem ser identificadas por meio do selo #TôComProf ou ser verificadas na página do programa no portal do MEC.
2: Para ter acesso aos benefícios, basta apresentar a Carteira Nacional Docente do Brasil.
1: O documento pode ser solicitado por professores da educação básica e superior de escolas públicas e privadas de todo o país que estejam no exercício da profissão.
2: Confira como obter o documento com Graziela Mendonça.
8: Professores da educação básica e superior já podem solicitar a Carteira Nacional Docente do Brasil. O documento pode ser emitido por profissionais em exercício em instituições públicas ou privadas de todo o país. A solicitação é feita pela internet, no sistema oficial da Carteira Nacional Docente, com acesso pela conta gov.br. O sistema verifica os critérios de elegibilidade e os dados do vínculo com a instituição de ensino. Para solicitar o documento, é necessário ter o CPF regular e cadastro ativo no e-social pelo empregador. Depois da conferência dos dados, o professor deve completar o cadastro, enviar uma foto e confirmar as informações para a emissão da versão digital. O documento tem validade de 10 anos e possui QR Code para verificação. Ele também permite acesso a benefícios previstos para professores, como descontos em hotéis, estabelecimentos credenciados em eventos culturais, além de condições específicas em produtos e serviços. Para saber mais e solicitar a Carteira Nacional Docente, acesse maisprofessores.mec.gov.br. Graziela Mendonça, para a Voz do Brasil.
1: E por falar em pesquisa, você que é professor da educação básica, uma oportunidade de formação profissional e acadêmica.
2: O Ministério da Educação e a Coordenação de Aperfeiçoamento de Pessoal de Nível Superior, a CAPES, divulgaram mais de 8 mil vagas em cursos de pós-graduação para docentes da rede pública de ensino.
1: As oportunidades contemplam mestrado e doutorado acadêmico em áreas como matemática, letras, biologia, história e demais áreas do currículo escolar.
2: Também serão oferecidas mais de 1000 vagas para mestrados profissionais nas áreas de educação inclusiva e educação tecnológica.
1: Os interessados podem se inscrever pelo portal Formação Mais Professores no endereço gov.br/mec.
2: Uma mistura improvável que promete construir casas mais frescas e sustentáveis.
1: Cientistas da Universidade Federal de Lavras, em Minas Gerais, desenvolveram um bloco de concreto usando fibra de coco e restos de mineração.
2: O novo material reduz a transferência de calor e pode criar ambientes mais confortáveis.
1: Os detalhes dessa novidade você confere agora no quadro Ciência em Prática.
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10: Uma forma sustentável para um velho conhecido da construção civil. Um bloco de concreto mais resistente, feito com fibra de coco e resíduos de mineração da rocha quartzito.
11: Sou Isabelle Cristina de Carvalho Terra, sou engenheira civil e doutora em engenharia de biomateriais da Universidade Federal de Lavras. A pesquisa, ela teve como objetivo avaliar a possibilidade de produzir blocos de concreto para alvenaria incorporando dois tipos de resíduos: resíduo de quartzito, que é proveniente da mineração, e fibras de coco, proveniente de resíduos agroindustriais.
10: Dois ingredientes inusitados e uma receita que promete conforto para os lares brasileiros. Os blocos de concreto prometem amenizar o calorão dos materiais tradicionais.
11: Os blocos convencionais de concreto, eles podem apresentar elevada transferência de calor. Então, a pesquisa mostrou que a utilização das fibras de coco reduz a condutividade térmica dos blocos. Então, na prática, isso pode contribuir para menor transferência de calor, ambientes internos mais confortáveis, menor necessidade de climatização artificial, possibilidade de redução do consumo de energia. A contribuição questão ambiental da pesquisa, ela é bastante significativa, porque ela transforma dois materiais que seriam considerados resíduos em matérias-primas para a construção civil. A incorporação desse material em blocos de concreto oferece uma alternativa de destinação tecnicamente viável. Isso representa uma lógica de economia circular.
10: Acompanhe a pesquisa na página da Universidade Federal de Lavras. E esse foi o Ciência na Prática, com produção de Warby Calil e edição de Edinaldo Júnior. E nosso encontro com o Saber Científico volta na próxima semana. Até lá.
2: Pix tem novas regras para que os usuários tenham mais clareza para contestar uma operação identificada como fraude ou golpe.
1: As mudanças deverão ser efetuadas pelos bancos, dando mais liberdade para que o usuário encaminhe documentos e informações.
12: Disponível desde 1º de outubro de 2025 nos aplicativos das instituições que oferecem o Pix, a funcionalidade de contestação por meio do Mecanismo Especial de Devolução, MED, passa a contar com uma jornada mais orientativa. O sistema vai facilitar a identificação do tipo de golpe e a vítima terá um campo disponível para descrever como ocorreu a situação, inclusive com a possibilidade de anexar documentos e comprovantes que serão analisados pela instituição financeira. O MED também vai trazer orientações em casos que não envolvam fraudes, como a não entrega de produtos comprados por meio do Pix, direcionando o usuário para os canais de atendimento do consumidor. Outras mudanças se referem a funcionalidades dos aplicativos. As instituições deverão informar quando houver mudanças no destinatário de contatos salvos para operações de Pix. A função Pix automático deverá trazer em destaque a identificação do recebedor. As novas regras entram em vigor em 1º de março de 2027. O prazo é para que as instituições façam as alterações em seus aplicativos. Nazi Brum, para a Voz do Brasil.
2: Rico em proteína e nutrientes, como por exemplo ômega 3, uma gordura boa que faz bem para o cérebro e para o coração.
1: Pode ser feito assado, cozido, grelhado, ensopado.
2: Estamos falando de peixes e frutos do mar.
1: E já começou a semana do pescado, que estimula o consumo dessa carne tão saudável.
13: Incentivar o consumo de pescado no Brasil. Esse é o objetivo da Semana do Pescado, que este ano é realizada entre 1º e 15 de setembro. Criada em 2003 pelo Ministério da Pesca e Aquicultura, a iniciativa também tem o objetivo de valorizar o empreendedorismo pesqueiro. A campanha propõe que as pessoas criem o hábito de incluir o consumo do pescado ao menos uma vez por semana. Quero ver.

0: Itambaqui.
1: O peixe foi o meio de sobrevivência do seu Francisco dos Santos Bezerra, que desde os 9 anos de idade já acompanhava o pai, que era pescador. Hoje, aos 65 anos, está aposentado da profissão.
2: Saía assim 12:30 da manhã e quando era 1 hora da tarde já estava chegando de volta. Minha família toda eu criei a custa de pescaria.
1: E foi justamente o pescado que fez a merendeira Marli Pereira de Souza ganhar até prêmio. Só de saber os ingredientes já dá vontade de experimentar essa receita, que leva o nome de peixe joia rara.
3: Leite de coco, extrato de tomate, vem a batata inglesa, vem o queijo mussarela, que dá todo o diferencial, né? Todo o sabor do peixe. Nós colocamos o tomate, a cebola, o pimentão, a manteiga para dar aquela refogada, aquela apurada, e é onde vai dando sabor.
1: E esse prato é um dos preferidos de Ana Júlia Ramos da Silva, de 9 anos.
4: Gosto muito do peixe porque o peixe é macio e também do queijo e da batata.
1: A diretora escolar Maria Ângela Rolim de Oliveira garante que os alunos aprovam essa refeição.
5: Na escola a gente usa muitas estratégias para a criança aceitar bem o peixe. Então aqui na escola eles amam o peixe assado. Eles amam esse peixe, né, que a nossa merendeira faz com batata, com queijo mussarela. Então assim, tem uma boa aceitação.
1: O pescado chega até as escolas públicas de diferentes regiões do país por meio do PNAE, o Programa Nacional de Alimentação Escolar. Uma pesquisa nacional realizada pelo FNDE em parceria com o Ministério da Educação e o Ministério da Pesca e Aquicultura aponta o potencial de ampliação do pescado na merenda escolar. O levantamento revela que a inclusão do pescado nas escolas ainda possui espaço

0: comapescado.com.br. Reportagem Luciana Colares de Holanda.
1: A plataforma abre possibilidades para que pessoas com deficiência pratiquem atividades esportivas.
2: Mas quem pode participar? No Paradesporto, atletas com diferentes tipos de deficiência podem competir.
1: Para promover disputas justas e significativas, existe um sistema de classificação que determina quem é elegível para competir e agrupa os atletas em classes esportivas, considerando o impacto da deficiência nas atividades fundamentais de cada modalidade.
3: Atleta paralímpica de tênis de mesa, Carla Maia, conta como o esporte transformou sua vida.
4: Trouxe propósito, me trouxe desafio, me trouxe saúde, oportunidade até como repórter depois. Por isso eu indico para todo mundo.
3: E para quem deseja começar a praticar uma modalidade paralímpica, como Carla Maia, o Comitê Paralímpico Brasileiro oferece uma plataforma que reúne orientações sobre como dar os primeiros passos e permite localizar clubes e associações que desenvolvem atividades esportivas adaptadas. A página Quero Ser Atleta Paralímpico está disponível no site cpb.org.br. Ela apresenta informações para quem pretende iniciar no esporte, seja por lazer e inclusão, ou seja com o objetivo de seguir uma trajetória no alto rendimento. A ferramenta também facilita a busca por instituições que atuam no esporte paralímpico. Segundo o Comitê Paralímpico, existem atualmente mais de 1000 associações dedicadas ao desporto para pessoas com deficiência em todas as regiões do Brasil. O secretário nacional de Paradesporto do Ministério de Esporte, Fábio Araújo, explica qual é o primeiro passo para encontrar a modalidade adequada.
5: Procure uma entidade que ofereça um esporte inclusivo, acessível e seguro, porque quando você insere o esporte na sua vida, você não está falando só de competição, você está falando de empoderamento, que ela vai buscar uma educação melhor, uma vida social, ela vai buscar seus direitos, ela vai buscar emprego melhor. Então o esporte é a porta de entrada para muitas outras coisas dentro da vida da pessoa com deficiência.
3: E o tipo de deficiência e como ela impacta a execução das atividades não impede a prática de qualquer modalidade. No paradesporto, os atletas passam por uma classificação. O objetivo é minimizar o impacto da deficiência sobre o resultado da competição. O processo é realizado por classificadores certificados que levam em consideração quanto a deficiência afeta a execução das tarefas e atividades fundamentais de determinado esporte. Assim, os atletas podem competir de forma justa em cada modalidade. Reportagem Cleide Lopes.
2: Dia 7 de setembro, próxima segunda-feira, celebramos a independência do Brasil. Mas para chegar a essa conquista, a história começou bem antes de 1822.
1: Foi resultado de um processo que não ocorreu apenas às margens do Ipiranga, mas que envolveu guerras na Europa e Brasil.
2: E não só com personagens dos livros, mas brasileiros anônimos em diversas regiões do país.
1: Vamos conhecer um pouco mais sobre essa história na reportagem de Graziele Bezerra.
6: No início do século XIX, a Europa estava em guerra. O imperador francês Napoleão Bonaparte decretou o impedimento do comércio dos países europeus com a Inglaterra. Diante da recusa de Portugal em aderir e a ameaça de uma invasão francesa, o príncipe regente Dom João decidiu transferir a corte portuguesa para o Rio de Janeiro. Foi então que o Brasil deixou de ser colônia e passou a integrar o Reino Unido de Portugal. Anos depois, com a queda de Napoleão na Europa, as cortes portuguesas passaram a exigir o retorno da família real. Dom João retornou a Portugal, mas deixou aqui seu filho, Dom Pedro I, que protagonizou o chamado Dia do Fico. Em 9 de janeiro de 1822, conforme relembra o escritor e jornalista Laurentino Gomes.
7: Dom Pedro.

0: pressionado pelas cortes constituintes, que queriam que ele voltasse a Portugal, ele decide, não, se é para o bem da nação e felicidade geral de todos, eu fico. Ou seja, é um rompimento entre o herdeiro da coroa portuguesa e a monarquia que estava em Lisboa. E a partir daí, diria assim, que o processo se torna irreversível, né?
1: No dia 7 de setembro, nas proximidades do rio Ipiranga, Dom Pedro recebeu cartas com notícias e decisões das cortes portuguesas. E foi ali que ocorreu o episódio que entrou para a história como o Grito da Independência. Como detalha o historiador e diretor do Museu do Ipiranga, Paulo Garcês Marins.
2: Aqui foi declarada a independência, porém, essa independência foi pactuada no Rio de Janeiro, naquilo que viria a se tornar a Corte Imperial, com as elites do país fazendo um movimento bastante conservador nesse processo de independência.
1: Outros personagens tiveram participação direta no processo de independência, como o ministro José Bonifácio e a princesa Leopoldina, esposa de Dom Pedro. Sem eles, provavelmente Dom Pedro não teria conseguido aguentar a pressão entre a corte de Lisboa e os interesses brasileiros, segundo o jornalista e escritor Laurentino Gomes. Mas ele lembra também de outros brasileiros que protagonizaram a independência.
0: Os brasileiros de 1821 e 1822 sonharam grande. Brasileiros ricos, imperiais, mas também brasileiros pobres, brasileiros escravizados, brasileiros simples, anônimos. Sonharam que o Brasil poderia se manter como um país unido, que não se dividisse, um país que se tornasse independente de Portugal e tivesse grandes ambições. Esse Brasil aconteceu. Nós temos o Brasil hoje graças aos sonhos daquela época.
1: Para consolidar a independência, ocorreram confrontos em diferentes regiões do país. Houve combates e mortes no Ceará, no Piauí, no Pará e, sobretudo, na Bahia, onde foram desencadeadas as batalhas de Pirajá e de Itaparica. Com colaboração de Malu Prado, reportagem Graziele Bezerra.
3: Lista de espera do ProUni e foi chamado, tem até o dia 14 de setembro para comprovar as informações apresentadas na inscrição.
4: A documentação deve ser entregue à instituição de ensino indicada pelo candidato.
3: Cada faculdade ou universidade define o formato de recebimento dos documentos exigidos, que pode ser presencial ou online.
4: Quem não apresentar os dados no prazo, perde a vaga.
3: O programa Universidade para Todos usa a nota do Enem para conceder bolsas em instituições particulares de ensino.
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3: Fique agora com as notícias do Poder Judiciário e do Congresso Nacional. Boa noite.
4: Boa noite para você, até amanhã.
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7: Jornada Ítalo Hispano-Brasileira de Direito Público foi encerrada no Supremo Tribunal Federal com um debate sobre integridade do processo democrático eleitoral.
8: Para STJ, comprador de celular defeituoso não está dispensado automaticamente de aguardar prazo legal para conserto.
7: Bancário chamado de devagarinho obtém aumento de indenização na justiça. Bom.

0: transparência democrática e justiça constitucional. Na terceira e última sessão do evento, os debates abordaram a atuação da justiça constitucional para garantir a regularidade das eleições. O diretor do Centro de Estudos Constitucionais do STF, Fernando Facuri Scaff, apresentou o panorama dos acontecimentos posteriores às eleições presidenciais de 2022 e exibiu vídeo institucional sobre os ataques às sedes dos três poderes em 8 de janeiro de 2023. Ele citou as investigações, os processos e os julgamentos decorrentes dos ataques. Segundo Scaff, o cenário político brasileiro continua marcado por disputas intensas e críticas ao Supremo e ao sistema de justiça.
1: STJ entende que comprador de celular defeituoso não está dispensado automaticamente de aguardar prazo legal para o conserto.
2: O prazo definido em lei é de até 30 dias para o fornecedor resolver o problema. Fátima Uchoa.
3: A Defensoria Pública do Rio de Janeiro ajuizou ação civil pública contra as operadoras Claro, Oi, Tim e Vivo, alegando que o celular é produto essencial e por isso seria abusiva a prática dos fornecedores de não disponibilizar o direito imediato à troca, à devolução do valor pago ou ao abatimento do preço, mas o Tribunal de Justiça Estadual discordou. No voto condutor do julgamento pelo STJ, o ministro Ricardo Vilas Boas Cueva observou que, em regra, só após os 30 dias é que a lei garante ao consumidor uma dessas três opções. E embora o celular seja importante na vida cotidiana, cabe ao juiz analisar cada caso se o aparelho é essencial para a pessoa, a ponto de serem dispensados os 30 dias.
1: Um bancário que era alvo frequente de apelidos e brincadeiras ofensivas por causa de uma doença relacionada ao trabalho vai receber uma indenização maior por danos morais.
2: A decisão é da terceira turma do Tribunal Superior do Trabalho, Samanta Flor.
4: O bancário foi diagnosticado com LER-DORT, doença que afetava os movimentos e dificultava que ele realizasse algumas tarefas. O trabalhador passou a ser alvo frequente de comentários e brincadeiras ofensivas entre os colegas. Para a terceira turma do TST, além da repetição das ofensas, houve omissão da empresa em impedir a situação. Por isso, a corte elevou a indenização por danos morais de 10 mil para 20 mil reais.
1: Tribunal Superior Eleitoral celebra Pacto Nacional pela Paz e Tolerância nas eleições 2026.
2: Acordo busca promover diálogo, segurança, pluralismo e fortalecimento da democracia no pleito de outubro. Fábio Ruas.
5: O pacto foi firmado nesta quinta-feira com instituições da sociedade civil e organizações religiosas. O objetivo é fortalecer a democracia, promover a convivência pacífica e contribuir para a realização de eleições livres, seguras e legítimas. Na abertura do evento, o presidente do TSE, ministro Cássio Nunes Marques, disse que o tribunal dá um passo que transcende o calendário eleitoral por um propósito comum de fortalecer a democracia brasileira e reafirmar um de seus pilares constitucionais, o pluralismo político. Ele disse também que é necessário construirmos um ambiente em que ninguém tenha medo de votar, de manifestar opinião, de participar da vida pública ou de defender as próprias convicções.
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1: A você uma boa noite.
2: E até amanhã.
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1: Eu sou Paula Groba.
2: E eu sou Humberto Pinheiro.
1: E estes são os destaques de hoje do Jornal do Senado, que começa agora.
2: Aprovada MP da taxa das blusinhas, que zera imposto sobre compras internacionais de até $50.
1: Congresso aprova medida para acelerar fila de benefícios do INSS.
2: Senado aprova a criação de Universidade Federal da Fronteira Norte.
1: Boa noite.
2: Boa noite.
1: O Senado confirmou o fim da taxa das blusinhas, que é um imposto nas compras internacionais de até 50.

0: $50.
1: A medida ainda determina a realização de avaliações periódicas sobre os impactos da desoneração fiscal. E mais, o texto ainda prevê isenção de impostos para medicamentos de doenças raras que não tenham similar no Brasil. Repórter Márcio Maturana.
2: Agora é definitivo. Compras internacionais de até $50, cerca de R$250, não pagam mais o imposto de importação, que era de 20%. A senadora Leila Barros, do PDT do Distrito Federal, foi a relatora na comissão mista da medida provisória.
3: Enquanto o viajante que se desloca ao exterior já goza de isenções de tributos federais sob a bagagem no valor de $1.000, a família de baixa renda que não viaja não dispõe desse mesmo canal desonerado. A única forma de disposição desse extrato social para adquirir produtos importados de pequeno valor é pela remessa internacional.
2: Nas compras de até $3.000, as alíquotas da importação serão reduzidas de 60% para 30%. Uma das mudanças é a isenção de impostos para medicamentos de doenças raras que não tenham similar no Brasil. Outras são a adoção de medidas para a venda de produtos ilegais e a realização de avaliações periódicas sobre os impactos da desoneração. O primeiro em 3 meses e os seguintes em intervalos de no máximo 6 meses, como explicou Leila Barros.
4: A gente atendeu em parte a maior preocupação do setor, que é a avaliação, dando essa autonomia ao Ministério da Fazenda, a avaliação de 6 em 6 meses e também passar pelo Executivo a avaliação do Congresso Nacional anualmente.
2: O imposto sobre importações de até $50 ganhou o apelido de taxa das blusinhas, mas existia para qualquer tipo de produto, como eletrônicos ou cosméticos, em compras internacionais que ficaram populares em sites e aplicativos de celular. Já a cobrança do ICMS continua igual para compras de qualquer valor, porque a alíquota desse imposto é definida pelos estados.
0: E o Senado enviou para a sanção presidencial a prorrogação até 2030 de incentivos fiscais a programas de atenção à saúde oncológica e de pessoas com deficiência.
1: Com a medida, empresas poderão continuar direcionando parte de seus impostos para financiar projetos de entidades sem fins lucrativos que atuam na prevenção, no diagnóstico e no tratamento. Repórter Pedro Pincer.
5: O projeto altera o funcionamento do Programa Nacional de Apoio à Atenção Oncológica e do Programa Nacional de Apoio à Atenção da Saúde da Pessoa com Deficiência. O texto prorroga até o ano calendário de 2031 a possibilidade de dedução do imposto de renda para doações destinadas aos dois programas. Com a medida, empresas poderão continuar direcionando parte dos seus impostos para financiar projetos de entidades sem fins lucrativos que atuam na prevenção, diagnóstico e tratamento de doenças oncológicas, bem como em serviços de reabilitação e tecnologias assistivas. A relatora, senadora Mara Gabrilli, do PSD de São Paulo, ressaltou que a aprovação não vai significar aumento de despesas.
6: Não há no texto ampliação de percentuais de dedução, criação de novos benefícios ou majoração de despesa orçamentária direta. Os limites e condições para usufruto do benefício permanecem inalterados, de modo que a renovação do incentivo não implica aumento de renúncia fiscal em termos percentuais, mas apenas a manutenção do regime vigente por mais um ciclo.
5: O texto também atualiza a legislação para incluir o termo correto transtorno do espectro autista e adequa as referências às normas de certificação de entidades beneficentes.
0: A fila de benefícios do INSS é um dos principais desafios da Previdência. Para reduzir a espera de quem precisa de uma resposta sobre aposentadorias, auxílios e outros benefícios, o Congresso aprovou uma medida provisória que amplia a força-tarefa do INSS e da Perícia Médica Federal.
1: A medida reforça as equipes do órgão e da Perícia Médica Federal com o objetivo de acelerar a análise dos pedidos que estão há mais de 30 dias na fila. Repórter Rodrigo Rezende.
7: O Congresso aprovou a medida provisória que ampliou a força-tarefa do INSS e da Perícia Médica Federal com o objetivo de diminuir a fila de cidadãos que aguardam benefícios previdenciários. A ideia da MP é dar celeridade à análise dos pedidos, principalmente para aqueles que estão aguardando há mais de 30 dias na fila. A relatora, senadora Zenaide Maia, do PSD do Rio Grande do Norte, destaca que desde a edição da MP, os resultados já são significativos.
8: Os resultados alcançados em 2021 2026 evidenciam a efetividade do programa. Entre janeiro e junho, o número de processos pendentes de análise ou de perícia médica inicial caiu de 2,7 milhões para 1,7 milhão. A redução foi ainda mais expressiva nos processos com tempo de espera superior a 45 dias, que passaram de 1,7 milhão para apenas 557 mil.
7: Como não houve modificação por deputados e senadores no conteúdo da MP enviada pelo Poder Executivo, o texto será agora promulgado pelo Congresso.
0: Atos de crueldade contra animais poderão estar entre as hipóteses que autorizam a aplicação de medidas socioeducativas de internação para crianças e adolescentes.
1: Projeto com essa determinação teve a votação concluída na Comissão de Constituição e Justiça e deve seguir diretamente para análise da Câmara dos Deputados. Repórter Bruno Lourenço.
9: O projeto de lei inclui ações contra animais praticadas com crueldade extrema ou com potencial concreto de causar lesão grave ou morte como nova hipótese de internação para menores de idade. A proposta também aumenta penas para maus tratos contra animais em geral. A relatora, senadora Leila Barros, do PDT do Distrito Federal, defendeu maior cuidado com os animais.
3: A vedação à crueldade, ela constitui fundamento central do direito animal brasileiro e confere proteção aos animais individualmente considerados. Essa proteção constitucional também se relaciona à dignidade da pessoa humana na medida em que a submissão de animais à crueldade degrada os próprios valores éticos que devem orientar as ações humanas e a atuação estatal.
9: O texto ainda aumenta a punição em casos que envolvam tortura, abuso sexual ou transmissão das agressões pela internet.
0: E avançou no Senado a criação de um serviço de telefone nacional gratuito para encaminhar denúncias de maus tratos a animais. A proposta assegura o direito ao anonimato dos denunciantes.
1: O projeto define como maus tratos atos de crueldade, abandono, agressão, mutilação, falta de alimentação e cuidados, além de trabalho excessivo ou inadequado. O abandono também é considerado maus tratos. A matéria seguiu para análise do plenário em regime de urgência.
0: O Senado aprovou o projeto do Executivo que cria a Universidade Federal da Fronteira Norte.
1: A nova instituição herdará a estrutura, os estudantes, servidores e professores atualmente vinculados ao campus Oiapoque da Universidade Federal do Amapá. Repórter Alexandre Campos.
7: A população do extremo norte do Amapá, que vive no município do Oiapoque e imediações, contará com uma nova instituição de ensino superior. Isso porque o Senado aprovou nesta quinta-feira o projeto do Executivo que cria a Universidade Federal da Fronteira Norte a partir do desmembramento da Universidade Federal do Amapá. Em julho, um projeto semelhante havia sido analisado pelos senadores. No entanto, a proposta foi vetada pelo governo por ter sido apresentada por parlamentar e não pelo Poder Executivo, como manda a Constituição. Representante do Amapá, o presidente do Senado, Davi Alcolumbre, destacou a importância estratégica da Universidade Federal da Fronteira Norte.
10: É fundamental termos a condição de formarmos capacidade intelectual na academia, na universidade, no conhecimento, nessa nova perspectiva das riquezas da exploração do petróleo e das riquezas que o petróleo pode proporcionar para o Brasil e vai proporcionar para a Amazônia, de conhecimento, de inteligência, e a universidade só ela é capaz de gerar todas essas perspectivas.
7: Além da oferta de vagas em cursos de graduação e pós-graduação, a nova instituição também atuará em pesquisa e extensão e buscará promover o desenvolvimento regional. O projeto segue para a sanção presidencial.
1: Com edição de Paulo Groba e trabalhos técnicos de Eliseu Caires, o Jornal do Senado fica por aqui. Acompanhe agora as notícias da Câmara dos Deputados. Boa noite.
0: Boa noite e até amanhã.
11: Câmara dos Deputados. Plenário da Câmara zera imposto sobre importações de até 50 dólares.
12: Câmara confirma Brasil em acordos de proteção à mulher no trabalho.
11: Deputados aprovam Plano Nacional de Cultura para a próxima década.
13: Boa noite. A Câmara aprovou o Plano Nacional de Cultura para os próximos 10 anos. O repórter Antônio Vital tem os detalhes da proposta.
14: A Câmara dos Deputados aprovou o projeto do governo que institui o Plano Nacional de Cultura para os próximos 10 anos. A proposta estabelece princípios, diretrizes, eixos estratégicos e mecanismos de gestão para orientar as políticas culturais do país. Entre os princípios das políticas públicas voltadas para o setor estão o respeito à diversidade cultural, a valorização dos trabalhadores e a garantia de direitos, como o acesso universal à cultura, a liberdade de expressão e a preservação do patrimônio imaterial. Entre os eixos estratégicos estão o financiamento descentralizado, a redução das desigualdades regionais no acesso aos recursos, a presença das artes e da cultura nos currículos escolares e a proteção de culturas tradicionais, indígenas e de matriz africana. Outro eixo é a proteção de direitos autorais no ambiente digital, principalmente em função do uso de ferramentas de inteligência artificial. Cada eixo apresenta objetivos que servirão de base para a elaboração de metas específicas, ainda a ser definidas. O texto também prevê mecanismos de monitoramento do alcance dessas metas, tanto pelo governo federal quanto por estados e municípios. A proposta foi enviada pelo governo ao Congresso no ano passado, a partir de debates da 4ª Conferência Nacional de Cultura e consultas abertas ao público pela plataforma Brasil Participativo, com mais de 85 mil acessos. O relator da proposta, deputado Pedro Czay, do PT de Santa Catarina, acrescentou outros pontos ao projeto, como a prorrogação até 2028 do prazo para que estados e municípios façam a adesão ao Sistema Nacional de Cultura ou criem seus próprios fundos de cultura como condição para receberem recursos da Política Nacional Aldir Blanc de Fomento à Cultura. Esse prazo hoje termina no ano que vem. Pedro Czay disse que os objetivos, diretrizes e eixos estratégicos do Plano Nacional de Cultura contam com fontes de recursos e incentivos fiscais já existentes, mas ele anunciou que o governo vai elaborar um projeto para aumentar as fontes de financiamento para o setor.
15: As ações estratégicas e os indicadores serão democraticamente construídos com estados e municípios do Brasil. Isso para deixar claro, diferente do Plano Nacional de Educação, nós fizemos metas, definimos financiamento, definimos PIB, etc. Neste ponto, em relação ao financiamento, nós vamos apresentar um outro projeto para discutir novas formas de financiamento da cultura brasileira.
14: O projeto cria um colegiado para gerir o Plano Nacional de Cultura, com representantes do Ministério da Cultura, do Conselho Nacional de Política Cultural e dos órgãos gestores dos estados e municípios. A aprovação do Plano Nacional de Cultura para os próximos 10 anos foi acompanhada no plenário pela ministra da Cultura, Margareth Menezes, e foi comemorada pela bancada do governo. A deputada Jandira Fegali, do PCdoB do Rio de Janeiro, destacou a importância da cultura para o país.
16: Cultura é economia, é trabalho, é disputa, é compreender o Brasil profundo, é entender o que ele é capaz, de que forma a gente faz a integração civilizatória de toda a sociedade na sua diversidade. Não há nenhuma luta de resistência e luta por independência que a cultura não tenha sido um fator fundamental. E no momento que tenta nos recolonizar, aprovar esse plano é um instrumento de resistência.
14: O projeto que institui o Plano Nacional de Cultura para os próximos 10 anos foi enviado para análise do Senado. Da Rádio Câmara de Brasília, Antônio Vital.
11: Saúde. Rosiana Sarney, do MDB do Maranhão, quer obrigar o SUS a encaminhar pacientes com câncer para hospitais privados quando os prazos legais para diagnóstico ou início do tratamento não forem cumpridos. A medida também prevê encaminhamento preventivo quando o atendimento público estiver prestes a estourar o prazo.
17: Rosiana Sarney afirma que a proposta dá efetividade aos prazos já previstos para o atendimento oncológico. Pelo texto, o paciente deverá ser comunicado do encaminhamento, terá transporte garantido quando necessário e continuará acompanhado pela rede pública durante todo o tratamento.
11: Previdência. Beto Preto, do PSD do Paraná, propõe que a remuneração de adolescentes e jovens contratados como aprendizes deixe de entrar no cálculo da renda familiar do Bolsa Família. A medida valeria durante a vigência do contrato de aprendizagem e preservaria os demais critérios do programa.
17: Beto Preto explica que a proposta evita que famílias percam o benefício quando um jovem consegue o primeiro emprego como aprendiz. O deputado afirma ainda que a mudança incentiva a qualificação profissional e reduz a evasão escolar.
11: Trabalho. A Câmara aprovou a adesão do Brasil a dois tratados internacionais sobre trabalho que protegem as mulheres. O repórter Marcelo Lascher traz os detalhes.
18: A Câmara dos Deputados aprovou a adesão do Brasil a dois tratados internacionais sobre direitos dos trabalhadores e, em especial, as mulheres. Um dos textos aprova a adesão do Brasil à Convenção da Organização Internacional do Trabalho, a OIT, com medidas contra violência e assédio no trabalho. A Convenção 190 da OIT é o primeiro tratado internacional a reconhecer o direito de todas as pessoas a um mundo de trabalho livre de violência e assédio. Os países que ratificarem o texto ficam obrigados a adotar medidas para proibir violência e assédio contra trabalhadores e garantir reparação às vítimas e sanções aos autores. A Convenção considera violência e assédio baseados no gênero como práticas inaceitáveis e inclui o assédio sexual como violência praticada contra as pessoas em razão de seu sexo e gênero. Outro trecho estabelece que as medidas previstas na Convenção se aplicam à violência e assédio que ocorre no trabalho, inclusive durante os deslocamentos do empregado. A adesão do Brasil ao tratado recebeu parecer favorável da relatora, deputada Benedita da Silva, do PT do Rio de Janeiro, mas foi criticada pelo deputado Kim Kataguiri, do Missão de São Paulo. Segundo ele, os termos que designam o assédio no ambiente de trabalho são vagos e podem encarecer os encargos trabalhistas.
19: Gente, não é à toa que só 30% dos países que integram a OIT concordaram com esse tratado. Nós, mais uma vez, Brasil, América Latina, África, estamos sendo feitos de tonto pela Europa, que vão lá, usam seus 3 votos, cada país lá na OIT, e empurram legislação trabalhista para nós. A gente fica com a legislação mais cara, a gente fica com a legislação mais burocrática.
18: O plenário também aprovou a adesão do Brasil a outra convenção da OIT, esta voltada para promover a igualdade de oportunidades de tratamento para trabalhadores, homens e mulheres, com responsabilidades familiares. Segundo a Convenção, as responsabilidades familiares não podem ser usadas como uma razão para demissão. Os trabalhadores devem ter direito à livre escolha de um emprego, levando em conta suas necessidades com responsabilidades familiares. A deputada Benedita da Silva também ofereceu parecer favorável à adesão do Brasil a esse tratado.
20: A ratificação da convenção reforça demais as respostas às interrupções de trajetória laboral impostas pelas responsabilidades de cuidado, que reduzem a densidade contributiva das trabalhadoras e comprometem sua cobertura previdenciária na velhice.
18: As propostas que ratificam a adesão do Brasil às duas convenções da Organização Internacional do Trabalho sobre assédio e cuidado seguiram para análise do Senado. Da Rádio Câmara de Brasília, com informações de Antônio Vital, Marcelo Larcher.
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22: Segurança Pública.
23: Silvia Cristina, do PP de Rondônia, defende a aprovação da proposta de emenda à Constituição que reduz a maioridade penal de 18 para 16 anos. A deputada argumenta que a medida pode ajudar a reduzir a violência e responsabilizar jovens envolvidos em crimes graves.
24: Silvia Cristina cita a experiência pessoal com a violência ao lembrar o assassinato do pai e diz que criminosos adultos usam adolescentes para cometer delitos. Para ela, é preciso endurecer as punições para quem participa da destruição de famílias por meio da criminalidade.
25: Se diminuir a maioridade, até porque rapaz e meninas, aos 16 anos, eles já votam, já casam, já sabem muito bem, já têm noção do que estão fazendo, a gente diminui essa violência que assola o Brasil. Então, é um fato que causa muita discussão, mas para quem sabe, já sofreu na pele o efeito da violência, não pode deixar de ser favorável a algo que a gente sabe que tem que ser mais rigorosa. Nós temos que ser mais rigorosos nas penalidades de quem sabe que está destruindo família.
23: Sargento Faur, do PL do Paraná, apoia a redução da maioridade penal para casos de crimes graves. O parlamentar lembra sua experiência na Polícia Militar para defender punições mais severas a infrações hediondas e de envolvimento com o crime organizado.
2: Muitas vezes fala-se que queremos prender crianças. É mentira. Nós queremos prender menores bandidos. Menores cometem crimes graves transportando drogas químicas, estuprando e matando crianças, matando pessoas para roubar. Precisam ser punidos severamente de acordo com a gravidade dos seus crimes. Comissão especial instalada, já começamos os trabalhos e tive contato com o relator e ele deu a entender que vai fazer uma consulta pública, um plebiscito para que o povo decida finalmente se quer ou não a redução da maioridade penal no Brasil.
3: Na opinião de Sargento Faur, a revisão da legislação penal responde a uma demanda expressiva da sociedade por mais segurança. O deputado garante que a maioria dos integrantes da comissão especial é favorável à proposta.
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5: Justiça.
23: Cássio Favacho, do MDB do Amapá, é autor de proposta que consegue gratuidade da justiça a pessoas que recorram ao judiciário para obter atendimento de saúde do poder público ou de planos privados. Pela matéria, o benefício poderá ser concedido antes da análise da situação financeira do paciente.
3: A gratuidade abrange ações sobre medicamentos, tratamentos, cirurgias, internações e outros recursos relacionados à saúde. Acácio Favacho avalia que a medida facilita o acesso à justiça em situações nas quais os gastos médicos podem comprometer a renda do paciente.
23: Vinícius Gurgel, do PL do Amapá, apoia projeto que impede condomínios e proprietários de proibir o funcionamento de sedes partidárias em imóveis comerciais. De acordo com a proposta, a regra vale desde que sejam respeitadas normas de segurança, acessibilidade e vizinhança.
3: Vinícius Gurgel considera que a medida protege a liberdade de organização dos partidos políticos. O texto torna nulas cláusulas que imponham esse tipo de restrição e prevê que o prejudicado solicite a reparação por eventuais danos. A matéria está no Senado após a aprovação da Câmara.
22: Desenvolvimento Regional.
23: Otinel Cortes, do PL do Rio de Janeiro, defende um regime especial para acelerar obras de reconstrução em cidades atingidas por eventos climáticos extremos. Ele explica que a proposta simplifica licitações, reduz prazos administrativos e prioriza a recuperação da infraestrutura.
3: Na visão de Otinel Cortes, é preciso agilizar as ações de reconstrução e prevenção em estados e municípios em situação de calamidade pública. Para ele, o Estado precisa garantir socorro rápido e eficiente às populações afetadas por desastres naturais.
23: Paulo Litro, do União do Paraná, apresentou o projeto que reforça as regras de segurança para a abertura de comportas de barragens. A proposta do parlamentar determina que a liberação da água seja feita de forma gradual, conforme o volume de chuvas e o nível dos reservatórios.
3: Paulo Litro também propõe a instalação de sistemas de alerta para moradores de áreas próximas às barragens. O texto, que atualmente tramita na Comissão de Integração Nacional, prevê ainda a divulgação dos planos de abertura das comportas para reduzir riscos de inundações.
22: Votação.
23: Deputados aprovam medida que isenta de imposto compras internacionais de no máximo $50. O repórter Antônio Vital tem mais informações sobre a chamada taxa das blusinhas.
14: A Câmara dos Deputados aprovou medida provisória que isenta do imposto de importação as compras internacionais de até $50, conhecida como taxa das blusinhas. A medida provisória, aprovada faltando 5 dias para perder a validade, já está em vigor desde maio, quando foi publicada. Até então, as compras de até $50 pagavam taxa de 20%. O texto também zera a alíquota de importação para medicamentos destinados a doenças raras que não tenham similar nacional. Estabelece ainda a taxação de 30% para as compras entre $50 e $3 mil, com a possibilidade de o governo impor limites para os produtos mais caros. Além disso, obriga as plataformas de comércio eletrônico a adotarem mecanismos contra fraudes, como preços fictícios abaixo dos preços reais e fracionamento das compras de modo a evitar a taxação. O descumprimento sujeita as empresas a multas, suspensão de atividades e até proibição de operar no país. O texto final cria ainda um sistema de avaliação periódica sobre os impactos da isenção, com dados sobre os impactos da medida sobre os empregos, a arrecadação e o comércio. Os relatórios devem considerar especialmente setores considerados mais atingidos pela concorrência de produtos importados, como de roupas, calçados, brinquedos e cosméticos. Deputados da oposição criticaram a proposta e disseram que o fim da taxação sobre os produtos importados prejudica a indústria e o varejo nacionais. Foi o que disse o deputado Gilson Marques, do Novo de Santa Catarina.
5: O empreendedor brasileiro, aquele que paga DARF, que paga Selic a 15%, que contrata e paga um imposto caríssimo, tem que concorrer com o exterior, a China, por exemplo, que tem regra trabalhista análogo à escravidão, que se diz, entra no solo brasileiro sem nada de imposto.
14: Já deputados da base do governo disseram que eventual prejuízo a comerciantes e fabricantes brasileiros será compensado com a entrada em vigor da reforma tributária no ano que vem, o que vai acabar com o imposto cumulativo sobre os produtos. O deputado Reginaldo Lopes, do PT de Minas Gerais, disse que a medida beneficia quem não pode fazer compras pessoalmente no exterior.
19: É fundamental para aquelas pessoas de menor poder econômico, que não têm condição de fazer viagens internacionais, como os 16 milhões de brasileiros assim fazem e têm o direito à isenção até $2.000.
14: Já o presidente da Câmara, Hugo Mota, disse que a medida beneficia também aqueles empreendedores que dependem de compras no exterior para seu comércio. Ele disse que a Câmara está atenta ao impacto da isenção no setor de varejo.
6: Sabemos que existem preocupações da indústria e do varejo em relação a essa medida. E a Câmara dos Deputados não dará as costas a essas preocupações. A Câmara continuará dialogando com o setor produtivo, buscando conciliar a proteção do poder de compra das famílias, sem deixar de olhar para a competitividade da indústria e a força do varejo nacional.
14: A medida provisória que isenta do imposto de importação as compras internacionais de até $50 seguiu para análise do Senado. Da Rádio Câmara de Brasília, Antônio Vital.
7: Logo em seguida, a aprovação da MP na Câmara, o Senado retomou sessão própria com a inclusão do tema na pauta de votações.
8: Economia.
9: Mauro Benevides Filho, do União do Ceará, é autor de proposta que obriga o Banco Central a enviar ao Congresso as informações solicitadas por deputados e senadores. Ele explica que a medida visa dar mais transparência à relação entre a instituição e o Poder Legislativo.
10: Restabelecer a obrigatoriedade do Banco Central prestar informações ao Congresso Nacional, tanto à Câmara quanto ao Senado, de qualquer informação que o Congresso deseje. Por exemplo, eu quero pedir informação não só do Brasil, quero pedir informação quanto é a taxa de juros lá da Suíça. O Banco Central tem isso e terá que informar para a gente poder fazer uma avaliação da atuação do Banco Central, que eu acho que o Banco Central hoje privilegia muito o sistema financeiro, com taxas de juros muito elevadas, em detrimento da iniciativa privada, das famílias, das pessoas. E nós temos, portanto, que acabar com isso.
7: Mauro Benevides Filho avalia que a fiscalização do Congresso pode ampliar a responsabilidade do Banco Central na definição da política monetária do país. Ele avalia que a taxa de juros atual representa um custo adicional de pelo menos R$300 bilhões por ano.
9: Kleber Verde, do MDB do Maranhão, apresentou o projeto que altera o sistema de consórcios para garantir novos direitos aos participantes desistentes e excluídos. O deputado propõe regras para a devolução de valores, limita multas e veda a cobrança de taxa de administração após a saída do grupo.
7: Kleber Verde acrescenta que o texto prevê o envio de saldos não resgatados ao Banco Central para, segundo ele, facilitar o resgate do dinheiro. Na opinião do parlamentar, a medida busca dar mais transparência e equilíbrio à relação entre clientes e administradoras.
9: Termina agora o jornal Câmara dos Deputados, produzido pela Rádio Câmara, com trabalhos técnicos de Everson Urani e apresentação de José Carlos Andrade e Márcio Aquiles Sardi. Uma boa noite para você.
7: Ótima noite, a Voz do Brasil está de volta amanhã.
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2: 10 horas, horário de Brasília.
1: 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Agora, na Rede Aparecida, reze conosco o Terço Mariano.

0: horário de Brasília. Uma excelente noite para você que já nos acompanha através do YouTube e Facebook da Rádio Aparecida, live aberta e você participando conosco, já contemplando as imagens do Santuário Nacional, a Casa da Mãe Aparecida, o maior santuário mariano do mundo, com sua Torre Brasília, o relógio marcando 10 horas e 1 minuto, Torre do relógio e também a cúpula central que envolve o altar central da Basílica Nacional de Aparecida, um local belíssimo, lindíssimo. Olha, a noite está espetacular aqui na cidade de Aparecida, viu? O céu limpo, dá até para ver a nuvem e as estrelas também que brilham no céu. E nós aqui levamos até você esta belíssima construção arquitetônica, mas mais do que arquitetura, levamos a espiritualidade do Santuário Nacional até a sua casa. Por isso, muito obrigado porque você nos permite entrar com a Casa da Mãe aí na sua casa para celebrar momentos de espiritualidade e fé. Vida plena e santidade. Aqui nos estúdios da Rádio Aparecida, nós agradecemos a Deus pela sua presença, pelo seu carinho e pelo seu acolhimento. Muito prazer, eu sou Evandro Brum e vou rezar o terço com você nesta hora toda especial, viu? Vai mandando sua mensagem para nós, 12DDD, número 3104-1043. Se você preferir, pode utilizar as nossas mídias sociais, Facebook e YouTube da Rádio Aparecida. Meu Instagram também está disponível, @EvandroBrumRádio. Por lá também você coloca as suas intenções para o Santo Terço que nós vamos rezar a partir de agora. 10 horas e 3 minutos, horário de Brasília. Muito obrigado pela presença, muito obrigado pelo seu carinho, muito obrigado pela sua sintonia, viu? Que Nossa Senhora Aparecida continue cuidando de você, iluminando sua vida e o seu coração. Bem-vindo, bem-vinda, viu? Olha, eu quero abraçar aqui os devotos que estão conosco através das emissoras que retransmitem a nossa programação. Deixa eu pedir a bênção de Deus aqui, ó, para quem está na sintonia do programa Com a Mãe Aparecida, através da rádio Nova Porto, lá na cidade de Porto Feliz, aqui no estado de São Paulo, Rádio Conceição FM na cidade de Abaetetuba, no Pará, e Rádio São Lourenço FM lá em São Lourenço, Minas Gerais, e muitas outras emissoras que nos ajudam sim a chegar na sua casa, na sua vida e no seu coração através da Rádio Aparecida e Rede Aparecida de Rádio. A missão continua. Continuamos juntos em oração com você e rezando com você. Muito bem, eu trabalho com a produção de Marcos Thiago, a coordenação de Paula Castro, com a direção geral do padre Vanderlei Souza, missionário redentorista. E lá na Central Multimídia, quem está junto comigo? Mais uma vez é ela, Amanda Castro. Boa noite, menina, tudo bem? E aí, como é que você está?
1: Evandro, tudo bem com você?
0: Tudo jóia, graças a Deus. Amanda, bem-vinda, viu?
1: Que bom, muito obrigada.
0: Maravilha, hoje tem dica da Amanda Castro?
1: Dica.
0: Quer dizer, dica não é. Como chama? Como é que nós colocamos o nome?
1: Curiosidade.
0: Curiosidades, é, curiosidades, né? Hoje tem as curiosidades com Amanda Castro.
1: Vamos falar uma curiosidade que complementa um pouco que a gente já falou nos outros dias. Você sabia que tem o calendário nosso, né? O nosso calendário que a gente usa no dia a dia foi feito por um papa?
0: Ah, é verdade?
1: E é por isso que ele se chama calendário gregoriano. Porque quem fez foi o Papa Gregório XIII.
0: Ah, Papa Gregório, pois é. Olha só que maravilha, não sabia disso, Amanda. Essa aí realmente não sabia. Que ele foi feito, o calendário foi feito por um Papa, Papa Gregório XIII.
1: Exatamente. Ele que instituiu o calendário.
0: Ah, pra poder... Bom, que legal, olha só que interessante. Você sabe que essas curiosidades, elas ajudam a gente a entender como que a igreja foi moldando, né? Não moldando do seu jeito, mas moldando de acordo com a necessidade, as realidades que a gente vive no dia de hoje, né?
1: Exatamente.
0: Olha só que maravilha. Você já falou do rádio, já falou do observatório, né? E agora fala do calendário, tudo feito por... Olha que legal, Amanda, que joia.
1: Nossa. A igreja sempre tá presente.
0: Pois é, Amanda, faz um canal aí pra você, filha. Disso aí, ó, falando essas curiosidadezinhas aqui e tal. Legal, né?
1: Vou fazer.
0: Isso, faz aí, vai um canalzinho aí pra poder a gente ficar sabendo mais, e aí a gente manda o pessoal, todo mundo lá pro seu canal, né?
1: Tá bom,
0: agora
1: então,
0: que estiver pronto,
1: pode mandar
0: todo mundo lá pro canal da Amanda pra poder acompanhar lá as curiosidades com a Amanda. Maravilha. Eu falei dica, né? Mas dica é coisa de culinária, né?
1: É, então.
0: Culinária.
1: Quem sabe um dia também.
0: Quem sabe também. Você gosta de cozinhar, Amanda?
1: Eu gosto, eu confesso que eu não cozinho tanto quanto queria.
0: Ah, é? Mas talvez por causa de falta de tempo, né?
1: Ah, também, um pouco.
0: É. Eu gosto de cozinhar, eu gosto de inventar as coisas na cozinha, né? E o pessoal descobriu, por exemplo, a Terezinha, a Maria Terezinha lá de Timóteo, a mãe da Camila Machado, ela vem mandando vídeo aqui pra mim de comida, de doce. Pois é, né? Provocando a gente, né? Pois é,
1: manda tá provocando.
0: Eu quero saber o dia que eu for lá em Timóteo, tiver lá pela região de Coronel Fabriciano, Timóteo, aquela região ali, eu vou dar um chego lá na casa da Maria Terezinha. Eu quero ver, né, essas sobremesas ao vivo. Eu quero provar e realmente constatar.
1: Tem que provar ao vivo?
0: E ó, se eu não for, se você não for junto, tá? Se a gente não for em missão junto, eu vou trazer pra você um pouco, tá bom?
1: Por favor, me traga.
0: Um doce, sei lá.
1: Eu também quero.
0: Só se não sobrar.
1: Poxa, mas aí tem que sobrar pelo menos um pedacinho.
0: Só se não sobrar, eu não tenho como trazer, mas eu dou um jeito, tá bom? Isso tudo tá na cabeça, tá na mente, né? Vai que, né, Amanda?
1: Vai que, por que não? Que,
0: né? A gente tem uma missão lá pro lado de Coronel Fabriciano, Minas Gerais, mas lá em Coronel Fabriciano já tem convite também pra mim almoçar ou jantar na casa do seu Geraldo Madeira e a dona Raimunda lá. Eles, o dia que eu fui lá, que a gente foi inaugurar a nova fase da Rádio Educadora lá em Coronel Fabriciano, eles estiveram lá na rádio, né? Demos um abraço. Foi muito legal conhecer, assim, pessoal. Eu já conhecia eles, né? Mas abraçar mais uma vez pessoalmente seu Geraldo Madeira e a dona Raimunda, né? E eles falaram, fizemos, tem um franguinho com quiabo lá e um anguzinho, né? Aí pronto, né? Mas como eu tava ali naquele movimento trabalhando, poderia sair, aí eu não tive como, né? Degustar aquele franguinho com quiabo e aquele anguzinho da dona Raimundo e o seu Geraldo Madeira. Mas não vai faltar oportunidade. Não há de
1: tá devendo a visita pra ele, então.
0: Oportunidade, com certeza. Aí já tem, ó, já tem lá na casa da Maria Terezinha, já tem a casa do seu Geraldo com a dona Raimunda e por aí vai, né?
1: Aí já tem bastante gente. Aí, dá pra fazer uma arrumaria.
0: Aí eu acho que eu vou engordar um pouquinho, Amanda. Acho que eu vou pegar uns quilinhos, né? Ou não também. Né?
1: Mas é bom.
0: Ou não também. Maravilha.
1: Oh, meu Deus.
0: Maravilha, Amanda, obrigado. Vamos dar um abraço pra quem hoje?
1: Vou dar um abraço pra você, Wander.
0: Obrigado.
1: Pra todos que estão nos assistindo, nos ouvindo. Pra minha família. Uhum. Mandar um abraço pra todos que trabalham aqui comigo também.
0: Maravilha.
1: E é isso.
0: Maravilha, Amanda. Obrigado mais uma vez. Que Deus te abençoe. E amanhã tem mais, viu? Curiosidades.
1: Amanhã tem mais.
0: Amanda Castro. Pois bem. Um abraço, Amanda. Fica com Deus.
1: Abraço. Fica com Deus.
0: Tchau, tchau. Aí, ó, Amanda Castro, lá da Central Multimídia, que me ajuda todas as noites a entrar na sua casa, na sua vida, através da Rádio Aparecida e Rede Aparecida de Rádio. Portanto, bem-vindo, bem-vinda. Vamos rezar pela Amanda também e pelas intenções que ela sempre coloca no coração de Nossa Senhora. Você que está conosco, vamos juntos rezar? Vamos celebrar? Hoje, quinta-feira, dia de contemplar os mistérios luminosos, os mistérios da vida pública de Jesus. E também dia de contemplarmos a presença de Jesus na Eucaristia. Portanto, juntos rezamos a partir de agora o terço com Nossa Senhora. Vem junto com a gente rezar com a Mãe Aparecida.
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0: Pegue seu terço na mão e trace sobre o seu coração o sinal do cristão. Pelo sinal da Santa Cruz, livrai-nos Deus nosso Senhor dos nossos inimigos. Em nome do Pai, do Filho e do Espírito Santo. Amém. Rezemos aquela oração que nós costumamos rezar toda quinta-feira, pedindo ao Senhor que nos ajude a contemplá-lo com mais intensidade. Meu Deus, eu creio, adoro, espero e amo-vos. Peço-vos perdão por aqueles que não creem, não adoram, não esperam e não vos amo. Santíssima Trindade, Pai, Filho e Espírito Santo, adoro-vos profundamente e ofereço-vos o preciosíssimo corpo, sangue, alma e divindade de Jesus Cristo presente em todos os sacrários da terra, em reparação dos ultrajes, sacrilégios e indiferenças com que ele mesmo é ofendido. Pelos méritos do seu Santíssimo Coração e do Coração Imaculado de Maria, peço-vos a conversão de todos nós, pobres pecadores. Amém. Divino Jesus, nós vos oferecemos este terço que vamos rezar, meditando nos mistérios de nossa redenção. Concedei-nos, por intercessão da bem-aventurada sempre Virgem Maria, Mãe de Deus e Nossa Mãe, as virtudes que nos são necessárias para bem rezá-lo e a graça de ganharmos as indulgências anexas a esta santa devoção. Oferecemos particularmente, em desagravo dos pecados cometidos contra o Santíssimo Coração de Jesus e o Imaculado Coração de Maria, peço pela paz do mundo, pela conversão de todos nós, pobres pecadores, pelas almas do purgatório, pelas intenções do Santo Padre, o Papa Leão XIV, pelas almas dos Papas Bento e Francisco, pelo aumento e santificação do clero, pela santificação das nossas famílias, pelas vocações, pelas missões e missionários e por todo o povo brasileiro, que assim seja. Amém. Agora juntos vamos professar a nossa fé, hoje rezando. Convido você a rezar junto comigo o Creio. Creio em Deus Pai Todo-Poderoso, Criador do céu e da terra, e em Jesus Cristo, seu único Filho, nosso Senhor, que foi concebido pelo poder do Espírito Santo, nasceu da Virgem Maria, padeceu sob Pôncio Pilatos, foi crucificado, morto e sepultado, desceu à mansão dos mortos, ressuscitou ao terceiro dia, subiu aos céus, está sentado à direita de Deus Pai Todo-Poderoso, onde há de vir a julgar os vivos e os mortos. Creio no Espírito Santo, na Santa Igreja Católica, na comunhão dos santos, na remissão dos pecados, na ressurreição da carne, na vida eterna. Amém. Pai nosso que estais nos céus, santificado seja o vosso nome. Venha a nós o vosso reino, seja feita a vossa vontade assim na terra como no céu. O pão nosso de cada dia nos dai hoje. Perdoai-nos as nossas ofensas, assim como nós perdoamos a quem nos tenha ofendido. E não nos deixeis cair em tentação, mas livrai-nos do mal. Amém. O anjo do Senhor anunciou a Maria, e ela concebeu do Espírito Santo. Ave Maria, cheia de graça, o Senhor é convosco. Bendita sois vós entre as mulheres, e bendito é o fruto de vosso ventre, Jesus. Santa Maria, Mãe de Deus, rogai por nós, pecadores, agora e na hora de nossa morte. Amém. Eis aqui a serva do Senhor, faça-se em mim segundo a vossa palavra. Ave Maria, cheia de graça, o Senhor é convosco. Bendita sois vós entre as mulheres e bendito é o fruto de vosso ventre, Jesus. Santa Maria, Mãe de Deus, rogai por nós, pecadores, agora e na hora de nossa morte. Amém. E o Verbo de Deus se fez carne e habitou entre nós. Ave Maria, cheia de graça, o Senhor é convosco. Bendita sois vós entre as mulheres e bendito é o fruto de vosso ventre, Jesus. Santa Maria, Mãe de Deus, rogai por nós, pecadores, agora e na hora de nossa morte. Amém. Rogai por nós, Santa Mãe de Deus, para que sejamos dignos das promessas de Cristo. Oremos. Infundi, Senhor, vos rogamos a vossa graça em nossos corações, para que nós, que conhecemos pela anunciação do anjo a encarnação de Jesus Cristo, vosso Filho e Senhor nosso, por sua paixão e morte na cruz, cheguemos à glória da sua ressurreição, pelo mesmo Cristo nosso Senhor. Amém. Assim juntos vamos colocar as primeiras intenções para este santo terço. Você que está conosco através do WhatsApp da Rádio Aparecida, deixa eu pedir a bênção de Deus para a vida dos meus queridos irmãos que participam conosco. Reza com a gente o Adilton Borges, ele reza conosco lá da cidade de Lages, em Santa Catarina. Boa noite, Adilton, bem-vindo à rádio, Deus abençoe você. Deus abençoe e acolha as intenções do Anderson, ele coloca as suas intenções diante do coração da Mãe Aparecida. Rezamos por você, Anderson. O Ismael, o José, lá da cidade de Joinville, Santa Catarina, meu irmão, amigo, Deus abençoe, viu? Rezamos juntos por você, por suas intenções, que Nossa Senhora lhe cubra com o seu manto sagrado.

0: Eu acolho agora com muito carinho para rezar conosco, meu amigo Paulo Brito, lá de São Sebastião do Passé. Alô, Paulo Brito!
1: Ô, meu irmão, boa noite, a paz e amor de Maria, e salve Maria. Salve
0: Maria, seja bem-vindo, viu, meu querido?
1: Amém, meu irmão.
0: Amém.
1: Você também seja bem-vinda, minha casa, para nós rezar juntos.
0: Amém. Pode colocar suas intenções, por gentileza?
1: Hoje eu quero rezar pelo dom da minha vida, pela minha saúde, minha família. Quero rezar por todo deficiente visual, eu sou um deles, né? Pedir a Deus pela minha visão, pela dona Cleusa, lá em Bom Jesus da Lapa, se jogando lá em Senhor do Bonfim, a dona Raimunda, a dona Raimunda lá em Penápolis, né? A Maria Aparecida, o Paulo e a Márcia, a Inês em Campinas. Quero rezar pelos meus irmãos, pelo Ismael lá em Joinville, né? Rezou por mim outro dia aí, você tá rezando por mim. E rezar também, mano, pelo Claudomiro, que hoje ele tá completando, ele vai rezar daqui a pouco, Ele tá completando. Ele tá completando idade nova hoje, viu? Mas que matou 3 bois lá, mas não chamou ninguém. Se não comer tudinho, vai se engasgar com pata carne.
0: É verdade. Ah, não, vamos falar, né? Depois rezar o segundo mistério aqui. Vamos cobrar nossa parte do boi, né?
1: É, cobrar nossa parte.
0: Certo.
1: Pois aí, quero rezar pela dona Nenê. Pelo seu Edivaldo Meire. Muito obrigado, seu Edivaldo, sempre pelas orações, pela senhora Janice, dona Marita, seu Gerardo Madeira, dona Raimunda, e também lá pela Almira, pela Lu e o Valdir, a Dailton e a Adileuva, a Marildo. Quero rezar todos os caminhoneiros e também todos os motoristas de ônibus, especial o Tiãozinho do ônibus lá em Dom Viçoso. E rezar por todos os ouvintes da rádio Bom Jesus, ouvintes da rádio Aparecida e todos os ouvintes da rádio Cultura de Aracaju. Quero rezar também pela minha filha Gismara, que agora dia 6 vai fazer aniversário, mas ela não vai matar boi não, não tem?
0: Tá certo.
1: meu neto Tiago, minha filha Gismara é uma serva de Deus, né? Que ela é
0: coordenadora.
1: Como é que diz? Ela é coordenadora daqui da duas paróquias e é secretária da paróquia central de São Sebastião. É dado também pelos nossos párocos aqui, o padre Márcio, né? Padre Márcio, o padre José Milton, e pelo novo padre que está chegando agora também aqui para nossa paróquia. E ele seja bem-vindo, né? Vamos rezar, meu irmão. Quero rezar por você, sua saúde, sua família, sua filha e seu neto. Né? E também pelo Eduardo José Sabença, o Zé Antônio e o Pablo, que eu sempre tô acompanhando diariamente aqui no à tarde, né?
0: Isso.
1: Vamos rezar.
0: Tá joia, vamos lá então. Você começa ou responde, tá bom?
1: Tudo bem. Pai nosso que está no céu, santificado seja o vosso nome, venha a nós, vosso reino, seja feita a vossa vontade, assim na terra como no céu.
0: O pão nosso de cada dia nos dai hoje, perdoai-nos as nossas ofensas, assim como nós perdoamos a quem nos tenha ofendido, e não nos deixeis cair em tentação, mas livrai-nos do mal. Amém.
1: Ave Maria, cheia de graça, a Senhora é convosco, bendita sois vós entre as mulheres, bendito é o fruto do vosso ventre, Jesus.
0: Santa Maria, Mãe de Deus, rogai por nós pecadores, agora e na hora de nossa morte. Amém.
1: Ave Maria, cheia de graça, a Senhora é convosco, bendita sois vós entre as mulheres, bendito é o fruto do vosso ventre, Jesus.
0: Santa Maria, Mãe de

0: Deus, rogai por nós pecadores, agora e na hora de nossa morte. Amém.
1: Ave Maria, cheia de graça, Senhor é convosco, bendita sois vós entre as mulheres, bendito é o fruto do vosso ventre, Jesus.
0: Santa Maria, Mãe de Deus, rogai por nós pecadores, agora e na hora de nossa morte. Amém.
1: Ave Maria, cheia de graça, Senhor é convosco, bendita sois vós entre as mulheres, bendito é o fruto do vosso ventre, Jesus.
0: Santa Maria, Mãe de Deus, rogai por nós pecadores, agora e na hora de nossa morte. Amém.
1: Ave Maria, cheia de graça, Senhor é convosco, bendita sois vós entre as mulheres, bendito é o fruto do vosso ventre, Jesus.
0: Santa Maria, Mãe de Deus, rogai por nós pecadores, agora e na hora de nossa morte. Amém.
1: Ave Maria, cheia de graça, Senhor é convosco, bendita sois vós entre as mulheres, bendito é o fruto do vosso ventre, Jesus.
0: Santa Maria, Mãe de Deus, rogai por nós pecadores, agora e na hora de nossa morte. Amém.
1: Ave Maria, cheia de graça, Senhor é convosco, bendita sois vós entre as mulheres, bendito é o fruto do vosso ventre, Jesus.
0: Santa Maria, Mãe de Deus, rogai por nós pecadores, agora e na hora de nossa morte. Amém.
1: Ave Maria, cheia de graça, Senhor é convosco, bendita sois vós entre as mulheres, bendito é o fruto do vosso ventre, Jesus.
0: Santa Maria, Mãe de Deus, rogai por nós pecadores, agora e na hora de nossa morte. Amém.
1: Essa Santa Maria, Ave Maria, quer rezar pelo Papa, pelo todos os bispos, todos os padres do Brasil inteiro, especial padre Rubens, padre Tiago e o padre Alberto Pascoal. Ave Maria, cheia de graça, Senhor é convosco, bendita sois vós entre as mulheres, bendito é o fruto do vosso ventre, Jesus.
0: Santa Maria, Mãe de Deus, rogai por nós pecadores, agora e na hora de nossa morte. Amém.
1: Essa Ave Maria quer rezar pela Amanda Cássio, quer mandar um abraço para ela, que Deus abençoe a ela e a família dela e com as inteligências dela, que eu fico escutando todos os dias aqui, e pelo José Eduardo Cássio, né? Amém. E o filhinho dele, o Pietro, e a mãe dele, Dona Lourdinha. Ave Maria, cheia de graça, a Senhora é convosco, bendita sois vós entre as mulheres, bendito é o fruto do vosso ventre, Jesus.
0: Santa Maria, Mãe de Deus, rogai por nós pecadores, agora e na hora de nossa morte. Amém.
1: Glória ao Pai, ao Filho e ao Espírito Santo.
0: Como era no princípio, agora e sempre. Amém.
1: Ô meu Jesus, perdoai, livrai do fogo do inferno, levai as almas todas para o céu e socorrei principalmente a que mais precisai da vossa divina misericórdia. Nossa Senhora Aparecida, Rainha e Padroeira do Brasil,
0: rogai por nós.
1: Que recorremos a vós. Santa Dulce dos Pobres, Nossa Senhora das Candeias, São Sebastião,
0: rogai por nós.
1: Rogai por nós. Jesus,
0: manso e humilde coração, fazei o nosso coração.
1: Fazei nosso coração semelhante a vós.
0: Obrigado, Paulo Brito.
1: Amém, meu irmão. Que Deus te abençoe. E um bom retorno para casa. Obrigado. Que Deus leva você em paz com
0: obrigado,
1: toda a segurança.
0: Fica com Deus, viu?
1: Salve Maria.
0: Salve Maria. E assim continuamos a nossa caminhada de fé com alegria, rezando por você e com você que reza conosco, viu? É o amor de Deus pela intercessão de Nossa Senhora que alcança a nossa vida, nosso coração e, claro, transforma a nossa história. Juntos rezando por você e por suas intenções lá no YouTube da Rádio Aparecida. Você que está no YouTube, vamos rezar por você, viu? Tereza do Espírito Santo está rezando com a gente. Obrigado, Tereza. Uma noite abençoada para você, que Deus ilumine e proteja a sua vida e toda a família, viu? A Shirley Maria. Ô Shirley, bem-vinda, ótima noite. Também conosco aqui, ó, a Alessandra, Aparecida. Oi, Alessandra, tudo bem? Ela é da cidade de Bom Despacho, Minas Gerais. Bem-vinda, viu? Obrigado mesmo pela sua presença. Seja bem-vinda à Rádio Aparecida. O Lázaro Souza, tudo bem, Lázaro? Boa noite, bem-vindo, amigo. Obrigado, viu? Um grande abraço para você, que Nossa Senhora Aparecida abençoe. Obrigado pelo abraço, obrigado pelo carinho e obrigado pelas orações. Tá conosco também aqui, ó, a Dalva, que reza com a gente, coloca suas intenções. Tudo bem, Dalva? Bem-vinda. Ela é de Blumenau, Santa Catarina. Tá rezando com a gente, louvado seja Deus. Ainda rezamos aqui, ó, e pedimos a bênção de Deus para quem está lá em Três Pontas, no estado de Minas. É a Maria das Dores. Tudo bem, Maria das Dores? Ótima noite, viu? Deus abençoe você e toda a sua família. E você que está aí, pode continuar colocando suas intenções, pedidos e agradecimentos. WhatsApp disponível, DDD 12, número 31041043. Também temos o Facebook e YouTube da Rádio Aparecida. E ainda de quebra, o meu Instagram. Instagram, arroba Evandro Brum Rádio. Contemplemos juntos agora o segundo mistério da luz.

0: deste mistério conosco, eu convido o Miro e a Jane, lá de São Sebastião do Passeio, na Bahia, ele que está fazendo aniversário. Ô Miro, boa noite, tudo bem, meu querido? Parabéns.
1: Olá, Evandro. Tudo bem, graças a Deus, tudo na paz do Senhor.
0: Amém, louvado seja Deus pela sua presença. Felicidades, né, nesse dia todo especial. Que Deus te abençoe, viu, meu irmão?
1: Nós te agradecemos, né? Também agora à noite, né? Eu tive o prazer de ter a missa aqui na minha comunidade, agora pela hora da tarde, e já fui lá participar, né? Agradecendo ao Senhor por mais um ano de vida, né? Por mais uma primavera, pelo dom da vida que ele me concedeu. Sim.
0: Verdade. Maravilha. Jane, boa noite, tudo bem? Amém. Deus seja louvado pela família de vocês, viu? Muito obrigado pela participação. Muito bem. Podem colocar as intenções de vocês, por gentileza?
1: Agora, primeiro eu agradecer a Deus. O São Paulo Brito aí já falou para todos, né? E agradeço a ele, né, por ele já ter falado, pelo dom da minha vida, por estar completando mais um ano de vida e saúde, né? Por Deus ter me permitido chegar até aqui. É só gratidão a ele pelas maravilhas, prodígios e milagres que ele tem feito em minha vida. Então, estou aqui para também o servir até quando ele quiser. Agradecer pela vida de minha família, minha esposa, pela vida de meus dois filhos, Josué e Michel. Também peço oração aí por todos os enfermos. Apresento ao Senhor também todos os desempregados. Apresento ao Senhor todas as famílias que nós vivemos agora em agosto, né? Semana da Família. Que o Senhor sempre possa reinar no coração de todos os lares. É só gratidão, só agradecer a Deus por tudo que ele tem feito por nós. Também entregar a ele os devotos da Mãe Aparecida, do Rui Romero, todos que trabalham aí, né, na TV Aparecida, que cada um possa servir com amor.
2: É verdade, e o Paulo é muito bom, né? E para nós é gratificante, porque o Paulo nem sabia, né, que o Paulo não estava vendo hoje. E por exemplo, o que falou, ele mandou mensagem para mim falando que marcou o texto hoje para nós rezar. Olha aí, que bênção de Deus.
0: É bênção, né? De Deus, maravilha.
2: Exatamente.
1: Verdade, agradecer também pela vida do meu amigo, né? E colega Paulo Brito, né? Que é meu vizinho aqui perto. Ele tinha falado aí dos três bois, só que os três bois eu encomendei, mas não chegou.
0: Não chegou ainda.
1: Então, né? Agora não chegou. Eu tive que dispensar, era só para 20 pessoas.
0: Tá certo.
1: Então vou deixar para o ano aí, para o ano vou dobrar então o número dos gatos.
0: Viu? Tá, legal.
1: Aí vou convidar então mais algumas pessoas. Vamos rezar.
0: Deus abençoe vocês, viu? Que Nossa Senhora Aparecida ilumine sempre. Então faz assim.
1: Amém.
0: Vocês fazem, um reza a primeira parte, o outro reza a segunda, e eu acompanho vocês aqui, tá bom?
1: Sim. Pai nosso que estás no céu, santificado seja o vosso nome, venha a nós o vosso reino, seja feito a vossa vontade, assim na terra como no céu.
2: O pão nosso de cada dia nos dai hoje, perdoai-nos as nossas ofensas, assim como nós perdoamos a quem nos tem ofendido. E não deixeis cair em tentação, mas livrai-nos, Senhor, do mal.
1: Ave Maria, cheia de graça, o Senhor é convosco. Bendita sois vós entre as mulheres. Bendito é o fruto do vosso ventre, Jesus.
2: Santa Maria, Mãe de Deus, rogai por nós, pecadores, agora e na hora de nossa morte. Amém.
1: Ave Maria, cheia de graça, o Senhor é convosco. Bendita sois vós entre as mulheres. Bendito é o fruto do vosso ventre, Jesus.
2: Santa Maria, Mãe de Deus, rogai por nós, pecadores, agora e na hora de nossa morte. Amém.
1: Ave Maria, cheia de graça, o Senhor é convosco. Bendita sois vós entre as mulheres. Bendito é o fruto do vosso ventre, Jesus.
2: Santa Maria, Mãe de Deus, rogai por nós, pecadores, agora e na hora de nossa morte. Amém.
1: Ave Maria, cheia de graça, o Senhor é convosco. Bendita sois vós entre as mulheres. Bendito é o fruto do vosso ventre, Jesus.
2: Santa Maria, Mãe de Deus, rogai por nós, pecadores, agora e na hora de nossa morte. Amém.
1: Ave Maria, cheia de graça, o Senhor é convosco. Bendita sois vós entre as mulheres. Bendito é o fruto do vosso ventre, Jesus.
2: Santa Maria, Mãe de Deus, rogai por nós, pecadores, agora e na hora de nossa morte. Amém.
1: Ave Maria, cheia de graça, o Senhor é convosco. Bendita sois vós entre as mulheres. Bendito é o fruto do vosso ventre, Jesus.
2: Santa Maria, Mãe de Deus, rogai por nós, pecadores, agora e na hora de nossa morte. Amém.
1: Ave Maria, cheia de graça, o Senhor é convosco. Bendita sois vós entre as mulheres. Bendito é o fruto do vosso ventre, Jesus.
2: Santa Maria, Mãe de Deus, rogai por nós, pecadores, agora e na hora de nosso morte. Amém.
1: Ave Maria, cheia de graça, o Senhor é convosco. Bendita sois vós entre as mulheres. Bendito é o fruto do vosso ventre, Jesus.
2: Santa Maria, Mãe de Deus, rogai por nós, pecadores, agora e na hora de nossa morte. Amém.
1: Ave Maria, cheia de graça, o Senhor é convosco. Bendita sois vós entre as mulheres. Bendito é o fruto do vosso ventre, Jesus.
2: Santa Maria, Mãe de Deus, rogai por nós, pecadores, agora e na hora de nossa morte. Amém.
1: Ave Maria, cheia de graça, o Senhor é convosco. Bendita sois vós entre as mulheres. Bendito é o fruto do vosso ventre, Jesus.
2: Santa Maria, Mãe de Deus, rogai por nós, pecadores, agora e na hora de nossa morte. Amém.
1: Glória ao Pai, ao Filho e ao Espírito Santo.
2: Como era no princípio, agora e sempre, sem fim. Amém.
1: Ó meu Jesus, perdoai-nos, livrai-nos do fogo do inferno, levai as almas todas para o céu, e socorrei principalmente as que mais precisarem da vossa misericórdia. Abençoai o Santo Padre e o Papa, Leão XIV, aumentai em nós a fé, a esperança e a caridade. Ó Maria, concebida sem pecado,
2: rogai por nós que recorremos a vós.
1: Rogai por nós, Santa Mãe de Deus,
2: para que sejamos dignos das promessas de Cristo. Amém.
1: Nossa Senhora das Candeias,
2: rogai por nós.
1: Santa Rita de Cássia,
2: rogai por nós.
1: São Sebastião,
2: rogai por nós.
1: São José,
2: rogai por nós.
1: Sagrada Família,
2: rogai por nós.
1: Salve Maria.
0: Salve Maria.
2: Salve Maria.
0: Obrigado, Miro. Obrigado, Jânio. Um abraço para vocês, viu?
1: Outro, nós que agradecemos. Nós que agradecemos, meu irmão.
2: Até a próxima.
1: Até a próxima. Já tô com saudade.
0: Fiquem com Deus. Um grande abraço. Felicidades.
1: Amém.
0: Obrigado. Amém. E assim continuamos a nossa peregrinação, caminhada de fé rumo ao coração de Jesus. Lá no Facebook da rádio, Ivanildo Souza, boa noite, viu? Seja bem-vindo, Deus abençoe você e louvado seja Deus pela sua presença. A Janice Magno também está com a gente, obrigado Janice, uma ótima noite para você, Deus seja louvado pela sua vida. A Maria Aparecida Botelho, nossa querida Cida Botelho, lá de Maringá, no Paraná, está com a gente. Obrigado, Cida, um abraço, viu? Deus te proteja, que Nossa Senhora te abençoe. Com carinho, eu também rezo pelo Toninho Alves, de Eleodora, do sul de Minas, dos Vermelhinhos de Deus. Com alegria, o Fernando Saturnino. Boa noite, Fernando. Seja bem-vindo, viu? A Marta Jani tá com a gente também. Obrigado, Marta. Um abraço para você. Deus seja louvado pela sua presença. O Fernando Saturnino, a gente rezou por ele, né? A Vera Gelaco também reza com a gente. Obrigado, Vera. Um abraço para você. Reza conosco também aqui, ó, colocando suas intenções. A Ana Maria, lá de Lorena. Boa noite, Ana. Tudo bem? Bem-vinda. Lá da Pascom, paróquia Nossa Senhora Aparecida. O Antônio Madalosso, tá com a gente também. Obrigado, Antônio. Um abraço. Deus abençoe. É de Votuporanga, aqui no estado de São Paulo. A Liz Ribeiro também tá com a gente. Ela é de Ponta Grossa, no Paraná. Boa noite, Liz. Seja bem-vinda. Que Deus te abençoe. Com alegria, eu rezo também e peço a bênção de Deus para a vida da Silvina Prado, de Barra Bonita, aqui no estado de São Paulo, está rezando conosco. O Zitro Zanella, lá de Santa Rosa, lá no Paraguai, também está com a gente. Obrigado, Zitro. Ótima noite. A Elizabeth Consorte também está conosco. Deus abençoe. E ainda a Ivonete Santos, colocando suas intenções particulares. Que Nossa Senhora Aparecida abençoe. A Aninha de Ponta Grossa também está com a gente. Boa noite, Aninha. Seja bem-vinda. Obrigado, viu, pela presença e pela participação. E a irmã Lurdinha Fernandes também está rezando com a gente. Obrigado, irmã. Um abraço para a senhora, viu? Deus abençoe sempre. Que Nossa Senhora ilumine a sua vida e as suas intenções. Agora juntos vamos contemplar o terceiro mistério da luz.

0: conosco este terceiro mistério, convido aqui de Aparecida, Maria Barbosa. Boa noite, Maria Barbosa, tudo bem?
1: Boa noite, tudo bem?
0: Seja bem-vinda.
1: Agradeço o horário abençoado
0: deste, viu? Amém. Pode colocar suas intenções, por favor.
1: Eu quero rezar ação de graça pelo meu filho, que me encontra internado na clínica, e quero rezar pela saúde e conversão da nossa família, quero rezar pela alma do meu esposo, pela alma do meu filho, pelo suicídio da nossa família, pela nossa comunidade, pelos enfermos da nossa comunidade, por todas as pessoas que precisam de oração. Quero rezar também pelo padre Rubem, né? Que recebeu pelo texto.
0: Isso. Saúde dele. Segunda-feira, inclusive, o padre Rubens vai estar aqui rezando o texto, viu? Com a gente.
1: O falou pra mim que
0: isso,
1: ele tá aí.
0: Isso, na segunda-feira. Ele vai estar aqui rezando o texto. Ele vai conduzir segunda, o texto, né? Na segunda-feira. Segunda-feira, dia 6 de setembro.
1: Ele vai rezar o texto?
0: Ele que vai rezar o texto conosco aqui na segunda-feira. Então fica ligadinho, você que gosta do padre Rubens e todos aqueles que gosta do padre Rubens.
1: Nossa, ele cuidar da nossa comunidade aqui, né?
0: Isso aí. Maravilha. Então tá bom. Então vamos rezar?
1: Vamos
0: lá então. Você começa e eu respondo, tá bom?
1: Pai nosso que estais no céu, santificado seja o vosso nome. Venha a nós o vosso reino, seja feita a vossa vontade, assim na terra como no céu.
0: O pão nosso de cada dia nos dai hoje, perdoai-nos as nossas ofensas, assim como nós perdoamos a quem nos tem ofendido. E não nos deixeis cair em tentação, mas livrai-nos do mal. Amém.
1: Ave Maria, cheia de graça, o Senhor é convosco. Bendita sois vós entre as mulheres, bendito é o fruto do vosso ventre, Jesus.
0: Santa Maria, Mãe de Deus, rogai por nós, pecadores, agora e na hora de nossa morte. Amém.
1: Ave Maria, cheia de graça, o Senhor é convosco. Bendita sois vós entre as mulheres, bendito é o fruto do vosso ventre, Jesus.
0: Santa Maria, Mãe de Deus, rogai por nós, pecadores, agora e na hora de nossa morte. Amém.
1: Ave Maria, cheia de graça, o Senhor é convosco. Bendita sois vós entre as mulheres, bendito é o fruto do vosso ventre, Jesus.
0: Santa Maria, Mãe de Deus, rogai por nós, pecadores, agora e na hora de nossa morte. Amém.
1: Ave Maria, cheia de graça, o Senhor é convosco. Bendita sois vós entre as mulheres, bendito é o fruto do vosso ventre, Jesus.
0: Santa Maria, Mãe de Deus, rogai por nós, pecadores, agora e na hora de nossa morte. Amém.
1: Ave Maria, cheia de graça, o Senhor é convosco. Bendita sois vós entre as mulheres, bendito é o fruto do vosso ventre, Jesus.
0: Santa Maria, Mãe de Deus, rogai por nós, pecadores, agora e na hora de nossa morte. Amém.
1: Ave Maria, cheia de graça, o Senhor é convosco. Bendita sois vós entre as mulheres, bendito é o fruto do vosso ventre, Jesus.
0: Santa Maria, Mãe de Deus, rogai por nós, pecadores, agora e na hora de nossa morte. Amém.
1: Ave Maria, cheia de graça, o Senhor é convosco. Bendita sois vós entre as mulheres, bendito é o fruto do vosso ventre, Jesus.
0: Santa Maria, Mãe de Deus, rogai por nós, pecadores, agora e na hora de nossa morte. Amém.
1: Ave Maria, cheia de graça, o Senhor é convosco. Bendita sois vós entre as mulheres, bendito é o fruto do vosso ventre, Jesus.
0: Santa Maria, Mãe de Deus, rogai por nós, pecadores, agora e na hora de nossa morte. Amém.
1: Ave Maria, cheia de graça, o Senhor é convosco. Bendita sois vós entre as mulheres, bendito é o fruto do vosso ventre, Jesus.
0: Santa Maria, Mãe de Deus, rogai por nós, pecadores, agora e na hora de nossa morte. Amém.
1: Ave Maria, cheia de graça, o Senhor é convosco. Bendita sois vós entre as mulheres, bendito é o fruto do vosso ventre, Jesus.
0: Santa Maria, Mãe de Deus, rogai por nós, pecadores, agora e na hora de nossa morte. Amém.
1: Glória ao Pai, ao Filho e ao Espírito Santo.
0: Como era no princípio, agora e sempre. Amém.
1: Ó meu bom Jesus, perdoai e livrai-nos do fogo do inferno. Levai as almas todas para o céu. Socorrei principalmente os que mais precisam da vossa infinita misericórdia. Nossa Senhora Aparecida,
0: rogai por nós.
1: São José,
0: rogai por nós.
1: Santo Teresinho do Menino Jesus,
0: rogai por nós.
1: São Roque, rogai por nós.
0: Bem.
1: Jesus, não se humilde de coração.
0: Fazei o nosso coração semelhante ao vosso. Maria Barbosa, obrigado, viu?
1: Obrigado a você, irmão.
0: Um abraço.
1: Desculpa, eu não estava pegando o telefone.
0: Tranquilo, sem problema. Fica com Deus.
1: Fica com Deus também, irmão. Um abraço.
0: Amém. E assim continuamos a nossa caminhada de fé e devoção, rezando por você e com você que reza conosco. Deixa eu pedir a bênção de Deus para quem está lá no WhatsApp da rádio, a Priscila França, da cidade de Belo Horizonte, Minas Gerais. Boa noite, Priscila, que Nossa Senhora Aparecida abençoe sua família, viu? Rezo aqui também e peço a bênção de Deus para a vida de quem está conosco. Ligado aqui é o Clóvis Ramos, de Jales, aqui no estado de São Paulo. Boa noite, Clóvis, seja bem-vindo, que Nossa Senhora Aparecida abençoe. João Reis, de Brasília, no Distrito Federal. Tudo bem, João? Seja bem-vindo, obrigado, viu? Um abraço para você e para todos da tua família. Luiz Antônio, de Jaú, tá com a gente também, obrigado. Um abraço para você, que Nossa Senhora Aparecida te abençoe sempre. Com alegria, a Isabela, de Lima, ela reza com a gente, da cidade de Barbacena, lá em Minas Gerais. Boa noite, Isabela, seja bem-vinda à Rádio Aparecida, rezamos por você, viu? A Maria Isabel Kschmaier, de Juiz de Fora, Minas Gerais, também está com a gente. Obrigado, Maria Isabel, louvado seja Deus pela sua presença. O Vinícius Pinheiro, da cidade de Monte Aprazível, aqui no estado de São Paulo, também está conosco. A minha amiga Lília Andreola, tudo bem, Lilian? Bem-vinda, viu? Obrigado pela presença aqui, que Nossa Senhora Aparecida te abençoe sempre, viu, querida? Estou rezando por você e por essa intenção aqui, ó. Ela coloca na Mãe Aparecida as graças recebidas e pede a Nossa Senhora Aparecida que abençoe a saúde da sua sobrinha, a Letícia. Amém. Que assim seja. Lá no meu Instagram, eu rezo pelas intenções da Mônica Souza. Boa noite, Mônica. Seja bem-vinda. Ela é da cidade de Urubici, lá em Santa Catarina. Deus abençoe você, viu? Rezo também, peço a bênção de Deus para a vida do Gleidson Santos. Está conosco. Obrigado, Gleidson. Ótima noite para você. Conosco também o José Silva. O Zé, seja bem-vindo, viu? Obrigado. Ainda com a gente, a Conceição, ela é da cidade de Aracaju, Sergipe. Mandou mensagem lá no meu Instagram. Tô rezando por você, viu? E a Valdirene, da cidade de Pindamonhangaba, aqui no estado de São Paulo, também tá rezando conosco. Obrigado. Um abraço a todos. Que Deus abençoe. Quarto mistério da luz. Vamos contemplar.

0: para rezar conosco este mistério, eu convido a Antônia Maria de Jesus. Antônia, boa noite, tudo bem?
1: Boa noite, tudo bem, Silvana?
0: Tudo jóia, graças a Deus. Bem-vinda para rezar mais uma vez conosco, viu? Pode colocar suas intenções, por favor.
1: Minha intenção é pela graça de Nossa Senhora Aparecida, e já passo no quarto mistério rezando, quero completar o terço, o outro mistério para fazer o terço. E obrigado por o Giovanni, Santo de Bonfim, que ele aqui marca para mim, e pelo senhor e sua família, pelo Eduardo, pelo José Ivan, ou pelo José Antônio, pelo Pablo também, que eu assisto também todos vocês, todos que rezam o texto, e pelo senhor que completou a idade nova. Jesus e Santa Maria, Nossa Senhora abençoe ele, pelo meu filho também, que completou a idade nova nesse mês, agora. Eu vejo um texto aqui na minha casa, no dia 11 de setembro, no dia do aniversário dele, do Coração de Jesus. E me proteja e proteja eles todos, e todas as minhas filhas, filhos e meus netos, e todos que estão ouvindo o texto, que estão com o texto na mão. Vamos rezar.
0: Amém, que assim seja. Então a senhora começa e eu respondo, tá bom?
1: Tá bom. Pai nosso que estás no céu, santificado seja o vosso nome, venha a nós ao vosso reino, seja feita a vossa vontade, assim na terra como no céu.
0: O pão nosso de cada dia nos dai hoje, perdoai-nos as nossas ofensas, assim como nós perdoamos a quem nos tem ofendido, e não nos deixeis cair em tentação, mas livrai-nos do mal. Amém.
1: E essa primeira Ave Maria eu vou oferecer à minha comunidade aqui do Itapicuru, Santo Expedito. A comunidade que eu moro é Santo Expedito, o padroeiro da minha comunidade, que Santo Expedito nos proteja, a nossa comunidade e todas as comunidades que estão rezando o texto. Ave Maria, cheia de graça, o Senhor é convosco. Bendita sois vós entre as mulheres, bendito é o fruto do vosso ventre, Jesus.
0: Santa Maria, Mãe de Deus, rogai por nós, pecadores, agora e na hora de nossa morte. Amém.
1: Ave Maria, cheia de graça, o Senhor é convosco. Bendita sois vós entre as mulheres. Bendito é o fruto do vosso ventre, Jesus.
0: Santa Maria, Mãe de Deus, rogai por nós, pecadores, agora e na hora de nossa morte. Amém.
1: E essa terceira Ave Maria oferecer ao bispo daqui de Senhor de Bonfim, da paróquia de Senhor de Bonfim, Dom Arnaldo. Amém. E o padre Eduardo. E todos os padres da paróquia, o padre Leandro também.
0: Ave Maria.
1: E Nossa Senhora e Senhor do Bom Fim proteja força e coragem para eles seguir essa missão deles. Ave Maria, cheia de graça, o Senhor é convosco. Bendita sois vós entre as mulheres, bendito é o fruto do vosso ventre, Jesus.
0: Santa Maria, Mãe de Deus, rogai por nós pecadores, agora e na hora de nossa morte. Amém.
1: Ave Maria, cheia de graça, o Senhor é convosco. Bendita sois vós entre as mulheres, bendito é o fruto do vosso ventre, Jesus.
0: Santa Maria, Mãe de Deus, rogai por nós pecadores, agora e na hora de nossa morte. Amém.
1: Ave Maria, cheia de graça, o Senhor é convosco. Bendita sois vós entre as mulheres, bendito é o fruto do vosso ventre, Jesus.
0: Santa Maria, Mãe de Deus, rogai por nós pecadores, agora e na hora de nossa morte. Amém.
1: Ave Maria, cheia de graça, o Senhor é convosco. Bendita sois vós entre as mulheres. Bendito é o fruto do vosso ventre, Jesus.
0: Santa Maria, Mãe de Deus, rogai por nós pecadores, agora e na hora de nossa morte. Amém.
1: Ave Maria, cheia de graça, o Senhor é convosco. Bendita sois vós entre as mulheres. Bendito é o fruto do vosso ventre, Jesus.
0: Santa Maria, Mãe de Deus, rogai por nós pecadores, agora e na hora de nossa morte. Amém.
1: Ave Maria, cheia de graça, o Senhor é convosco. Bendita sois vós entre as mulheres, bendito é o fruto do vosso ventre, Jesus.
0: Santa Maria, Mãe de Deus, rogai por nós pecadores, agora e na hora de nossa morte. Amém.
1: Ave Maria, cheia de graça, o Senhor é convosco. Bendita sois vós entre as mulheres, bendito é o fruto do vosso ventre, Jesus.
0: Santa Maria, Mãe de Deus, rogai por nós pecadores, agora e na hora de nossa morte. Amém.
1: E essas duas Ave Maria, que Jesus deu um bom setembro para nós, um mês de setembro, que é o mês da Bíblia. Por o meu tio aqui, que é o que fazia a festa de Santo Expedito, mas está acamado, que Jesus deu a salvação
0: Ave
1: dele.
0: Ave Maria.
1: Ave Maria, cheia de graça, o Senhor é convosco. Bendita sois vós entre as mulheres, bendito é o fruto do vosso ventre, Jesus.
0: Santa Maria, Mãe de Deus, rogai por nós pecadores, agora e na hora de nossa morte. Amém.
1: Ave Maria, cheia de graça, o Senhor é convosco, bendita sois vós entre as mulheres, bendito é o fruto do vosso ventre, Jesus.
0: Santa Maria, Mãe de Deus, rogai por nós, pecadores, agora e na hora de nossa morte. Amém. Glória ao Pai, ao Filho,
1: ao Espírito Santo, assim como era no princípio, agora e sempre. Amém. Ó meu Jesus, perdoai, livrai do fogo do inferno, levai as almas todas para o céu, socorrei as que mais precisar, e da vossa infinita misericórdia. Nossa Senhora das Dores,
0: rogai por nós.
1: Sagrado Coração de Jesus e Maria,
0: nós temos confiança em vós.
1: Santa Luzia e São José,
0: rogai por nós.
1: Santa Dulce dos Pobres,
0: rogai
1: Santa Terezinha do Menino Jesus, Santa Rita de Cássia, São Francisco das Chagas, rogai por nós. Santo Antônio, rogai por nós.
0: Amém. Antônia, obrigado, viu? Deus abençoe você e toda a família.
1: Amém, eu agradeço também. Na hora que quiser ligar para mim, se o Jeová não coisa, pode ligar, que eu tô ouvindo o texto todo dia de noite, eu escuto o texto todinho e de madrugada no Eduardo também, todos os dias.
0: Amém, que assim seja. Deus seja louvado pelo dono da sua vida. Fica com Deus. Continuamos agora a nossa caminhada de fé. Vamos lá para o YouTube da Rádio Aparecida. Lá no YouTube eu rezo, peço a bênção de Deus para a vida da Márcia Maria, de São José dos Campos, aqui no estado de São Paulo. Tudo bem, Márcia? Boa noite, viu? Bem-vinda. Deus abençoe. Ela também abraça a Amanda Castro nesse momento. Deus seja louvado. O Luiz Carlos Martins também está com a gente. Obrigado, Luiz. Um abraço. Reza conosco também a Reginalda Piedade de Souza. Boa noite, Reginalda. Seja bem-vinda, obrigado, viu? Um abraço muito carinhoso. Também conosco a Geralda Aparecida Firmino, que coloca as suas intenções. Boa noite, Evandro e Amanda Castro. Reza conosco e por nossas intenções também. Muito obrigado, que Nossa Senhora Aparecida abençoe. Ela é de Cruzeiro, aqui no estado de São Paulo. Lá no Facebook da rádio, eu rezo e peço a bênção de Deus para a vida do Mário César Cassiano, que coloca as suas intenções particulares. E reza conosco também a Maria De Bastiani, que coloca as suas intenções. Rezo lá no meu Instagram pela Monique. Monique, lá de Urubici, Santa Catarina. Boa noite, Monique. Seja bem-vinda. Rezo também pelas intenções da Polaca, lá de Imbituva, no Paraná, que reza conosco, ela, o seu esposo Rude, o filho Juan, a mãe Dona Cleusi, claro, a vó Zoraide, sempre na sintonia com a gente também. Que Deus abençoe, viu? Nossa Senhora Aparecida, ilumine a todos. Rezo e peço a Deus que abençoe a Dona Dora, lá da comunidade São Domingos Sávio, lá na SECAP, em Lorena, na qual eu participo. Deus abençoe Dora, sua filha e toda a família, viu? Rezo por vocês e peço a bênção de Deus pela saúde de cada um. Agora juntos vamos contemplar o quinto mistério da dor. Quinto mistério da luz.

0: conosco este mistério, a Rosa. Rosa Aparecida lá de São Lourenço. Boa noite, Rosa, tudo bem?
1: Boa noite, Evandro, tudo bem, graças a Deus.
0: Amém.
1: Como que vai sua família,
0: tá
1: seu neto e toda a sua família?
0: Tá tudo ótimo, graças a Deus.
1: Graças
0: Deus abençoe.
1: A Deus. Isso é muito importante, né?
0: Amém, com certeza. Pode colocar suas intenções, por favor?
1: Evandro, eu quero agradecer Deus, Jesus e Nossa Senhora por todas as graças que eu tenho, que recebo todos os dias. Quero rezar pela alma de todos os papas, bispos, padres que se encontram lá no céu. Quero rezar pela paz do mundo, pelo fim da guerra, pelo aumento e santificação do clero, pela santificação de nossas famílias, pela conversão dos pecadores, pelas vocações. Quero rezar por todas as almas do mundo inteiro, pelas almas do purgatório, pelos doentes, idosos, crianças, trabalhadores, desempregados. Quero rezar pelos meus vizinhos. Quero rezar para você e sua família, por Marcos, Tiago e família, para Marisa e Donizete e família, por os vivos e falecidos, pela Silene, para mãe dela, Dona Maria da Glória, por vivos e falecidos, para Dona Marlene, vivos e falecidos. E quero rezar para os meus dois filhos, minhas duas noras, meus três netos. E mais para você.
0: Obrigado.
1: E que Nossa Senhora da Aparecida cubra com o manto sagrado
0: a todos nós.
1: E quero rezar também pelo Papa Leão.
0: Tá.
1: Por todas as intenções que ele tem dentro do coração, por Dom Orlando Brandes e por Dom Mário. E por todos que precisam de oração, Evandro.
0: Amém, que assim seja. Rezamos então esse mistério. A senhora começa e eu respondo, tá bom?
1: Tudo bem. Pai nosso que estás no céu, santificado seja o vosso nome. Venha a nós o vosso reino. Seja feita a vossa vontade, assim na terra como no céu.
0: O pão nosso de cada dia nos dai hoje. Perdoai-nos as nossas ofensas, assim como nós perdoamos a quem nos tem ofendido, e não nos deixeis cair em tentação, mas livrai-nos do mal. Amém.
1: Ave Maria, cheia de graça, o Senhor é convosco. Bendita sois vós entre as mulheres, bendito é o fruto do vosso ventre, Jesus.
0: Santa Maria, Mãe de Deus, rogai por nós, pecadores, agora e na hora de nossa morte. Amém.
1: Ave Maria, cheia de graça, o Senhor é convosco. Bendita sois vós entre as mulheres, bendito é o fruto do vosso ventre, Jesus.
0: Santa Maria, Mãe de Deus, rogai por nós pecadores, agora e na hora de nossa morte. Amém.
1: Ave Maria, cheia de graça, o Senhor é convosco. Bendita sois vós entre as mulheres, bendito é o fruto do vosso ventre, Jesus.
0: Santa Maria, Mãe de Deus, rogai por nós pecadores, agora e na hora de nossa morte. Amém.
1: Ave Maria, cheia de graça, o Senhor é convosco, bendita sois vós entre as mulheres, bendito é o fruto do vosso ventre, Jesus.
0: Santa Maria, Mãe de Deus, rogai por nós pecadores, agora e na hora de nossa morte. Amém.
1: Ave Maria, cheia de graça, o Senhor é convosco, bendita sois vós entre as mulheres, bendito é o fruto do vosso ventre, Jesus.
0: Santa Maria, Mãe de Deus, rogai por nós pecadores, agora e na hora de nossa morte. Amém.
1: Ave Maria, cheia de graça, o Senhor é convosco, bendita sois vós entre as mulheres, bendito é o fruto do vosso ventre, Jesus.
0: Santa Maria, Mãe de Deus, rogai por nós pecadores, agora e na hora de nossa morte. Amém.
1: Ave Maria, cheia de graça, o Senhor é convosco, bendita sois vós entre as mulheres, bendito é o fruto do vosso ventre, Jesus.
0: Santa Maria, Mãe de Deus, rogai por nós pecadores, agora e na hora de nossa morte. Amém.
1: Ave Maria, cheia de graça, o Senhor é convosco, bendita sois vós entre as mulheres, bendito é o fruto do vosso ventre, Jesus.
0: Santa Maria, Mãe de Deus, rogai por nós, pecadores, agora e na hora de nossa morte. Amém.
1: Evandro, essa Ave Maria, eu quero rezar pelos quatro que rezou o primeiro, o segundo, o terceiro e o quarto mistério. Ave Maria, cheia de graça, o Senhor é convosco. Bendita sois vós entre as mulheres, bendito é o fruto do vosso ventre, Jesus.
0: Santa Maria, Mãe de Deus, rogai por nós, pecadores, agora e na hora de nossa morte. Amém.
1: Glória ao Pai, ao Filho, ao Espírito Santo.
0: Como era no princípio, agora e sempre. Amém.
1: Ó meu bom Jesus, perdoai, livrai do fogo do inferno, levai as almas todas para o céu e socorrei principalmente as que mais precisarem pela vossa infinita misericórdia.
0: Nossa Senhora Aparecida,
1: rogai por nós.
0: São José,
1: rogai por nós.
0: São Lourenço,
1: rogai por nós.
0: E Nossa Senhora do Carmo,
1: rogai por nós. São Benedito,
0: rogai por nós.
1: Rogai por nós. Evandro,
0: obrigado, viu, Rosa?
1: Eu que agradeço pela paciência, pelo carinho, que Nossa Senhora da Aparecida esteja sempre na sua companhia.
0: Amém.
1: E de todos que estiveram junto de ti, tá?
0: Amém, fica com Deus, viu?
1: Até a próxima, se Deus quiser. Deus te abençoe, Evandro.
0: Amém, louvado seja Deus pela sua presença. Deus te abençoe também. E agora juntos vamos celebrar a Salve Rainha, aquele momento em que vamos viver a graça e o amor de Deus, pedindo a intercessão da Virgem Mãe Aparecida. Infinitas graças vos damos, soberana Rainha, pelos benefícios que todos os dias recebemos de vossas mãos liberais. Dignai-vos agora e para sempre, tomar-nos debaixo de vosso poderoso amparo, e para mais vos obrigar, o saudamos como a Salve Rainha. Salve Rainha, Mãe de Misericórdia, vida do sur e esperança nossa, salve. A vós bradamos os degredados filhos de Eva, a vós suspiramos, gemendo e chorando neste vale de lágrimas. Eia, pois, advogada nossa, esses vossos olhos misericordiosos a nós volvei. E depois deste desterro, mostrai-nos Jesus, bendito fruto de vosso ventre. Ó clemente, ó piedosa, ó doce sempre Virgem Maria, rogai por nós, Santa Mãe de Deus, para que sejamos dignos das promessas de Cristo. Amém.
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Santíssima, pelos méritos de nosso Senhor Jesus Cristo, em vossa querida imagem de Aparecida, espalhais inúmeros benefícios sobre todo o Brasil. Eu, embora indigno de pertencer a um número de vossos filhos e filhas, mas cheio do desejo de participar dos benefícios de vossa misericórdia, prostrado a vossos pés, consagro-vos o meu entendimento, para que sempre pense no amor que mereceis. Consagro-vos a minha língua, para que sempre vos louve e propague a vossa devoção. Consagro-vos o meu coração, para que depois de Deus, vos ame sobre todas as coisas. Recebei-me, ó Rainha incomparável, vós que o Cristo crucificado deu-nos por mãe, no ditoso número de vossos filhos e filhas. Acolhei-me debaixo vossa proteção, socorrei-me em todas as minhas necessidades espirituais e temporais, sobretudo na hora de minha morte. Abençoai-me, ó celestial cooperadora, e com vossa poderosa intercessão, fortalecei-me em minha fraqueza, a fim de que, servindo-vos fielmente nesta vida, possa louvar-vos, amar-vos e dar-vos graças no céu por toda a eternidade. Que assim seja. Amém. Obrigado, querido devoto que rezou conosco o Santo Terço. Louvado seja Deus pela sua presença e pelo seu carinho. Que Deus ilumine você e a sua história. O terço terminou, mas a nossa missão continua. Suas orações e intenções estão todas no coração de Jesus, ali no sacrário, na capela, diante do Cristo Salvador e ressuscitado. Deus nos abençoe e nos guarde. Santifique nossa vida. Transforme o nosso coração e restaure a nossa história. Abençoe-nos, Deus Todo-Poderoso. Em nome do Pai, do Filho e do Espírito Santo. Amém. Louvado seja nosso Senhor Jesus Cristo. Para sempre seja louvado. Com as imagens de Amanda Castro, fiquem com Deus e com as bênçãos da Mãe Aparecida.

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6: 11:11, horário de Brasília.
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6: De volta na programação com a Mãe Aparecida aqui pela Rede Aparecida de Rádio. Bem-vindo, bem-vinda. Muito obrigado pelo carinho do seu acolhimento, obrigado pela sua sintonia. Muito prazer, eu sou Evandro Brum e anuncio a você a boa nova, sim, a boa nova com a Mãe Aparecida, que é Jesus, o nosso Senhor e Salvador. Até meia-noite eu te acompanho com muito carinho, nós que rezamos o terço, suas intenções, como eu sempre digo e sempre faço, né? Estão diante do coração da Mãe Aparecida, lá na capela. Assim a gente reza, assim a gente celebra. Nossa Senhora da Conceição Aparecida continue cuidando de você, iluminando sua vida, seu coração e sua história. Estamos juntos, viu? Tô rezando por você e por suas intenções. WhatsApp disponível, 12DDD, número 3104-1043. Reza com a gente e celebra conosco estes momentos especiais de fé e devoção. É o programa com a Mãe Aparecida, acolhendo e abraçando também os devotos que estão conosco através das rádios Monte Roraima FM em Boa Vista, Roraima, Rádio Mãe Uaçu FM em Mãe Uaçu, Minas Gerais, e Rádio Rural FM em Tefé, no Amazonas. E para você que está conosco, bem-vindo, bem-vinda. 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Agora são 11 horas e 13 minutos, horário de Brasília. Ótima noite para você que está conosco aqui na Rádio Aparecida, Rede Aparecida de Rádio. Bem-vindo, bem-vinda à nossa programação. O terço terminou, mas eu continuo rezando por você e por suas intenções, você que reza conosco. Deixa eu mandar um abraço para a Iracema Pisani, de Guaratinguetá, que reza com a gente. Obrigado, Iracema. Ótima noite para você, viu? E uma ótima noite também para o Valtariz, de Coronel Fabriciano, nas Minas Gerais. Obrigado, Valtariz. Um abraço. Deus abençoe e proteja sempre, viu? Ótima noite para você que está conosco. 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
2: 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Rede Aparecida de Rádio e a hora certa.
3: 11:18, horário de Brasília.
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3: Olá, uma boa noite a você que acompanha o programa Com a Mãe Aparecida. É um privilégio estar na companhia de vocês aqui no quadro Igreja em Comunhão. A Igreja do Brasil se prepara para o 19º Congresso Eucarístico Nacional na Arquidiocese de Goiânia. Como parte desse caminho de preparação e em espírito de comunhão e corresponsabilidade, a Conferência Nacional dos Bispos do Brasil, a CNBB, promove uma coleta nacional em todas as dioceses do país nos dias 5 e 6 de setembro, durante o 23º domingo do tempo comum. O congresso tem previsão de acontecer no ano que vem, dos dias 3 a 7 de setembro. A iniciativa foi deliberada pelo Conselho Permanente da CNBB em reunião realizada em 4 de março de 2026 na sede da conferência em Brasília. A coleta busca envolver todo o povo de Deus na preparação do congresso, possibilitando que as comunidades participem concretamente dos frutos espirituais e pastorais que o evento pretende oferecer à Igreja no Brasil. Quem explica mais sobre essa ação é o Dom João Justino de Medeiros Silva, arcebispo metropolitano de Goiânia e primeiro vice-presidente da CNBB. Qual a orientação para que os fiéis participem da coleta nacional, se envolvendo também na preparação para o congresso?
5: A coleta nacional deve ser compreendida não apenas como uma contribuição financeira, mas se trata de uma verdadeira participação de todo o povo de Deus na preparação do 19º Congresso Eucarístico Nacional, ser realizado no próximo ano aqui na Arquidiocese de Goiânia. Cada comunidade, cada paróquia, cada família é convidada a assumir o congresso como um acontecimento de toda a Igreja no Brasil. Por isso, caro irmão, cara irmã, quando você participa da coleta, você é chamado também a rezar nas intenções do congresso, a conhecer o tema, a participar das iniciativas de preparação e renovar sua própria vida eucarística. Queremos que todos se sintam participantes do congresso. O congresso começa agora na oração, na formação, na participação litúrgica, na adoração eucarística, na comunhão das comunidades.
3: Isso também mostra a sinodalidade presente dentro da nossa igreja, mostrando o caminho de unidade em todos os regionais?
5: Com certeza. Um Congresso Eucarístico Nacional é uma expressão muito bonita da sinodalidade da igreja. A Eucaristia nos reúne em torno de um único Senhor. A Eucaristia nos faz um só corpo. Assim, o congresso não pertence somente à Arquidiocese de Goiânia. Ele é realizado aqui, mas ele é um acontecimento de toda a Igreja do Brasil. Nesse sentido, nós falamos de Congresso Eucarístico Nacional. A participação dos diversos regionais da CNBB, de todas as dioceses, manifesta justamente essa unidade na comunhão da Igreja no Brasil.

0: cada diocese traz sua experiência, sua história, seus dons, seus desafios, mas todos caminhamos para a mesma mesa eucarística. A Eucaristia nos ensina que caminhar juntos não significa sermos iguais, mas pertencermos ao mesmo Cristo.
1: Além da ação da coleta, como estão os preparativos para o congresso e também como tem sido a receptividade do evento na arquidiocese?
0: Os preparativos estão avançando com muita esperança e entusiasmo. São 15 comissões que se reúnem e atuam, estão trabalhando, planejando, organizando. Temos procurado fazer com que o congresso não seja apenas um acontecimento de alguns dias, mas um verdadeiro caminho pastoral, marcado pela preparação, pela realização e também por aquilo que haverá de ficar no coração das pessoas. Para isso, estamos envolvendo as paróquias, as comunidades, os padres, os religiosos e religiosas, todos os leigos e leigas. Queremos que a preparação alcance as famílias, os grupos, as pastorais, os movimentos eclesiais. Temos insistido muito também para que esse tempo seja um tempo de formação eucarística, de valorização da preparação e celebração eucarística, na valorização também dos atos de adoração eucarística. Temos encontrado uma boa receptividade. Percebemos que existe um desejo grande dos nossos fiéis, do povo de Deus, enfim, em viver esse momento como uma oportunidade de renovação da fé e da vida comunitária. Poderia dizer, como arcebispo de Goiânia, que mais do que preparar uma grande celebração, queremos preparar uma igreja renovada pela Eucaristia.
1: A expectativa é que quantas pessoas, entre leigos, leigas, religiosos, padres e bispos, participem do 19º Congresso Eucarístico.
0: Nossa expectativa é que seja um grande encontro nacional, que reúna dezenas de milhares de pessoas ao longo de toda a programação dos dias 3 a 7 de setembro de 2027. Porém, mais importante do que termos um número é garantir que o Congresso seja verdadeiramente representativo da Igreja no Brasil, com a presença de todas as vocações, estados de vida, crianças, jovens, adultos, famílias, leigos, leigas, religiosos, religiosas, diáconos, presbíteros, bispos. Queremos uma grande assembleia eucarística. Temos falado de que Goiânia se tornará a capital eucarística do Brasil, mas queremos, sobretudo, que o povo faça a experiência de ser uma grande assembleia orante, celebrativa, fraterna, missionária.
1: Um convite ao Papa Leão XIV para a participação no Congresso foi feita. A expectativa da participação do Pontífice anima ainda mais os fiéis nos preparativos?
0: Com certeza. A presidência da CNBB apresentou ao Santo Padre o convite para que ele possa participar do Congresso, especialmente que ele pudesse vir fazer presidir a celebração de conclusão do Congresso. A possibilidade da presença do Santo Padre em Goiânia seria uma graça muito especial para a Igreja no Brasil e daria ainda maior expressão ao Congresso. Mas é importante dizer que nossa preparação não depende da confirmação dessa presença. Estamos nos preparando para o Congresso, preparando-nos para encontrar Jesus na Eucaristia. Se o Papa puder estar conosco, será uma alegria imensa, um momento histórico, marcante para todos nós. Mas enquanto aguardamos, continuamos trabalhando, rezando e preparando o Congresso com o mesmo entusiasmo.
1: Quais valores a Igreja espera fortalecer no encontro do ano que vem?
0: Esperamos fortalecer a fé na presença real de Jesus Cristo na Eucaristia e a consciência de que a Eucaristia é centro da vida da Igreja. Mas queremos que dela brotem outros valores fundamentais, como comunhão, unidade, fraternidade, reconciliação, solidariedade, caridade, compromisso missionário. O tema que escolhemos para o nosso congresso, Hóstias Vivas no Mundo para a Glória do Pai, expressa muito bem aquilo que desejamos. Não basta receber a Eucaristia, é preciso deixar que a Eucaristia transforme nossa vida. Queremos cristãos que, alimentados pelo corpo de Cristo, sejam presença do Senhor no mundo, que saibam reconhecer a dignidade de cada pessoa, que cuidem dos pobres, sejam solidários que sofrem, que promovam a fraternidade e a paz, que levem para a sociedade aquilo que celebramos no altar. A Eucaristia nos reúne, nos transforma, nos envia. Esse é em grande medida o espírito que desejamos para o 19º Congresso Eucarístico Nacional.
1: Ouvimos o arcebispo metropolitano de Goiânia e primeiro vice-presidente da CNBB, Dom João Justino de Medeiros Silva. Victor Franqueira para a Rede Aparecida de Rádio e Signes Brasil.
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12: 11:31, horário de Brasília.
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14: A paz esteja com você. Muita alegria estarmos aqui mais uma vez nesse encontro com Maria. E vamos aprofundar um pouco mais o sentido da oração. Rezar como Maria é expressar o Magnificat, aquele hino de louvor e gratidão a Deus que ela fez na casa de Isabel, quando Isabel a recebeu, a saudou como bendita entre as mulheres e bendito o fruto do seu ventre. E Maria reconheceu a grandeza do amor de Deus e se colocou como sua serva. Essa oração de Maria deve ser uma inspiração para a nossa vida. Ao mesmo tempo que a gente reconhece que Deus é o grande Senhor da nossa vida, Ele que faz as maravilhas, nós também devemos nos colocar à disposição dEle, que Ele faça em nós a sua vontade. E que a gente saiba reconhecer que todo bem que existe no mundo vem de Deus. Para isso é preciso que a gente caminhe com Deus, na fidelidade, que estejamos sempre longe do desânimo, do fracasso, do abandono. Maria é o exemplo de um modo de viver e de orar na fidelidade a Deus. E é nesta fidelidade que nós devemos sempre aprofundar a nossa experiência de oração. Maria é uma pessoa orante. Se a gente entender bem o que é a oração, nós vamos entender que toda a vida de Maria é uma oração. É um relacionamento com Deus. Eu oro não só com palavras, oro com atitudes, com gestos, com comportamentos. Aprendamos com Maria através dos evangelhos, onde se reflete a sua vida, a sua missão, a orar, fazendo realmente da oração um dom, um tesouro da nossa vida a Deus.

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1: Coragem. Se hoje parece um dia complicado, não desanime. A vitória que vence o mundo é a nossa fé. Se nestes tempos seus problemas têm te sufocado, calma. Deus é fiel e vai te sustentar. Se você acredita no Senhor Jesus, aquele que tudo pode, então tire essa cara de desânimo do rosto e coloque aquele semblante confiante da pessoa que está em Deus. Sei que não é tão fácil, tão simples, mas já nos dizia São Paulo, tudo posso naquele que me fortalece. Em Deus, somos mais que vencedores. Não deixe que ninguém tire essa verdade bíblica do seu coração. No momento oportuno, tudo se fará. Basta que tenhamos a coragem de segurar confiantemente nas mãos de Deus.

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24: 11:53, horário de Brasília. 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
25: Ser cristão é estar impregnado até as raízes do próprio ser pela pessoa viva de Cristo. De tal modo que seja Cristo aquele que vive em nós.
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24: Emissão cumprida. Ponto final na primeira parte do programa com a Mãe Aparecida. Eu tô ficando por aqui, viu? Mas amanhã eu tô de volta às 20h. Por enquanto você fica na companhia de Eduardo José. Boa noite, Eduardo.
27: Boa noite, Bruno. Boa noite aos nossos ouvintes. Chegando para mais uma madrugada com a Mãe Aparecida.
24: Bem-vindo, então.
27: Até Deus às 5 da matina.
24: Maravilha. Então fica à vontade, viu? Deus
27: abençoe. Amém, meu querido. Bom descanso para você.
24: Valeu, obrigado.
27: Até amanhã.
24: Se Deus quiser, viu? Um abraço, Du.
27: Valeu.
24: Aí, ó, Eduardo José comanda a madrugada com a Mãe Aparecida até às 5 da manhã. 4 horas tem o texto e você reza junto conosco, tá bom? Eu volto amanhã, como eu disse, 20h, para celebrarmos momentos de espiritualidade e fé, vida plena e santidade. Uma excelente noite, fiquem com Deus e com as bênçãos da Mãe Aparecida. São José, rogai por nós.

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9: Meia-noite, horário de Brasília.
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9: Olá, bom dia com a Mãe Aparecida, Rede Aparecida de Rádio. Chegando para mais uma madrugada nesta caminhada de fé, de amor, paz e esperança, força e coragem para enfrentarmos mais um dia com as bênçãos do nosso Pai Misericordioso, com a intercessão de nossa mãe, a Senhora Aparecida. Obrigado a você, meu irmão, a você, minha irmã, irmãos em Cristo que nos acolhem a partir de agora na segunda parte do programa com a Mãe Aparecida. Eu, Eduardo José, chegando para ficar com vocês até às 5 da manhã. Às 4, nós rezamos o nosso Santo Terço Mariano. E você, meu irmão, minha irmã, rezando conosco. 3104-1043 é o nosso WhatsApp para você rezar com a gente. Rezar por você, pela sua família, por todos aqueles que precisam de nossas orações. Obrigado a você que nos acolhe por uma das nossas emissoras que integram a Rede Aparecida de Rádio. Aplicativo Aparecida, portal a12.com/Rádio Aparecida. A você, meu irmão, que está aí na sua casa, no seu cantinho de oração, rezando conosco, louvando e agradecendo ao bom Deus por tudo. Aos irmãos que estão pelas estradas Brasil afora, rezando com a gente também, obrigado pela carona. Como é bom poder estar aí viajando com você, rezando, louvando e agradecendo a Deus por tudo em nossa vida. Obrigado, meu irmão, minha irmã, você que está na estrada rezando com a gente. E aos irmãos que estão cumprindo a missão, trabalhando na madrugada, nos fazendo companhia, louvando e agradecendo também por tudo que temos, por tudo que somos. 3104-1043 é o nosso WhatsApp para você rezar conosco nesta madrugada abençoada, louvando e agradecendo ao nosso bom Deus pela nossa vida, pela nossa saúde, por tudo aquilo que o Senhor nos dá todos os dias, agradecendo sempre. Sejamos gratos por tudo e por todos aqueles que rezam por nós, por aqueles que nós também rezamos por eles, louvando e agradecendo sempre, né, meu irmão? Obrigado a você que nos acolhe, você que esteve na companhia de Evandro Brum até agora há pouco, continue conosco, viu? Vamos juntos nessa caminhada de fé, de amor, paz e esperança. Hoje nós já estamos vivendo sexta-feira, isso mesmo, sexta-feira, dia 4, a primeira sexta-feira do mês, dedicada ao Sagrado Coração de Jesus. Sagrado Coração de Jesus, nós temos confiança em vós, louvando e agradecendo. Obrigado a você, meu irmão, que reza conosco. Obrigado a você que nos faz companhia. A produção é de Marcos Tiago, a coordenação de Paula Castro, a direção do padre Vanderlei Souza. Hoje nós estamos celebrando a primeira sexta-feira do mês, como eu disse, dedicado ao Sagrado Coração de Jesus. E a Santa Mãe Igreja faz memória a Santa Rosa de Viterbo e Santa Rosália, a quem nós pedimos a intercessão. 6:05, Padre Vanderlei está chegando com esse nosso momento de evangelização, de reflexão, com os ponteiros apontam para o infinito.

0: você veio do Espírito Santo. Ave Maria, cheia de graça, o Senhor é convosco. Bendita sois vós entre as mulheres, e bendito é o fruto do vosso ventre, Jesus. Santa Maria, Mãe de Deus, rogai por nós, pecadores, agora e na hora da nossa morte. Amém. Rogai por nós, Santa Mãe de Deus, para que sejamos dignos das promessas de Cristo. Oremos, infundir, Senhor, vos rogamos, a vossa graça em nossos corações, para que nós que conhecemos pela anunciação do anjo a encarnação de Jesus Cristo, vosso Filho, cheguemos por sua paixão e morte de cruz a glória da ressurreição. Pelo mesmo Cristo nosso Senhor. Amém.
1: Olá, meu querido irmão, querida irmã, estamos na sexta-feira da 22ª semana do tempo comum. Hoje, primeira sexta-feira do mês de setembro, trazemos para nossa oração as intenções do Santo Padre, o Papa Leão XIV, que são dedicados especialmente nas orações e intenções do apostolado de oração e que nós compartilhamos. Para este mês, nas intenções de Santo Padre o Papa, é que rezemos por uma gestão justa e sustentável da água, que é o recurso vital para que todos tenhamos igual acesso a ela. Oremos. Mês da Bíblia, meu querido, minha querida, nós estamos meditando o livro de Daniel, profeta, que nos fala da riqueza do amor de Deus, a riqueza do profetismo como compromisso de viver, semear e comunicar a verdade de Deus nos desafios da nossa vida. Nós já meditamos a introdução, reflexão sobre o livro do profeta, agora vamos meditar algumas partes dos capítulos que compõem este livro. Hoje nós trazemos os capítulos 1, 2 e 3. No capítulo 1, nós vamos ver o contexto da. Ele vai trazer-nos a história da riqueza na vida de Daniel, quando o seu povo vivencia a experiência desoladora do cativeiro na Babilônia, sob o reinado de Nabucodonosor. Então nós temos ali aquele cenário, Jerusalém é tomada pelo rei Nabucodonosor, espoliação dos bens, principalmente os bens religiosos, os bens do templo foram tomados e levados, e assim como algumas pessoas, dentre estas Daniel e três outros jovens, cujos nomes Ananias, Misael e Azarias. Esses jovens têm o nome trocado para estes nomes pelo servo do rei de então, seria o eunuco que cuidava dos jovens escravizados. Eles são levados para a corte do rei. Daniel então vai receber o nome de Baltazar, Ananias recebe o nome de Sidraque, Misael de Misaque e Azarias recebe o nome de Abdênago. Essa troca de nomes não eram simples fatos, mas sim uma forma de fazer com que se desapegassem de suas origens, passando a adotar os costumes locais a partir do nome. Mas os três jovens, fiéis à sua fé, à sua experiência, principalmente à sua memória de quem era, eles decidem não ir cedendo às seduções que a nova situação lhes promete. Então eles não comem da comida que o rei determina que os jovens escravizados sejam alimentados, né? Porque seria uma forma de aceitar as condições de então. Principalmente eles comendo do bom e do melhor no palácio do rei, enquanto os seus conterrâneos, seus irmãos e irmãs viviam na situação de escravidão com as penúrias de então. E eles consideram então que esse alimento não era um alimento abençoado por Deus, porque era um alimento escolhido, separado. Deus então vai, a partir dessa opção desses jovens por viverem a fidelidade e responder à realidade, aos desafios de então com a fé firme, Deus vai lhes dando sabedoria Tanto que o resultado desse jogo ali de Daniel e dos três jovens em não comerem a comida do rei, eles lançam um desafio para o eunuco que cuidava deles. Deixa-nos viver aquilo que nós queremos, deixa-nos alimentar do jeito que nós desejamos e daqui a um tempo você faça uma avaliação se o nosso Deus não nos sustenta. Então, isto vai dar um resultado positivo porque depois de um certo tempo o eunuco vai perceber que esses jovens estão mais saudáveis, com uma vistosidade melhor do que aqueles jovens que comiam da comida do rei. Somada a essa questão física, nós vamos perceber que tanto Daniel quanto os jovens vão adquirindo uma capacidade, uma sabedoria, eles se destacam dentre os escravizados que foram expoliados para o palácio do rei, eles se destacam dentre esses jovens. Porém, o fato deles não se alimentarem dos produtos que lhes eram oferecidos, eles não padecem, não ficam desidratados, não, eles continuam fortes e, pelo contrário, se desenvolvem mais do que os outros escravizados. Inclusive, dentro da questão das orientações, da sabedoria, eles vão ser chamados constantemente pelo rei para orientações e decisões que necessitassem de sabedoria e sutileza. Esse primeiro capítulo traz para nós esse cenário, então, a opção de Daniel e dos outros jovens em manter fidelidade às suas origens, às suas bases, à sua fé e à sua vida. O capítulo 2 vai dar continuidade a esse processo quando nós vamos ver ali o sonho do rei Nabucodonosor e ele consulta os sábios da corte, mas nenhum desses sabe de fato discernir o que o seu sonho revela. Daniel vai ter então essa oportunidade de, ao ser chamado, antes de qualquer coisa, ele invoca a bênção de Deus, a sabedoria de Deus, e revela ao rei que aqueles sonhos estavam de fato mostrando para ele qual era o caminho que aquela forma de conduzir a história estava levando todo o reino, né? O julgamento divino, ali simbolizados, uma estátua de quatro materiais. Então, assim, Daniel vai mostrando que no sonho do rei Deus está mostrando o seguinte: não é o império humano, não é a força humana que garante a vitória, porque além de tudo há um reino que é o reino de Deus. Isso nos mostra no livro de Daniel uma opção por não viver as ambições que o poder, que o ter, podem nos enganar, acharmos que estamos acima ou além dos outros. Acima e além está Deus. O capítulo 3, nós vamos então encontrar aí como o profeta e todo aquele que quer seguir a verdade vai também encontrar obstáculos, desafios, para perceber, em primeiro lugar, a força da fé, a força da compreensão e da convicção que carregam, que não são manipuladas pelas condições ou pelas facilidades. A verdadeira experiência de fé, a convicção verdadeira, ela não se deixa corromper. Então nós vamos encontrar isso naqueles, claro, sempre a gente vai perceber em todos os setores onde há um destaque, há também um olhar maledicente, ou inveja verdadeira, né? Isso é muito claro, não adianta a gente querer enganar, porque o ser humano tem esta capacidade de não só admirar o que o outro tem, mas querer puxar o outro para que não chegue ou não tenha ou não manifeste aquilo que tem, a famosa inveja, que é essa nociva relação com as coisas e com as pessoas. Então os três jovens vão encontrar esse tipo de reação na corte quando manipulado pelos ministros, e então o rei Nabucodonosor vai estabelecer um culto a uma estátua erigida com suas fisionomias, e quem não se prostrasse, não prestasse homenagem a essas estátuas, seriam jogados na fornalha, seriam condenados, né? Julgados e condenados porque não estavam respeitando o soberano da nação. Lembremos-nos que os três jovens, eles têm convicção de que o único soberano a ser venerado, adorado, a quem se deve prostrar, é Deus. Diante dessas situações é armada esta cilada para eles, e como eles não obedecem às ordens do rei da terra, eles são julgados e condenados a padecerem na fornalha. Mas ali no meio da fornalha, em vez de eles sofrerem, aí vamos mostrar, esse texto vai nos mostrar o seguinte: o sofrimento, ele é real. Agora, a reação diante do sofrimento, ela é a partir da nossa experiência, né? A partir do lugar que nós estamos, da consciência que temos. Os três jovens, então, eles vão manifestar ali, não a dor, nem a tristeza, nem o sofrimento, mas sim a alegria de estarem sendo tocados pela maldade humana, uma vez que estavam sendo fiéis a Deus. E aí, mais uma vez, Deus prova para eles que até a passagem pelo fogo vai ser aniquilada pelo poder da sua compreensão. Esses três capítulos iniciais, portanto, eles nos trazem a questão da firmeza, da confiança na ação de Deus, nas situações mais embaraçosas possíveis, porque é fácil a gente dizer que confia, que está firme com Deus, quando tudo está bem, quando tudo caminha harmoniosamente. Mas quando algo nos contraria, a tendência nossa é de vacilar da confiança e na firmeza em Deus. Não, meu querido irmão, querida irmã, tenha por certo, Deus está contigo na fornalha, tá bom? Fique com Deus, na paz e na graça.

0: 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Aproveitando a você, meu irmão, que está ligadinho conosco, continue enviando as suas intenções para o Santo Terço, logo mais às 4 da manhã, o nosso Santo Terço Mariano, começando o dia, rezando o Santo Terço. E é muito bom, viu? Louvando e agradecendo por tudo. E a você, meu irmão querido, que reza conosco, envie também as suas intenções e também a sua mensagem de fé, de amor, paz e esperança, os aniversariantes do dia. É, participe conosco, mande aí, tá bom? 3104-1043. E o nosso momento é de oração. E nesse momento de oração, voltemos nosso coração para Jesus e contemplemos o seu sagrado coração, fonte inesgotável de amor, misericórdia e esperança. Um coração que se entrega por inteiro à humanidade e nos convida a confiar sempre na bondade e na misericórdia de Deus. Ao Sagrado Coração de Jesus, entreguemos nossas vidas, nossas famílias, nossas alegrias, nossas preocupações e tudo aquilo que trazemos no coração. Que o amor de Cristo renove nossa fé, cure nossas feridas e nos ensine a amar e a servir com um coração semelhante ao seu. Com fé e confiança, unamo-nos em oração ao Sagrado Coração de Jesus.
1: Oração ao Sagrado Coração de Jesus.

tradição do Sagrado Coração de Jesus é muito antiga na Igreja, tendo sua origem ainda nos primeiros séculos do cristianismo. O centro da devoção ao Sagrado Coração de Jesus está na adoração do próprio Jesus, representado pelo seu coração, que nos ama infinitamente. Rezando hoje, como é tradição na primeira sexta-feira do mês, ao Sagrado Coração de Jesus, queremos crescer no amor para com nosso Senhor,

0: confiança em sua infinita misericórdia. Rezamos pedindo pelo bem de toda a igreja, pela salvação da humanidade, pela conversão dos pecadores, pela santificação de todo o clero e para que possamos amar a Deus sobre todas as coisas.
1: Coração de Jesus, eu recorro a vós das necessidades em que me encontro. Confio ao vosso poder, à vossa sabedoria, à vossa bondade, todas as minhas angústias e todas as angústias do meu coração. Coração de Jesus, cheio de misericórdia, a vós recorro com plena confiança.

de Jesus, meu único tesouro. Atendei minhas súplicas, coração de Jesus, consolo dos que vos invocam na situação em que me encontro, eu recorro a vós, conforto dos necessitados, e confio em vossa proteção, todos os meus sofrimentos. Sagrado coração de Jesus, único descanso dos que em vós esperam, consolai-me. Amém. Sagrado coração de Jesus, nós temos confiança em vós. Sagrado coração de Jesus,

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7: Meia-noite, 31.
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7: Com a Mãe Aparecida, Rede Aparecida de Rádio, juntinho de você, na sua casa, no seu trabalho, na estrada, onde quer que você esteja, viu, meu irmão? Obrigado pelo carinho de sempre. Mandando um abraço pro Marcel Poleski, rezando conosco. O Marcel tá lá rezando pela filha dele, a Maria Laura, louvando e agradecendo a Deus por tudo. Rezando conosco também o nosso irmão querido Israel Reis, lá em Ponta Grossa, no Paraná. Tá lá trabalhando, GCM, tá lá trabalhando e rezando por ele, pelos enfermos, por todos os ouvintes da Rádio Aparecida e também da Rádio Santana FM, nossa parceira em Ponta Grossa, lá no Paraná. Israel, meu querido, bom trabalho para você, meu irmão, viu? Que Deus abençoe, que a Mãe Aparecida lhe cubra com o seu manto sagrado, a você e a todos os seus colegas aí que fazem a segurança, uma parte da segurança de Ponta Grossa, no Paraná, em conjunto com toda certeza com a Polícia Militar, né? Do estado do Paraná. Rezando conosco o Paulo Roberto de Oliveira, lá em Santa Rita de Jacutinga, e o Oscar e o Ayrton, rezando conosco também. O Miguel e o Ayrton, rezando conosco em São José do Rio Preto.
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0: Até aqui o Senhor nos conduziu, Grupo Chamas, 12:36.
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2: Salmo 36. A salvação de quem é justo vem de Deus.
3: A salvação de quem é justo vem de Deus.
2: Confia no Senhor e faz o bem, e sobre a terra habitarás em segurança. Coloca no Senhor tua alegria, e Ele dará o que pedir teu coração.
3: A salvação de quem é justo vem de Deus.
2: Deixa aos cuidados do Senhor o teu destino, confia nele, e com certeza ele agirá. Fará brilhar tua inocência como a luz, e o teu direito como o sol do meio-dia.
3: A salvação de quem é justo vem de Deus.
2: Afasta-te do mal e faz o bem, e terás tua morada para sempre, porque o Senhor Deus ama a justiça e jamais ele abandona os seus amigos.
3: A salvação de quem é justo vem de Deus.
2: A salvação dos piedosos vem de Deus. Ele os protege nos momentos de aflição. O Senhor lhes dá ajuda e os liberta. Defende-os e protege-os contra os ímpios e os guarda porque nele confiaram. A salvação de quem é justo vem de Deus.
3: A salvação de quem é justo vem de Deus.

0: Padre Joãozinho e Padre Zezinho, tu és a fonte. 20 minutinhos faltando, 19 agora faltando para a 1 da manhã.
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2: Rezar com você nesta semana. E hoje, sexta-feira, vamos lembrar que Jesus foi crucificado, morreu e ressuscitou por cada um de nós, por mim e por você. Nesta oração, lembro de maneira especial os aniversariantes de hoje, o Sebastião, que trabalha no Liceu de Campinas. Iniciemos esta oração invocando a Santíssima Trindade. Em nome do Pai, do Filho e do Espírito Santo. Amém. Senhor nosso Deus, nosso Pai, nós cremos em vós, nós esperamos em vós, nós vos amamos, nós vos agradecemos este dia e vos damos graças porque estamos com vida. Oferecemos este dia ao Senhor com todas as nossas alegrias e sofrimentos, com todos os nossos trabalhos e divertimentos. Guardai-nos do pecado e fazei de nós instrumentos de vossa paz e do vosso amor. Ajudai-nos a observar vossos santos mandamentos. Amém. Sexta-feira, dia 4 de setembro. O trecho do Evangelho de hoje é escrito por Lucas, capítulo 5, versículos de 33 a 39. Anúncio do Evangelho de Jesus Cristo segundo Lucas. Naquele tempo, os fariseus e os mestres da lei disseram a Jesus: os discípulos de João e também os discípulos dos fariseus jejuam com frequência e fazem orações, mas os teus discípulos comem e bebem. Jesus, porém, lhes disse: os convidados de um casamento podem fazer jejum enquanto o noivo está com eles? Mas dias virão em que o noivo será tirado do meio deles. Então, naqueles dias, eles jejuarão. Jesus contou-lhes ainda uma parábola. Ninguém tira retalho de roupa nova para fazer remendo em roupa velha, senão vai rasgar a roupa nova e o retalho novo não combinará com a roupa velha. Ninguém coloca vinho novo em odres velhos, porque senão o vinho novo arrebenta os odres velhos e se derrama, e os odres se perdem. Vinho novo deve ser colocado em odres novos, e ninguém, depois de beber vinho velho, deseja vinho novo, porque diz: o velho é melhor. Palavra da salvação. A prática do jejum como sinal de penitência e arrependimento é muito comum na Bíblia, e o próprio Jesus já o incentivou, mostrando que ele deve ser praticado sem formalismos e hipocrisias. No Evangelho de hoje, a questão é outra. Jesus mostra que o jejum é sinal de preparação e expectativa da vinda do esposo. Uma vez que o esposo já chegou para a festa, já está no mundo, não há mais motivo ou espaço para o jejum, mas apenas para a alegria. Jesus confirma assim que ele é o esposo, é o Messias, esperado. É tempo de celebrar e de abrir nosso coração para a novidade do Evangelho. A oração na intenção das pessoas que já faleceram é expressão da ligação e do amor que temos para com elas. A dor, a tristeza, a saudade são sentimentos humanos. Não tem problema tê-los. Mas o desespero não é um sentimento cristão. Acreditamos que Cristo venceu a morte, está vivo, e todos os nossos conhecidos, familiares, amigos estão com ele. Através das nossas preces, gostaríamos de ajudá-los no momento da morte a se decidirem por Deus. É um sinal do nosso amor e da nossa solidariedade. Para o amor a morte não é um limite. Vamos pedir a Deus por todas as pessoas que faleceram. Lembre agora de seus familiares, amigos, conhecidos que faleceram e estão junto de Deus. E rezemos. Nas vossas mãos, Pai de misericórdia, entregamos a alma de nossos amigos, familiares, conhecidos, na firme esperança de que eles ressurgirão com Cristo no último dia, como todos os que no Cristo adormeceram. Escutai na vossa misericórdia as nossas preces, abri para eles as portas do paraíso, e a nós que ficamos, concedei que nos consolemos uns aos outros, com as palavras de fé, até o dia em que nos encontraremos todos no Cristo, e assim estaremos sempre convosco. Amém. Deus, na sua bondade, criou o ser humano e deu aos que creem em seu Filho ressuscitado a esperança da ressurreição. Vos dê também hoje toda a consolação e bênção. O Senhor esteja convosco, Ele está no meio de nós. Desça sobre você, sobre a sua família, sobre as suas intenções e necessidades, a bênção do Deus Todo-Poderoso. Pai, Filho e Espírito Santo. Amém. Sagrado Coração de Jesus, fazei o meu coração semelhante ao vosso. O abraço de hoje vai também para o pessoal de Campinas. Um abraço para Maria Inês, Regina Caron, Regina Finóquio, Silvia, Sônia e Zezé. E um abraço para o Ronaldo de Araraquara e para o Jorge de Piracicaba. Sou o padre Edmilson Moraes, salesiano de Dom Bosco, e moro em Campinas, no estado de São Paulo, no Colégio Liceu Salesiano Nossa Senhora Auxiliadora. Abraço e até mais.
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0: menos um. 10 minutinhos faltando para 1 da manhã. Alen Castro cantando pra gente. 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
2: Ouvintes queridos, ainda sobre a presença real de Cristo na hóstia, no pão consagrado, Cirilo de Jerusalém, em sua catequese, capítulo 5, número 2, ele diz, do 2 a 5 da sua catequese: outrora, em Caná da Galileia, por própria autoridade, Jesus transformou a água em vinho. Não será digno de fé quando transforma o vinho em seu sangue? Convidado às bodas corporais, Jesus realizou esse milagre maravilhoso. Aos companheiros do esposo não se concederá, com muito mais razão, a alegria de desfrutar do seu corpo e do seu sangue. Quem é o esposo? É Jesus. A igreja e os cristãos são a esposa de Cristo. E Cristo alimenta esse seu corpo, que somos nós, com o seu corpo, sangue, alma e divindade. Então Jesus nos dá o que é necessário, nos torna um com ele. Então aí nós devemos, com muita razão, viver a alegria de desfrutar do seu corpo e do seu sangue. É o que nos orienta São Cirilo de Jerusalém. Portanto, diz São Cirilo, com toda certeza recebemos o corpo do Senhor, recebemos o sangue de Cristo. Em forma de pão te é dado o corpo, e em forma de vinho o sangue, para que tornes, tomando o corpo e o sangue de Cristo, concorpóreo e consanguíneo com o Cristo, um só em Cristo. Assim nos tornamos portadores de Cristo, isto é, cristóforos, portadores de Cristo, sendo nossos membros penetrados pelo seu corpo, pelo seu sangue. Deste modo, como diz o bem-aventurado Pedro, tornamo-nos participantes da natureza de Deus. Participantes da natureza divina. E somos um só em Jesus Cristo. Falando de outro modo aos judeus, Cristo dizia: se não comerdes a minha carne e não beberdes o meu sangue, não tereis a vida em vós. Como não entendessem espiritualmente o que era dito, escandalizados, se retiraram, e imaginando que o Salvador os incitava a comer carne humana. Na nova aliança, o pão celeste e o cálice da salvação santificam a alma e o corpo. Pois como o pão se adequa ao corpo, assim o Verbo de Deus, que é Jesus, se harmoniza com a alma. São Cirilo nos envolve nesse mistério, colocando para nós e nós nos tornamos um com Jesus, e animados e alimentados pela sua presença, ele é aquele que nos guia nos seus caminhos e nos fortalece para sermos fiéis ao Senhor Jesus. Na nova aliança, o pão celeste e o cálice da salvação santificam a alma e o corpo, pois como o pão se adequa, está de acordo ao corpo, assim o verbo se harmoniza com a alma. São Cirilo de Jerusalém continua nos ajudando a entender o significado dessa entrega de Jesus por nós, no pão e no vinho consagrados na Eucaristia. Ele diz: não consideres, portanto, o pão e o vinho como simples alimentos. São conforme a afirmação do Mestre Jesus, corpo e sangue. Se os sentidos isto te sugerem apenas ser o pão e ser o vinho, se os seus sentidos te sugerem isso, a fé te confirma. Não julgues o que se propõe segundo o gosto de pão, mas pela fé tem firme certeza de que foste julgado digno do corpo e do sangue de Cristo. Por isso, logo depois da consagração da Santa Missa, a gente ouve isso, o padre diz, né? Eis o mistério da fé. Ali estando envolvidos esse Cristo que se doa, não só lá na cruz, não só no, na sua paixão, mas ele se doa no seu corpo e no seu sangue como alimento para todos nós. Encontro com Jesus. Encontro com Jesus. A fé na palavra de Jesus, na convicção de Jesus, nos leva então a acreditar e a tornar Cristo aquele que nos sustenta, e a gente vai avidamente comungar do corpo e no sangue do Senhor Jesus. E o Cristo não diga para nós aquilo que ele disse para aqueles que, ouvindo Cristo, abandonaram, porque não aceitaram que Jesus ia dar o seu corpo e o seu sangue para nós. E o que Jesus diz para eles? Vocês não acreditam? Aqueles foram embora e não acreditaram. E vocês que estão comigo, querem continuar comigo? Ou querem ir também embora? Essa pergunta é para nós hoje também. Acreditamos? E a nossa vida, no dia a dia, confirma que Jesus verdadeiramente é o nosso alimento? Pensemos nisso, meus irmãos, e tornemos a Santa Missa o centro da nossa vida de oração e de força para a nossa ação no mundo. Um abraço, até o próximo encontro, se Deus quiser.
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0: 1:02, horário de Brasília.
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0: Com a Mãe Aparecida, onde quer que você esteja rezando conosco em mais uma madrugada, louvando e agradecendo a Deus os nossos irmãos que rezam conosco em São José do Rio Preto, interior de São Paulo, pela Rádio Interativa FM a 104.3, lá em Mossoró, no Rio Grande do Norte, a Rádio Rural AM 990 kHz. Obrigado a você, meu irmão querido, que está rezando conosco pela Rádio Tubá FM 104.9 em Tubarão, Santa Catarina, louvando e agradecendo. Quando eu falo Tubarão, Santa Catarina, eu lembro da vinhetinha que nós tínhamos aqui na Rádio Aparecida, até aproveitando, né, falando dos 75 anos de história, é a vinhetinha que falava Santa Catarina, eu gosto de você, papá. É, as vinhetas que é, cada estado tinha uma vinhetinha, e eu lembro, toda vez que eu falo de Santa Catarina, vem essa vinheta na minha memória. Muito lindo, muito bom relembrar esses tempos, né? E agora nós estamos aproveitando esses dias. Na próxima terça-feira estaremos na nossa Santa Missa em ação de graças por esses 75 anos da Rádio Aparecida. Muita gente passou, muita gente está passando, muita gente vai passar ainda, não é verdade? Graças a Deus, a Rádio de Nossa Senhora. Graças a você também, meu irmão, minha irmã, porque o objetivo da Rádio Aparecida sempre foi, é e será vocês, nossos ouvintes. Sempre, sempre. 1:04.
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0: Filho amado, coral Campanha da Fraternidade. 1:10, bom dia com a mãe Aparecida. 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

0: 14 minutos, um ótimo e abençoado dia a você, viu, meu irmão? A você, minha irmã, está aí rezando conosco na sua casa, no trabalho, onde quer que você esteja. Maria Genrosso cantando para nós. Quem está chegando é a Gabi Pedroso com a nossa crônica para o dia de hoje.
1: Jesus, autoridade dos que sofrem. Jesus age como a autoridade profética que provém de Deus e se manifesta como autoridade dos que sofrem. Ninguém pode discutir isso. É a primeira verdade exigível a qualquer política e a qualquer religião. Esta autoridade dos que sofrem é a que impregna as palavras e os gestos de Jesus de uma força crítica radical. Cura os enfermos quebrando o sábado, porque nem a lei mais sagrada está por cima do sofrimento dos infelizes. Toca os leprosos, acolhe os excluídos do templo, come com pecadores desprezados por todos. Porque na hora de praticar a compaixão de Deus, o mau e o indigno têm tanto direito como o bom e o piedoso de serem acolhidos com misericórdia. Oferece o perdão de Deus aos pecadores sem exigir-lhes o batismo no Jordão, nem oferecer sacrifícios de expiação em Jerusalém. Por quê? Porque ninguém deve controlar o perdão de Deus, impondo um sistema de perdão que esteja acima da compaixão livre e libertadora de Deus. José Antônio Pagola, Recuperar o Projeto de Deus, Editora Vozes.
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0: Exarca, pedi e vos será dado. Linda essa canção. E é isso mesmo. Pedimos e o Senhor nos concede, no tempo dele, na graça dele, para todos nós. Agora 1:20, praticamente, faltando 15 segundinhos.
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0: Padre Reginaldo, que está chegando nesta sexta-feira, primeira sexta-feira do mês, dedicada ao Sagrado Coração de Jesus.
2: São Paulo já nos diz: combati o bom combate, completei a corrida, guardei a fé. Ele compara a caminhada cristã de conversão e de missão como uma corrida, um combate. Assim como existem os centros de treinamento para os atletas, a vida de comunidade, os grupos de pastorais e movimentos são os locais propícios onde treinamos nossa fé, aperfeiçoamos nossas marcas, atingimos nossos objetivos. É nesse ambiente comunitário que nossa fé passa a ser ato de fé. Nossas esperanças se renovam e, se cairmos, perdemos uma batalha, jamais teremos perdido o combate final. É na comunidade que encontramos força para manter nossa fé viva e atuante diante de tantos adversários. É a vida em comunidade que nos dá condições para nos aprofundarmos na fé, dando razão de nossa esperança, sem nos deixar confundir por falsos valores e falsas doutrinas. Temos os irmãos conosco, temos nosso Deus misericordioso a nos perdoar e a nos impulsionar, dizendo: vá em frente, não tenhas medo, eu estou contigo. E temos uma garantia valiosa em comparação aos esportes. No final, nossa vitória

0: Comep cantando pra gente. És Maria, a Virgem que sabe ouvir. Linda essa canção. 1:28, bom dia.
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0: 1:31, bom dia. 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
0: Pertinho de você, juntinho a você aí na sua casa, no seu trabalho, na estrada, rezando conosco. Deixa eu mandar abraço aqui para os nossos amigos, o Jonathan de Cima, nosso irmão querido lá em Blumenau, Santa Catarina, pelas estradas da vida, né, meu irmão? Estamos juntos com a graça de Deus, rezando por ele, pela vida e saúde dele, pela vida e saúde de toda a família, louvando e agradecendo sempre, né, Jonathan, meu irmão querido? A dona Aparecida rezando com a gente, rezando por ela, pelo esposo Paulo Sérgio, pelo filho Eric, por todos aqueles que precisam de orações, lá em Aracaju, no Sergipe. Paulo Sérgio tá trabalhando, rezando conosco, e a dona Aparecida em casa, cuidando da família e rezando conosco, né, dona Aparecida? Beijo no coração de vocês, nos ouvindo pela Rádio Cultura de Aracaju. O Luiz Fernando em Taubaté também marcando presença conosco, rezando por ele e pela família. Ah, o nosso querido Luiz, lá em Matão, rezando com a gente, pedindo as bênçãos da mãe Aparecida, louvando e agradecendo. Ô Luiz, deixa eu colocar para você, nós estamos tendo esse probleminha com a questão do áudio, né? Por conta dos horários políticos, viu, meu irmão? Toda hora que entra um horário político, no nosso caso aqui na madrugada, nós não temos, né? Mas eu não sei as outras emissoras, as outras rádios espalhadas pelo Brasil afora, e que aí pelo por onde você também está nos ouvindo. Eu até peço que você coloque aí para mim, tá bom? Por onde você está nos ouvindo, que às vezes dá essa falha no áudio, e todos os irmãos que estejam nos ouvindo agora, se estiver passando por esse mesmo problema, nos informe de que forma que você ouve, se é pelo aplicativo Aparecida, pelo a12.com/rádio Aparecida ou por uma das nossas emissoras que integram a rede Aparecida de rádio. Tá bom, Luiz? E o Luiz colocou o nome da família agora, eu pedi ontem para ele. Valeu, viu, meu irmão querido? É a dona Marli, que é a esposa, a Tainara, que é a filha, o João Pedro também, que é o filho, e também os netos, a Jade, Karina, Pedro e Mariana. Olha que família linda. Deus abençoe, viu, meu irmão querido? E rezando, claro, pela vida e saúde da dona Agostinha, que está internada em São Paulo, mãezinha do Luiz, pedindo vida, saúde também para o Nivaldo, lá da cidade de Matão, Nivaldo Novelo, que também está precisando de nossas orações. Luiz, um abraço, meu irmão.
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0: isso. 1:39 com a mãe. 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
0: Elô Silvério chegando com esse momento especial. O nosso momento com a mãe.
2: Refletindo o tema, Maria nasceu para uma missão. E nós? Vamos juntos começar o momento com Maria de hoje. Maria nasceu para uma missão, ser mãe do Salvador. E com seu sim, colaborar com o plano de Deus para a humanidade. Desde o seu nascimento, sua vida foi preparada para algo maior: servir, amar e conduzir os corações a Jesus. E nós? Também não nascemos por acaso. Deus nos chamou à vida com um propósito e nos confiou uma missão única. Assim como Maria, somos convidados a dizer sim todos os dias, mesmo sem compreender todos os caminhos. Nossa missão é deixar Deus agir em nós, para que através da nossa vida, outras pessoas possam encontrar Jesus. Somos chamados a amar, servir, perdoar, acolher e testemunhar a fé onde estivermos. Maria nos ensina que uma vida entregue ao Senhor pode transformar histórias e gerar frutos de amor. Se Maria nasceu para uma missão, nós também nascemos para uma: conhecer, amar e servir a Deus, levando Cristo ao coração daqueles que Ele colocar em nosso caminho.

0: Júlia do Brasil, Alessandro cantando pra gente. 1:47.
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3: Irmão, irmã, façamos catequese. Jesus garante que Deus nos atende, mas que é preciso fazer a nossa parte. Como sairei do poço se não segurar a corda que me jogam? Como escaparei do afogamento se não agarrar a corda que alguém lançou do barco? Tenho que fazer a minha parte, porque Deus já fez a parte dele. Ele nunca deixa de nos amar, mas há quem não aceite ser amado. A verdade é que há pessoas que não correspondem aos favores recebidos, assim como há quem prefira esconder-se da luz do sol. No entanto, a luz do sol existe. E a graça também. Cantem comigo.

0: Padre Fábio de Melo, razões 1:57. Bom dia.
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0: 1:59.
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0: Com a Mãe Aparecida, rede Aparecida de Rádio, juntinho de você, meu irmão, de você, minha irmã, na sua casa e no seu cantinho de oração, rezando conosco nesta madrugada abençoada de sexta-feira, 4 de setembro, louvando e agradecendo ao bom Deus por tudo em nossa vida, na vida da sua família, na vida dos seus amigos e de todas aquelas pessoas que gostamos, que amamos, que convivemos no nosso dia a dia. Agora, 2 horas em ponto, deixa eu mandar um abraço aqui para o nosso povo querido em Batatais, que nos ouvem pela Claretianas FM 105.7, ao Reginaldo, toda a equipe trabalhando conosco lá em Batatais, interior de São Paulo, e em Rio Claro pela Rede Claré de Comunicação a 106.5 FM, ali no interior de São Paulo, Rio Claro, rezando conosco. Do ladinho Santa Gertrude está lá o Júlio e todos os nossos irmãos e irmãs em sintonia conosco também, louvando e agradecendo a Deus por tudo na nossa vida.
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0: Irmã Kelly Patrícia, espera no Senhor.

0: 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Padre Vanderlei está chegando com o nosso momento de oração.
1: Querido irmão, querida irmã, entramos no mês de setembro, prenúncio da primavera, renovação da vida. Mês especial, tempo de alegria e gratidão a Deus pelos 75 anos da Rádio Aparecida. Especial momento oracional, hoje participa conosco nosso querido arcebispo de Aparecida, Dom Mário Antônio. Oremos.
2: Senhora Aparecida, Mãe de Jesus e Nossa Mãe, nós vos louvamos pelo vosso sim generoso, que abriu ao mundo o caminho da salvação. Hoje elevamos a Deus esta oração em ação de graças pelos 75 anos da Rádio Aparecida, que sob a vossa proteção leva diariamente o Evangelho, a esperança e o consolo a milhares de lares. Mãe Aparecida, continuai abençoando todos aqueles que fazem parte desta obra evangelizadora, os missionários redentoristas, os comunicadores, colaboradores, voluntários, a família dos devotos, as rádios parceiras e, de modo especial, todos os ouvintes. Que cada programa, cada oração, cada música e mensagem transmitida sejam instrumentos de encontro com Cristo e de fortalecimento da fé do vosso povo. Ensinai-nos, ó Mãe, a acolher o projeto de Deus com a mesma confiança e humildade que marcaram a vossa vida. E que, inspirados pelo vosso testemunho, sejamos também portadores da boa nova, comunicando sempre o Evangelho da verdade, amor e alegria. Por vossa intercessão, fazei de nós discípulos missionários, sempre prontos a servir e a testemunhar o amor de Deus.

0: núbia do menino Jesus.
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0: Padre José Allen chegando com a sua mensagem para esta sexta-feira.
2: A paz esteja com você. Amar Maria é sempre compreendê-la à luz de Cristo e considerá-la como o caminho santo que nos leva a Jesus, que é o caminho. No Evangelho de João, nas bodas de Caná, há uma relação muito interessante e fundamental que deve ser para todos nós o lema da nossa vida. Quando Maria diz aos funcionários: fazei tudo o que ele vos disser. Maria nos conduz a Jesus para aprender a segui-lo, a amá-lo, a ser verdadeiros filhos do Pai, discípulos, irmãos de Jesus e, portanto, também filhos de Maria, conduzidos pelo Espírito Santo. É no caminho da vida que nós vamos aprendendo a entender quem é Jesus, conhecê-lo. E a presença de Maria como nossa mestra é fundamental. Tudo que Maria vive é um modelo para todos nós. Ela pratica de uma maneira totalmente profunda, nova e revolucionária, no silêncio, na humildade, tudo que Jesus ensinou. Portanto, aprendamos também a orar com Maria. É um tema inesgotável. Quanto mais a gente tentar aprofundar a presença de Maria e a oração a Maria, nós vamos ficando cada vez mais enriquecidos na graça de Deus. Portanto, devemos aprender a sentir a presença de Deus que nos envolve, nos chama à missão e nos fecunda com a força do Espírito Santo. E nada mais simples do que acompanhar a trajetória de Maria, a Virgem de Nazaré, como aparecem nos evangelhos. Poucas cenas, mas de uma profundidade que faz a gente enxergar a vida na sua realidade profunda. Peçamos a Deus essa graça e oremos a Maria com nosso coração para que aprendamos com ela a seguir Jesus.
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0: Padre Antônio Maria, 2:17, Rádio Aparecida, Rede Aparecida de Rádio, Música, Fé e Missão, Mãe Aparecida.
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3: Estudo da Bíblia. A Samaritana. Jesus conversava com a samaritana à beira do poço. Mulher, se conhecesses o dom de Deus e se soubesses quem sou, eu te digo, dá-me de beber. Tu é que me pedirias e eu te daria água viva. Ela respondeu, nem sequer uma vasilha tens para tirar água e o poço é profundo. De onde, pois, obterás essa água viva? Água viva significava água corrente. És, porventura, maior que nosso pai Jacó, que nos deu esse poço do qual ele próprio bebeu? Ele, seus filhos e seus animais? A mulher parecia zombeteira. Jesus lhe replicou: aquele que bebe dessa água terá sede novamente. Mas quem beber da água que eu lhe der, nunca mais terá sede. Pois a água que eu lhe der se transformará nele em fonte que jorra

tão longe. Jesus disse: vai, chama o teu marido e volta aqui. Ela respondeu: não tenho marido. Jesus falou: disseste bem que não tens marido. Já tiveste 5 e este com quem agora vives não é teu marido. Nisso falaste a verdade. A mulher espantou-se. Admitiu que Jesus era verdadeiramente profeta, pois lhe revelava a vergonhosa pecaminosidade de sua existência e pediu informação acerca de verdadeira religião. Ela disse: vejo que és um profeta. Nossos pais adoravam neste lugar, neste monte, mas vós, judeus, dizeis que só em Jerusalém se deve adorar. Jesus lhe disse: acredita-me, mulher, vem a hora em que nem neste monte e nem em Jerusalém adorareis o Pai. Vós, samaritanos, adorais a quem não conheceis. Nós, os judeus, adoramos a quem conhecemos, porque a salvação vem dos judeus. Mas vem a hora, e é agora, em que os verdadeiros adoradores adorarão o Pai em espírito e verdade, pois estes são os adoradores que o Pai procura. Deus é espírito, e aqueles que o adoram devem adorá-lo em espírito e verdade. Jesus indicava que a verdadeira adoração não se prende a lugar e tempo, embora haja especiais lugares de oração. Deus escolhe em toda parte os que sinceramente o adoram, agradecem, suplicam e amam. A mulher disse: sei que o Messias, o Cristo, está para vir e nos anunciará tudo. Respondeu-lhe Jesus: mulher, eu que estou falando contigo, eu mesmo sou o Messias. Jesus tinha estado 2 vezes às margens do Jordão, depois do encontro com Nicodemos. Agora deixava a Judeia e retornava para Galiléia, passando na Samaria pelas proximidades de uma cidade chamada Sicar, onde se localizavam os terrenos que Jacó, que outrora dera a seu filho José. Neles estava o poço de Jacó. Fatigado, Jesus sentou-se junto à cisterna. Era meio-dia. Siquém fora a capital do Reino Norte, depois que Israel se dividira em 2 partes. Ao sul, o reino de Judá, com 2 tribos, e ao norte, o reino de Israel, com 10 tribos. Samaria fora a primeira capital do Reino Norte, e no tempo de Jesus era o centro religioso dos samaritanos, com um templo em rivalidade com o templo dos judeus de Jerusalém. Assim, o verdadeiro Deus tinha só estes 2 santuários no mundo. Sicar era uma pequenina cidade perto de Siquém. A cerca de 1 quilômetro de Sicar localizava-se o Poço de Jacó. Ainda hoje se pode ali colher água. Este poço mede 38 metros de profundidade. Às suas bordas, Jesus conversou com a mulher samaritana, moradora de Sicar, que viera buscar água. A cidade de Samaria fora construída no ano 880 antes de Cristo, para ser a capital do Reino Norte e se tornara uma fortaleza. No ano de 721, caiu em poder de Sargão II, rei da Síria. Os habitantes da cidade e da região, em parte, foram deportados.

0: voltados para a Síria. Os restantes mesclaram-se com os colonos pagãos. Assim se originaram os samaritanos do tempo de Jesus. A Terra Santa tinha três grandes províncias principais: Galileia ao norte, Samaria ao centro e a Judeia ao sul. No primeiro ano do cristianismo, a cidade e província de Samaria foram cristianizadas pelo diácono Filipe, com grande sucesso. Pedro e João Evangelista também foram lá. Jesus, pois, chegou a uma cidadezinha chamada Sicar e assentou-se junto ao poço de Jacó. Era meio-dia. Uma mulher samaritana chegou para buscar água e Jesus disse: "Dá-me de beber." Os discípulos tinham ido à cidade comprar mantimentos. "Como tu, sendo judeu, disse-lhe a mulher, me pedes de beber a mim, que sou samaritana?" Os judeus não se davam com os samaritanos. Havia uma grande inimizade entre eles. Quando os judeus voltaram do cativeiro, os samaritanos quiseram fazer parte do Reino Novo, mas não foram aceitos. Neemias e Esdras não admitiram os samaritanos porque eram misturados com raça pagã. Por isso, os samaritanos odiavam os judeus e por eles eram odiados. Daí a surpresa da mulher samaritana e suas palavras a Jesus: "Como, sendo tu judeu, me pedes de beber a mim, que sou samaritana?" Ela deve ter falado isso muito irritada. Jesus respondeu: "Se conhecesses o dom de Deus e quem sou eu que te digo, dá-me de beber, tu é que me pedirias e eu te daria uma água viva." Palavra misteriosa. Jesus começava a insinuar que ele era o homem Deus vindo do céu para salvar o mundo. Se soubesse disso, a samaritana, em vez de se zangar, como o fez com ele, que tão bondosamente lhe pedia de beber, lhe pediria, cheia de humildade, que ele lhe desse de beber.
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9: 2:30, horário de Brasília.
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9: Com a Mãe Aparecida, Rede Aparecida de Rádio, juntinho de você, na sua casa, no seu trabalho. O Paulo Sérgio lá em Aracaju, rezando por ele, pela família, pelos colegas de plantão, rezando também pela Sofia, o Arthur, William e Bruno, são os filhos, e também pela irmã dele, a Dorinha, e o enteado Eric. Rezando também conosco, a Aparecida, lá na Fazendinha, em Ribeirópolis, rezando por ela e por toda a família, louvando e agradecendo a Deus por tudo. Quem reza conosco, a Ana de Aracaju, rezando por ela e pela família, pela filha Shirlane também, rezando, louvando e agradecendo. Douglas Cortes, rezando conosco em São Paulo, em Ourinhos, interior de São Paulo, rezando, louvando, escutando pelo aplicativo da Rádio Aparecida. Obrigado pelo carinho de todos vocês.
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9: Irmãs da Copiosa Redenção, não há maior amor.

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2: O Espírito do Senhor está sobre mim, porque ele me ungiu para anunciar a boa nova aos pobres. Lucas 4:18. Jesus volta para sua terra, retorna a Nazaré, entra na sinagoga e se apresenta para fazer a leitura. Qualquer judeu adulto poderia, com autorização do chefe da sinagoga, fazer a leitura. O texto de Isaías é belo. O Espírito do Senhor está sobre mim, porque ele me ungiu para anunciar a boa nova aos pobres. E continua elencando os passos do Messias: libertação aos presos, cura aos doentes, liberdade aos oprimidos. Jesus proclama que esse texto se cumpriu. Todos se admiram como ele fala com sabedoria. Mas Jesus continua antecipando a inquietação e a cobrança daqueles que o conheciam e queriam sinais, milagres para acreditarem. E a mesma multidão que se admirara de sua sabedoria, por fim, quer jogá-lo do penhasco. Essa mesma turbulência passa tantas vezes pelo nosso coração, diante da nossa incapacidade de reconhecer Jesus presente em nossa vida. Vamos, nos acostumamos com seus dons e passamos a não mais reconhecer neles a bondade de Deus. Olhamos para o nosso entorno, para que o conhecemos de perto, e vemos só defeitos e dificuldades. Nosso olhar desacostuma de se admirar. Por isso, tantas vezes é difícil reconhecer quando somos instrumentos da ação de Deus, porque queremos o estranho, o diferente, o mágico, o extravagante. E nosso Deus é simples, é próximo de nós, é constante. Nosso Deus se faz um de nós justamente para anunciar esta libertação aos pobres, aqueles cujo coração é desprovido de duras e brilhantes verdades próprias e preconceituosas, e que podem, na simplicidade e humildade, acolher seu amor que salva e liberta. Senhor, anuncia por nossa voz, alimenta com nossas mãos, liberta com nossas escolhas e atitudes. Queremos ser teus instrumentos no anúncio e implementação do reino. Amém.
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1: A paz de nosso Senhor Jesus Cristo esteja com você, meu irmão e minha irmã. Os Santos nos ensinam hoje, no dia 4 de setembro, queremos aprender da vida de Santa Rosália. Rosália nasceu no ano 1130 em Palermo, na Sicília, Itália. Durante a adolescência, foi ser dama da corte da rainha Margarida, esposa do rei Guilherme I da Sicília. Apesar de ser muito bem tratada, a vida na corte não a atraía. Ela sabia que sua vocação era servir a Deus. Desde jovem, decidiu seguir a Cristo. Então, aos 14 anos, levando consigo apenas um crucifixo, abandonou de vez a corte e se refugiou numa caverna nos arredores de Palermo. O local ficava próximo do convento dos Beneditinos, que possuía uma pequena igreja. Assim, mesmo vivendo isolada, Rosália podia participar das funções litúrgicas e receber orientação espiritual. Depois, a jovem ermitã se transferiu para uma gruta no alto do Monte Pellegrino, monte que lhe fora doado pela amiga, a rainha Margarida. Ali já existia uma pequena capela bizantina e também nos arredores os beneditinos estavam num outro convento. Eles puderam acompanhar e testemunhar com seus registros a vida de Rosália, que viveu em oração, solidão e penitência. Muitos habitantes do povoado subiam o monte, atraídos pela fama de santidade da ermitã. Até que no dia 4 de setembro do ano 1160, Rosália morreu na sua gruta de Monte Pellegrino, em Palermo. Vários milagres foram atribuídos à intercessão de Santa Rosália, como a extinção da peste que no século XII devastava a Sicília. O seu culto se difundiu entre os fiéis que a invocavam como padroeira de Palermo. Viveu o amor verdadeiro, traduzido na renúncia e na entrega total ao Senhor. Que ela interceda por todos nós, para aprendermos também a renunciar o que convém e sermos felizes em Cristo. Santa Rosália, rogai por nós.
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0: tempo semear um presente para Deus. 2:53, bom dia.
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0: Vinhote, no teu altar. Agora 2:56.
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0: 3 horas, horário de Brasília.
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0: Com a Mãe Aparecida, Rede Aparecida de Rádio, juntinho de você, meu irmão, minha irmã. Você que está rezando conosco nesta madrugada abençoada de sexta-feira, final de semana chegando, final de semana iniciando, e nós agradecemos, na verdade, primeira sexta-feira do mês, dedicada ao Sagrado Coração de Jesus. Sagrado Coração de Jesus, nós temos confiança em vós. 3:01, obrigado a você que nos faz companhia por uma das nossas emissoras que integram a Rede Aparecida de Rádio, você que nos ouve pelo aplicativo Aparecida, pelo a12.com/rádio Aparecida, por uma das nossas emissoras parceiras na evangelização, espalhadas por todo o Brasil. A você, meu irmão, que está aí na estrada, você que está na sua casa rezando conosco, cumprindo a sua missão no trabalho também, louvando e agradecendo a Deus por tudo.
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1: Olá, meu irmão, minha irmã. Graça e paz para você e toda a sua família. No evangelho hoje, os fariseus questionam Jesus por que os seus discípulos não jejuam. Jesus compara-se a um noivo em uma festa de casamento. Estar com Jesus é motivo de profunda alegria. Não há motivo para viver acabrunhado e triste. Invoquemos a luz do Espírito Santo para que abra as nossas mentes e corações ao acolhimento da palavra do Senhor.

Espírito Santo, tu que habitas, tu que falas, rezas e ages em mim, abra-me a palavra, que a minha mente e o meu coração sejam o terreno bom onde a semente da palavra possa germinar, crescer e frutificar, para que a minha vida seja transformada. Amém. Hoje, 4 de setembro, a liturgia nos oferece o Evangelho de Lucas, capítulo 5, versículos 33 a 39. Então disseram a Jesus: os discípulos de João jejuam com frequência e realizam preces. Também os dos fariseus fazem o mesmo, mas os teus comem e bebem. Mas Jesus lhes disse: acaso podeis fazer com que os convidados para o casamento jejuem enquanto o noivo está com eles? Mas virão dias quando o noivo lhes será tirado, então jejuarão naqueles dias. Eles disse uma parábola: ninguém rasga um retalho de um manto novo para colocá-lo em um manto velho, senão rasgará o novo, e o remendo do novo não combinará com o velho. Ninguém põe vinho jovem em odres antigos, senão o vinho jovem romperá os odres e se derramará, e os odres se perderão. Mas vinho jovem posto em odres novos. Além disso, ninguém que tenha bebido vinho antigo quer do jovem, pois diz: o antigo é melhor. A pregação de Jesus encanta a multidão, mas incomoda as autoridades judaicas. Depois da controvérsia do perdão dos pecados na cura do paralítico e do jantar com os pecadores, surge uma terceira sobre o jejum entre os discípulos de João Batista e dos fariseus e os discípulos de Jesus. O primeiro grupo praticava o jejum no dia do grande perdão e duas vezes por semana, na segunda e na quinta-feira. Ambos apontavam para a penitência e a remissão dos pecados. Jesus justifica o não cumprimento do jejum por seus discípulos, se utilizando primeiramente da imagem das bodas, símbolo da relação de Deus com seu povo. A vinda do Messias é sinal da festa nupcial. Não é tempo de jejum, mas de alegria. Em seguida, conclui sua exortação com duas parábolas. A nova aliança requer o rompimento das velhas estruturas do sistema legal judaico, como roupa e odres velhos. A novidade de Jesus, pano e vinho novo, é sinal de vida nova que derrotou o poder da morte. Isso não implica rejeitar o vinho antigo, símbolo da lei e dos profetas, mas sim beber da fonte que encontra no Cristo sua plenitude. Acaso podeis fazer com que os convidados para o casamento jejuem enquanto o noivo está com eles? O Senhor nos convida a sermos praticantes da palavra. Neste momento, vamos dispor o nosso coração para a vivência de sua palavra.

0: cantando pra gente em tua presença. 3:17. Bom dia. Às 4, Santo Terço Mariano. Reze conosco.
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2: Nem sempre Deus escolhe lugares grandiosos, espetaculares. Ele prefere algo simples, o escondido, o silêncio. Hoje, na Escola de Maria, nós vamos conhecer o título que não é muito popular aqui no Brasil, mas profundamente marcante na história da fé. Nossa Senhora de Siluva, uma presença que surge quando tudo parecia ter sido esquecido e reacende a fé de um povo inteiro. Nós vamos conhecer essa história de devoção de Nossa Senhora Siluva, que tem origem no início do século XVII, por volta de 1608, na pequena região de Siluva, na Lituânia. Naquele tempo, a fé católica na região enfrentava grandes dificuldades. Igrejas haviam sido fechadas e muitos fiéis já não tinham mais acesso livre à vivência religiosa. Foi então que, segundo a tradição, algumas crianças que cuidavam de animais relataram ter visto uma mulher chorando, segurando um menino sobre a pedra. Em meio a um campo, aquela presença chamou atenção e, pouco a pouco, mais pessoas começaram a ir até o local. A história de Nossa Senhora de Siluva é uma das aparições marianas mais antigas e significativas da Europa. Ela é carinhosamente chamada de o maior tesouro da Lituânia e é conhecida por suas lágrimas que simbolizam sua tristeza pelo abandono da fé em favor de outras crenças da época. No local foi construído a Basílica da Natividade da Bem-aventurada Virgem Maria de Siluva, que se tornou um importante centro de peregrinação. Nossa Senhora de Siluva é uma das poucas devoções marianas associadas ao Choro de Maria. A festa litúrgica principal ocorre em 8 de setembro, mas o dia 13 de cada mês também é celebrado como o Dia de Maria em Siluva. Nossa Senhora de Siluva nos ensina sobre a fidelidade, mesmo quando

0: perseverança na fé e a reconciliação com Deus. Nós vamos então fazer a oração por Nossa Senhora de Siluva e eu te faço esse convite a rezar com profundidade. Ó Nossa Senhora de Siluva, mãe que chora por seus filhos, desperta em nós uma fé viva e verdadeira. Quando estivermos distante, chama-nos de volta. Quando estivermos fraco, fortalece-nos, ensina-nos a permanecer firmes, mesmo nas dificuldades, e faz renascer em nós o amor por Deus. Nossa Senhora de Siluva, rogai por nós. Amém. Muito obrigado por estar conosco hoje, e no próximo programa vamos conhecer mais um título de Nossa Senhora. Obrigado, e que Nossa Senhora de Siluva, rogai por nós.
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0: Sueli Façanha, nada de comparável. Bom dia com a mãe Aparecida.
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0: 3:32.
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0: Onde quer que você esteja rezando conosco nesta madrugada de sexta-feira. A Nilza Maria rezando conosco, em Presidente Juscelino, Minas Gerais. O Ronaldo de Castro, em Matozinhos, também em oração conosco. O Mauri Camargo, em Cruzília. O Vander e Gino, em Suzano, São Paulo. O Anderson, em Franca, rezando conosco também. Louvando e agradecendo o Júlio, de João Boulevard, de Minas Gerais, rezando por ele e por toda a família. A nossa querida Edneia, Neia em Campinas, rezando por ela, pela família, louvando e agradecendo ao bom Deus por tudo na vida dela e de toda a família. Odito Delar em Poços de Caldas, rezando conosco também, louvando e agradecendo a Deus. A Cidinha de Carmo de Minas, pedindo por ela e por toda a família. O nosso irmão querido, rezando conosco, Isaac de Santos Dumont, louvando e agradecendo pela vida, saúde dele e de toda a família. Agora 3:34.
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0: em Aparecida, Rede Aparecida de Rádio, 3:37.
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0: Elô Silvério chegando.
2: Ser cristão é unir-se a Cristo como alguém a quem se conhece intimamente, a quem se ama apaixonadamente, a quem se serve heroicamente.
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0: Padre Valdo Trevisan, consagração a Nossa Senhora.
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2: Bom dia, meu amigo, minha amiga. Uma velha história judaica conta que um certo rabino era adorado por sua comunidade. Todos ficavam encantados com o que ele dizia, menos um homem que não perdia uma chance de contradizer as interpretações do rabino e apontar falhas em seus ensinamentos. Os outros ficavam revoltados com o tal homem, mas não podiam fazer nada. Um dia, esse homem morreu. Durante o enterro, a comunidade notou que o rabino estava profundamente triste. "Por que tanta tristeza?", comentou alguém. "Ele vivia colocando defeito em tudo o que o senhor dizia." O rabino então respondeu: "Não lamento pela pessoa dele, que já está no céu. Lamento por mim mesmo. Enquanto todos me reverenciavam e procuravam não discordar de mim, ele era o único que me desafiava, e eu era obrigado a melhorar. Agora que ele se foi, tenho medo de parar de crescer." Como você lida com as críticas? O dicionário nos diz que crítica é uma análise avaliativa. Ou seja, a crítica em si é desprovida de valor. Nós é que colocamos uma carga depreciativa na crítica. Quando a crítica é voltada ao nosso trabalho ou comportamento, sempre encaramos como uma ofensa. Infelizmente, a maioria das pessoas aprende, desde cedo, que ser criticado é algo ruim, quando, na verdade, é uma oportunidade de crescimento. Não somos bons juízes de nós mesmos. Portanto, precisamos do olhar do outro para pararmos as arestas, podarmos nossos galhos inúteis e crescermos cada vez mais fortes. Quando você receber uma crítica, tente fazer duas coisas. A primeira é manter o autocontrole. Não considere que a outra pessoa está atacando você por inveja, maldade ou qualquer outro motivo. Veja bem, ela pode até dizer coisas apenas para te machucar, pois as pessoas às vezes perdem o controle e agem assim. Mas não se deixe levar por isso. Respire fundo, contenha a vontade de responder e explicar e preste atenção no que a pessoa diz. Após manter a calma, é hora do segundo ponto. Grave bem os pontos concretos que a pessoa está lhe mostrando como problemas para trabalhar sobre eles depois. Preste atenção na argumentação e pense com honestidade: o que essa pessoa está me falando não tem cabimento? Ou o meu trabalho realmente pode melhorar se eu corrigir esses pontos? Guarde o que você achar que pode te ajudar. O que você achar que não serve, simplesmente releve. Em outro momento, repasse as críticas que a pessoa fez a você ou ao seu trabalho. Corrija, aprimore, melhore, cresça. Todos nós temos algo a aprender a cada dia e com todas as pessoas com as quais nos relacionamos. Ser sociável é saber ensinar e saber aprender, sempre. Ser cristão é saber criticar com o intuito de ajudar o outro a crescer e ouvir as críticas com humildade, para que nós possamos crescer com elas. Pense sobre isso, exercite e até o nosso próximo encontro.
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me conduz. Salmo 22, da Núbia do Menino Jesus. 3:58, 2 minutinhos faltando para as 4 da manhã.

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2: 4 horas, horário de Brasília.
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2: Com a Mãe Aparecida, rede Aparecida de Rádio, rezando, meu irmão, minha irmã, com você, por você, pela sua família, rezando pelos nossos irmãos enfermos, pelos nossos irmãos em situação de rua, rezando pelos nossos irmãos desempregados, por todos aqueles que estejam nesse momento precisando de nossas orações, rezando por todos aqueles que precisam do colo de mãe. Agradecendo a nossa Mãe Santíssima, a Senhora Aparecida, pela sua intercessão, pelo seu cuidado. Agradecendo ao nosso bom Jesus por tudo em nossa vida, na vida de nossa família. Pelo nosso dia de hoje, por tudo aquilo que nos espera para o dia de hoje. Nós colocamos, Senhor, tudo nas vossas mãos, pedindo sempre a sua misericórdia. Iniciemos o nosso Santo Terço invocando a Santíssima Trindade.

0: Jesus, nós vos oferecemos este terço que vamos rezar, meditando nos mistérios da vossa redenção. Concedei-nos, por intercessão da Virgem Maria, Mãe de Deus e Nossa Mãe, as virtudes que nos são necessárias para bem rezá-lo e a graça de ganharmos as indulgências desta santa devoção. Oferecemos particularmente em desagravo dos pecados cometidos contra o Santíssimo Coração de Jesus e o Imaculado Coração de Maria. Pela paz do mundo, pela conversão dos pecadores e pelas almas do purgatório, pelas intenções do Santo Padre o Papa Leão, pelo aumento e santificação do clero, pela santificação das famílias, pelas missões, pelas vocações e pelos doentes, e por todo o povo brasileiro. Professemos a nossa fé. Creio em Deus Pai Todo-Poderoso, Criador do céu e da terra, e em Jesus Cristo, seu único Filho, nosso Senhor, que foi concebido pelo poder do Espírito Santo. Nasceu da Virgem Maria, padeceu sob Pôncio Pilatos, foi crucificado, morto e sepultado. Desceu à mansão dos mortos, ressuscitou ao terceiro dia, subiu aos céus. Está sentado à direita de Deus Pai Todo-Poderoso, onde há de vir a julgar os vivos e mortos. Creio no Espírito Santo, na Santa Igreja Católica, na comunhão dos santos, na remissão dos pecados, na ressurreição da carne, na vida eterna. Amém. Rezemos, irmãos e irmãs, com amor e confiança, a oração que o próprio Jesus nos ensinou. Pai nosso que estais nos céus, santificado seja o vosso nome. Venha a nós o vosso reino, seja feita a vossa vontade, assim na terra como no céu.
1: O pão nosso de cada dia.

0: mas livrai-nos do mal. Amém.
1: Ave Maria, cheia de graça, o Senhor é convosco. Bendita sois vós entre as mulheres, e bendito é o fruto do vosso ventre, Jesus.
2: Santa Maria, Mãe de Deus, rogai por nós, pecadores, agora e na hora de nossa morte. Amém.
1: Ave Maria, cheia de graça, o Senhor é convosco. Bendita sois vós entre as mulheres, e bendito é o fruto do vosso ventre, Jesus.
2: Santa Maria, Mãe de Deus, rogai por nós, pecadores, agora e na hora de nossa morte. Amém.
1: Ave Maria, cheia de graça, o Senhor é convosco. Bendita sois vós entre as mulheres, e bendito é o fruto do vosso ventre, Jesus.
2: Santa Maria, Mãe de Deus, rogai por nós, pecadores, agora e na hora de nossa morte. Amém.
1: Glória ao Pai, ao Filho e ao Espírito Santo, como era no princípio, agora e sempre. Amém. Ó meu bom e amado Jesus, perdoai-nos, livrai-nos do fogo do inferno, levai as almas todas para o céu e socorrei principalmente aquelas que mais precisarem da vossa infinita misericórdia. E nós abraçamos e acolhemos a você, nosso irmão e irmã que rezam conosco, louvando e agradecendo com a gente o Marcel, rezando conosco em Pato Branco, no Paraná, a Maria Aparecida Francisco em Campinas, São Paulo, rezando por ela, pela família, louvando e agradecendo a Deus também os nossos irmãos queridos em Santa Maria, lá no Rio Grande do Sul, louvando e agradecendo a Ellen e o Valdemir, rezando com a gente em mais uma madrugada com a Mãe Aparecida. A Elaine em São Paulo, capital, bairro Jardim Nordeste, louvando e agradecendo a Deus também. A Neide, pedindo orações por Cândida, está sentindo muitas dores de cabeça, rezando por ela. A Neide, lá de Aracaju, no Sergipe, rezando conosco também a Divina Tereza, por ela e pela família, lá em Oeiras, no Piauí. A Auricele Vasconcelos, em Portugal, rezando por ela e pela família, louvando e agradecendo Joel, que mora no bairro Aracaju, lá no Sergipe, bairro Santo Antônio, louvando e agradecendo pela vida dos filhos, pela vida e saúde dele. Marcos Aurélio em Lorena, rezando conosco, louvando e agradecendo a Deus também os nossos irmãos. A Luzia, lá de São Sebastião do Paraíso, Minas Gerais. Maria Márcia reza conosco também em Manhuaçu, Minas Gerais. O Adãozinho Costa em Cerro, Minas, rezando por ele, pelos irmãos vicentinos, pelos irmãos do Santo Terço e por todos que precisam. Dona Benedita Oeiras, no Piauí, lá rezando com a gente, louvando e agradecendo. O nosso irmão Antônio, ele que mora na Vila Brasilândia, Zona Norte, capital, se preparando para sair para o trabalho e rezando conosco. O Paulo e a Cláudia Azevedo, comemorando 40 anos de matrimônio, estando a caminho de Fátima, em Portugal. Que maravilha! Bom passeio para vocês. Rezem por nós, por vocês e por nós, viu? Nossos queridos amigos Paulo e Cláudia, completando 40 anos de casamento, de matrimônio. Que Deus abençoe, que a Mãe Aparecida cubra a todos com o seu manto sagrado. Quem reza conosco também é a Márcia, lá em Indaial, Santa Catarina, ela, o Sérgio, o Lucas, seu Paulo e Dona Lúcia, rezando conosco por eles e pela família, pedindo a proteção e as bênçãos da Mãe Aparecida, louvando e agradecendo sempre por tudo que temos, por tudo que somos, né, meus irmãos queridos, que rezam conosco, pedindo a proteção e as bênçãos da Mãe Aparecida. E quem reza conosco o nosso primeiro mistério é o nosso irmão Irineu, lá em Jales, pela Rádio Assunção FM. Irineu, bom dia!
3: Bom dia, Eduardo, e a você que reza conosco pela Rede Aparecida de Rádio.
1: Tudo bem, meu irmão, graças a Deus.
3: Tudo bem, sob as graças de Deus, o amor incondicional da mãe querida.
1: Amém. E hoje você e nós rezamos por quem?
3: Eu agradeço por mais um dia, pela minha vida, pela minha esposa Roseli, dos meus filhos Danilo e Daniele, da Nora Aline, do Jean João Marcos e do neto Luca. Eu rezo pela paz no mundo, pelos doentes, especialmente pelos sobrinhos, o Ricardo e a Valquíria, a irmã Ana Cristina, Moacir Sabenhago e o nosso bispo emérito Dom Demétrio. Pelas crianças e idosos vítimas de maus tratos, abandonados, pelas famílias, pelo Papa Leão, pelo clero da Diocese de Jales, cujo bispo é Dom Reginaldo Andrieta, e por tudo que temos e somos. E que os ensinamentos de Jesus continuem guiando nossas ações diárias no cuidado com o próximo e na construção de um mundo melhor.
1: Amém. Vamos rezar contemplando o primeiro mistério doloroso.

0: nosso que estais nos céus, santificado seja o vosso nome. Venha a nós o vosso reino, seja feita a vossa vontade, assim na terra como no céu.
1: O pão nosso de cada dia nos dai hoje, perdoai-nos as nossas ofensas, assim como nós perdoamos a quem nos tenha ofendido, e não nos deixeis cair em tentação, mas livrai-nos do mal. Amém.
0: Ave Maria, cheia de graça, o Senhor é convosco. Bendita sois vós entre as mulheres, e bendito é o fruto do vosso ventre, Jesus.
1: Santa Maria, Mãe de Deus, rogai por nós, pecadores, agora e na hora de nossa morte. Amém.
0: Ave Maria, cheia de graça, o Senhor é convosco. Bendita sois vós entre as mulheres, e bendito é o fruto do vosso ventre, Jesus.
1: Santa Maria, Mãe de Deus, rogai por nós, pecadores, agora e na hora de nossa morte. Amém.
0: Ave Maria, cheia de graça, o Senhor é convosco. Bendita sois vós entre as mulheres, e bendito é o fruto do vosso ventre, Jesus.
1: Santa Maria, Mãe de Deus, rogai por nós, pecadores, agora e na hora de nossa morte. Amém.
0: Ave Maria, cheia de graça, o Senhor é convosco. Bendita sois vós entre as mulheres, e bendito é o fruto do vosso ventre, Jesus.
1: Santa Maria, Mãe de Deus, rogai por nós, pecadores, agora e na hora de nossa morte. Amém.
0: Ave Maria, cheia de graça, o Senhor é convosco. Bendita sois vós entre as mulheres, e bendito é o fruto do vosso ventre, Jesus.
1: Santa Maria, Mãe de Deus, rogai por nós, pecadores, agora e na hora de nossa morte. Amém.
0: Ave Maria, cheia de graça, o Senhor é convosco. Bendita sois vós entre as mulheres, e bendito é o fruto do vosso ventre, Jesus.
1: Santa Maria, Mãe de Deus, rogai por nós, pecadores, agora e na hora de nossa morte. Amém.
0: Ave Maria, cheia de graça, o Senhor é convosco. Bendita sois vós entre as mulheres, e bendito é o fruto do vosso ventre, Jesus.
1: Santa Maria, Mãe de Deus, rogai por nós, pecadores, agora e na hora de nossa morte. Amém.
0: Ave Maria, cheia de graça, o Senhor é convosco. Bendita sois vós entre as mulheres, e bendito é o fruto do vosso ventre, Jesus.
1: Santa Maria, Mãe de Deus, rogai por nós, pecadores, agora e na hora de nossa morte. Amém.
0: Ave Maria, cheia de graça, o Senhor é convosco. Bendita sois vós entre as mulheres, e bendito é o fruto do vosso ventre, Jesus.
1: Santa Maria, Mãe de Deus, rogai por nós, pecadores, agora e na hora de nossa morte. Amém.
0: Glória ao Pai, ao Filho e ao Espírito Santo.
1: Assim como era no princípio, agora e sempre. Amém. Ó meu Jesus, perdoai-nos e livrai-nos do fogo do inferno, levai as almas todas para o céu, e socorrei principalmente as que mais precisarem de vossa infinita misericórdia.
0: São José,
1: Nossa Senhora do Perpétuo Socorro,
0: rogai por todos nós.
1: Nossa Senhora da Assunção, padroeira da Diocese de Jales,
0: rogai por nós.
1: Rogai por nós. Santo Expedito,
0: rogai por todos nós.
1: Senhora Aparecida, rainha e padroeira do Brasil,
0: rogai por nós que recorremos
1: a vós.
0: Irineu, meu irmão querido, um final de semana abençoado a você, a toda a família. Fique com Deus, meu irmão.
1: Uma semana recheada de paz para você também, toda a família. Que Deus continue nos abençoando.
0: Amém. A todos nós. Salve Maria.
1: Salve Maria. No

0: acolhendo a você, meu irmão, a você, minha irmã, que está rezando conosco, aí na sua casa, no seu trabalho, onde quer que você esteja nesse momento, pedindo a proteção e a intercessão de nossa mãezinha querida, a Senhora Aparecida, na sua vida, na vida da sua família, na vida de todos aqueles por quem hoje estamos a rezar. Nossos irmãos e irmãs que precisam de nossas orações. Quem reza conosco pedindo a proteção e as bênçãos de nossa mãezinha querida, a Neia lá em Campinas, rezando conosco por ela e pela família, a Mônica rezando com a gente também, pedindo as bênçãos da Mãe Aparecida, lá em Aracaju, no Sergipe, o Tiãozinho do ônibus, em Dom Viçoso, rezando por ele e pela família, louvando e agradecendo a Deus. O Oswaldo Marques, também em sintonia conosco, rezando por ele e pela família. A Rosa, em Nimutaba, reza conosco por ela e pela família, louvando e agradecendo ao bom Deus por tudo que temos, por tudo que somos. Quem reza com a gente também, pedindo a proteção e as bênçãos da Mãe Aparecida, são os nossos irmãos queridos, Alu e o Valdir, em Ponta Grossa, no Paraná, o Pedro Canuto de Souza, lá em rezando com a gente, pedindo as bênçãos da Mãe Aparecida, por ele e pela família, em Aracaju, no Sergipe, louvando e agradecendo ao bom Deus por tudo que temos, por tudo que somos. Quem reza com a gente também, louvando e agradecendo, é o Francisco, nosso irmão querido, Francisco de Assis, rezando pelo filho dele, o João Francisco, pela recuperação e saúde do amigo Marreco. Está lá, graças a Deus e Nossa Senhora, se recuperando. Louvando e agradecendo em Jaboticatubas, Minas Gerais, o Orivaldo Ferreira, rezando por ele e por toda a família. Quem também está em oração conosco é o Pedrinho Cursino, em Lagoinha, rezando por ele, pelos amigos, pela família. O Rubens Aparecido, em Itapurã, no Mato Grosso do Sul, louvando por ele e pela família. O Paulo Corretor, em Lagoa Santa. E quem reza conosco este segundo mistério é o nosso irmão Jonas Eliseu, lá em Ipatinga. Jonas, bom dia, meu irmão.
1: Bom dia, Eduardo.
0: Tudo bem, graças a Deus.
1: Tudo bem, graças a Deus.
0: Hoje nós rezamos bem, por quem?
1: Agora iremos rezar o segundo mistério desse Santo Terço.
0: Amém. E nós rezamos por quem, Jonas?
1: Vamos colocar, Eduardo, por todas essas famílias que já estão em oração nesse momento, por todos aqueles que realmente estão necessitados de orações nos leitos hospitalares, na rua, principalmente as pessoas que não têm onde se abrigar, estão abrigadas em os martírios na rua, pela minha família, pela minha esposa Liana, pelos meus filhos Joyce e Eduardo, pelo seu Geraldo Madeira, aqui de Coronel Luciano, pela dona Maria Márcia, pela dona que está fazendo aniversário, né? Lá da Bahia, dona Marita.
0: Dona Marita.
1: E Deus proteja, que abençoe, principalmente o filho dela,
0: o Benedito,
1: né?
0: Isso.
1: Que cuida dela com tanto carinho. Deus possa abençoá-la, Deus possa dar toda a sabedoria para que eu possa ajudar, cuidar daquilo que tanto cuidou dele num dia. E por mim, que é a minha família aqui, vamos rezar.
0: Vamos rezar e agradecer a Deus por todos os aniversariantes do dia de hoje. Agradecer pelo dom da vida de cada um deles. Pai nosso que estais nos céus, santificado seja o vosso nome, venha a nós o vosso reino, seja feita a vossa vontade, assim na terra como no céu.
1: O pão nosso de cada dia nos dai hoje, perdoai as nossas ofensas, assim como nós perdoamos a quem nos tem ofendido. Não os deixeis cair em tentação, mas livrai-nos do mal. Amém.
0: Ave Maria, cheia de graça, o Senhor é convosco. Bendita sois vós entre as mulheres, e bendito é o fruto do vosso ventre, Jesus.
1: Santa Maria, Mãe de Deus, rogai por nós, pecadores, agora e na hora de nossa morte. Amém.
0: Ave Maria, cheia de graça, o Senhor é convosco. Bendita sois vós entre as mulheres, e bendito é o fruto do vosso ventre, Jesus.
1: Santa Maria, Mãe de Deus, rogai por nós, pecadores, agora e na hora de nossa morte. Amém.
0: Ave Maria, cheia de graça, o Senhor é convosco. Bendita sois vós entre as mulheres, e bendito é o fruto do vosso ventre, Jesus.
1: Santa Maria, Mãe de Deus, rogai por nós, pecadores, agora e na hora de nossa morte. Amém.
0: Ave Maria, cheia de graça, o Senhor é convosco. Bendita sois vós entre as mulheres, e bendito é o fruto do vosso ventre, Jesus.
1: Santa Maria, Mãe de Deus, rogai por nós, pecadores, agora e na hora de nossa morte. Amém.
0: Ave Maria, cheia de graça, o Senhor é convosco. Bendita sois vós entre as mulheres, e bendito é o fruto do vosso ventre, Jesus.
1: Santa Maria, Mãe de Deus, rogai por nós, pecadores, agora e na hora de nossa morte. Amém.
0: Ave Maria, cheia de graça, o Senhor é convosco. Bendita sois vós entre as mulheres, e bendito é o fruto do vosso ventre, Jesus.
1: Santa Maria.

0: Ave Maria, cheia de graça, o Senhor é convosco. Bendita sois vós entre as mulheres, e bendito é o fruto do vosso ventre, Jesus.
1: Santa Maria, Mãe de Deus, rogai por nós, pecadores, agora e na hora de nossa morte. Amém.
0: Ave Maria, cheia de graça, o Senhor é convosco. Bendita sois vós entre as mulheres, e bendito é o fruto do vosso ventre, Jesus.
1: Santa Maria, Mãe de Deus, rogai por nós, pecadores, agora e na hora de nossa morte. Amém.
0: Glória ao Pai, ao Filho e ao Espírito Santo.
1: Como era no princípio, agora e sempre. Amém.
0: Ó meu bom e amado Jesus,
1: perdoai-nos, livrai-nos do fogo do inferno, levai as almas todas para o céu e socorrei principalmente quem mais precisar da vossa infinita misericórdia.
0: Nossa Senhora do Perpétuo Socorro,
1: rogai por nós.
0: Nossa Senhora de Guadalupe,
1: rogai por nós. São Pedro e São Paulo,
0: rogai por todos nós.
1: São José,
0: rogai por nós. Valei-me São José,
1: valei-me São José. São Benedito,
0: rogai por todos nós.
1: Nossa Senhora da Conceição Aparecida,
0: rogai por nós que recorremos a vós. Meu irmão Jonas Eliseu, obrigado por ter rezado conosco. Um final de semana abençoado a você, a todos aí na sua casa. Fique com Deus, meu irmão.
1: Amém, Eduardo. Eu que agradeço que vocês estejam aí preparando a grande festa dos 75 anos.
0: Se Deus quiser.
1: Nossa Senhora cubra o manto sagrado e ocorra tudo conforme planejado.
0: Amém. Amém. Salve Maria.
1: Salve Maria.

0: acolhendo os nossos irmãos que estão rezando conosco, lá na comunidade Nossa Senhora da Penha, lá na Gameleira, louvando e agradecendo, zona rural de Luisburgo, Minas Gerais, pedindo as bênçãos da Mãe Aparecida por todos os nossos irmãos e irmãs, em especial o Ronaldinho, tá lá, ele e a Dona Aparecida rezando conosco, louvando e agradecendo a Deus por tudo. Quem reza com a gente também o Maurinho Matinhos, pedindo por ele e pela família, agradecendo a Deus por tudo, tudo, tudo, pela família, pelo Jonathan, William, Eduardo, Tiago, que são os filhos, pelas noras, pelos netos, por todos, todos, todos, todos, nossos irmãos e irmãs do Santo Terço. O Reginaldo em Pindamonhangaba rezando por ele e família. Maria Elza também rezando por toda a família. A Margarida Freitas de Campo Largo rezando por ela e pela família, pela comunidade Taquara dos Pires lá também, louvando e agradecendo a Deus. A Mari Cuidadora rezando por ela, pelo filho. A Gorete em Baipendi rezando por ela e pelo filho. A Cristiane e o Antônio em Fátima do Sul, Arlindo Canal em Cachoeiro de Itapemirim, ele e Dona Lucineide estão lá rezando conosco, pelos filhos, pelos netos, por toda a família, também pelo Aloísio, que é irmão do Arlindo, louvando e agradecendo a Deus por tudo. O nosso querido Rui Tomé, lá em Quirinópolis, Goiás, rezando por ele e pela família. E você, meu irmão, que reza conosco, louvando e agradecendo a Deus por tudo, na sua vida, na vida da sua família. Dona Maria de Lourdes, em Itapurã, rezando com a gente, por ela e por toda a família também, louvando e agradecendo o Paulo Sérgio e a Márcia, lá em Franca, São Paulo. Bom dia, meus irmãos.
1: Bom dia, Eduardo. Tudo bom?
0: Tudo certinho, graças a Deus. Bom dia, Paulo Sérgio. Paulo Sérgio que tá lá se preparando para já já, ó, cair na
1: branca. Hoje não vai, Eduardo.
0: Ah, não
1: tá
0: vai hoje?
1: Eita, mas tá fraco de serviço lá, dispensaram ele.
0: Ultimamente eu não tô dando sorte com esse negócio de trabalho com o Paulo Sérgio, não, viu? Eu falo que ele vai trabalhar, ele tá de folga. Agora então, o serviço, Eduardo, tá fraco. Mas tá valendo.
1: Tá,
0: tá rezando conosco, né, Paulo Sérgio? E nós rezamos isso, por quem, minha irmã?
1: Ô Eduardo, agradecer mais um dia de vida, né, a Deus, mais um dia de vida, mais um mês que iniciou

0: que Deus abençoe o conserva, muita, assim, muita força para nós, né? Deus abençoe minhas duas filhas, até Cristina e a Tamires, meus dois genros, né? Eu, Leonardo, a família de cada um deles, todos os deficientes visual, a dona Raimundo, Paulo Brito. Deus abençoe você e a sua família, que você sempre esteja rezando conosco, né, Eduardo? Que é muito bom. Você é um, como todo mundo fala, você é um anjo que nos dá bastante força também. É muito bom rezar o terço. E para todos os irmãos que estão ouvindo nós, de onde que estiver ouvindo, que Deus abençoe a família de cada um e cada um. O Amarildo também, né? Deus abençoe ele. E abençoe a minha cidade, Franco. Deus abençoe minha cidade aqui. Vamos rezar.
1: Vamos rezar e agradecer a Deus por tudo, louvando e agradecendo sempre ao nosso Papai do Céu.
0: Isso mesmo.
1: Pai nosso que estais nos céus, santificado seja o vosso nome. Venha a nós o vosso reino. Seja feita a vossa vontade, assim na terra como no céu.
0: O pão nosso de cada dia nos dai hoje. Perdoai a nossa ofensa, assim como nós perdoamos a quem nos tem ofendido. E não nos deixeis cair em tentação, mas livrai-nos do mal. Amém.
1: Ave Maria, cheia de graça, o Senhor é convosco. Bendita sois vós entre as mulheres, e bendito é o fruto do vosso ventre, Jesus.
0: Santa Maria, Mãe de Deus, rogai por nós, pecadores, agora e na hora de nossa morte. Amém.
1: Ave Maria, cheia de graça, o Senhor é convosco. Bendita sois vós entre as mulheres, e bendito é o fruto do vosso ventre, Jesus.
0: Santa Maria, Mãe de Deus, rogai por nós, pecadores, agora e na hora de nossa morte. Amém.
1: Ave Maria, cheia de graça, o Senhor é convosco. Bendita sois vós entre as mulheres, e bendito é o fruto do vosso ventre, Jesus.
0: Santa Maria, Mãe de Deus, rogai por nós, pecadores, agora e na hora de nossa morte. Amém.
1: Ave Maria, cheia de graça, o Senhor é convosco. Bendita sois vós entre as mulheres, e bendito é o fruto do vosso ventre, Jesus.
0: Santa Maria, Mãe de Deus, rogai por nós, pecadores, agora e na hora de nossa morte. Amém.
1: Ave Maria, cheia de graça, o Senhor é convosco. Bendita sois vós entre as mulheres, e bendito é o fruto do vosso ventre, Jesus.
0: Santa Maria, Mãe de Deus, rogai por nós, pecadores, agora e na hora de nossa morte. Amém.
1: Ave Maria, cheia de graça, o Senhor é convosco. Bendita sois vós entre as mulheres, e bendito é o fruto do vosso ventre, Jesus.
0: Santa Maria, Mãe de Deus, rogai por nós, pecadores, agora e na hora de nossa morte. Amém.
1: Ave Maria, cheia de graça, o Senhor é convosco. Bendita sois vós entre as mulheres, e bendito é o fruto do vosso ventre, Jesus.
0: Santa Maria, Mãe de Deus, rogai por nós, pecadores, agora e na hora de nossa morte. Amém.
1: Ave Maria, cheia de graça, o Senhor é convosco. Bendita sois vós entre as mulheres, e bendito é o fruto do vosso ventre, Jesus.
0: Santa Maria, Mãe de Deus, rogai por nós, pecadores, agora e na hora de nossa morte. Amém.
1: Ave Maria, cheia de graça, o Senhor é convosco. Bendita sois vós entre as mulheres, e bendito é o fruto do vosso ventre, Jesus.
0: Santa Maria, Mãe de Deus, rogai por nós, pecadores, agora e na hora de nossa morte. Amém.
1: Ave Maria, cheia de graça, o Senhor é convosco. Bendita sois vós entre as mulheres, e bendito é o fruto do vosso ventre, Jesus.
0: Santa Maria, Mãe de Deus, rogai por nós, pecadores, agora e na hora de nossa morte. Amém.
1: Glória ao Pai, ao Filho e ao Espírito Santo.
0: Como era no princípio, agora e sempre. Amém.
1: Ó meu bom e amado Jesus,
0: perdoar-me, livrar-me do fogo do inferno, levar as almas todas para o céu e socorrer principalmente as que mais precisam da vossa infinita misericórdia.
1: Nossa Senhora do Carmo,
0: rogai por nós.
1: Nossa Senhora do Rosário,
0: rogai por nós, Senhor da Conceição.
1: Rogai por todos nós. Nossa Senhora Aparecida, Mãe, Rainha e Padroeira do Brasil.
0: Rogai por nós que recorremos a vós.
1: Meus irmãos queridos, obrigado, viu, por terem rezado com a gente, louvando e agradecendo ao nosso bom Deus por tudo que temos, por tudo que somos, pela vida e saúde de vocês, nossos irmãos queridos que rezam sempre com a gente.
0: Amém, Eduardo, nós que te agradecemos muito, que Deus te abençoe muito, viu? Obrigado por você ligar pra gente, tá?
1: Amém.
0: Deus te abençoe muito, muito.
1: Amém.
0: Você e sua família.
1: Amém. Vocês também, a todos nós. Salve Maria.
0: Amém. Salve Maria.

0: A você, meu irmão, a você, minha irmã, você que está rezando conosco, pedindo as bênçãos da Mãe Aparecida por você, pela sua família, por todos aqueles que precisam de nossas orações. Pedindo sempre a proteção e as bênçãos da Mãe Aparecida por todos aqueles que estejam nesse momento carentes, aqueles que estejam nesse momento precisando do colo de mãe. Obrigado a você que reza conosco, pedindo, louvando e agradecendo. Quem reza conosco, louvando e agradecendo, são os nossos irmãos queridos que rezam com a gente lá em... Deixa eu ver aqui, a nossa querida Marta, lá de Valinhos, interior de São Paulo, rezando por ela e pela família. O Paulo Sapateiro, lá em Nova Russas, no Ceará. O Marcial em Pindamonhangaba, o Almir Castro em Jundiaí, louvando e agradecendo a Deus por tudo na vida deles e da família. Reza com a gente também, pedindo a proteção e as bênçãos da Mãe Aparecida, o nosso querido irmão, o Benedito Delar em Poços de Caldas, o Zico em Jales, interior de São Paulo, o nosso padre Sebastião, rezando com a gente lá da Fazenda Esperança de Campo Mourão, no Paraná, rezando pela verbena lá em Oeiras, no Piauí, pela Fazenda Esperança lá do Piauí, louvando e agradecendo a Deus por tudo. O Marcinho em Dourados, Mato Grosso, rezando conosco. O Adailton e a Adileuza, que rezam com a gente, louvando e agradecendo ao bom Deus por tudo na vida deles e na vida da família, pedindo a proteção e as bênçãos da mãezinha querida, a Senhora Aparecida. Rezando conosco Matias de Resende Costa, Minas Gerais. O Zé Manga, nosso irmão querido, ele e Dona Joelma, lá no Siriri, lá rezando com a gente no Sergipe, louvando também, pedindo a proteção e as bênçãos da Mãe Aparecida. O nosso irmão José Espinazzi, rezando por ele e pela família, louvando e agradecendo ao nosso bom Deus por tudo que temos, por tudo que somos. E quem reza conosco agora são os nossos irmãos, o Adailton e a Adileuza, lá em Dourados. Bom dia, meus irmãos.
1: Bom dia.
0: Tudo bem, graças a Deus?
1: Tudo bem, graças a Deus.
0: Ah, agora o som tá até mais bonito, né? Celular novo, graças a Deus. Né?
1: Melhorou.
0: Melhorou. Adailton, meu irmão querido, por quem que nós rezamos hoje?
1: Primeiramente agradecer a Deus, né? Pelo dom de nossas vidas.
0: Sempre.
1: Sempre agradecer, né? É a melhor coisa que tem. Agradecer aos nossos irmãos aí do terço, tá sempre rezando por nós, rezamos por eles também, e rezar também por um, por dois e por todos os irmãos, por todos eles, né? Pela saúde de todos eles, por nossa saúde. Rezar pra também pela saúde da minha mãe, pela saúde da esposa de Leusa, pelos filhos Adalberto, o Douglas e o Lucas, as noras Daiane e Maria Ângela, os netos a Emília, Maria Luísa, o Thomas, às vezes o Gabriel, o Olivinha. E rezar em especial pro Lucas e pra Daiane, né? Que estão passando por uns momentos difíceis, mas que Nossa Senhora interceda por eles. Amém. E agradecer, né? E agradecer, só gratidão por Deus.
0: Amém, meus irmãos, vamos rezar e agradecer a Deus por tudo que temos, por tudo que somos, pedindo sempre a proteção e as bênçãos da Mãe Aparecida, por todos os nossos irmãos que nesse momento rezam com a gente. Pai nosso que estais nos céus, santificado seja o vosso nome, venha a nós o vosso reino, seja feita a vossa vontade, assim na terra como no céu.
2: O pão nosso de cada dia nos dai hoje, perdoai as nossas ofensas, assim como nós perdoamos a quem nos tem ofendido, e não nos deixei cair em tentação, mas livrai-nos do mal. Amém.
0: Ave Maria, cheia de graça, o Senhor é convosco, bendita sois vós entre as mulheres, e bendito é o fruto do vosso ventre, Jesus.
2: Santa Maria, Mãe de Deus, rogai por nós, pecadores, agora e na hora de nossa morte. Amém.
0: Ave Maria, cheia de graça, o Senhor é convosco. Bendita sois vós entre as mulheres, e bendito é o fruto do vosso ventre, Jesus.
2: Santa Maria, Mãe de Deus, rogai por nós, pecadores, agora e na hora de nossa morte. Amém.
0: Ave Maria, cheia de graça, o Senhor é convosco. Bendita sois vós entre as mulheres, e bendito é o fruto do vosso ventre, Jesus.
2: Santa Maria, Mãe de Deus, rogai por nós, pecadores, agora e na hora de nossa morte. Amém.
0: Ave Maria, cheia de graça, o Senhor é convosco. Bendita sois vós entre as mulheres, e bendito é o fruto do vosso ventre, Jesus.
2: Santa Maria, Mãe de Deus, rogai por nós, pecadores, agora e na hora de nossa morte. Amém.
0: Ave Maria, cheia de graça, o Senhor é convosco. Bendita sois vós entre as mulheres, e bendito é o fruto do vosso ventre, Jesus.
2: Santa Maria, Mãe de Deus, rogai por nós, pecadores, agora e na hora de nossa morte. Amém.
0: Ave Maria, cheia de graça, o Senhor é convosco. Bendita sois vós entre as mulheres, e bendito é o fruto do vosso ventre, Jesus.
2: Santa Maria, Mãe de Deus, rogai por nós, pecadores, agora e na hora de nossa morte. Amém.
0: Ave Maria, cheia de graça, o Senhor é convosco. Bendita sois vós entre as mulheres, e bendito é o fruto do vosso ventre, Jesus.
2: Santa Maria, Mãe de Deus, rogai por nós, pecadores, agora e na hora de nossa morte. Amém.
0: Ave Maria, cheia de graça, o Senhor é convosco. Bendita sois vós entre as mulheres, e bendito é o fruto do vosso ventre, Jesus.
2: Santa Maria, Mãe de Deus, rogai por nós, pecadores, agora e na hora de nossa morte. Amém.
0: Ave Maria, cheia de graça, o Senhor é convosco. Bendita sois vós entre as mulheres, e bendito é o fruto do vosso ventre, Jesus.
2: Santa Maria, Mãe de Deus, rogai por nós, pecadores, agora e na hora de nossa morte. Amém.
0: Ave Maria, cheia de graça, o Senhor é convosco. Bendita sois vós entre as mulheres, e bendito é o fruto do vosso ventre, Jesus.
2: Santa Maria, Mãe de Deus, rogai por nós, pecadores, agora e na hora de nossa morte. Amém.
0: Glória ao Pai, ao Filho e ao Espírito Santo.
2: Como era no princípio, agora e sempre. Amém.
0: Ó meu bom e amado Jesus,
2: perdoai-nos, livrai do fogo do inferno, levai as almas todas para o céu, e socorrei principalmente quem mais precisar da vossa infinita misericórdia.
0: Nossa Senhora desatadora dos nós,
2: rogai por nós.
0: Nossa Senhora das Graças,
2: rogai por nós.
0: Sagrada Família,
2: rogai por nós.
0: São José,
2: rogai por nós. Valei-me, São José.
0: Senhora Aparecida, Mãe, Rainha e Padroeira do Brasil,
2: rogai por nós que recorremos a vós.
0: Meus irmãos queridos, um final de semana abençoado a vocês todos. Muita alegria, muita paz para todos nós. Fiquem com Deus.
3: Amém. Amém. Fiquem com Deus e salve Maria.
0: Salve Maria.
4: Salve Maria. Deus abençoe, Eduardo.
0: Amém, Dileus. Amém.

0: rezando, meu irmão, minha irmã, por você, pela sua família, louvando e agradecendo ao bom Deus por tudo que temos, por tudo que somos, pedindo a proteção e as bênçãos de nossa mãezinha querida, por você. A Rosa em Tremembé rezando conosco por ela e pela família. A Rosa e rezando conosco, e a Dona Maria José também rezando com a gente em Tremembé, rezando por ela, pelo filhão dela, Padre Célio, missionário redentorista, sempre está em oração conosco. Dona Maria, um beijo no coração da senhora, viu? A Nilvânia também rezando conosco, ela está em Santa Luzia, Minas Gerais, rezando por ela e por toda a família. O Ronilton Rodrigues rezando conosco, pedindo por ele e pela família em Tijuacu, rezando com a gente também. A Eliete em Curvelo, a nossa irmã querida Maria Lúcia em Campinas, São Paulo, rezando por ela e pela família, louvando e agradecendo ao bom Deus. Deixa eu ver aqui, o nosso irmão querido Evandro Soares Cruz, em Juiz de Fora, rezando por ele, ele e Dona Marilze, pela neta Gabriela, pelos filhos, por todos que precisam de nossas orações. Reza conosco também a Gorete, ela que está em Dom Viçoso, Minas Gerais, a nossa irmã querida Vera, em Promissão, São Paulo, rezando por todos os enfermos, principalmente rezando hoje pela filha Franciele e pela irmã Célia, lá de José Bonifácio, que todos os dias está rezando conosco. Ô Célia, obrigado, minha irmã, pelo carinho, pelas suas orações, viu? Continue aí, firme e forte, rezando conosco, junto com a sua família. A Vera também sempre rezando conosco, também rezando pelo Bruno, Leozinho, Patrick, do programa Acorda Brasil. A Vera, que é fã do nosso querido Bruno Anaia, assim como todos os nossos irmãos, rezando e agradecendo sempre, louvando e agradecendo também a Antônia de Jesus, rezando por ela e pela família. Maria de Brotas, pedindo a nossa irmã querida, rezando com a gente também, Dona Inês Maria, lá em Campinas, sempre em oração conosco, rezando por ela e por todos os nossos irmãos. O Hernani reza conosco também por ele e pela família, louvando e agradecendo ao bom Deus por tudo que temos, por tudo que somos. E quem reza conosco este nosso mistério, louvando e agradecendo ao bom Deus por tudo na nossa vida, na vida da família, são os nossos irmãos lá em Ponta Grossa, no Paraná, a Lucimara e o Valdir, rezando conosco nesta sexta-feira, pedindo a proteção e as bênçãos da mãezinha querida, a senhora Aparecida. E por falar na Lucimara, na Lu, lá em Ponta Grossa, a Lucimara em Pindamonhangaba, rezando por ela, pela família. A Lucimara lá no Espírito Santo também, rezando conosco. Bom dia, família.
1: Bom dia.
0: Tudo bem, graças a Deus?
1: Graças a Deus.
0: Hoje nós rezamos por quem, meus irmãos?
1: Pela nossa família, pela sua família, pela Dona Raimunda, Dona Amélia, Dona Marita, Dona Maria do Carmo, Dona Nenê, Dona Maria Márcia, Marildo, Seu Dirceu, Antônio Marcos, José Garcia, Paulo Brito, Seu Sebastião, Seu Jauri, Seu João Antônio, Stefano Júnior, Maria e seu esposo Luiz, pelas almas do sogro Juscelino, do seu Germano, do seu Domingos, da nossa filhada Olga, da Dona Marica.
0: Amém, amém. Falou a relação inteira hoje, né, Lu? Graças a Deus. Mandando um abraço também pra tia Terezinha. É, a tia Terezinha, a titia da Eliete lá em Curvelo, hoje completando 91 anos de vida. Graças a Deus. Ela que mora na cidade de Nova Serrana, Minas Gerais. Parabéns, viu? Tia Terezinha, sua bênção. Sua bênção para todos nós aqui no nosso Santo Terço. Pai nosso que estais nos céus, santificado seja o vosso nome. Venha a nós o vosso reino. Seja feita a vossa vontade, assim na terra como no céu.
1: O pão nosso de cada dia nos dai hoje, perdoai as nossas ofensas, assim como nós perdoamos a quem nos tem ofendido, e não nos deixeis cair em tentação, tentação, mas livrai-nos do mal.
0: A Gorete no Butim rezando conosco. Ave Maria, cheia de graça, o Senhor é convosco. Bendita sois vós entre as mulheres, e bendito é o fruto do vosso ventre, Jesus.
1: Santa Maria, Mãe de Deus, rogai por nós, pecadores, agora e na hora de nossa morte. Amém.
0: Ave Maria, cheia de graça, o Senhor é convosco. Bendita sois vós entre as mulheres, e bendito é o fruto do vosso ventre, Jesus.
1: Santa Maria, Mãe de Deus, rogai por nós, pecadores, agora e na hora de nossa morte. Amém.
0: Ave Maria, cheia de graça, o Senhor é convosco. Bendita sois vós entre as mulheres, e bendito é o fruto do vosso ventre, Jesus.
1: Santa Maria, Mãe de Deus, rogai por nós, pecadores, agora e na hora de nossa morte. Amém.
0: Ave Maria, cheia de graça, o Senhor é convosco. Bendita sois vós entre as mulheres, e bendito é o fruto do vosso ventre, Jesus.
1: Santa Maria, Mãe de Deus, rogai por nós, pecadores, agora e na hora de nossa morte. Amém.
0: Ave Maria, cheia de graça, o Senhor é convosco. Bendita sois vós entre as mulheres, e bendito é o fruto do vosso ventre, Jesus.
1: Santa Maria, Mãe de Deus, rogai por nós, pecadores, agora e na hora de nossa morte. Amém.
0: Ave Maria, cheia de graça, o Senhor é convosco. Bendita sois vós entre as mulheres, e bendito é o fruto do vosso ventre, Jesus.
1: Santa Maria, Mãe de Deus, rogai por nós, pecadores, agora e na hora de nossa morte. Amém.
0: Ave Maria, cheia de graça, o Senhor é convosco. Bendita sois vós entre as mulheres, e bendito é o fruto do vosso ventre, Jesus.
1: Santa Maria, Mãe de Deus, rogai por nós, pecadores, agora e na hora de nossa morte. Amém.
0: Ave Maria, cheia de graça, o Senhor é convosco. Bendita sois vós entre as mulheres, e bendito é o fruto do vosso ventre, Jesus.
1: Santa Maria, Mãe de Deus, rogai por nós, pecadores, agora e na hora de nossa morte. Amém.
0: Ave Maria, cheia de graça, o Senhor é convosco. Bendita sois vós entre as mulheres, e bendito é o fruto do vosso ventre, Jesus.
1: Santa Maria, Mãe de Deus, rogai por nós, pecadores, agora e na hora de nossa morte. Amém.
0: Ave Maria, cheia de graça, o Senhor é convosco. Bendita sois vós entre as mulheres, e bendito é o fruto do vosso ventre, Jesus.
1: Santa Maria, Mãe de Deus, rogai por nós, pecadores, agora e na hora de nossa morte. Amém.
0: Glória ao Pai, ao Filho e ao Espírito Santo.
1: Como era no princípio, agora e sempre. Amém.
0: Ó meu bom e amado Jesus,
1: perdoai-nos, livrai-nos do fogo do inferno, levai as almas todas para o céu e socorrei principalmente as que mais precisarem da vossa infinita misericórdia.
0: Nossa Senhora das Graças,
1: rogai por nós.
0: Nossa Senhora de Fátima,
1: rogai por nós.
0: Senhora Aparecida, Mãe, Rainha e Padroeira do Brasil,
1: rogai por nós que recorremos a vós.
0: Meus irmãos queridos, um fim de semana abençoado a vocês, a toda a família. Fiquem com Deus.
2: Amém, fiquem com Deus, o Senhor também.
0: Salve Maria.
1: Salve Maria.
0: Chegando ao final do nosso Santo Terço, nesta sexta-feira, dedicada ao Sagrado Coração de Jesus, nós queremos, Mãe querida, agradecer a vós por tantas graças, Mãe, que a senhora, por tantos benefícios que todos os dias recebemos de vossas mãos maternais. Dignai-vos agora e para sempre tomar-nos debaixo de vosso poderoso amparo, e para mais vos alegrar, vos saudamos com uma salve rainha. Salve rainha, mãe de misericórdia, vida, doçura e esperança nossa salve. A vós bradamos os degredados filhos de Eva, a vós suspiramos gemendo e chorando neste vale de lágrimas. E a pois advogada nossa, esses vossos olhos misericordiosos a nós volvei, e depois deste desterro mostrai-nos Jesus, bendito fruto do vosso ventre. Ó clemente, ó piedosa, ó doce sempre Virgem Maria, rogai por nós, Santa Mãe de Deus, para que sejamos dignos das promessas de Cristo, assim seja. Amém. E é chegado o momento de nós nos entregarmos à nossa mãezinha, a mãe do belo amor, a mãe da esperança, a mãe da divina graça, a mãe da consolação. Nos consagremos à Nossa Senhora e pedindo a ela que ela continue intercedendo junto a seu filho Jesus por todos nós. Maria Santíssima, pelos méritos de nosso Senhor Jesus Cristo, em vossa querida imagem de Aparecida, espalhais inúmeros benefícios sobre todo o Brasil. Eu, embora indigno de pertencer ao número de vossos filhos e filhas, mas cheio do desejo de participar dos benefícios de vossa misericórdia, prostrado a vossos pés, consagro-vos o meu entendimento, para que sempre pense no amor que mereceis. Consagro-vos a minha língua, para que sempre vos louve e propague a vossa devoção. Consagro-vos o meu coração, para que depois de Deus vos ame sobre todas as coisas. Recebei-me, ó Rainha incomparável, vós que o Cristo crucificado deu-nos por mãe, no ditoso número de vossos filhos e filhas. Acolhei-me debaixo de vossa proteção, socorrei-me em todas as minhas necessidades espirituais e temporais, sobretudo na hora de minha morte. Abençoai-me, ó celestial cooperadora, e com vossa poderosa intercessão, fortalecei-me em minha fraqueza, a fim de que, servindo-vos fielmente nesta vida, possa louvar-vos, amar-vos e dar-vos graças no céu, por toda a eternidade, assim seja. Obrigado a você, meu irmão, obrigado a você, minha irmã, a vocês que rezaram conosco. Nós estivemos e continuaremos sempre unidos, em nome do Pai, do Filho e do Espírito Santo. Amém. Fiquem todos com as bênçãos do Senhor Jesus, a proteção e a intercessão de nossa mãezinha querida, a Senhora Aparecida. Sagrado Coração de Jesus, nós temos confiança em vós. Nos encontramos na próxima madrugada, se Deus quiser.

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8: 5 horas, horário de Brasília.
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chegando daquele jeitão de sempre que você já conhece, com muita música sertaneja, alegria e diversão, pra gente começar bem essa sexta-feira, dia 4 de setembro de 2026. Agradecendo sempre o seu carinho e a sua companhia. É bom demais saber que você escolheu a Rádio Aparecida pra fechar com chave de ouro essa semana, e daquele jeitão que a gente gosta, ao som de muita música sertaneja de qualidade. E o programa Acorda Brasil tem a direção geral do missionário redentorista Padre Vanderlei Souza. Na coordenação nós temos a Paula Castro, e nos trabalhos técnicos eles, comandando a máquina de som, meus amigos Leonardo Mota, o Leozinho, e o Patrick Carvalho, o MC Trick. Vocês estão bom? Firmes e fortes, bom pra arrebentar mesmo, animados pra essa sexta-feira. Eu senti que vocês estão até com um sorriso diferente, porque é sexta-feira, sexta-feira, dia de salário na conta. Já caiu o pagamento? Bom demais, caiu cedo, hein? Opa, e é bom, então vamos trabalhar o dobro agora, já que tá com salário ainda, porque a hora que chega ali, por volta ali do meio-dia, uma hora, a conta já vai esvaziando, já vai ficando vazia, chega no fim do dia, o que sobrou é lucro. E se não sobrou nada, é que a coisa tá feia mesmo, né? Mas bora lá trabalhar. Quem é que vai começar na máquina de som hoje? É você, meu amigo Leozinho. Então faz o seguinte, já vamos começar atendendo o pedido musical do meu amigo Vanderlei, na cidade de Lorena. Tá botando na música de número 1 na votação da música da semana e tá querendo curtir o Lourenço e Lorival cantando A Sementinha. Enquanto você já vai preparando o Lourenço e Lorival pro nosso amigo Vanderlei daí, eu vou mandando daqui aquele abraço carinhoso e especial aos amigos e amigas que nos acompanham através das emissoras de rádios que fazem parte da rede Aparecida de Rádio, entre elas a Rádio Cidade FM em Martins Soares, Minas Gerais, terra do nosso amigo Marcos José de Souza, o Marquinhos Blackfone. Temos a Rádio Difusora em Casa Branca, São Paulo, a Rádio Coração FM em Dourados, no Mato Grosso do Sul, e a Rádio Diocesana FM em Campanha, Minas Gerais. Essas que são algumas das várias emissoras que sempre levam a nossa programação cada dia mais longe. A cada uma delas fica aqui o nosso abraço e o nosso agradecimento. Agora sim, meu amigo Leozinho, simbora abrir o programa com o Lourenço Lorival cantando A Sementinha pro nosso amigo Vanderlei de Lorena.

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1: E agora a gente vai dar uma pequena pausa aqui no Acorda Brasil, mas a gente volta já.
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14: 5:18, horário de Brasília.
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0: João Mineiro e Marciano, fechando o primeiro bloco ao som de Ainda Ontem Chorei de Saudade. E essa vai pro nosso amigo Gerlan, que mandou recadão aqui no nosso WhatsApp falando o seguinte, ó: bom dia, Bruno Anaia, aqui é o seu ouvinte Gerlan de Itapecerica da Serra, São Paulo, sempre ligado na Rádio Aparecida. Eu quero botar na música da semana na de número 2 e quero pedir para tocar uma moda de raiz dos anos 80. Ainda Ontem Chorei de Saudade, com João Mineiro e Marciano, de 1985. Toque essa pra nós, por favor. Um abraço pra você e toda a família Aparecida. Valeu, meu amigo Gerlan. Pediu e ouviu Ainda Ontem Chorei de Saudade, com João Mineiro e Marciano. Que Deus e Nossa Senhora Aparecida te abençoe. E tem muitos amigos e amigas mandando mensagem no nosso WhatsApp, no 12-3104-1043, falando que a Rádio Aparecida não está funcionando, não está no ar em alguns aplicativos. E a resposta para essas dúvidas, meus amigos e minhas amigas, é que devido a esse período eleitoral, tem diversas inserções eleitorais que entram durante a programação. E tem muitos desses aplicativos que não podem retransmitir essas propagandas eleitorais, então acabam saindo do ar em determinados momentos. Então a dica é o seguinte: acompanhe a Rádio Aparecida ou pelo rádio mesmo, aqui no Vale do Paraíba, Sul de Minas, Sul Fluminense, 104.3 FM. Tem as emissoras que retransmitem a nossa programação, que fazem parte da Rede Aparecida de Rádio. Tem também o site da Rádio Aparecida, que é o a12.com/rádio, ou o aplicativo Aparecida, que aí já é o aplicativo oficial aqui da Rádio Aparecida. Então lá tem bem menos chance de sair do ar, que lá funciona do jeitinho que você está acostumado a curtir todas as manhãs aqui. Funciona porque é tudo feito aqui mesmo, né? Pela equipe da Rádio Aparecida e da Rede Aparecida de Comunicação. Então é isso, a dica é acompanhar pelo aplicativo oficial aqui da Rádio Aparecida, que é o aplicativo Aparecida, ou através do site a12.com/rádio. Combinado? Tá respondido a dúvida? Então tá bom. Dúvida do meu amigo Paulo de Campinas, dúvida também da Maria Mota, dúvida da Rosângela, entre outros amigos e amigas que nos acompanham. Eu vou para um rápido intervalo e na sequência volto para falar da música da semana e tem o quadro Homenagem ao Compositor. Quem será o homenageado de hoje? A gente descobre no próximo bloco.
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10: 5:35, horário de Brasília.
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10: Estamos de volta para dar sequência ao Acorda Brasil desta sexta-feira, dia 4 de setembro de 2026. Lembrando, meus amigos e amigas, dos últimos minutos para você que ainda não escolheu a sua música preferida na votação da música da semana. A hora é agora. A de número 1, Gilberto e Gilmar cantando Tá Ruim, Mas Tá Bom. E a de número 2, o César Menotti e Fabiano cantando Bom Também. Qual que é a sua preferida? Manda recadão aqui no nosso WhatsApp 12-3104-1043. Tem um trechinho delas aí, meus amigos Leozinho e MC Trick, capricha num trechinho delas.

0: depois de ouvir um trechinho delas, vai mandando mensagem no nosso WhatsApp 12-3104-1043, que todos os votos estão sendo computados. E agora é a hora desse quadro que eu gosto demais, onde a gente presta aquela singela homenagem a um grande compositor da música sertaneja.
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0: E hoje nós vamos falar do Alcino Alves, esse grande cantor, produtor, compositor que cantou durante o período de 96 até 2010 com Teodoro. Ele era o Sampaio da dupla Teodoro e Sampaio. E além de um grande cantor, o Alcino Alves também é um grande talento como compositor, e ele tem cerca de 600 músicas gravadas de sua autoria pelos mais variados artistas desse nosso Brasil. Só para você ter uma ideia, é de autoria do Alcino Alves: Vestido de Seda, As Andorinhas, Trovão Azul, Cadeira Amiga e por aí vai. É uma música melhor que a outra, e nesse bloco nós vamos relembrar alguns dos sucessos de autoria do Alcino Alves, começando por Teodoro Sampaio cantando o Vestido.

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1: Da parada aqui no Acorda Brasil, mas daqui a pouquinho as modas boas continuam por aqui.
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21: 5:48, horário de Brasília.
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0: Oeste da Música, PM São Taí, os irmãos Edson e Hudson fechando esse bloco especial, somente com composições de autoria do Alcino Alves, cantando As Andorinhas, um daqueles clássicos que o Brasil inteiro canta junto e um dos vários clássicos de autoria do Alcino Alves, o nosso homenageado de hoje, inclusive um abração pro Alcino Alves, que Deus e Nossa Senhora Aparecida continue o abençoando cada dia mais, ele que é um grande amigo da Rede Aparecida de Comunicação e sempre que a gente faz um convite para ele, ele prontamente nos atende e vem participar dos nossos programas. Que Deus abençoe o Alcino Alves e toda a família. Daqui a pouquinho tem a oração da manhã com o missionário redentorista Padre William Betônio. Ainda hoje tem o resultado da música da semana, mas agora é hora do amigo do campo ficar bem informado com as principais notícias e informações do mundo agropecuário.
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3: E o mercado de genética bovina cresceu 12,4% no primeiro semestre de 2026. Foram mais de 12 milhões e 300 mil doses de sêmen comercializados no Brasil e no exterior. A genética pode ajudar, por exemplo, a melhorar ganho de peso, produção de leite, fertilidade e outras características do rebanho. Mas o resultado não aparece da noite para o dia. É um investimento de longo prazo. Na pecuária moderna, melhorar o rebanho de amanhã começa nas escolhas feitas hoje.
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4: Bom dia, meu irmão e minha irmã. A Rádio Educadora 91.7 entra no ar mais uma vez para nos acompanhar ao longo de todo este dia. Eu sou o Padre José Wilker, missionário redentorista, e te convido agora para agradecermos a Deus por mais este dia que começa. Vamos começar nossa oração com o Evangelho do dia. O evangelista é São Lucas. Naquele tempo, os fariseus e os mestres da lei disseram a Jesus: os discípulos de João e também os discípulos dos fariseus jejuam com frequência e fazem orações, mas os teus discípulos comem e bebem. Jesus, porém, lhes disse: os convidados de um casamento podem fazer jejum enquanto o noivo está com eles? Mas dias virão em que o noivo será tirado do meio deles. Então, naqueles dias, eles jejuarão. Jesus contou-lhes ainda uma parábola: ninguém tira retalhos de roupa nova para fazer remendo em roupa velha, senão vais rasgar a roupa nova, e o retalho novo não combina com a roupa velha. E ninguém coloca vinho novo em odres velhos, porque senão o vinho novo arrebenta os odres velhos e se derrama, e os odres se perdem. Vinho novo deve ser colocado em odres novos. E ninguém, depois de beber vinho velho, deseja vinho novo, porque diz: o velho é melhor. Palavra da salvação, glória a vós, Senhor. Jesus nos escandalizou aqueles que viviam bitolados às suas próprias ideias e revolucionou os costumes e os critérios que vigoravam naquela época, porque pensava, falava e agia conforme o que o Pai lhe confiara. Ele não veio instaurar o reino de Deus, o qual requer uma nova roupagem no pensar, no falar e no agir. Com efeito, nesta passagem, ele nos ensina que não nos adianta tapar buracos nem colocar emendas no nosso modo de pensar e de agir usando apenas alguns preceitos do seu evangelho. O evangelho é a boa nova que deve ser vivida por inteiro e não apenas em partes. Por isso, todas as nossas boas ações só terão validade diante de Deus se houver a anuência completa de todo o ser. O homem completo é corpo e alma. Por isso, as nossas ações precisam estar em consonância com o nosso ser total. Diante de Deus, todos os nossos atos terão o valor proporcional ao que o nosso coração lhes confere. Fazer apenas por fazer, fisicamente, não nos edifica nem nos ajuda no caminhar com Deus. Que hoje, de modo especial, a gente se deixe renovar pelo Jesus que vem ao nosso encontro. Nos abramos à novidade do Evangelho. Deixemos o novo nos animar na nossa jornada e seremos felizes. Oremos. Querido Pai Celeste, agradeço-te por este novo dia. Sou grato pelo sono tranquilo que me destes e pela tua proteção vigilante. Seu cuidado me enche de contentamento e alegria. Louvo o seu santo nome, coloco meu tempo, vida e família em tuas mãos neste novo dia. Que a tua santa palavra seja meu guia na vida, no estudo e na jornada de trabalho, para que eu possa caminhar na tua vontade por toda a vida. Agradecido, continuarei a louvá-lo para sempre, por Jesus Cristo nosso Senhor. Amém. Que Que o Senhor nos abençoe, nos livre de todo mal e nos conduza à vida eterna. Amém. Fique com Deus.
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0: Bom dia, compadre, bom dia, comadre, bom dia, gente do sertão, bom dia, gente da cidade. Você está na companhia da Rede Educadora de Comunicação, Coordenação Artística Matheus Cabral, Coordenação de Jornalismo Felipe Machado, Coordenação Administrativa João Avelino, Direção Padre José Wilker.
1: Quem é você?
0: Eu sou o Dom Carvalho.
1: Quem é você?
0: Eu sou Dom Carvalho, no oferecimento de Francofé, 50 anos de tradição no mercado de ferro e aço. 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Eu estou por cá com você todas as manhãs, de segunda a sexta-feira, das 6 às 8 horas da manhã. É sério? E no sábado, das 6 às 7 horas da manhã, do tamanho de um coelho de mosquito. É, 60 minutos é o suficiente pro coice do mosquito fazer você escutar modão sem agrotóxico, do jeito que saiu da fábrica, minha filha, original. Pra você que acordou cedo, já fez o café, já fez oração, já pediu a Deus que cuida de todos nós. Aplauso pra você. Muito bem, você merece todos os aplausos do mundo, porque o dia tá aí lindo do jeito que Deus te entregou, presenteado, e você é um privilegiado por abrir os olhos aí, meu filho, balançar as perninhas do bracinho e falar, vamos pra dentro agora, meu Deus do céu, segura aí eu que eu tô indo, fala desse jeito com o papai do céu, fala, ó, tô indo ali, e o senhor vai junto comigo, o senhor não me abandona. Fala assim com Deus, conversa com ele, que ele vai te atender e vai com você durante todo o dia nessa jornada chamada existência. A nossa vida em curso. Por aqui você tem os seus objetivos e a Rede Educadora de Comunicação tá junto com você, levando modão pra você escutar. Faça que nem o compadre Kennedy, acordou cedo já pediu, já deu lá um pedido a Deus, já pediu pra orar e já falou, cuida do Dom Carvalho lá, pro Dom Carvalho passar a moda pra mim. É, compadre Kennedy, um abraço, senhor. Um abraço pra dona Aparecida Ubre. E vamos escutar o que o senhor pediu, né? Lourenço e Lorival, a Sementinha. O Zé Mulato e o Cassiano também vai cantar Berço de Couro. Muito bem, pode baixar a agulha e deixa o modão de início, 6 horas, 7 minutos 47 segundos.

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Estação. Ah, carro, o compadre Adelson já tá escutando nós lá cedinho, já acordou, já mandou pra nós um alô. Alô, compadre Adelson, um abraço pro senhor aí em John City, em Joanese. Um abraço aí pro Danilinho, pequeno tamanho, grande na amizade. O Adelson gosta muito do Danilinho e nós também, tá? Danilinho, abandona nós não, minha filha. É, Danilei, fala sério, rapaz. Distancia de nós, não. Nós gostamos de você por perto aqui de nós, tá? Vem pra cá pra você escutar o Zico e o Zeca cantar Namoro no Portão. O Carreiro e o Capataz também vai cantar o Capial. É, o Capial é uma música que nós gostamos muito, né? E ela foi gravada aí por vários nomes da nossa música caipira. Mas os meninos novos também gravou. O Carreiro e o Capataz gravou junto com o João Mulato, que deu pra eles lá uma participação. Daí ficou bonito, mais bonito, mais bonito mesmo. A parede foi amassada lá por dentro do galpão. Aqui canta, minha filha. Aqui canta, galera. Baixa agulha, 6:23.

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1: Agora são 6:30 no Prego Fiote.
2: Fala sério.
1: É sério, sem sobrar e sem fartar, porque se sobrar nós divide, se fartar nós completa. Bom dia, bom dia, bom dia, bom dia.
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0: horas, 35 minutos, 42 segundos. Ó, fazer uma pergunta pra você aqui, mas você responde sério. Você responde sério, você fala igual o menino que fala aqui. A pergunta vai, mas você tem que colaborar aí, meu filho.
1: Fala sério.
0: É, você fala sério. Você tá pensando em construir, tá? Fala sério, menino. 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Ó, um abraço aí a todas vocês que estão nos ouvindo, chegando sempre recadão aqui pra nós. A comadre Edvige Flávia tá ouvindo nós lá no Aparecido do Norte. Daqui a pouco nós vamos recadinho dela e vamos tocar a música que ela pediu. Daqui a pouco, viu, comadre Edvige? Nós não abandonamos você, porque você não abandona nós e nós estamos juntos até sempre. Vamos escutar o Pena Branco Chavantinho cantar, a viola quebrada, vamos? E aqui as meninas também, o Charanga, Charanga e Xará, vai cantar Sete Lagoas. Pode marcar a agulha, deixa os homens cantar mesmo. Vai lá, meu filho.

0: 6:43. 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Vai mandando pra cá, meu filho, seu recado pra você ir no circo. Mas vai dar muita risada. Você vai? Você vai? Ah, você sabe das coisas, uai. Você dá certo dentro da casa. Tô sabendo que você quer ir no circo.
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0: Agora são 6:45, sem sobrar e sem fartar. Bom dia, bom dia, bom dia.
2: Bom dia.
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6h49, 40 segundos. A comadre Eva Mendes mandou um recado pra nós aí, falou: ai, eu tô ligadinha, só ouvindo a maravilha dessa manhã na Rede Educadora de Comunicação. Ô Eva Mendes, muito obrigado pela sua participação, tá? Aqui, Eva, você não esqueça, viu? Toda vez que você encontrar com a Tininha, você fala com a Tininha: ô Tininha gatinha, o Dom Carvalho mandou um abraço pra você. É, fala com ela, que nós sabemos que ela é fã aqui da Rede Educadora de Comunicação, tá vendo? Um abraço aos meus amigos da família Horta, Dona Naná. Dona Naná do Pula Pula, Dona Naná, um abraço pra senhora. Sempre que eu encontro sua família fala com nós, tá? Os seus filhos, sua nora, fala com nós, ó. Dona Naná do Pula Pula tá ligadinha, ligadinha, ligadinha na Rede Educadora de Comunicação. Ela liga o rádio e não desliga mais. É, Naná, é assim que nós gosta, Naná, é desse jeito, ó. Obrigado a toda a família Horta pelo carinho de sempre com o nosso trabalho, com a nossa Rede Educadora de Comunicação. Ô, ô, Naná do Pula Pula, nós vamos passar pro seu João Mineiro e Marciano, você quer escutar? Quer? E pra Tininha nós vamos... Ah, aí ó, Batininha também nós vamos passar. Seu amor ainda é tudo. Olha que trem maravilhoso, gente. Baixa a guia.

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8: Sete horas, 30 minutos no prego, sem sobrar e sem fartar. Sextou, sextou, bom dia, Matheus Cabral, sextou pro senhor?
9: Bom dia, meu nobre Dom Carvalho, sextou, sextou. É, agora e sextou com um tempo bonito, né? Previsão hoje é de 31 graus a máxima aqui no região metropolitana do Vale do Aço, o que, né, a gente tá vivendo essa inconstância. Ontem, por exemplo, tivemos um dia, uma manhã fria, chuvosa, temperatura de 23 graus de máxima, à noite deu uma esfriada, mais uma vez essa madrugada fez um frio, agora de manhã o sol já brilha e a temperatura máxima prevista é de 31 graus para essa sexta-feira aqui em Coronel Fabriciano, em região metropolitana do Vale do Aço. Meu nobre Dom Carvalho, já começo com essa polêmica, aliás, não deveria ser polêmica, mas acaba sendo envolvendo os ministros do STF, né? Em relação a André Mendonça e o Alexandre de Moraes, mais uma vez, né? Oh, meu Deus do céu, mais uma vez. Eu tava vendo uma reportagem que o Globo.com fez e acompanha muito de perto, é a referência pra gente acompanhar, o Globo, o UOL, né? A imprensa que tá próxima de Brasília, acompanhando todo esse processo e vendo isso de um pouco de longe, tem manchete hoje, né, que o ministro André Mendonça ofereceu a delatores algo que está fora da lei, né, algo que você não consegue cumprir, e aí deu 5 dias o prazo para explicar isso tudo. O ministro Alexandre de Moraes também todo enrolado com esse caso do Vorcaro. Aí temos, né, o deputado federal aqui de Minas Gerais, que ontem gravou um vídeo falando que não tem nada a ver com o Vorcaro, mas aí tem o áudio dele. Enfim, é tanta gente envolvida nesse processo. Eu disse ontem aqui na programação que não vai sobrar nada para ninguém, né? Se realmente o Daniel Vorcaro resolver abrir a boca, não vai sobrar absolutamente nada para ninguém. Mas esse é o ponto de noticiário a nível nacional, a nível político, a nível federal. No que tem de respeito aqui pro Vale do Aço, a repórter Tati Souza já apura as principais notícias da área de segurança pública, as últimas ocorrências policiais. Ah, só para falar também que foi aprovado o negócio da taxa das blusinhas, né?
8: Foi.
9: É, então hoje as compras, o pessoal tava taxando as compras da desses sites, desses lugares.
8: Monte de gente do outro lado do mundo.
9: É. Isso, esse povo que compra do outro lado do mundo. Às vezes chega, às vezes não chega, às vezes tem boleto que não vem, mas enfim. É, mas as coisas vão acontecendo. E aí foi aprovado também, é importante que se diga isso. Outra polêmica que envolve o federal foi a questão da taxa, da escala.
8: Da escala, seis, né? Por um.
9: Fizeram disso uma pauta política e conseguiram e estão levando isso adiante até as eleições.
8: Yeah.
9: Virou pauta política mesmo. Então, preocupado com o trabalhador, preocupado com saúde mental, preocupado com descanso. Há quem esteja, há quem quer fazer disso política e há quem realmente faz o contrário para também fazer política. Mas, voltando para o Vale do Aço, a Tati Souza tem informações da área de segurança pública, as últimas ocorrências policiais, vamos discorrer sobre isso no decorrer da nossa programação. E também os detalhes, né, do desfile de 7 de setembro, que acontece na segunda-feira, aqui na região metropolitana do Vale do Aço. O Patinga cancelou dele, mas vai acontecer em Timbó. E Fabriciano também tem um evento cívico. Esporte. Ontem o Grêmio venceu por 3-1, atropelou o Internacional, se classificou para pegar o Galo na semifinal. Provavelmente as datas devem ser dia 1º de novembro e 8 de novembro, dois domingos, às 16h ou às 18h30 da noite. Vejamos o que a CBF vai marcar e vai sortear também o mando de campo disso, para saber se o Grêmio joga primeiro em casa, ou se joga fora, o Galo, enfim. O jogo aconteceu ontem e o Grêmio demonstrou uma força e cresceu no momento certo. A dificuldade de enfrentar o Grêmio no mata-mata é essa. O Grêmio ressurge das cinzas de uma hora para outra e encara. Mas vai ser um grande jogo, sem sombra de dúvida. Vão ser dois grandes jogos, Grêmio e Atlético, na semifinal. Na outra já estava definido que Vasco e Palmeiras vão se enfrentar também na semifinal da Copa do Brasil. Lembrando que a final é em Brasília, em um jogo único, se eu não me engano, a data dia 5 de dezembro. Campeonato Brasileiro.
8: Bora.
9: Amanhã nós teremos o Galo em campo contra o São Paulo às 18h30 da noite no estádio Morumbi. O Galo buscando essa ascensão maior ainda, essa invencibilidade dentro da competição e buscando as primeiras posições no Campeonato Brasileiro. Então, jogo contra o São Paulo amanhã, Morumbi às 18h30 da noite. O Galo até que regula bem lá. E no domingo tem um Cruzeiro contra o Atlético Paranaense. O que resta dessa festa, como diria Luiz Penido, é o Campeonato Brasileiro para o Cruzeiro. Então o Cruzeiro joga às 16h contra a equipe do Atlético Paranaense no Mineirão. Acaba sendo um confronto direto. Cruzeiro 39, o 45 pontos ali, a equipe do Atlético Paranaense, terceiro colocado. Dá para tentar tirar uma diferença, porque o que restou para o Cruzeiro é buscar um G4 aí, um terceiro colocado dentro do Brasileirão para buscar a vaga na Copa Libertadores do ano que vem. No mais, um abraço pro senhor.
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9: 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Tem sorteio de ingresso pro circo, tá?
8: Isso, nós estamos batendo essa tecla por cá.
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7:39 na sua primeira do Vale. E eu te faço aquela pergunta mágica. 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É, a garganta tá fiada, meu velho. Oh. Você gosta de rir. Você gosta de rir toda vez que fala isso. Você fica esperando que a voz falha, mas aqui não falha, não. E sabe o que é que não vai falhar também? 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É, fica esperto aí. Meu compadre Edmar Gomes, lá do bairro Bom Jardim, no BJ, em Patinga, tá pedindo pra nós rodar pra ele um modão. Falou, Dom Carvalho, roda um modão pra nós aí, daquele bem caipira, daquele do jeito do matuto. É esse que você gosta, é esse que você vai escutar. Também pro compadre Zezé, pra Celina, lá na Fazenda Bela Vista, no Fundaça. Ó, Edmar, aí ó, meu filho, rodou. Ó, prepara os ouvidos na ponta da agulha, 7:40.

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0: 7h49 no prego, sem sobrar e sem fartar. Não pode fartar, é um abraço pra comadre Mel. Ô, comadre Mel, um abraço pra você. Se você acha que eu esqueci de você, você tá enganada. Tá enganadíssima, você mora no meu coração. Obrigado, Mel, pelo carinho. A dona Nelsina tá ouvindo nós lá no Nova Estrela, falou que a Jezequela já acordou hoje, que tava barrendo o terreiro lá e falando, esse Dom Carvalho é fofoqueiro. Eu não sou fofoqueiro não, Jezequela. Fofoqueiro é você. Ficou sabendo que é você? Gente, como que você é fofoqueira?
1: Gente, como que ele é fofoqueiro?
0: Eu não, a Jezequela. Pode falar com ela aí. Se ela não estiver ouvindo, você fala com ela, Nelsina. É ela que é fofoqueira. É, Jezequela. Você acordou cedo hoje por conta de me atazanar, né? Beijo no seu coração, Jezequela. A minha irmãzinha do coração, quando eu falo do coração, gente, porque eu sempre digo um ditado assim, ó. Irmãos de sangue é Deus quem nos dá, não é? Deus entrega pra gente, tá aí, seus irmãos de sangue. E aqueles irmãos de coração, aqueles que a gente considera, a gente vai escolhendo o mundo afora, né? E eu tenho uma família que eu escolhi esse tudo pra ser meus irmãos, que é a Ana Lúcia, a Maria Aparecida, a Gedilaine, o Gediael e a Charlene, o Sotião e a Dona Conceição. Que saudade que eu tô dos meus velhos, viu? Vocês falaram que ia vir cá e ia visitar e vocês não veem, viu? Fala com eles, Ana Lúcia, vou puxar a orelha desses dois, viu? Ana Lúcia, obrigado. Ela colocou o rádio na loja pros clientes dela ouvir e falar, esse é meu irmão, tá falando lá, ó. Os clientes dela olham pra ela e falam assim, é, seu irmão, nada. Fala, ele é meu irmão lá de Fabriciano. Ana Lúcia, beijão pra você, tá? Beijão pra Gabriela, um abraço meu compadre Dé, a sua família inteira seja abençoada, tenha certeza que vocês estão sempre nas minhas orações. Comadre Nelsina vai ouvir Boate Azul, a Rosemary vai ouvir Fim da Estrada com o Bilionário e José Rico. Pode baixar a agulha pras comadres. 7:50 e 54 segundos.

7:57, 15 segundos. Pra mim foi uma alegria ficar com vocês aqui até agora. Pra mim, alegria todos os dias. Tenha certeza que assim que o relógio desperta, o Linhaz nem desperta, porque eu acordo antes dele despertar, né? Eu já coloco ele lá pro segurança, mas eu acordo é antes, tá? Eu acordo, o galo nem cantou ainda, né? Já vem pra cá animado, eu gosto de estar aqui, gosto da música caipira, gosto do ambiente, gosto do trem que eu faço, meu velho. É amor que eu faço. Meu peito aperta, meu coração palpita, o fogo apaga, nós não pita, mas eu prometo pra você que permitindo Deus, o Criador da existência, um raciocínio superior a todos os raciocínios e a minha santa mãezinha, Nossa Senhora de Aparecida, Padroeira do Brasil, eu estarei de volta amanhã, sempre no oferecimento de Francofé, 50 anos de tradição no mercado de ferro e aço. 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Vomiei, mas deixo você com o Matheus Cabral, o educador show e é o maior show do rádio nas manhãs do Vale do Aço. Amanhã tá de volta, preciso dizer pra você que o burro morreu, você pode queimar a cangaia. Tchau, família sertaneja.

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0: Opa! Bom dia, bom dia, bom dia. Esse é. Op, op, op, meu Deus do céu, o que é que tá acontecendo aqui? Ué, ué, ela chegou? Sexta. A danada!
1: Chega de canseira.
0: Opa! Gente, mas agora de manhã, pô, não é? Olha só, 8:06, 8:06, estamos chegando aqui com o programa Educadora Show, o maior show do rádio das manhãs do Vale do Aço.

você está na companhia de Matheus Cabral até as 10 da manhã. 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Tá tudo bem com você neste dia 4, hoje é dia 4 de setembro de 2026. Sexta-feira, o Dia Internacional das Armações. O dia mais sexy da semana. Já parou para agradecer a Deus a oportunidade que ele lhe concede de ver mais um dia nascer na sua vida? Ainda não? Então faça isso agora, afinal de contas estamos aqui felizes e vivos. 8 horas e 8 minutos, tamo aqui ó, no pique, epa!

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Agora são 8h09. 8h09. Para, pa, pa, pa, pa. Eu gosto dessa música, viu? Eu gosto.

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2: Educadora Show, 8:11. Sexta-feira de muita música e alegria pra você aqui, ó.

0: 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Olha a hora no Vale, agora são 8:15, bom dia.
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7: Educadora Show, agora são 8:20, 8:20, meus amigos, vamos lá, ó. 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Bom dia, Djalma.
8: Bom dia, Matheus Cabral.
7: Bom dia.
8: Bom dia a todos da Rádio Educadora. Um bom final de semana, uma sexta-feira maravilhosa.
7: Para todos nós.
8: É, chegou a sexta, estamos fortes aí, né?
7: Firme e forte.
8: É, eu sou o Djalma aqui do Cogo Alto. Se for possível aí você passar a música do João Mineiro e Marciana, Velha Estrada.
7: Ué, ué.
8: Um abraço.
7: Ué, aqui a gente tem que dar um jeito aqui. Depois eu vou organizar pra você, tá, meu amigo Djalma? Obrigado, Edvige. Tá tudo bem por aí, Edvige?
9: Matheus, bom dia.
7: Dia.
9: Eu gostaria de ouvir com Roberto Carlos, Todos na Senhora.
7: Tá,
9: eu sou a mesma mãe de Deus.
7: Amém.
9: Gostaria de oferecer pra todos vocês da equipe do Educador.
7: Beleza.
9: Seus familiares e amigos.
7: Eu vou colocar pra você todas.
9: A Gabriela, minha sobrinha. Será que é da minha irmã Geralda lá?
7: Sim.
9: Curtindo vocês, que hoje é feriado, né?
7: Não, hoje não, é. Hoje é sexta. Feriado é segunda.
9: Ela é fã de vocês, toda a rádio aí. Tadinha, ela gosta de ouvir o nome dela. Falou, tchau.
7: Tchau, hoje é vídeo.
9: Com Deus abençoada.
7: Amém. Amém.
9: Tchau. Amém. Tchau, obrigado.
7: Obrigado, de nada. Tá, obrigado. Aqui. Mas hoje é feriado, não. Ué, tô doida? Anteciparam o negócio aqui, meus amigos. Que é isso? Não é feriado hoje, não, é. Eu acho que não, é. Eu acho não. Tenho certeza que não. É feriado segunda. Segunda-feira que é feriado. Deixa eu ver um negócio aqui. Ai, ai. Ô, Dijão, você pediu a música do João Mineiro Marciano. Eu busquei aqui, mas não vem não. Mas vem essa daqui, ó. Caiu essa daqui pra nós. Prepara a lágrima que ela vai escorrer.

0: Educadora Show, agora são 8:25, 8:25, bom dia!
1: Matheus Cabral, bom dia.
0: Oi.
1: Depois você toca aí pra gente aí, Padre Zezinho, Águia Pequena, viu? Bom fim de semana, paz e bênção.
0: Amém.
1: Claudiana.
0: Alô, Claudiana, obrigado. Ô, Djalma, que fala de novo.
2: Matheus, obrigado. Ah, demais.
0: Que
2: é, é isso aí.
0: Que beleza.
2: De comemoração.
0: Aê, Djalma, eu gosto é assim, amostradinho. Ai, beleza. É muito satisfatório, né? A gente toca uma música, a pessoa do outro lado se identifica e já manda mensagem pra agradecer. Isso é bacana.
3: Bom dia, bom dia.
0: Bom dia.
3: Opa. Aqui é o Dimar Gomes, Bom Jardim, meu amigo, tô aqui na obra aqui, deu das 6:30 curtindo a melhor, ué.
0: Opa, que beleza.
3: Melhor, do Vale do Aço, do Brasil, ué.
0: Amém.
3: Educadora. Ô, meu amigo, se for possível aí, toca pra nós aí, Fábio Júnior com Bonnie Tyler.
0: Nossa.
3: Sem Limites.
0: Rapaz, toquei essa música ontem.
3: Essa música aí pra minha esposa Rosalina Toledo, a Celina, lá da Fazenda Bela Vista. E todos os ouvintes aí,
0: eu
3: pra vocês a rádio. Eu não me desligo, obrigado.
0: Beleza, Edmar, eu, como eu toquei essa exclusivamente ontem, eu vou tocar uma outra da Bonitália pra você, tá bom? Mas depois do intervalo, tem noticiário, tem educador notícia, daqui a pouco eu volto com a Tati Souza.

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0: 8:31, 8:31, Educadora Notícia, 22 graus é a temperatura em Coronel Fabriciano e região metropolitana do Vale do Aço. A máxima prevista para hoje é de 31 graus. E a Tati Souza está chegando para nos trazer informações. Bom dia, Tati.
1: Bom dia, Matheus Cabral. Bom dia, ouvintes. Uma novidade que pode agradar muitos. A Caixa Econômica Federal anunciou que passou a oferecer uma modalidade de PIX parcelado. Como que funciona esse sistema? Ele permite que clientes realizem o pagamento via PIX e dividam o valor em parcelas, mas quem recebe vai receber de forma integral. Essa nova opção ela funciona como uma espécie de operação de crédito. O cliente escolhe o número de parcelas e paga depois para a Caixa, e tem juros menores, mas tem.
0: Ô, Tati, você tá falando, eu tô aqui pensando. É uma notícia interessante que outros bancos já fazem isso, né? E a Caixa tá fazendo agora para acompanhar até esses outros bancos digitais aí que já oferecem dessa modalidade. Mas, ou seja, incentivo pro cliente, né, pro consumidor comprar é o que não falta, né?
1: Não
0: se
1: falta.
0: Tem um nome limpo, acabou. É aquela enxurrada de opções e de crédito.
1: Olha, ontem eu estava a caminho de uma matéria com um colega meu e ele foi olhar o aplicativo dele, ele se espantou que do nada o banco digital dele
0: aumentou o limite do cartão
1: dele sem ele pedir, sem ele esperar. E aumentou de forma assim, exorbitante, assim, de uma forma que ele nem esperava.
0: Isso.
1: Então, tá aí.
0: É um incentivo, porque a gente fala muito de inadimplência, só pegando o gancho da sua reportagem, a gente fala muito de inadimplência, o Brasil tem endividado, as pessoas estão lutando, né, desenrola o Brasil. Mas também essas instituições financeiras mandam todos os dias propostas de tudo que se pensar para linha de crédito.
1: Linha de crédito, e isso abre janelas para inadimplência e golpes também, Matheus. É porque muitas pessoas acreditadas que estão tratando realmente com bancos acabam caindo, né, na modalidade de golpe. Recente eu tive uma amiga minha que eu tô entristecida pela situação dela. Ela fizeram uma chamada de vídeo pra ela, olha a audácia.
0: Aconteceu com a minha mãe isso. Aconteceu isso com a minha mãe.
1: E ela perdeu 20 mil reais.
0: Minha mãe também, infelizmente.
1: Ela tá deprimida.
0: Também aconteceu isso, falando que era de uma agência bancária, falando que era um técnico, que tinha um problema. Fizeram o reconhecimento facial da minha mãe pela questão do vídeo. Passamos por isso.
1: Oferecendo aumento de crédito. Então, ela acreditando, né, na chamada de vídeo, a pessoa já tem uma idade.
0: E eles vão pelo CPF e sabem a idade da pessoa, por isso que eles fazem isso.
1: É, infelizmente, a minha amiga, ela teve um prejuízo aí, fizeram um empréstimo no nome dela, ela tá tão deprimida, eu tô incentivando ela a entrar.
0: Lada com ação para reparação de danos, porque o banco precisa. Mas é complicado.
1: Aí a gente encosta lá também na violência contra o idoso.
0: Sim.
1: E na saúde mental contra o idoso, gente, ela tá, essa minha amiga, ela já tem mais de 70 anos, já é uma pessoa já de idade. Então, assim, ela tá bastante debilitada e deprimida com essa situação. Ela não quer nem mexer com justiça.
0: E a gente tá falando dessa situação aqui. A Tati entrou com a notícia, eu peguei o gancho para falar. E acaba sendo até mais importante, que fica esclarecedor esse nosso bate-papo aqui, a ponto que as pessoas possam realmente, olha só, primeiro, as instituições, a gente tá fazendo uma crítica às instituições financeiras que nos nutre todos os dias de propostas de crédito para quem tem nome limpo. Segundo, a gente também está falando de uma violência contra o idoso. Sim. E da falta de reparação dos bancos, as instituições financeiras com esses golpes. Olha que monte de assunto que a gente desenvolveu. E a inadimplência, porque as pessoas vão naquela frase assim: ah, se o banco confia em mim e me deu esse crédito, quem sou eu para duvidar? E libera e vai embora.
1: É a oferta da lei e da procura.
0: Isso, né, Matheus? Justamente, então, mas enfim.
1: Nós estamos, inclusive, no Setembro Amarelo, o mês de prevenção ao suicídio. Temos que ter cuidado com saúde mental, principalmente dos idosos, que são mais pessoas mais vulneráveis. Eles não têm essa expertise.
0: Sim.
1: De mexer com uma rede social, né? Talvez nem nós mais novos, mais pessoas mais novas tenhamos, mas o idoso, ele é mais vulnerável, mais suscetível a cair em golpes. Foi o caso dessa minha amiga aí, fizeram uma chamada de vídeo de uma mulher, é tudo muito real.
0: Sim,
1: reconhecimento facial, induziu ela a falar a senha, fizeram redefinição de senha, reconhecimento facial, e com isso foi-se R$20 mil em empréstimo no nome dela, a ser descontado no benefício do INSS.
0: É, é um absurdo.
1: Ela tá muito deprimida.
0: Mas enfim, vamos torcer para que tudo possa se resolver. Mais alguma outra informação, Tati? Já podemos encerrar por aqui.
1: Já podemos encerrar, eu ia falar sobre outras coisas, mas eu volto daqui um pouquinho com informações da área de segurança pública e, nossa, que violência no Vale do Aço e região. Tá tendo até sequestro com refém aqui, Matheus.
0: Que isso, a gente fala sobre isso às 9:30.
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16: Educadora Show, 8 horas 51 minutos, 8:51, meus amigos. Olha aqui, ó, ingresso para circo. O Safari Circo está na área, como você ouviu agora na nossa promoção, direto da Praça da Estação, a partir dessa sexta-feira. A Rádio Educadora vai sortear ingressos, tá, gente? Nós já estamos sorteando desde ontem. Então, ei, venha pra cá. 997-71-4902. 997-71-4902. Mande mensagem para participar aqui da nossa programação que eu vou sortear hoje no programa, tá? Vou sortear aqui, ó, no nosso Educadora Show.

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1: Olha a hora no Vale, agora são 9:01, bom dia.
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1: Educadora Show, agora são 9:06, 9:06. Hoje é sexta-feira, dia 4 de setembro. Oi, Ívia, bom dia.
17: Bom dia, Matheus Cabral. Bom dia, ouvintes da Rádio Educadora. Esse é nosso estilo, moda e autoestima. E eu sou Ívia Marcelli, consultora de moda e estilo. Hoje eu quero falar sobre uma transformação que muitas pessoas estão vivendo, a mudança do corpo após o emagrecimento. Com a popularização das chamadas canetas emagrecedoras, muitas pessoas têm passado por mudanças corporais significativas em pouco tempo. E quando o corpo muda, a relação com o guarda-roupa também muda. Aquela mulher que antes só usava roupas largas pode descobrir que hoje se sente confortável usando uma peça mais ajustada. Aquela pessoa que tinha receio de usar uma saia, uma calça, determinada modelagem, ou até mesmo deixar os braços à mostra, pode começar a se permitir a novas experiências. E é justamente aí que existe uma grande oportunidade: conhecer o novo corpo. O emagrecimento não significa apenas trocar todas as roupas por outras menores. É uma oportunidade para experimentar, testar novas modelagens, novos comprimentos, novas proporções e descobrir possibilidades que antes você não explorava por insegurança. Mas atenção, não significa que agora você é obrigado a usar tudo que não usava antes. A transformação da imagem precisa acompanhar a transformação interna. Você pode até estar mais magra, mas ainda ter o mesmo estilo, os mesmos gostos e a mesma essência. Por isso, use esse momento para experimentar sem pressão. Vá ao provador. Teste, olhe para o espelho com curiosidade e não com cobrança. Um novo corpo pode abrir espaço para novas possibilidades, mas não exige que você se transforme em outra pessoa. Você continua sendo você, apenas está enxergando uma nova forma de se enxergar. Te encontro em nosso próximo episódio e me siga no Instagram, @iviamarcelli.estilo.
1: Obrigado, Ívia, pela sua participação. E olha só, gente, vamos lá, ó, temos ingresso 997-71-4902, 997-71-4902, ingresso para o circo.
18: Bom dia, Matheus Carvalho.
1: Bom dia.
18: Excelente sexta-feira para todos vocês.
1: Para nós.
18: Deus abençoe a cada um. Nossa, gostaria de participar desse sorteio aí.
1: Ah, tá valendo.
18: Do circo.
1: Minha amiga Conceição, tá, Faoli.
18: Deus abençoe vocês.
1: Paula, Conceição Faula, tá ligado? Obrigado, minha querida. Já tá participando, tá bom? Ô, Valtarez Alves!
19: Bom dia, Matheus Cabral. Aqui é o Valtarez Alves, graças a Deus, mais um dia. Louvando ao Senhor, agradecendo por estar ligado na Mais Ouvida, pioneira do Vale, Rádio Educadora. Deus abençoe todos vocês.
1: Amém, amém, meu querido, meu nobre, sempre acompanhando. Ah, deixa eu ver quem tá aqui. Hello, Batata!
20: Bom dia, meu amigo Matheus Cabral. Hoje é sexta-feira, hoje pode.
1: Hoje pode.
20: Ai, moderado, hein?
1: É, não.
20: Sextou, Matheus.
1: Sextou.
20: Sexta-feira.
1: Esse negócio de...
20: Vou ganhar esses ingressos aí do circo aí.
1: Quem tem que ter equilíbrio é trapezista. Limite quem tem é município. É, aqui nós estamos é desse jeito, viu, Batata? Ah, meu Deus do céu, bom dia.
21: Bom dia, Matheus Cabral. Quero concorrer aos ingressos do circo.
1: Opa, já tá concorrendo, obrigado. Oi, Raíssa. Ô, Raíssa, Raíssa Gonçalves, tá organizando tudo lá pro nosso sorteio daqui a pouco. Ô, dona Nelcina!
22: Bom dia, menino de Deus.
1: Bom dia.
22: Senhor de Maria.
1: Amém.
22: Esteja sempre com você, trem chique da nossa vida.
1: Trem chique!
22: É, passa pra mim aí, uma música, Cama Separada.
1: Hoje eu tô aqui apertado de costura.
22: Pra todos vocês aí da rádio, tá bom?
1: Obrigado.
22: Fique com Deus. Um abraço.
1: Beijo.
22: E um bom trabalho de você. Que Deus e Nossa Senhora cuida de cada um de vocês aí.
1: Amém, bom, dona Nelcina.
22: Com Deus.
1: Com Deus também. Beijo pra senhora. Hoje eu tô apertado aqui de costura, viu? Nossa, mãe. Prepara a lágrima aí, ó. Ei, prepara a lágrima, tá? Essa vai escorrer.
0: e vai escorrer despistadamente, sabe aquela que escorre timidamente? Ah, vamos lá, aumenta o volume, essa é pra machucar.

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0: Agora são 9:17, vai virar para 9:18. 997-71-4902. Você pode participar conosco. Vamos sortear ingressos para o Safari Circo que está na área neste final de semana. Começa hoje. Grandes atrações na Praça da Estação e também Patati Patatá. Mas antes eu vou acionar aqui o Jorge Luiz nos trazendo informações do mundo das telonas, o mundo dos cinemas. O que está acontecendo, hein, nesse mundo dos cinemas? O Jorge Luiz vai nos trazer.
1: Bom dia, Matheus Cabral. Bom dia, ouvintes do Educadora Show. Estamos de volta com tudo o que você pode conferir na MovieCon em Ipatinga. Começando pelo que continua em cartaz, dois dos maiores sucessos do ano continuam levando o público para a sala. A Odisseia, de Christopher Nolan, e Homem-Aranha, Um Novo Dia. Também continua em cartaz o drama brasileiro Colega e o Herdeiro, o filme de ação pós-apocalíptico Ponto Sem Retorno, e é claro, Coyote vs Acme, que estreou semana passada e já vem chamando muita atenção. E olha, Coyote vs Acme realmente tem surpreendido. Além de muitos elogios ao filme, muita gente está se perguntando como um filme tão bem avaliado ficou engavetado pela Warner Bros. Durante 3 anos, antes de finalmente chegar aos cinemas. Pois logo na primeira semana, o filme conquistou 96% de aprovação da crítica e 95% de aprovação do público, entrando para a lista dos filmes com maiores avaliações no Rotten Tomatoes em 2026, ao lado de produções como A Odisseia, Homem-Aranha, Um Novo Dia e Obsessão. Ou seja, o que parecia ser apenas mais uma adaptação de um personagem clássico, acabou se provando um dos grandes lançamentos do ano. E o melhor é que Coyote vs Acme entrega exatamente aquela história que muitos fãs dos desenhos dos anos 80 e 90 sempre imaginavam. E se o Coyote conseguisse finalmente pegar o Papa Léguas? Pois cansado de nunca conseguir alcançar o seu objetivo, o Coyote decide parar de perseguir o seu maior inimigo e parte para cima de quem ele acredita ser a verdadeira responsável por todos os seus fracassos, a Acme. E o resultado é uma aventura que vem agradando a criançada, mas também entrega uma dose de nostalgia para quem cresceu acompanhando as trapalhadas do Coyote e do Papa Léguas. E agora vamos para a estreia da semana. A novidade é a comédia brasileira Minha Melhor Amiga, estrelada por Ingrid Guimarães e Mônica Martelli. O filme acompanha Júlia e Clara, duas mulheres na casa dos 50 anos que decidem deixar a rotina de lado e embarcar juntas em uma viagem pela Europa. A ideia surge depois que elas se despedem das filhas, Manu e Isadora, e embarcam para Portugal para um intercâmbio. Com o vazio e a saudade tomando conta, Júlia e Clara decidem transformar esse momento em uma oportunidade para viver novas experiências. Só que é claro, a viagem que elas imaginavam como férias perfeitas acaba sendo bem diferente do que elas esperavam. E esse foi o Educadora em Cartaz dessa semana. Quer ganhar um par de ingressos para curtir a qualquer um desses filmes? Então mande uma mensagem pra gente no WhatsApp no 997714902 com a frase "Eu quero ver filme" e pronto, você já está participando. Eu vou ficando por aqui, mas semana que vem estamos de volta com tudo sobre o cinema. Até a próxima.
0: Valeu, Jorge Luiz. 9:21. Vamos nesse ritmo de um final de semana esticado com Dance.

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3: 9:30, 9:30 no Vale do Aço, edição do Educadora Notícia, 22 graus é a temperatura em Coronel Fabriciano e região metropolitana. Tati Souza, informações da área de segurança pública, as últimas ocorrências policiais, o que temos para hoje? Você me disse no noticiário anterior, Tati, que até sequestro com vítima, com a armada, quem me conta isso aí, bom dia mais uma vez.
4: Bom dia novamente, Matheus, e aos ouvintes que estão chegando agora, olha, um homem e o filho dele de 13 anos foram feitos reféns, gente, durante um assalto em uma casa no bairro Fênix, pertinho de nós aqui na cidade de Itabira ontem.
3: Sim.
4: Segundo as informações da Polícia Militar, esse morador, ele negociava pedras preciosas, pepitas de ouro e joias. Um dos criminosos teria se apresentado como sendo marido de uma mulher que já tinha ido lá nessa casa para conhecer os produtos. Esse criminoso entrou na casa, sacou um revólver e anunciou o assalto. Fez o pai e filho de reféns e eles foram amarrados. Nesse intervalo, outros dois criminosos reviraram a residência. Um terceiro criminoso permaneceu do lado de fora, dentro de um carro que já foi identificado pela polícia, um Chevrolet Onix de cor prata. Os assaltantes também danificaram equipamentos, incluindo o sistema de vídeo monitoramento da residência e uma TV. Os criminosos fugiram levando aproximadamente mais de R$7.000 em dinheiro, além de joias, pedras preciosas e pepitas de ouro. Os produtos roubados foram avaliados em cerca de R$150.000. Após a fuga, as vítimas permaneceram amarradas em casa, o pai e o filho, e a Polícia Militar foi acionada cerca de uma hora depois. Equipes fizeram buscas na região e estão tentando obter imagens de câmeras de segurança na cidade para identificar os envolvidos. Até o momento, ninguém havia sido preso e a polícia está empenhada na investigação sobre este caso.
3: Que situação, hein? Meu Deus, aqui perto da gente, Itabira. Prossiga, Tati.
4: E uma tentativa de homicídio registrada na madrugada de quinta-feira na região dos motéis, ali próximo aos bairros Jardim Panorama e Ipatinga, acabou na prisão de 4 pessoas, sendo eles 2 mulheres e 2 homens. A vítima baleada foi atingida no braço, socorrida e levada para uma unidade hospitalar. A PM recebeu ligações durante a madrugada sobre disparos de arma de fogo naquela região ali dos motéis, que é uma região ali conturbada, né? Tem muita incidência de drogas, tanto de uso como de venda também, roubo, furto, lugar pesado, né?
3: Sim, aquela região ali,
4: dos motéis ali. Quando a polícia chegou ao local, os policiais encontraram a vítima, que foi prontamente socorrida. A polícia tratou o caso como tentativa de homicídio. As equipes conseguiram identificar 2 mulheres envolvidas no crime, que foram levadas para a delegacia. As investigações, no entanto, prosseguiram e permitiram a identificação de mais 2 envolvidos, que seriam o executor dos tiros e o mandante do crime. O mandante, a polícia descobriu que ele é líder do tráfico de drogas na área do Veneza e Jardim Panorama, e ele seria morador da região conhecida como Morro do Sossego. Foi deflagrada uma operação em Ipaba, onde a polícia recebeu informações de que o mandante estava escondido em uma residência lá. A residência foi abordada e ele foi localizado e recebeu voz de prisão. Ele foi capturado, o mandante. Na sequência da ocorrência, que foi virando a madrugada, já na BR-458, em um motel às margens da via, um novo cerco foi montado pela polícia. O autor dos disparos foi localizado dentro do motel com uma mulher. E essa mulher disse que era garota de programa e estava lá só prestando serviço. O indivíduo, né, ele confessou a prática do crime no local e recebeu voz de prisão. Disse que foi ele mesmo quem atirou, mas recebeu para isso, foi a mando. Recebeu voz de prisão, foi encaminhada à delegacia. Além da confissão no quarto do motel, foi localizada ainda pela polícia uma quantidade de 12 pedras de crack. E este executor, ele pode responder também, além da tentativa de homicídio, também agora pelo crime de tráfico de drogas. A motivação, segundo a PM, está relacionada ao domínio do ponto de venda de drogas. O mandante, ele teria fornecido a arma de fogo ao atirador com a finalidade de ameaçar pessoas que tentavam se estabelecer como traficantes naquela área, ali no lugar dele. O esquema também envolvia cobrança de dívidas de drogas e a intimidação de quem tentasse vender entorpecentes na área sob o controle dele.
3: 9h36. Obrigado, Tati Souza, pela sua participação. As ocorrências policiais, você volta ao meio-dia e meio no Jornal em Pauta, isso?
4: Volto com mais informações e hoje nós vamos falar também sobre a importância de cuidar da saúde da mulher.
3: Perfeitamente. O Jornal em Pauta que hoje será apresentado pelo Felipe Machado. Um abraço, 9h36.
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0: do Balão Azul, que delícia, gente, Balão Mágico, sexta-feira, né? Sexta-feira é outro ritmo. Olha só, são 9h40, eu quero mandar um beijão aqui para a nossa amiga Ananá Horta, Naná do Pula Pula, vovó Naná, Maria Celina Horta Dias, tá fazendo aniversário hoje, parabéns, daqui a pouquinho tem aniversário antes do Clube dos Amigos da Educador, vamos lá, tá? Olha só, e tem um sorteio, vou pro intervalo um pouquinho mais cedo, organizar aqui a programação, que eu vou fazer o sorteio já na sequência, tá? 997-71-4902, vamos sortear três pares de ingressos para o Safari Circo, que começa hoje na Praça da Estação, tá linda a estrutura na Praça da Estação, eu volto em instantes.
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1: Opa, Educadora Show, 9:46, 9:46, agora é hora, alguém, a campainha de alguém vai tocar. A campainha de alguém vai tocar aqui, rufem os tambores, é hora do sorteio do ingresso do circo. Quem vem aí? Conceição Faula, do bairro Amaro Lanari, ganhou o primeiro. Quem vem? Valtarez Alves, do centro de Coronel Fabriciano. E qual vai ganhar o terceiro? São três pares. O terceiro vem Maxilari Horta. Ah, que beleza! 9:46, então a nossa produção vai entrar em contato com a Conceição Faula, com o Valtarez Alves e com o Maxilari, que ganharam os ingressos para o Safari Circo, que está na área. Lembrando que você pode participar, porque hoje à tarde, no Tarde Educadora, Roberto Nogueira vai sortear mais ingressos pra vocês, tá bom? Então é só participar, continue conosco na programação.

0: Parabéns aos aniversariantes do Clube dos Amigos da Rádio Educadora. Aniversário hoje de Francisca Maria da Silva, do bairro JK, em Coronel Fabriciano. Aniversário da Maria Aparecida Costa Marques, do bairro Caladinho, em Coronel Fabriciano. Aniversário da Maria Celina Horta Dias, do bairro Todos os Santos. Ah, vovó Naná. Parabéns também para Nilza Rosa Martins Silva, do bairro Primavera, em Coronel Fabriciano. Agora são 9:47, aniversário de matrimônio. José Márcio Quintão Moreira com Elizabeth Artuso, do bairro Timotinho, em Timóteo. Aniversário também hoje da Raimunda Lúcia Costa com o Benedito Camilo da Costa, do bairro Veneza, em Patinga. A todos os aniversariantes do Clube dos Amigos, parabéns, felicidades, paz, amor, saúde, alegria. 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
0: Agora são 9:56, 9:56, e assim, senhoras e senhores, colocamos um ponto final no programa Educadora Show. Obrigado a quem participou, direto e indiretamente, e a você que está aí do outro lado, beijo no seu coração, tudo de bom, excelente final de semana, excelente feriado para todo mundo. Ao meio-dia e meia, hoje, Felipe Machado comanda o programa, o Jornal em Pauta, no oferecimento de Atual Móveis e Eletro, a loja Carinho, todo o Vale do Aço. Daqui a pouquinho a gente vai com o padre Reginaldo Manzotti, enquanto isso, para atender pedido, todas as nossas senhoras que derramam sobre nós as bênçãos de um excelente final de semana. Beijo no seu coração, tchau, tchau, vale. Na sequência, padre Reginaldo Manzotti, o programa Experiência de Deus.

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0: Louvado seja nosso Senhor Jesus Cristo, para sempre seja louvado. Querido povo de Deus, é sexta-feira da misericórdia divina, mas hoje é a primeira sexta-feira do mês. Isso mesmo, quando nós contemplamos o Sagrado Coração de Jesus, Sagrado Coração de Jesus, fazei o nosso coração semelhante ao vosso. Sagrado Coração de Jesus, tende piedade de nós. Quero lembrar que nós faremos no final do programa, como sempre o fazemos no na primeira sexta-feira do mês, a bênção da água, a bênção do sal. Por isso, vá preparando a água, a vasilha, o sal para ser abençoado, para que depois você possa fazer aspersão na sua casa, no seu quintal, sobre o carro, sobre a moto, sobre toda a família. Nós estamos também no segundo dia da novena da exaltação da Santa Cruz. Na tua cruz eu coloco a minha cruz. Qual a sua intenção? As minhas já estão na cruz do Senhor. E as suas? Quero saudar a todos nesta primeira sexta-feira do mês de setembro, mês da Bíblia, mês de Jesus das Santas Chagas, todos a partir da Rádio Evangelizar, de onde tudo começa, as rádios irmãs, cujos nomes cito neste momento.
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0: Saúdo a você pela TV Evangelizar, sinal digital em todo o país, em várias cidades, canal aberto. Pelo YouTube, Padre Manzotti Oficial. Padre Manzotti Oficial. E o aplicativo da Associação Evangelizar é preciso. E todas as plataformas digitais. Sagrado Coração de Jesus, fazei o nosso coração semelhante ao vosso. Em nome do Pai, do Filho e do Espírito Santo. Amém. Naquele tempo, os fariseus e os mestres da lei disseram: os discípulos de João e também os discípulos dos fariseus jejuam com frequência e fazem orações, mas os teus discípulos comem e bebem. Jesus, porém, lhes disse: os convidados de um casamento podem fazer jejum enquanto o noivo está com eles? Dias virão em que o noivo será tirado do meio deles. Então, naqueles dias, eles jejuarão. Jesus contou-lhes ainda uma parábola. Ninguém tira um retalho de roupa nova para fazer remendo em roupa velha. Senão, vai rasgar a roupa nova e o retalho novo não combinará com a roupa velha. Ninguém põe vinho novo em odres velhos, porque senão o vinho novo arrebenta os outros velhos e se derrama, e os odres se perdem. Vinho novo deve ser posto em odres novos. E ninguém, depois de beber o vinho velho, deseja vinho novo, porque diz: o velho é melhor. Senhor, nos fala com clareza de que não devemos querer ficar remendando a vida. Uma roupa velha com remendos novos esgarça a roupa velha. Sabemos, Senhor, que nos fala da veste do batismo, da veste nupcial, nos fala de uma vida nova. Então, Senhor, nós te pedimos, mais do que ficarmos costurando remendos, cirzindo feridas em nossa vida, dai-nos uma vida nova. Faça esse milagre em nossa vida, Senhor. Vida nova.
3: e a tristeza.
0: Eu te pergunto.
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0: e me pergunto.
3: É um vazio.
0: O que o Senhor está dizendo hoje?
3: Mesmo assim,
0: nossa vida está esgarçando.

medo de uma conversão, medo de uma transformação. Ficamos ali nos apegando à roupa velha. O que é a roupa velha na nossa vida hoje? Ei, o que é a roupa velha? O homem velho, a parte nossa que é pagã, que precisa de conversão. Vinho novo em odres novos, e o vinho novo é Jesus. Vinho novo, e aqui nos faz lembrar das bodas de Caná. Senhor Deus, faça um milagre em minha vida pelo sagrado, pelo teu sagrado coração, Jesus, pelas tuas santas chagas e das chagas do peito aberto, de onde o coração foi mostrado, transpassado de amor. Dai-nos uma vida nova. Ajude-nos, Senhor, a superar o que é velho, caduco, anacrônico, errático em nossa vida. Peça para Deus essa consciência desta vida que precisa ser superada. Apegos, doenças, traumas, ressentimentos. Proclame o nome de Jesus, aumente o volume do seu rádio e deixe ecoar.

0: coração de Jesus. Hoje, primeira sexta-feira do mês de setembro. Mês da Bíblia, mês das Santas Chagas. Jesus, o teu nome tem poder. E ao teu nome todo joelho se dobra no céu, na terra e nos infernos. Faça um milagre, Jesus. Qual milagre que você quer pedir a Jesus? Qual milagre que você quer pedir ao Senhor? Senhor, na tua cruz eu coloco a minha cruz. Coloque a sua intenção hoje, segundo dia. Os meus três papeizinhos estão lá. Minhas três intenções, duas particulares, uma pela terra prometida. Quais são seus pedidos hoje? Quais são seus clamores? Nós só começamos, gente. Eu volto a dizer, hoje é dia de bênção da água e do sal. Prepare a vasilha e no final faremos a bênção. Eu vou para o intervalo, eu volto já. Volte comigo. Chame um amigo, uma amiga. Voltamos já.
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0: sobre evangelizar é preciso, tem como sede, você sabe, o santuário de Nossa Senhora de Guadalupe e Jesus das Santas Chagas. E chegou a hora de darmos uma olhada na casa da mãe, a casa da mãe de Guadalupe, e que precisa de climatização, precisamos de restauro na parte que caiu, exterior do reboco. É preciso lavar para pintar, cuidar da casa da mãe. Por isso, se seu coração se sentir tocado, ajude-nos presencialmente na secretaria, no plantão do dízimo, ou você pode fazê-lo através do Pix do Santuário. Qual é, padre? Que é o CNPJ, gente, é muito sério. 76-648-500-004355. Eu repito, 76-648-500-004355. E se você quiser, assine o livro Casa da Mãe. .com.br. Você está vendo várias pessoas que estão lá. Louvado seja Deus. Este livro material, hoje é virtual, levarei o ano que vem no Santuário de Nossa Senhora de Guadalupe, no México, e deixarei lá o seu nome. Ajude a pintar, restaurar a casa da mãe de Guadalupe. Vanessa, que a paz de Jesus esteja com você, Vanessa.
1: Amém, padre.
0: Deus abençoe, bom dia. Você fala de onde?
1: De algum lugar do Paraná.
0: Tá certo, pediu anonimato. Pois não, filha, o que está acontecendo?
1: Então, padre, eu já sofro de depressão.
0: Fale mais alto, querida.
1: Eu sofro de depressão já há 4 anos, né?
0: Tá.
1: Já tentei 4 suicídios.
0: Ô, filha.
1: Tenho síndrome do pânico. Eu comecei a ter isso depois que eu pedi um irmão, né? Com suicídio. E depois de 3 meses eu pedi meu pai com câncer.
0: Tá.
1: Aí depois veio acontecendo tudo isso. E as coisas só desandou. E hoje eu tive que recorrer a outro tipo de...
0: Você tá diminuindo a voz, né? Você tá diminuindo a voz. Fale mais alto, chega perto do microfone do telefone.
1: Eu tive que recorrer, né, a outro tipo de empréstimo para poder quitar as contas, né, e a gente não faz isso, vira uma bola de neve. Então tudo isso tá me prejudicando cada dia mais.
0: Você tem quantos anos?
1: Eu tenho 34.
0: Casada?
1: Sou. Amaziada.
0: Tá. Mas tem um companheiro?
1: Tenho.
0: Tem filhos?
1: Tenho dois. Tenho uma menina de 16, que é autista. E tenho um menino de 12.
0: Tá. Filha, eu primeiro acolho meus sentimentos pela perda do seu irmão por suicídio, sentimentos pela perda do seu pai por câncer, e digo a você, filha, tenha certeza que estaremos unidos em oração. Primeira coisa, que nós vamos rezar por você, tanto eu quanto todos os intercessores. Seu nome será levado no altar do Senhor lá no Guadalupe, reza missa ao meio-dia, mas não é só. Eu sempre falo que por um mês as intenções ficam nas missas, adorações e terços. Também os grupos de oração que acompanham este programa, as nossas intercessoras, vão anotar seu nome. Mais. Filha, acorda pra vida, minha filha. Espera aí. Tudo bem, você tem um diagnóstico, tem depressão. Tá tratando?
1: Tô. Faço sessão com a psicóloga e com a psiquiatra.
0: Está tomando o remédio certo?
1: Eu tomo 11 remédios para dormir. e 4 de dia.
0: Agora, filha de Deus, você tem dois filhos, um que você mesmo disse autista, precisa muito de você. O que te leva a pensar a fugir da vida e tentar o suicídio, filha?
1: Ah, padre, às vezes eu acho que quando eu penso muito a Deus, eu acho que até Deus esqueceu de mim.
0: Não. Aqui eu vou cortar você e dizer não, Deus não esqueceu de você. Deus está junto com você, que apesar de tantos problemas, ele nunca te abandonou, nunca te soltou a mão. Filha, não seja covarde. Você é forte. Você pode vencer essa depressão. Teus filhos precisam de você. Tua família precisa de você.
1: Padre, eu sou associada há 4 anos. E, nossa, pra mim tá tendo uma ansiedade enorme em falar com o senhor. Eu sempre tentei falar com o senhor, nunca consegui.
0: Hoje é seu dia. Hoje é seu dia.
1: Nossa, meu coração tá explodindo de alegria.
0: Então, filha, para com essa história de suicídio. Você promete pra mim?
1: Prometo.
0: Então vamos rezar junto. Primeiro isso, depois eu continuo. Senhor Jesus.
1: Senhor Jesus.
0: No seu sagrado coração.
1: No seu sagrado coração.
0: Eu prometo.
1: Eu prometo.
0: Com a vossa graça.
1: Com a sua vossa graça.
0: Nunca mais tentar contra a minha vida.
1: Com a sua vossa graça. Nunca mais tentar contra a minha vida.
0: Repete de novo. Nunca mais.
1: Nunca mais.
0: Eu vou tentar. Contra a minha vida.
1: Contra a minha vida.
0: Curai-me, Jesus.
1: Curai-me.
0: Desta depressão.
1: Desta depressão.
0: Filha, segundo ponto. Você falou que foi para empréstimo. Teu marido sabe disso?
1: Sabe.
0: Você falou que vira uma bola de neve. Vocês precisam administrar essa dívida.
1: Isso.
0: Você tem que, com seu marido, com sua família, não carregar esse fardo sozinho. Você não está em condições de tomar essas decisões. Vocês precisam ser, administrar. A crise está grande no Brasil. O endividamento é muito grande. Nós estamos vivendo um momento muito difícil. Mas administre a dívida. Não deixa a bola de neve, não deixa essa bola crescer muito. Mas o que me preocupa, filho, é que você vai voltar pro... O médico sabe dessas tentativas?
1: Já tentou me internar 2 vezes, eu não quis.
0: Por quê?
1: Por causa dos meus filhos.
0: Ah, tá. Aí, por causa dos teus filhos, você não deixa, sim, não quer internar. Mas, por causa dos seus filhos, você não hesita em querer tirar a vida. A balança tá meio desproporcional. Pensa assim, se o médico perceber que é preciso internar, ele tem as suas razões. É por um tempo, filha. Você tem que pensar, você daqui 10 anos, 20 anos, daqui 40 anos, minha querida. Mas você prometeu ao Sagrado Coração de Jesus que nunca mais vai fazer isso, ok?
1: Prometo,
0: pai. Rezaremos por você. Prepare a água e o sal, viu, filha? Para você aspergir na casa.
1: Eu queria pedir muito que o senhor pudesse me mandar um terço do Santa Isália.
0: Vou mandar, com certeza. Você fica na linha para deixar o seu endereço?
1: Tá.
0: Você fica na linha, mas Vanessa, você vai sair desta depressão. Você acredita nisso?
1: Acredito.
0: Amém. Eu volto já e volto com a leitura orante. Volte comigo.
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querido povo de Deus, eu gostaria que você começasse a se programar. Tudo uma questão de se programar. Por exemplo, eu reservo datas, já tenho compromissos para 2027, 2028, pasme, pedidos para 2029. Mas eu poderia pensar, não sabe, a gente tem que fazer o que pode. Eu queria que você se programasse para a festa das Santas Chagas, dia 21. Venha celebrar conosco. Venha celebrar conosco. Organize ônibus, caravanas. Ó, você tem opção segunda, segunda, terça, quarta, quinta, sexta, sábado, domingo. Eu vou estar todos os dias. Aquilo que eu digo, eu quero estar, se Deus permitir, estiver vivo. Mas venha. Organize caravanas, segunda, terça, quarta, quinta, sexta, sábado, domingo. De modo particular, quarta, dia de São Pio de Pietrelcina, quinta eucarística, o Messo Trido, sexta-feira, sábado à noite, nós teremos aquela procissão linda, mas não é linda. Ela é de cura e libertação nas Santas Chagas de Jesus, com a Via Sacra encenada. Depois, no domingo, as Chagas Gloriosas. Você venha para Curitiba, se organize, venha celebrar. E você que não pode por algum motivo, já se programe de acompanhar tudo pela TV Evangelizar, pelo aplicativo YouTube Padre Manzotti. É isso aí, gente. Hoje eu vou na leitura orante. A leitura orante hoje é desconcertante. Você vai entender por quê. Bíblia aberta. Cartilha de oração. Orante de 2 Coríntios, capítulo 11, 1, seguintes. Estou na leitura orante, mas eu quero puxar algo que ficou muito forte ontem. Esperamos que a fé que vocês têm cresça. Eu escrevi em punho próprio, que é exatamente o versículo 15. Mas antes, atenção, eu falei que é desconcertante, porque Paulo tem consciência de algumas coisas. Essa carta, ele escreve aos Coríntios e o relacionamento não está muito bom, não.

ele chega a dizer assim: alguém vai dizer, olha a consciência de Paulo. As cartas de Paulo são severas e duras. Onde está isso, padre? Capítulo 10, versículo 10. As cartas de Paulo são severas, duras. Mas quando ele está conosco, é tímido. E quando fala, é um fracasso. Nossa, padre. Gente, Paulo tinha uma certa dificuldade para falar. Um homem inteligentíssimo. Mas ele mesmo admite. Há quem vai dizer: as cartas de Paulo são severas demais e duras. Quando ele está conosco, ele é um homem tímido. E quando fala, é um fracasso. Imagina isso. Falaram isso de Paulo, e ele tinha consciência disso. Agora, eu diria isso para nossos pregadores e para todos que estão aí na missão. Mas vamos ao capítulo 11, versículo 1. De novo, veja que consciência Paulo tem. Eu gostaria que vocês me suportassem, mesmo quando eu sou um tanto louco. Caramba, padre. Sim. Depois ele diz, e eu vou ter que fazer alguns saltos, no versículo 3. E ele explica porque ele quer que mantenham-se fiéis. E olha onde ele vai buscar a inspiração. Pois assim como Eva foi enganada pelas mentiras da cobra, eu tenho medo de que a mente de vocês seja corrompida e vocês abandonem a devoção sincera e pura. Paulo está dizendo: talvez eu tenha defeitos. Paulo está dizendo isso. Minhas falas não são as melhores. Ele mesmo admite lá, Apolo fala melhor do que eu, que Apolo é um apóstolo legítimo que veio da Alexandria. Mas me suportem, porque o meu objetivo maior é que vocês não sejam ludibriados pela serpente como Eva foi. Que tipo de ludibriação, padre? Ele explica: eu tenho medo que a mente de vocês seja corrompida e vocês abandonem a devoção sincera e pura em Cristo. Será que não é esse o perigo? O meu perigo e o teu perigo, o perigo do mundo hoje? Sermos ludibriados por falsas verdades. Sermos ludibriados por coisas fantasiosas que não provém do Evangelho, que não provém do Cristo verdadeiro. Mais adiante ele vai dizer: entre vocês, superapóstolos, deixa eu ver onde que está isso. Aqui. Versículo 5. Eu não acho que tenho menos valor do que esses tais. Olha o que ele diz. Super apóstolos, entre aspas. Ele não está falando dos apóstolos. Estes super pregadores. Talvez eu seja principiante no falar, mas no conhecimento não sou. De novo, Paulo admite. Talvez não. E depois ele começa dizendo:
eu estive trabalhando entre vocês e eu fui pago por outras igrejas. Ele está dizendo: Corinto, eu nunca pesei para vocês, eu nunca cobrei um centavo de vocês. Quem me sustentou foram outras igrejas. Durante o tempo que eu estive com vocês, quando eu precisava de alguma coisa, eu não incomodava ninguém. Me trouxeram tudo o que eu precisava. É aquela história. Quantas vezes a gente é criticado, eu sinto muito isso. Sinto mesmo. Vocês acham que eu gosto de ficar pedindo? Campanha das Santas Chagas, livro ouro, casa da mãe.

0: Vocês estão seguindo falsos profetas, falsos líderes. Eu espero que a fé de vocês cresça. Eu vou pro intervalo e volto já. Volte comigo.
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0: Incertante, mas muito questionadora para os dias atuais. Pela verdade de Cristo, versículo 10. A qual está em mim, eu garanto que ninguém em nenhum lugar da Caia tirará de mim este orgulho de anunciar o evangelho sem cobrar nada. Não obstante ele tinha necessidades, não obstante ele fez campanhas em prol da comunidade de Jerusalém, que passava por necessidades, mas ele não cobrava nada. Vamos adiante. Aqueles homens, e aqui ele está falando daqueles que foram lá em Corinto e até agradaram com a lábia, com o discurso. São apóstolos falsos, não são verdadeiros. Eles mentem. Comece a pensar hoje. Comece a pensar hoje. Você vai atualizar. Atenção, o que ele diz. E eu achei pesado demais. Se disfarçam, apresentando-se como verdadeiros apóstolos de Cristo. Versículo 14. E isso não é de admirar, pois até Satanás pode se disfarçar e ficar parecendo um anjo da luz. Até Satanás pode se disfarçar e ficar parecendo um anjo da luz. Segundo Coríntios, do versículo, capítulo 11, do versículo 1 ao versículo 15. Eu deixo para você dar nome aos bois. Amém. Escute esse testemunho, por favor.
7: Me chamo Rosneide, eu moro em Açailândia do Maranhão, sou uma associada com muito orgulho.
0: Amém.
7: E tô aqui para deixar meu testemunho a respeito da Flanda, né? Que você mandou para mim. Eu amei bastante, muito bonita, muito linda. Eu não vou colocá-la no quadro, porque eu já tenho um quadro ali com Jesus da Santa Chaga, né?
0: Mandei.
7: E essa Flanda, eu vou carregar ela comigo na minha bolsa.
0: Isso!
7: Para onde eu for, ela vai comigo, entendeu?
0: Porque
7: eu já tenho uma fitinha também na
0: que
7: minha
0: bom.
7: Moto. Para onde eu vou, Jesus da Santa Chaga tá comigo, tá indo comigo. Eu agradeço muito. E que Deus abençoe o Senhor.
0: Um grande abraço, Rosineide. Ela fala desta flâmula, dessa estampa que mandamos. Anos atrás, nós mandamos uma imagem, uma estampa, que era para colocar no quadro. E tá certo, ela vai carregar na bolsa. Tá certíssimo. Meu abraço a Sailândia Maranhão, Rosineide, Arca FM, Dom Wilson Basso de Imperatriz. André, que a paz de Jesus esteja com você, André.
8: Bom dia, padre.
0: Bom dia, Deus abençoe. De onde você fala?
8: Natal, Rio Grande do Norte.
0: Meu abraço, Natal, Rio Grande do Norte. Como é que você me acompanha?
8: Pela 98 FM e a TV Evangelizar,
0: tá,
8: 16.1.
0: Isso, canal aberto 16.1 e 98 FM. Diga lá, André.
8: Eu tenho dois testemunhos. Um foi minha casa. A outra foi a engravidez da minha esposa.
0: Tá bom. Então, como é que foi da casa?
8: Padre, vinha tentando muito tempo. 2024 eu consegui.
0: Oh, meu Deus. Louvado seja Deus.
8: Ouvindo a novena com o Senhor.
0: Então diga, graça recebida?
8: Graça testemunhada. Toca o sino, sacristão.
0: Amém. E sua esposa está de quantos meses?
8: 3 meses.
0: 3 meses. Louvado seja Deus. E vamos pedir a Deus que a gravidez dela transcorra bem e chegue à maternidade, não é, André? Como é que é o nome da esposa?
8: Josiane Fernandes.
0: Josiane Fernandes. Tá certo, meu filho. Que Deus abençoe você. Quer deixar alguém em oração?
8: Minha família Soares.
0: Tá.
8: E Tunda Fernandes, da minha esposa.
0: Tá certo. Obrigado por ter ligado, André. Meu grande abraço a Natal, Rio Grande do Norte, TV Evangelizar, canal 16.1, 98 FM, rádio 87.9, rádio Rural FM, Dom João Santos Cardoso, arcebispo de Natal. Bom dia, Cristiane. Que a paz de Jesus esteja com você.
9: Amém, Padre Reginaldo, a sua bênção.
0: Deus abençoe. De onde você fala, Cristiane?
9: Eu falo de Ervália, Minas Gerais.
0: Ervália? Primeira vez que eu atendo alguém daí. Como é que você me acompanha ali em Ervália?
9: É, eu te acompanho pela rádio Barroso Mix.
0: Meu abraço, Barroso Mix. Diga lá, Cristiane.
9: Então, padre, eu estou muito feliz de estar falando com o senhor hoje.
0: Hoje, é
9: hoje
0: seu
9: seria
0: dia.
9: Meu dia. Seria. Eu sou devota do Sagrado Coração de Jesus.
0: Opa, no final vamos fazer a bênção.
9: Faço parte do apostolado.
0: Oh,
9: sou
0: maravilha.
9: Ministra da Eucaristia.
0: Deus seja louvado.
9: Faço parte do grupo de reflexão da SEBS.
0: Oh, filha, bastante engajada. Que bom.
9: É, estou muito feliz por servir a Deus.
0: E o que você gostaria de partilhar?
9: Então, hoje eu gostaria de pedir orações para minha cunhada, a Flávia, que ela descobriu uma má formação no cérebro. Ela teve duas convulsões em casa sozinha com seu filho, que é especial.
0: Puxa vida, que dificuldade, hein?
9: E ele é totalmente dependente dela. E ele, depois que meus pais faleceram, os pais dela também faleceram, ele tá muito agitado, ele grita, parece que tá pedindo socorro.
0: Entendi.
9: Gostaria muito de pedir orações por ele.
0: Como é que é o nome dele?
9: Por ela. Ele chama Tiago.
0: Ela é Flávia e ele Tiago, é isso?
9: Isso, isso.
0: Tá bom.
9: E ela foi fazer o arteriografia, eu passei o dia em orações pedindo Jesus por ela.
0: Certo.
9: Ela teve alergia e começou a inchar os olhos, diz ela que começou a coçar, mas graças a Deus, graças e louvores sejam dadas a todo momento.
0: Ao Santíssimo e Diviníssimo Sacramento.
9: Sacramento, ela conseguiu fazer o exame.
0: Amém.
9: E agora está aguardando os resultados.
0: Tá bom, levarei no altar do Senhor hoje e também nessa novena da Cruz Bendita, tá bom, Cristiane?
9: Amém.
0: Que Deus abençoe Cristiane de Ervalha, Minas Gerais, Rádio Barroso Mix, Arcebispo Dom Ayrton José dos Santos, da Arquidiocese de Mariana. Querido povo de Deus, escute esse testemunho, por favor.
10: Me chamo Fabiana Rodrigues de Góes, sou de Custódia, Pernambuco.
0: Opa.
10: Venho hoje aqui agradecer a Deus, Jesus das Santas Chagas, pela graça alcançada da cura do câncer no mioma. Não passou para nenhum órgão, ficou
0: Amém.
10: Dentro do mioma mesmo. Só tenho a agradecer a Deus e a Jesus das Santas Chagas por ter me curado. Não necessitou fazer rádio nem químio, só acompanhamento médico. Graças a Deus, graça alcançada e graça testemunha. Toco sim, sacristão.
0: Deus abençoe Fabiana de Custódio, Pernambuco, Panorama FM, Dom Gabriel Marquese de Floresta. Eu vou pro intervalo e volto com a bênção da água, a bênção do sal, mas veja, nós já temos o diário espiritual, já está à disposição para você. 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Seja para você, seja para você colocar na sua cidade. Eu volto já, volte comigo, povo de Deus.
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falava com, melhor, o testemunho foi da Fabiana Custódia, Pernambuco, Rádio Panorama FM, Dom Gabriel Marques, da Diocese de Floresta. Filhos amados, povo querido de Deus, hoje é aniversário de Dom Sérgio de Deus Borges, da Diocese de Foz do Iguaçu, Paraná. 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Faço a pergunta, você já fez hoje a quaresma de São Miguel Arcanjo? Às 9:30 da manhã, nós tivemos esse momento e está lá no YouTube. Padre, eu perdi ontem, eu quebrei. Não, vamos até o fim. E hoje, o grande pedido na batalha espiritual de São Miguel, a libertação do vício. Hoje, libertação do vício. Já aconteceu às 9:30, mas está no YouTube, Padre Manzotti, para que você faça. 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Não deixe de você fazer a sua inscrição no YouTube Padre Manzotti. E hoje já está aqui do meu lado a água e o sal para ser abençoado. Já preparou o seu recipiente? Hoje, primeira sexta-feira do mês. Por isso, vamos já para a novena. E eu vou fazer a novena, como fiz ontem, do Jornal do Evangelizador, para que você... O que você fez com o jornal que você recebeu, querido associado? Jogou fora não, né? Eu estou com o Jornal do Evangelizador e na página 7 tem a novena para você rezar comigo. Segundo dia, exaltação da Santa Cruz.

Deus, nosso Senhor, dos nossos inimigos. Senhor Jesus, por tuas chagas fomos curados, por tua cruz fomos libertados. Jesus, que em seu próprio corpo levou os nossos pecados ao madeiro, a fim de que morrêssemos para os pecados e vivêssemos para a justiça. Por tuas chagas fomos curados. Ó Jesus, em cujos ombros foram abertas feridas por causa do peso da cruz, feridas causadas pelo madeiro dos nossos pecados. Se a cruz pesar, seja nosso sirineu. Se a cruz pesar e eu cair, me ajude a levantar. Que a tua cruz seja a minha salvação. Ó Santa Cruz Bendita, onde a humanidade foi redimida e o Filho do Homem teve suas mãos transpassadas,

0: pelo sangue redentor se tornou sinal de nossa salvação. Jesus, na tua cruz, eu coloco a minha cruz. Coloque as suas intenções. Coloque as suas intenções. Salve, ó cruz, doce esperança, concede aos réus remissão, dá-nos o fruto da graça que floresceu na paixão. Louvor a vós, ó Trindade, fonte de todo perdão, aos que na cruz foram salvos, dai a celeste mansão. Amém. Sagrado Coração de Jesus, hoje, primeira sexta-feira do mês de setembro, passai pela casa.
1: Coração de Jesus.
0: Coloque na porta de entrada São Miguel Arcanjo, livrando da bala perdida, dos perigos, dos assaltos, das ameaças. Sagrado Coração de Jesus, passe pela sala. Levante a tua mão direita, filho e filha. Na sala, passe pelo quarto do casal, que seja lugar de respeito e amor. Dos filhos, que seja lugar de descanso e estudo. Passe pela cozinha, que não falte o pão de cada dia, mas também não falte a caridade. Passe, Senhor, por todos os ambientes da casa, que esta casa seja um templo vivo do teu amor, uma igreja doméstica. Abençoai, Senhor, o quintal, os animais de estimação. Sagrado Coração de Jesus, eu te consagro o mês de setembro, mês da Bíblia, mês das Santas Chagas. Eu te consagro cada minuto, cada hora, cada dia, cada semana. Abençoai, Senhor, esta água. Pegue a água. Eterno Pai Todo-Poderoso, pela água, fonte e princípio da vida, quiseste lavar nossos pecados. Abençoai, Senhor, esta água, para que ela seja sinal de vossa proteção. A bênção do sal. Deus Todo-Poderoso, nós nos pedimos humildemente, dignai-vos com vossa bondade abençoar este sal, que mandastes o profeta Eliseu lançar a água para torná-la fecunda. Fazei, Senhor, que por toda parte, onde esta mistura de sal e água for aspergida, seja afastado o inimigo e sempre esteja a presença de Deus. O Senhor esteja convosco, Ele está no meio de nós. Abençoai, Senhor, a água, a roupa dos enfermos, as fotos de família, por intercessão de Nossa Senhora do Carmo, São Pio de Pietrelcina, em nome do Pai, do Filho e do Espírito Santo. Amém. Beba da água. Depois faça a mistura e faça a aspersão em toda a casa, no ambiente de trabalho. 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
1: Do Vale do Aço, 11:02, bom dia.
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1: Bem, 11:04, estamos chegando com o nosso microfone aberto desta sexta-feira. E eu quero convidar você que está ligado aqui no programa a participar conosco, né? Nesta manhã aqui no 97714902. 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O nosso programa chegando com o nosso time escalado, a coordenação artística de Matheus Cabral, coordenação de jornalismo de Felipe Machado, com a coordenação de Joana Avelino, administrativamente falando, e a direção de Padre Zé Wilker. A apresentação Roberto Nogueira, com a produção do Departamento de Jornalismo. Hoje, sexta-feira, 4 de setembro, para você que acompanha o nosso programa. Olha, 97714902, para você mandar a sua mensagem, dar o seu palpite, a sua opinião, fazer alguma reclamação. Você precisar ir no seu bairro, o que está acontecendo aí? Está tudo tranquilo? Está bacana o seu bairro? Você está satisfeito com o que está acontecendo no seu bairro? Você está satisfeito com tudo que está acontecendo na sua região? Então manda mensagem. Ah, você não está feliz? Você quer que mude alguma coisa? Microfone aberto é para você participar conosco hoje, sexta-feira. 11:06, agora 11:06. Eu vou aproveitar para pegar o bom dia aqui do Felipe Machado, que é o nosso coordenador de jornalismo. E, ô Felipe, eu vou trazer dois temas que eu quero trazer aqui. Ah, pois não, bom dia.
8: Bom dia. Bom dia, Roberto Nogueira. Você sabe que a repórter, bom dia, audiência da Rede Educadora. Você sabe que.
1: Ótima sexta, viu? Sextou.
8: Ah, sextou, bebê. Sextou. Você sabe que pro repórter a notícia tá na rua, não é?
1: Eu tô de olho ali, você tá de olho pra
8: mas
1: lá.
8: Você não tá vendo o que eu tô vendo.
1: Não, eu tô aqui de costas.
8: Tá viu? Rolando uma obra aqui em frente à Rádio Educadora, né? Na rua Manuel Joaquim Pires. Tá rolando uma obra, né? São quatro, parece que quatro casas, né?
1: Foram demolidas, né?
8: E foram demolidas. Só que o que eu tô vendo aqui? Um carro atolou. Ah. O carro tá atolado aqui, eu não sei se tá pesado. Levanta pra você ver. Esse carro prata aqui, ó. tinha um moço ali tentando dirigir. Eu acho que o motorista é aquele ali de boné e camisa xadrez. Ele tá tentando, só que o carro tá patinando.
1: Eu vou localizar direitinho a sua visão. Agora eu fui lá e olhei. O que que acontece? Nós temos uma subida aqui no morro do Mangueiras que vai para Ipatinga. Você passa debaixo daquele viaduto.
8: Exatamente.
1: Recentemente, para quem viu o vídeo ou viu a foto, aconteceu aqui agora o que aconteceu lá.
8: Exatamente.
1: O fundo do carro não deu distância pro chão.
8: Na verdade, é a frente, né? Porque a roda de trás que tá patinando. Eu não sei o que tem dentro do veículo. Então a notícia tá aqui ao vivo, literalmente, na nossa porta.
1: E serve de alerta pra muita gente, né?
8: Serve de alerta. E atolar carro é chato, né, Roberto? Já atolou carro na vida?
1: Já, e vou falar uma coisa pra você, pescando ainda. E foi uma. Nossa. E foi uma belina velha, rapaz. Meu amigo Gerson, né? Pescador de cumbaca lá do. Pescador de cumbaca, você sabe o que é, né? Que esse peixe faz assim, que você jogar assim com os pinários, ele pula esse.
8: Mas aqui, o que você arrumou? O que aconteceu?
1: Nós ficamos. Eram cinco, né? Todo mundo arrumado pra e choveu bastante, indo ali pra Revés do Belém, que é aquela estrada ali. A gente aproveita até pra, né, dar uma dica aí pra aquela. Aquela estrada merece um carinho
8: especial. Aquele pedaço ali é complicado.
1: Rapaz, o carro atolou ali e pra tirar foi um desespero, né? Muita sujeira, sujamos o carro todo, a roupa que a gente tava com ela.
8: E Belém é um carro pesado. E acredito que o carro também tava mais pesado, porque vocês levaram as
1: traquitando, tinha uma carretinha, né, atrás ali segurando um barco, rapaz. E aí aquela coisa. Foi um dos dias bem desesperador. E aí, né, levando em conta que depois que tudo aconteceu, Felipe, sexta-feira é dia de contar história, que eu ia até trazer muita história bacana.
8: Hoje é o dia de contar história.
1: Hoje é o dia de contar história. E aí nós fomos pescar, chegando lá, rapaz, todo mundo dentro do barco, pescando e todo mundo pegando peixe, tava bacana a pescaria. E aí um cidadão chamado Brauna, um abraço pro Brauna, deu a ideia de pegar os peixes dele, falou comigo assim: olha, pode separar os peixes pra hora de cada um levar o seu que tá pescando?
8: Uhum.
1: Que você vai fazer? Eu vou cortar o rabo do meu peixe aqui, os que tiver cortado aqui, jogado pro lado de cá é meu. E eles foram pescando, eu fui cortando o rabo do peixe, final da pescaria era tudo meu. Deu uma peixada boa, né?
8: Estratégia,
1: estratégia
8: Roberto,
1: de cortar o rabo.
8: Exatamente. Ó, menino, dessa visão aqui dá pra ver até a prefeitura de Fabriciano daqui.
1: Muito em breve porque não teremos essa visão.
8: A gente senta
1: boa,
8: só,
1: né,
8: desse lado aí, né? Difícil sentar desse
1: hoje
8: lado
1: você tá
8: aqui.
1: Um privilegiado.
8: Mas
1: aí,
8: a nossa visão panorâmica aqui da Rádio Educadora é maravilhosa.
1: Hoje você tá num local bem privilegiado. A gente tava falando aqui, o Felipe, ontem mais o Matheus estávamos conversando sobre os inquéritos das fake news, pedido de Moraes contra Mendonça. Que confusão tá dentro desse STF, hein, rapaz?
8: Essa semana em Brasília, aquele prédio ferveu literalmente.
1: Parece briga de torcida, não parece?
8: Parece, a gente que lida muito com internet, tem uma máxima que é o seguinte: internet é movida a 0 e 1, 1 e 0. Tudo na internet, tudo que você vê dentro da internet é baseado em 0 e 1. Então, muita gente baseia a polarização que a gente tem no Brasil hoje, politicamente, em relação a isso. Aí você vê que não é só na política, vamos dizer assim, até no judiciário.
1: No judiciário, rapaz, é onde você
8: mesmo espera, está, né? Politizada e polarizada.
1: E a preocupação é a credibilidade, hein, cara?
8: Que já não tem há muito tempo,
1: há muito,
8: né,
1: tempo,
8: Roberto?
1: Existem. Essa credibilidade aí é que...
8: A gente tem lá dentro Gilmar Mendes, que é um cara assim, né? Agora, e o mais louco disso, mais interessante disso, é que há 20 anos ninguém sabia o nome de um ministro do STF.
1: Ah, quase veio na internet.
8: E não fazia diferença. Você não se importava em quem era o ministro. Aí eles ganharam palco, palanque, capa de revista. E hoje todo mundo sabe o nome, acompanha nas redes sociais, se posiciona a favor ou contra.
1: Sim.
8: É uma loucura.
1: Ontem, rapaz, até ontem a gente falava sobre, né, o Roberto Carlos Amaral lá do canal até fez
8: Roberto,
1: uma observação.
8: Roberto, estão empurrando.
1: Conseguiu tirar o carro?
8: Não.
1: Tirar esse carro aí, você me avisa.
8: Acho que foi.
1: Para colocar um foguete.
8: Só que assim, olha, porque eu não entendo nada de carro. Esse troço vai virar, vai não. Esse vai virar ali, Roberto. Misericórdia.
1: Das duas, ou vai virar ou vai quebrar a parte dianteira do carro, que o peso tá indo todo lá pra parte do carro.
8: Pra,
1: né,
8: frente, né?
1: Ô Felipe, mas ontem, rapaz, o Roberto Carlos Amaral, ele fez uma observação bem interessante, que ele tava falando sobre a política de uma maneira geral, e a sujeira, lamentavelmente, ela tá arraigada em todos os cantos da política, né? Às vezes não tem lado.
8: corrupção no Brasil é ambidestra.
1: É, e o fato que chama atenção, até a gente falava, né, chegou a citar alguns nomes aqui ontem, que as matérias, trouxeram matérias ontem, de nomes que estão nas matérias, não tem como fugir disso, nas principais reportagens estão respondendo. E ele me colocou ontem, a gente não teve tempo de explanar, meu Roberto, hoje sim, ele falou, ó, tem que esperar a investigação, não podemos expor as pessoas antes de investigadas e julgadas, transitado e julgado, não vamos generalizar. O que me chamou a atenção nessa fala dele, bem interessante, inclusive, concordo com ele plenamente, é que o próprio STF estão já colocando as cartas na mesa antes de julgar, qualquer tipo de julgamento. Um já está colocando o outro contra a parede.
8: Não tem mais o processo jurídico, né?
1: É, a expectativa seria o quê? Como ele bem disse, né? O certo, o correto seria isso, né? Esperar o transitado, julgado, ó, a pessoa realmente está aqui. Mas sabe o que está por trás de tudo isso? A gente não sabe, né? E às vezes fica no achismo. Mas uma coisa, ele tem razão, né? A gente tem que esperar, não podemos generalizar, porque ainda temos que acreditar que existem políticos bons, existem pessoas boas, como toda área, né?
8: Sim.
1: Pode ter gente ruim, mas tem muita gente boa. Então eu prefiro acreditar nos bons ainda para salvar e tirar, né, essa coisa ruim de enxergarmos só coisas negativas nas pessoas. Eu quero acreditar no ser humano sempre.
8: Cara, e como... a gente já tem muita coisa, a gente já tem muita coisa dita, muita coisa mostrada, muita prova. Como o Daniel Vorcaro conseguiu controlar Brasília em todas as vias, no judiciário, na política, na economia, ele foi um grande maestro, um grande... aquele manipulador de...
1: O mentor de tudo isso.
8: Aquele manipulador de marionete, o cara que puxa os fios, porque não tem lógica. Existe hoje um meme na internet, eu acho que só eu não pedi dinheiro e não recebi um pix de Vorcaro, porque todo mundo da política em Brasília, todo mundo assim, tô generalizando, mas muita gente da política, do judiciário, do executivo, muita coisa, muita gente, muitas instituições, muitas pessoas receberam dinheiro de Daniel Vorcaro.
1: Verdade.
8: E o banco dele não era o banco assim, mas, ó, todo mundo não. Teve gente que pediu dinheiro pra ele pra comprar lancha.
1: Tem gente que comprou apartamento, casa, tem gente que... O que tem de dinheiro envolvido nessas compras aí é muito interessante. E a briga no judiciário envolvendo Alexandre de Moraes, ontem praticamente Alexandre de Moraes, ele declarou guerra contra André Mendonça, né? Os dois entraram no embate, ele já pediu investigação do André Mendonça.
8: Sim.
1: Pediu, e a gente vai ver, né, o que vai acontecer aí. Um fato que me chamou atenção também, Felipe, eu vou pro intervalo, é que as conversas vazadas, né, são perguntas e questionamentos do Vorcaro para, provavelmente, segundo o que passou Mendonça, para Alexandre de Moraes.
8: Uhum.
1: Eu queria ver as respostas, não tem as respostas. Tem um encaminhamento de perguntas, olha, eu vou fazer isso, eu vou fugir e tal. E as respostas?
8: Onde estão as respostas?
1: É, porque as respostas, a gente tem que se atentar a isso. Se você tem perguntas no WhatsApp, eu posso mandar um monte de perguntas para você. Se você não me respondeu nenhuma...
8: Como é uma prática nossa, né? A gente que é repórter e precisa conversar com uma fonte, e hoje o WhatsApp é a ferramenta que a gente usa quando não consegue deslocar e tal. Eu mando um briefing, né, do que é a pauta, isso, e mando 3, 4 perguntas para a pessoa. Eu posso fazer isso com qualquer contato do meu WhatsApp.
1: Se a pessoa não responder, fica no vácuo.
8: Se não respondeu, e aí?
1: Então,
8: cadê as respostas?
1: Eu queria as respostas. Por exemplo, ó, o Vorcaro mandou assim, ó, eu vou fugir. Eu fujo ou não fujo? Aí tem a resposta, você fala assim, foge mesmo, vai embora.
8: Mas então, existe uma teoria dentro disso aí, que o Alexandre de Moraes ensinou pra gente como que você não é pego nisso. Você abre o seu bloco de notas do celular, todo celular tem um bloco de notas.
1: Sim.
8: Você digita a resposta, olha eu ensinando os outros a cometer crime.
1: Não.
8: Você digita a resposta, tira um print... E você manda pro WhatsApp da pessoa como visualização única. Essa era a técnica que ele usava e ninguém sabia disso.
1: Uma tecnologia israelense hoje faz você, tudo que está ali apagado.
8: Mas demora. Isso é recente, porque isso foi, né? Essa bomba explodiu essa semana.
1: Então você acha que dá para aparecer ainda as respostas?
8: Não duvido.
1: Eu tô querendo ver
8: as respostas. Duvido. Não duvido, porque se essas respostas aparecerem, aí sim, aí o negócio, o caldo entorna.
1: Então eu vou te fazer uma pergunta, você vai almoçar onde hoje?
8: Master Gourmet.
1: Tá convidado, então, Master Gourmet, daqui a pouquinho.
8: Hoje depois, eu almoço depois do Jornal em Pauta, quem apresenta o Jornal em Pauta hoje sou eu, lembrando que o jornal é de 12:30 a 1:00, que nós temos horário político antes.
1: Eu tô de umas duas, então. Deixa eu ir pro intervalo, antes eu quero mandar um abraço, o Robertão já se manifestou aqui. Bom dia, meu Robertão, bom dia, sexta-feira, primeira do mês, 4 de setembro, que beleza. 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
1: Estamos de volta, 11h22. É, sexta-feira, a gente tá tirando um dia aqui pra sua participação, né? Hoje, convidando você também a participar conosco aqui, mais uma vez abraçando o nosso querido Roberto Carlos Amaral no Canaã, dando a sua opinião. A opinião do ouvinte é muito importante, ela é muito válida, né? Principalmente nesse momento que a gente vive dois lados. Então, a função, né? O Felipe, você falava sobre o trabalho do repórter, o trabalho do jornalismo. É um vinil, né? Um disco vinil, tem dois lados. A gente gosta de ouvir os dois lados. Então, né, pra tirar alguma conclusão, você precisa ouvir. O sucesso é do lado A. Aí você vai ouvindo o sucesso. Quando você chega no lado B, fala, peraí, isso aqui tá vacalhou. Ou vacalhou, avacalhou, então melhorou mais, né?
2: É, exatamente. E a nossa função como jornalistas, a grande utopia do jornalismo é ser imparcial. E a gente busca isso aqui dentro da Rádio Educadora. Até um ouvinte já falou isso aqui hoje. A gente quer ouvir todos os lados. Porque, a verdade tem vários lados. A verdade não tem um lado só. A sua opinião é uma, a minha é outra. E a gente tem que se respeitar. E ponto. A gente tem que parar com essa polaridade, essa briga.
1: Parece que só a gente tem razão, né?
2: Não é.
1: Só tem razão, não só você.
2: O grande pensador Humberto Eco disse que a internet deu voz aos idiotas.
1: Ixi, Maria.
2: Aí isso virou um problema, porque aí todo mundo quer ter opinião.
1: Não, e todo mundo virou profissional de alguma área.
2: É, todo mundo é especialista em alguma coisa. Eu sou especialista na internet. Você lê uma matéria sobre política, você vira um especialista político. Você é um cara que estudou ciências políticas, que vive isso há 20 anos. Não! É um cara que tá sentado em casa no sofá, assistindo um programa de televisão e comentando no WhatsApp.
1: Infelizmente.
2: Que loucura que o mundo virou. E é verdade, vários lados. Eu tava vendo aqui, antes disso, deixa eu mandar um abraço aqui pra professora Núbia Alves, mandou mensagem aqui pra gente e falou que ela também quer as respostas.
1: Eu também, né?
2: Ela também quer as respostas. O povo quer.
1: Ou seja, eu tô ouvindo um lado do disco. O disco tá rodando de um lado, eu quero ouvir o outro lado do disco.
2: Tem uma matéria que saiu hoje cedo na revista Veja, falando o seguinte: revelações sobre Moraes e Vorkaron colocam STF em encruzilhada inédita. Pra qual lado que eles vão? Porque pra que lado que vão, alguém vai sair prejudicado, né?
1: Ou os dois, né? Os dois queimados, né?
2: É.
1: Porque um defende o... já polarizou aí também. Tem gente que gosta do Xandão, tem gente que gosta do André Mendonça. Só que uma figura central nessa história toda, Felipe, na minha concepção, eu venho acompanhando, que está saindo muito bem, inclusive nas suas falas e nas suas colocações, e de maneira muito imparcial, se chama Flávio Dino. Flávio Dino está tendo algumas colocações muito importantes nessa briga do judiciário, e hoje ele fala, né? O STF é muito maior do que qualquer membro que sente nessa cadeira. E é uma realidade, porque esses membros, essas pessoas vão passar. O Superior Tribunal Federal, ele vai ter que continuar existindo, ele vai ter que continuar. Olha, claro que precisa parar todas essas arestas aí, para que nós tenhamos um poder judiciário de muita credibilidade, que passe verdadeiramente credibilidade para a população. Então, essa é, pelo menos, né, a visão que a gente

0: ponto chegamos, né? Como eu disse, a última instância do judiciário brasileiro em crise, e esse ponto de hoje, né? De hoje não, dessa semana, é só mais um. Há tantos outros que a gente ouviu aí pra trás. Então, assim, você coloca em xeque tudo que foi julgado. Que pessoa é essa que não... Aí é uma outra discussão, até filosófica, antropológica, psicológica, do seguinte: essas pessoas que estão lá hoje, que julgam causas, são capazes tecnicamente, ok, estudaram, né, formados em direito, bacharéis, doutores, por aí vai, uhum, com livros escritos e tal. Mas e a questão pessoal, a transparência, a correção do negócio, o trato esse com
1: é
0: o negócio?
1: É o X a questão, né?
0: Olha que loucura. E cada vez que aparece alguma coisa, a gente fica mais assustado, né? No Brasil, nada como um dia após o outro.
1: Ô, Felipe, eu tô preparando aqui, é desse jeito. Nada melhor do que um dia após o outro, e depois da chuva, costuma vir uma chuva mais forte ainda, né?
0: É.
1: Em se tratando de STF, depois da chuva vem a bonança, não, depois da chuva vem a tempestade.
0: Em se tratando de Brasil, o roteirista pode pirar a qualquer momento.
1: Presta atenção, deixa eu ouvir aqui o Rodrigo Soares, ele é do Jardim Vitória, lá em Santana do Paraíso, ele tá mandando a mensagem dele. Eu acho muito importante a gente ouvir o que as pessoas têm a dizer sobre vários temas que a gente tá trazendo aqui hoje. Alô, Rodrigo, bom dia.
2: Bom dia, bom dia. Tô ouvindo aqui a número um do Vale, ouvindo vocês aqui, falando de toda a história tem os dois lados. Na verdade, toda a história tem o seu lado, o meu lado e a verdade.
1: Aí, o Rodrigo, já polemizamos também aqui, viu, Rodrigão? Vou pegar com você aqui, eu quero a opinião do Felipe aqui. Veja bem, toda a história tem dois lados. Um lado, o outro e a verdade. Mas qual é a verdade? Cada um tem a sua verdade, o problema maior é esse. Até que se prove ao contrário, todo mundo tá falando a verdade.
0: Você já viu um desenho na internet que fala sobre ponto de vista, que um lado tem 3 barras e do outro lado tem 4 barras? Quem tá do lado de cá tá vendo 4 barras. Quem tá do lado de cá tá vendo 3. Ponto de vista.
1: Você tá de frente pra mim, eu vou te dar o número 6, eu vou estar vendo 9 do lado de cá.
0: Exatamente. Como é
1: que cada um analisando?
0: Aí você tem que ter toda a visão do jogo, toda a visão do número, pra poder saber. De acordo com é 6, de acordo com é 9. Então, a verdade, a gente busca ela, mas a gente sabe que não é fácil. A gente ouve todo mundo, conversa com todo mundo, mas...
1: Sempre fica um resquício de desconfiança em cima da verdade, porque não tem verdade absoluta,
0: e
1: né?
0: A nossa missão aqui, enquanto jornalistas, enquanto comunicadores, é questionar.
1: Essa aí eu...
0: Você não quer ser questionado, filho? Não.
1: Verdade. O Rodrigo tem razão, sim, claro, sim. Ele tem a razão dele, por exemplo, tem dois lados e tem a verdade. Agora, onde está a verdade? E a gente já viu muita gente, por exemplo, ser preso e depois de 10 anos descobrir que aquilo que ele fez, ele não fez. Ou seja, a acusação não era verdade. E aí, para muita gente, na época era assim, aí a verdade apareceu. Só que a verdadeira aparece anos depois. Então é muito complicado a gente falar de verdade dentro de uma política tão mentirosa como nós estamos vivendo.
0: É por isso que muita gente questiona, principalmente nas redes sociais, quando a gente publica, por exemplo, o vídeo de um crime. E a gente trata a pessoa que tá ali naquele vídeo, no ato, como suspeito. Não, mas não é suspeito. A gente tem um vídeo provando o que o cara fez. Por isso a gente trata como suspeito. Enquanto não tá transitado e julgado, não é condenado. Então, a verdade tem vários lados e a gente busca todos, tenta mostrar todos, busca mostrar todos, justamente para você aí do outro lado emitir a sua opinião. Ter base para poder emitir sua opinião. Eu vi fulano, eu vi Beltrano, quem tá certo, quem tá errado. Eu não posso emitir juiz de valor, eu enquanto jornalista não.
1: Não tem como, né?
0: Eu não posso começar um título com é culpado, 2 pontos. Não posso. Se a justiça não fez, quem sou eu?
1: Eu vou voltar lá na fala do Roberto ontem, que quando ele disse, olha, tem que transitar e julgado. Se não foi transitado e julgado e ainda está em comprovação se é verdade ou não, quem somos nós para julgar uma coisa que ainda nem chegou a ser julgada pelas autoridades competentes? A gente julga pelo que a gente normalmente vê, e às vezes a gente tem essa intuição porque tentam enganar a gente de uma forma tão bizonha. Não, isso aqui não. Eu vou te dar um exemplo básico. Você ganha 10 mil por mês, certo?
0: Meu sonho.
1: Não, você ganha 10 mil por mês, eu sei que você ganha. Você ganha 10 mil por mês. Tô brincando, Felipe. Vamos lá, tô dando um exemplo. Você ganha 10 mil reais por mês, aí você aparece com uma Ferrari aqui na porta.
0: Uhum.
1: Correto? Esse 10 mil condiz com o IPVA que você vai pagar dessa Ferrari?
0: Não.
1: Ou com o gás

0: Você vai ter que arriscar?
1: Não.
0: Aí é onde eu quero chegar. Tem gente que mora muito bem, principalmente depois que muda, né? A política, às vezes, ela faz isso na vida das pessoas. E gente que fica rica em 3 anos, 4 anos, 5 anos, milionária.
2: Você quadriplica seu aquela declaração que você faz lá e você vai...
0: Como? É uma mágica. Né? É uma mágica, é uma varinha de condão que acontece. Então, a gente não tá citando nome e se cara puser pra alguém, que se manifeste, né? Fala, opa, eu fiquei rico mesmo. Ninguém, eu não acredito que ninguém vai falar.
2: E no direito você é aquilo que você consegue provar.
0: Exatamente.
2: Você tem prova.
0: Exato. Agora, que é estranho, eu, por exemplo, como eu disse, né? Você ganhar 10 mil por mês e ter um custo de vida de 70, 80, 90 mil. A conta não fecha, não bate. Não bate. Então o cara fala assim, ah, o cara é rico porque ele criou empresa. Tem gente que tem 50 empresas, depois que descer de venda na internet. Mas você tá criando empresa, que você não sabe nem pra que serve a empresa. Mas tem empresa.
2: Você tem CNPJ pra lá, né?
0: É, vai criar um monte de CNPJ. Ah, eu sou dono de 350 empresas. É coisa que acontece. Vamos lá. Deixa eu ir pro intervalo, 11:32 agora. Esse nosso bate-papo aqui, Gervane, lá no bairro. Daqui a pouco a gente vai lendo aqui as mensagens do pessoal, né? O pessoal dando palpite aqui, dando opinião sobre o que tá acontecendo. Bom, eu vou pro intervalo. 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
8: Tô de volta, 11:37. Abraçando você que tá ligado conosco aqui na programação Educadora, desejando, claro, né, uma ótima sexta-feira aí. Deixa eu abraçar aqui o Edmar lá no bairro Bom Jardim, né? Bom dia, como sempre, microfone aberto bombando. Quem fala a verdade é o Matheus Cabral. Brasil não é para amadores. Eu vou concordar plenamente, viu, Edmar? Não é para amadores. É cada coisa que acontece que a gente vai ficando aí, né, nessa coisa de correr para que lado, né? Correr para onde? Deixa eu abraçar aqui também aqui o Geraldo de Paula, lá em Timóteo. Bom dia, Roberto. O maior problema hoje é saber quem tá falando a verdade. Tô no sítio aqui no pé da serra, em Bom Jesus do Galho, sempre à escuta. pescador de Traíra. Esse não é pescador de Cumbaca, não. Esse é de Traíra. Geraldo de Paula, que tá lá na serra, no pé da serra do Bonja. Bonja City é a cidade de Bonjas do Gado.
9: Me chama, que eu adoro peixinho.
8: Rapaz, e manda uma foto aqui. Manda uma foto aqui com a Traíra na beira da lagoa aqui. Vou deixar só a Mônica. Vem cá, Mônica, pra você ver aqui, pra você contar pro Felipe aí. Vamos contextualizar aqui o que você tá vendo aqui. Geraldo de Paula com a Traíra. A Trairinha boa aí na mão, na beira da lagoa. Tá vendo aí?
10: É, sim.
8: É, e pode mandar pra gente uma Trairinha lá, não pode?
9: Gente, Rua Manuel Joaquim Pires, número 63, a gente recebe qualquer coisa que você mandar pra gente.
8: Ah, que
9: tá. Ontem, não sei se você ficou sabendo, querido Roberto Nogueira, Padre Zé saiu daqui ontem com duas sacolas de banana verde.
8: Pois é, tá vendo?
9: Ninguém me chama pra poder fritar essas paradas.
8: Esse é o negócio maior, né? Esse é o problema.
9: Ninguém me chama pra poder fritar essas paradas. Roberto, deixa eu dar um recadinho aqui.
8: Fica à vontade.
9: A gente vai publicar agora, inclusive, eu tô apertando o botão de compartilhar agora. A gente recebeu com exclusividade um vídeo. Ontem à noite viralizou nas redes sociais aqui no Vale do Aço um carro, um veículo capotado próximo à portaria 3 no shopping Vale do Aço. E só a foto viralizou. Ninguém entendeu o que que aconteceu. Nossa equipe de jornalismo, como sempre, afiadíssima, a gente conseguiu um vídeo que mostra que foi um acidente. Foi uma batida. Um carro furou o sinal de pare e acabou batendo nesse carro de um motorista de aplicativo e esse carro capotou. Esse vídeo subiu. Esse vídeo tá nas nossas redes sociais, no @educadoraMG. Se você não segue a gente no Instagram, o que que você tá fazendo da sua vida? Pesquisa aí agora, @educadoraMG, e siga o nosso Instagram. Eu falo do portal Educadora, né? Que é o portal que mais cresce no Vale do Aço, mas nosso crescimento no Instagram também está vertiginoso. E outra, a gente tá comprando seguidor não, tá? Todo mundo fala português, bonitinho. Quem tá passando aqui na frente da rádio agora é Luciano Lugão, presidente da Câmara Municipal de Coronel Fabriciano, uns 60 quilos mais magro.
8: Tá assim fininho mesmo, rapaz, fininho, hein? Tá? E agora, o bacana desse estúdio nosso, pra quem não conhece, eu tô sempre convidando o pessoal pra vir conhecer o estúdio da Rádio Educadora, que a gente tá aqui, você passou na rua, deu tchau, ontem eu tava no meio das entrevistas, rapaz, meu pescoço ficou doendo, tanto virar pra lá, alguém batia ali, dava tchau.
9: Exatamente, aí uma coisa, a gente não consegue escutar, tá, gente? O vídeo é isolado, a gente não consegue escutar o que tá rolando lá de fora, mas vê assim, volta e meia a gente dá uma ideia. Sendo aqui no nosso estúdio, nossa querida repórter Mônica Soares, acabou de chegar da rua, né, Mônica?
8: Mônica. Ô, Mônica, pode chegar perto do microfone.
9: Você falar mesmo. Porque hoje nós estamos
8: Um microfone aberto especial, colocando em evidência o nosso departamento de jornalismo, as informações aqui do Vale do Aço e recebendo opiniões dos nossos ouvintes sobre política, né? O pessoal tá todo noviçado aqui, viu, Felipe?
9: Tá, pô.
8: Levantamos aqui.
9: Levantamos uma bola boa.
8: Uma bola boa aqui, o pessoal tá aqui, rapaz. Sempre microfone aberto, bombando. O Batata tá lá ouvindo o programa. Batata, vocês vão lá comer uma batatinha lá, né?
9: Batata, quero mandar um abraço pro Batata, mandar um abraço pra esposa do Batata. Se você não viu, aí tem lá no nosso Instagram. Nós somos muito bem recepcionados lá no bairro Recanto Verde pelo Batata. Comemos um pé de porco maravilhoso. Maravilhoso, assim, excepcional. E aproveitar esse abraço do Batata, mandar um abraço pra dona Nelcina, lá do Cocai do Baixo.
8: Eu tô com saudade lá já, precisando ir lá.
9: Inclusive, Roberto, você foi?
8: Eu fui, estive lá nas minhas férias. Passei um dia gostoso lá com ela lá.
9: A gente se encontrou no Festival de Inverno aqui de Coronel Fabriciano. Aí eu encontrei ela e a filha dela. A dona Nelcina e a filha dela lá num canto. Aí ela falou: cadê Cristi? Aí eu tive que voltar, a gente tava lá na frente do palco, eu tive que ir lá voltar, catar a Cristi, trazer pras duas se abraçarem, e a gente tá com saudade lá, porque nós comemos um frango com palmito lá.
8: Sonoro.
9: Você tá doido.
8: Família toda lá.
9: Você tá doido. Lá é top.
8: Saudade. Olha, bom dia, Roberto Nogueira, estamos aqui ligados, aquele abraço a todos vocês, obrigado, Gervânia. Um abraço também aqui pro Magno, Roberto, André Mendonça, Alexandre Moraes, mais conhecido como Xandão.
9: Xandão, cabeça de ovo.
8: Ele tá falando que eles representam hoje visões diferentes dentro do STF, parece que eu tô vendo direita e esquerda brigando.
9: A gente tinha comentado isso, né? Os dois estão em lados opostos e
8: cada um com seu interesse, né?
9: Cada um, exatamente, cada um com a sua visão, cada um com seu plano de vida, sei lá, então gente vai ter que acompanhar isso aí de onde.
8: Ô, Felipe, você acha que esse tipo de debate, quando a gente traz o debate sobre essa briga dentro do próprio STF, que é triste, é lamentável, né? Porque a Corte Superior, cara, é onde você espera que a sua vida possa ser decidida ali, né? Como uma pessoa que cometeu ou não algum tipo de delito, ou que, né, precisa dar sequência à sua vida. Essas divergências, elas fortalecem o debate democrático, na sua opinião?
9: Não. Não.
8: Enfraquece, né?
9: Quando eu vi um corte do Rivo News, que é um podcast na internet, e o cara tava falando o seguinte: quando o Obama ganhou a primeira vez, o cara que era contra o Obama, o McCain, tava num discurso e entregaram aquelas plenárias que eles fazem lá nos Estados Unidos, entregaram o microfone pra uma mulher e ela virou e falou assim: o Obama não é americano. O Obama é de fora do país, ele não defende o americano. O McCain virou e falou assim: hoje nós somos adversários. O Obama é tão americano quanto eu e você. Então, assim, olha o nível do debate. O debate é político,
8: é outro, né?
9: Não é pessoal. Você não fere a pessoa do outro. Aí o Obama ganhou, e no discurso do McCain ele falou o seguinte: olha, até hoje cedo ele era meu adversário político. A gente era adversário. Hoje ele é meu presidente. Aí o cara fala assim: tem gente que fala que esse discurso é ingênuo, mas olha o nível de pureza, de limpeza, de classe desse debate. Quando você está debatendo com a pessoa sobre qualquer assunto, sobre Cruzeiro e Atlético, sobre direita e esquerda, sobre uma coisa ou outra, se o debate é daquele tema e você vai pro lado pessoal, aí o trem descambou, aí não dá.
8: Eu queria ouvir muito um advogado ou alguém da OAB nesse momento para o questionamento que eu faço agora. O Supremo, o que você imagina? Que ele é mais técnico.
9: Sim.
8: E menos político.
9: Sim.
8: Só que a gente tá vendo o contrário. A gente tá vendo a técnica que a gente espera dele ser mais técnico encostado.
9: Uhum.
8: E a discussão política, inclusive, começa lá dentro e termina aqui fora, com gente de esquerda e de direita debatendo quem é que tá certo e quem é que tá errado.
9: E isso repercute hoje muito rápido, com o advento das redes sociais. Eles têm transmissão ao vivo. O STF tem transmissão ao vivo.
8: O que não tínhamos antigamente, que nem sabia quem tava julgando, quem julgava,
9: nem,
8: né?
9: Sabia pra que lado que era. Hoje tem lá os datavênia, os não sei o quê, aquela linguagem, aquele juridiquês, pra mim é desnecessário, mas alguém tem que manter aquilo ali, não sei porquê. Você consegue acompanhar isso ao vivo hoje.
8: Sim.
9: Então, e rapidinho está aqui na palma da sua mão, seja pela imprensa, seja pelo um corte de um vídeo publicado numa rede social. Então
8: Não ajuda
9: no debate, não.
8: Vamos lá, deixa eu ir pro intervalo ali. 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
8: Estamos de volta, 11h49, agora 11h50. Já tem um horário eleitoral gratuito, né? A gente segue aqui falando, trazendo um pouquinho do panorama político do país, da discussão do STF. E algumas pessoas, inclusive o Felipe Machado, eles incrédulas com a política, né? A Sônia, por exemplo, do Bairro Floresta, tá mandando aqui, olha: Roberto, essa política nossa tá uma vergonha. Eu, completando 70 anos, não voto mais. Não vou ser conivente com tanta sujeira. Eu não concordo muito de não votar, porque você abre precedentes para quando você deixa, né, de escolher, mesmo que você... Ah, eu perdi meu voto que eu votei. Mas se você votou com consciência, sabendo que você está votando da maneira como você queria, você estudou seu candidato, é importante você estar com a consciência tranquila de ter votado, feito uma boa escolha. Porque quando você abre mão de fazer as suas próprias escolhas, você dá possibilidade para que outros escolham do jeito que eles querem.
9: Tem uma historinha muito antiga que se conta que as árvores foram definir um rei, né? As árvores queriam escolher um rei para poder controlar a floresta. Foram no Salgueiro, o Salgueiro falou: não, eu não vou entrar nessa treta não. Aí foram na Mangueira, a Mangueira falou: não, eu também vou entrar nessa treta não. Aí foram no Coqueiro, o Coqueiro falou: eu não vou entrar nessa treta não. Aí sabe quem que abordaram? O Espinheiro. Aí sabe o que o Espinheiro fez? Aceitou.
8: Vai, eu quero.
9: Eu quero. Esse é o problema de não votar. Você tem o direito da escolha. No Brasil é obrigação, né? De escolher. E quando você vai ou não vota, ou você vota em branco, você prejudica a democracia. E hoje, hoje tá mais fácil escolher seu candidato. Sabe por quê? Você tem rede social, você tem como pesquisar, você tem como digitar
8: o nome dele. Até besteira que ele fez, o bem fazendo, você vai saber.
9: Você entra, escavador, um site que a gente usa muito, né? escavador.com.br. Uhum. Você digita o nome completo da pessoa lá, aparece tudo, aparece processos.
8: Sim.
9: Que a pessoa tá envolvida. Até pra escolher namorado, isso é uma boa, tá? Fica a dica. Pra quem tá precisando do namorado ou da namorada, digita o nome do escavador primeiro pra saber, né?
8: Escavador.
9: Sabe em buraco que a gente tá enfiando?
8: O cara que é casada lá, o casado, você não sabe, né?
9: Vai saber. Assim, hoje tá fácil escolher o candidato. Porque você tem base, você tem histórico pra poder analisar e falar assim: não, esse cara aqui, na vida, ele já fez isso. Será que esse cara que já fez isso na vida pode controlar o orçamento, ser um senador, por exemplo, controlar o orçamento do país?
8: Complicado, né?
9: Será que um cara que tem, seja lá que processo for, sei lá, pode controlar o país? O cara que não tem formação acadêmica, uma coisa que a gente defende, eu, Felipe, defendo. Você não tem um curso de gestão pública, um curso de orçamento, um curso de finança, aí você quer ser deputado?
8: Sim.
9: Você quer ser deputado federal, estadual sem ter um curso básico. Muita gente está criticando a candidatura da menina da bota. Porque a menina da bota parece que tem quarta série, quinta série, no máximo. Aí ela vai, né, sendo eleita, vira uma deputada. Ah, mas vai defender a causa tal. Mas até ela entender como é que aquele rolê em Brasília funciona,
8: mas nós somos
9: como
8: um país
9: que se escreve
8: dos tiricas,
9: um projeto de lei que está tentando o quinto mandato, né? Quinto.
8: Vivemos nessa.
14: O caneta azul.
9: O cantor, cara. O ator Humberto Martins da Globo, que até 20 anos atrás estava sem camisa nas novelas da Sete. Nada contra o cara, gente. Nada contra o cara. Mas uma coisa, outra coisa. Tem que se preparar, tem que estudar. Pra sentar nesse microfone aí, você estudou.
8: Estou estudando até hoje.
9: Você tá estudando, eu também estou estudando até hoje. Nossa querida Mônica Soares. Bom dia, Mônica.
14: Bom dia, Mônica. Bom dia, Alberto.
9: Mônica tá estudando pra poder sentar nesse microfone aí e falar nesse microfone. Não é assim, gente. Não é assim.
8: Ah. Tem uma música que fala: se fosse fácil, todo mundo tinha. Uh-huh. Se fosse raso, ninguém se afogava. Se fosse perto, todo mundo ia.
9: Exatamente.
8: Não é fácil.
9: Ser político nesse país não é fácil.
8: Ô, Matheus, tem quatro. Desculpa, ô Felipe, eu tenho quatro. Eu tô tão acostumado com o Matheus aqui.
9: Matheus, você tá falando mal de mim em algum lugar?
8: Não, então tá rindo.
9: Matheus viajou?
8: Viajou.
9: Praia?
8: Eu acho que sim.
9: Ah, tadinho, merece, né?
8: Merece, tá trabalhando muito. Ô, Felipe, o fato que chama atenção, a justiça, ela funciona na base assim, hoje, né? Pelo menos é a minha visão. Eu acuso, certo? E eu mesmo te condeno. Então, infelizmente, né? Você responde. Pelo que eu tô te acusando, e eu mesmo já falo que você é culpado.
9: Ó, teve umas tretas aí que foi o Alexandre Moraes, fez isso aí tudo, hein?
8: Então.
9: Ele foi a vítima, ele foi o acusador.
8: E hoje?
9: Ele foi o juiz.
8: Então, pô, mas a gente precisa de investigação, precisa de contraditório.
9: Lógico.
8: É por isso essa abertura aqui de possibilidade.
9: É direito, né? Seu ser contraditório.
8: E transparência e principalmente respeito às instituições, né? É isso que a gente pede sempre, respeito às instituições, que é muito complicado. Então, o STF, pra mim, ele não pode ser palco de uma disputa de egos. Parece que estão disputando egos, cara. A impressão que eu tenho, a disputa tá indo além daquilo que a gente imaginava.
9: Além do jurídico, além da lei, além da vademécum, e tá indo, além da Constituição, né? E tá indo para um âmbito que a gente não tem controle, porque quando você discute dentro da legislação, dentro da legalidade, dentro da Constituição, tem limite, tem
8: controle.
9: Deixa
8: eu mandar um abraço aqui pro Adão Dutra da Silva. Adão, um grande abraço para você, obrigado pela sua participação. Eu ouvi aqui o seu áudio, né? Eu não vou colocar no ar porque a gente cita, né? Você tá citando o nome de políticos, e a gente tá evitando justamente não citar, porque como a gente tá vivendo um momento
9: Estamos em defesa eleitoral.
8: Estamos em defesa eleitoral, então assim, ele não fez uma crítica nenhuma, ele faz uma colocação bacana, mas pra gente evitar qualquer tipo de problema, citar político A, B ou C, de esquerda ou de direita,
9: não tá complicado.
8: A gente prefere deixar para que vocês tenham o discernimento daquilo que a gente tá falando. Então, você que vai tirar a conclusão, a gente tá só comentando.
9: Gente, dia 4 de outubro tá chegando, né? As campanhas estão aí, estão no rádio, estão na TV, os políticos estão na rua. Escolha bem seu candidato.
8: Sim, e tô pedindo para parar de jogar papel. Tá proibido jogar papel. Acordei hoje de manhã lá na minha varanda, lá tá lotado de papel, gente. Bate palma, pergunta se eu quero. Né? Aqui, olha, nós estamos fazendo a propaganda, você aceita. É assim que faz uma boa política. Agora, poluição, já perdeu meu voto. Os quatro que jogaram lá hoje, tá cheio de papel lá, que não dá para votar desse jeito.
9: Não dá, tá complicado.
8: No fim das contas, a pergunta que fica pro cidadão brasileiro é simples: quem fiscaliza o poder? O STF.
9: Nossa!
8: Quem fiscaliza?
9: Eles são a última instância. Quando a última instância tá esse caos, tá essa loucura, e aí? Pra onde iremos nós?
8: Vou dar um exemplo. Nós três aqui somos fiscalizados pela Joana. A Joana é fiscalizada pelo Horizonte, que é fiscalizado por São Paulo. E assim sucessivamente.
14: Sim.
8: Agora, vamos lá. Policial é fiscalizado, né? Por instância maior. O advogado tem a OAB, que também o fiscaliza. Sim. E o Supremo? Quem é que fiscaliza o Supremo?
9: Eles são o topo da pirâmide, velho.
8: Quem fiscaliza aqueles que têm um poder eles aí de fiscalizar tudo? Porque eles fiscalizam todo mundo. Agora, quem fiscaliza eles, cara?
9: E isso dá poder a eles de fazer o que querem?
8: Mas eles têm que conscientizar que se você tem mais poder, você tem mais responsabilidade.
9: Claro. Né? O tio Ben falou isso com o Peter Parker. Com grandes poderes vem grandes responsabilidades.
8: Fica a dica aí.
9: É uma frase da Marvel, de um quadrinho, mas é real.
8: Fica a dica, é importante real. Aí, é bom que se diga isso aqui. Eu tô abraçando também aqui a Maria de Fátima, o Zé do Carmo aqui que tá aqui no centro, obrigado pelo carinho, né? E aí vai mandando mensagem, que a gente vai registrando, né, a participação dos nossos amigos ouvintes aqui.
9: E que bom, eu adoro, eu falo, né, eu falei isso no vídeo do Batata. A Rádio Educadora tem os melhores ouvintes do Vale do Aço. Sim. Isso não é demagogia. Né, Mônica Soares?
14: Exatamente.
8: Abraçando a dona Zinato, lá no Alaria em Timóteo. Bom, estamos finalizando então aqui o nosso bate-papo. Felipe, quero agradecer demais a sua participação especial no programa hoje. Realmente foi um programa muito bacana, um programa proveitoso e, acima de tudo, informativo. É o dever do jornalismo.
9: Sim.
8: Não da gente opinar, mas a gente colocar para que o povo possa tirar, né, as suas conclusões daquilo que chega como informação. Não estamos aqui dando palpites, nós estamos passando informações que são
9: Então,
8: colocadas diariamente.
9: É o que está circulando aí. Brasília está um caos. Nada como um dia após o outro. E é isso, a gente consegue acompanhar o nosso departamento
8: de jornalismo. Tem um amigo meu que fala que em Brasília está tudo errado, né? Em Brasília, 10 é 9 horas.
9: É.
8: Não tem um negócio agora assim? Em Brasília, 10 é 9 horas.
9: Abertura da antiga abertura da Voz do Brasil.
8: Em Brasília, 10 é 9 horas.
9: É. Lá é louco.
8: Ô, Mônica, é você que acompanhou tudo de pertinho, eu te convido para participar com o Felipe daqui a pouco do nosso jornal Em Pauta, né? Você está trazendo informações, essas notícias.
14: Daqui a pouquinho tem informações, notícias, esporte.
9: E sua pauta de hoje é um tema que eu adoro discutir, não é?
14: Setembro Amarelo.
9: Setembro Amarelo.
14: Não é só um mês, né? Essa pauta, né, de depressão, suicídio, ansiedade, teria que ser, né, o ano todo, mas tem um mês de conscientização que as pessoas ficam, né, mais alertas, e é bom acompanhar também.
9: Exatamente.
8: Tratamento.
9: Aí tem um moço carregando um caminhão, um armário, um guarda-roupa dentro do carro agora, passando aqui na porta.
8: E pela pressa agora, da mulher atrás, eu pensei que era dela. Felipe, grande abraço, obrigado, Mônica, vamos embora, lá tá chegando o horário eleitoral gratuito, até já, eu volto a instantes, obrigado a Pizzaria Capanone, a Dijafé, Ferro e Aço.
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São quatro pessoas são presas após tentativa de homicídio em Ipatinga. É Itabira. Pai e filho são feitos reféns durante o assalto. Tem também Bosque Festival, terá duas noites de música, gastronomia e diversão em Timóteo a partir de hoje. E também Setembro Amarelo reforça a importância da escuta e do acolhimento diante do sofrimento emocional. 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

0: 9h32, nos trabalhos técnicos do YouTube, Ícaro Alves, coordenação artística de Matheus Cabral, coordenação de jornalismo, e hoje a apresentação é minha, Felipe Machado, coordenação administrativa de Joana Velino e direção de Padre José Wilker. Quente no Vale do Aço, 28 graus é a média nesse momento, tem céu mais ou menos limpo aqui na região metropolitana do Vale do Aço. E a gente inicia essa edição com os destaques das ocorrências policiais, a área de segurança pública, com a repórter Tati Souza.
1: Felipe Machado, boa tarde, ouvintes. Um homem e o filho dele, de 13 anos, foram feitos reféns durante o assalto a uma residência no bairro Fênix, em Itabira. Segundo a Polícia Militar, o morador negociava pedras preciosas, pepitas de ouro e joias. Um dos criminosos teria se apresentado como marido de uma mulher que já havia visitado a casa para conhecer os produtos. Depois de entrar no imóvel, ele sacou um revólver e anunciou o assalto. Pai e filho foram amarrados, enquanto dois criminosos reviravam a residência. Um terceiro homem permaneceu do lado de fora, em um veículo Chevrolet Onix, de cor prata. Os assaltantes também danificaram equipamentos, incluindo o sistema de videomonitoramento da residência e uma TV. Os criminosos levaram mais de 7 mil reais em dinheiro, além de joias, pedras preciosas e pepitas de ouro. Os produtos roubados são avaliados em cerca de 150 mil reais. Após a fuga, as vítimas permaneceram amarradas e a Polícia Militar foi acionada cerca de uma hora depois. Equipes fizeram buscas na região e tentam obter imagens de câmeras de segurança para identificar os envolvidos. Até o momento, ninguém havia sido preso e o caso segue sendo investigado. E uma tentativa de homicídio registrada na região dos motéis, próximo aos bairros Jardim Panorama e Ipatinga, resultou na prisão de 4 pessoas, sendo 2 mulheres e 2 homens. A vítima, atingida por disparos de arma de fogo, principalmente no braço, foi socorrida e levada para uma unidade hospitalar. A PM recebeu ligações na madrugada informando sobre os disparos na área dos motéis. Ao chegarem ao local, os policiais encontraram a vítima, que foi prontamente socorrida. As equipes conseguiram identificar 2 mulheres envolvidas no crime, que foram conduzidas para a delegacia. As investigações, no entanto, prosseguiram e permitiram a identificação de mais 2 envolvidos, o executor e o mandante do crime. O mandante é apontado pela polícia como liderança do tráfico de drogas na área do bairro Veneza e Jardim Panorama, e ele seria morador da localidade conhecida como Morro do Sossego. Foi deflagrada uma operação na cidade de Ipaba, onde lá abordaram uma residência e o mandante do crime foi capturado. Na sequência, já na BR-458, em um hotel às margens da via, um novo cerco foi montado. O autor dos disparos foi localizado em um quarto do motel com uma mulher. Essa mulher informou ser garota de programa e disse estar prestando um serviço no local. O indivíduo confessou a prática do crime. Além da confissão, no quarto do motel, a polícia localizou 12 pedras de crack. Ele poderá responder, além da tentativa de homicídio, também por tráfico de drogas. A motivação, segundo a PM, está relacionada ao domínio do ponto de venda de drogas. O mandante teria fornecido o revólver ao executor com a finalidade de ameaçar pessoas que tentavam se estabelecer como traficantes naquela área. Eu volto durante a programação com mais informações.
0: Valeu, Tati Souza, 12:37. O Setembro Amarelo chama atenção para a prevenção do suicídio e neste ano reforça a importância de estar presente para quem está passando por um momento de sofrimento. A comparação nas redes sociais, o isolamento e as mudanças de comportamento podem ser sinais de que algo não vai bem. A repórter Mônica Soares conversou com um especialista que dá as orientações de quando é necessário buscar ajuda. Vamos ouvir.
1: Boa tarde, Felipe Machado, e a você, ouvinte da Rede Educadora de Comunicação. O sofrimento emocional nem sempre aparece de forma clara. Às vezes, começa com desânimo, cansaço ou uma vontade maior de se afastar das pessoas. Mas como saber quando esses sentimentos deixam de ser passageiros? Para entender melhor esses sinais e saber quando é hora de buscar ajuda, vamos conversar com o médico psiquiatra do Hospital Márcio Cunha, Arthur Lobato. Arthur, quando falamos em esgotamento social, do que estamos falando e como ele pode aparecer no dia a dia?
2: Não existe um termo técnico ou médico para que a gente chama de esgotamento social. A gente pode pensar muito na questão de um desânimo, de um cansaço, de uma irritabilidade, uma impaciência.
1: E de que maneira essa comparação com uma vida aparentemente perfeita nas redes sociais pode afetar alguém que já está emocionalmente vulnerável?
2: Nós somos bombardeados regularmente por uma vida perfeita dentro das redes sociais. Uma pessoa sempre está viajando, uma pessoa conseguiu comprar um carro novo, uma pessoa conseguiu uma promoção. Quando a gente olha isso e a gente vê a nossa realidade, fala, cara, não tem como, isso está acontecendo com todo mundo e não está acontecendo comigo. Então, a pessoa começa a desenvolver, se ela já tiver uma predisposição, um quadro depressivo, um quadro ansioso, de que está se sentindo para trás, que os outros estão na frente dela e que ela tá patinando no mesmo lugar. Só que na vida social, na vida digital, tudo é perfeito. Só que essa pessoa que postou essa vida perfeita, provavelmente ela também tem um quadro de alguma ansiedade ali, alguma coisa que ela não tá conseguindo resolver e ela só mostra o que ela quer.
1: Como identificar o limite entre uma tristeza passageira e um sofrimento que precisa ser investigado?
2: A gente tem que entender que, claro, que há momentos que a gente vai estar triste, momentos que a gente vai querer ficar sozinho, mas quando a gente pensa em algum quadro psiquiátrico, nós temos que entender uma constância disso. Se o paciente ele está se sentindo sozinho, se sentindo triste todos os dias, por um mês, vamos assim dizer, aí realmente não é normal. A gente tem que investigar. A gente tem que ver também a intensidade disso. Às vezes a pessoa está muito triste, não querendo nem tomar banho ou se arrumar, e com isso ela acaba se isolando mais. E isso não é normal.
1: E o que o profissional observa para entender se esse sofrimento está comprometendo a vida da pessoa?
2: Tudo que a gente avalia na psiquiatria é saber o quão de prejuízo aquilo está causando, o quanto de sofrimento aquilo está causando e quanto tempo que está assim. Então, uma tristeza deixa de ser tristeza quando ela dura o dia inteiro, por vários dias consecutivos, e essa tristeza vem impactando na funcionalidade da pessoa. Ela já não consegue fazer as coisas como antes, a concentração já está ruim, está trazendo um prejuízo na socialização com outras pessoas. Então, aí a tristeza realmente deixa de ser tristeza e vira algum outro quadro, possivelmente um quadro depressivo.
1: E perceber esses sinais também pode depender de quem está por perto. Daqui a pouco, Felipe, eu volto para falar sobre a importância da escuta, os sinais que merecem atenção e quando procurar ajuda.
0: Valeu, Mônica Soares, 12:41. Os amantes da boa música e da gastronomia podem se programar para curtir mais uma edição do Bosque Festival, com atrações culturais, comida mineira e cervejas artesanais. Hoje, sexta-feira e sábado, o festival movimenta o Bosque da Fundação Aperança Exita. Quem dá detalhes sobre a programação é Jefferson Rocha, coordenador de cultura e comunicação da Fundação Aperança.
3: Poder falar deste grande festival que já está se tornando tradicional em Timóteo, que é o festival Bosque Festival, que acontece no Bosque da Fundação Apera todos os anos. Olha, o Bosque Festival esse ano vai contar com várias bandas da região, tem cervejas especiais, praça de alimentação com food trucks, com tendas e também área kids com um monitor gratuito. As pessoas que vão até o evento vão poder se divertir com tranquilidade e segurança. E este ano a gente promete muita alegria, sorteios e a participação da comunidade em mais um lindo festival que vai acontecer aqui no Bosque da Fundação Aperã. A respeito da programação, este ano a nossa programação está bacana demais. Na sexta-feira temos o Telo Assis, né, que com uma performance bacana no seu violão e voz. Tem também a Lagerdor, que é o melhor cover da Legião Urbana que eu conheço, do meu amigo Charles Dor. E também o Arte Vitrola, um projeto que traz assim vários clássicos da música. Por isso eu acho que a sexta-feira vai estar assim recheada de coisas boas. Já no sábado, a gente tem aí o ZGMC também fazendo uma performance muito bacana com seu instrumento. Tem também a Carbono 14 com um show de pop rock maravilhoso, Bikids, que é um especial de Kid Abelha e Peach, e também fechando com Pink Floyd Collection, que é um dos grandes covers aí da banda inglesa, do Roger Waters e do David Gilmour, que vai estar fazendo aí essa festa com a gente no, na sexta e no sábado. Portanto, sexta-feira a partir das 6 e no sábado a partir das 4:30 da tarde tem Bosque Festival no Bosque da Fundação Aperã. O evento é voltado para toda a família, viu? Todo mundo vai poder participar, pode levar as crianças, porque tem área kids gratuita com monitor e muita segurança também. Então você já conhece e pode participar à vontade, com tranquilidade, para a família inteira. Os ingressos estão à venda, tanto no Simpla quanto na portaria do Centro Cultural da Fundação Aperã. Você pode adquirir o seu ingresso a R$10 e também no dia do evento, na portaria, você também vai poder adquirir o seu ingresso. R$10 e você vai estar aí participando deste evento maravilhoso no próximo, na próxima sexta-feira, dia 5, e também no sábado. 4 e 5, sexta e sábado. Repito, na sexta-feira começa às 6 da tarde e no sábado, começando às 4:30 da tarde, você é o nosso convidado. Mais informações você pode adquirir por meio do nosso Instagram, o Instagram oficial da Fundação Aperã Cesita.
0: Meio-dia e 44 minutos. A seguir, você confere aqui no Jornal em Pauta a segunda reportagem da Mônica sobre o Setembro Amarelo e também o noticiário esportivo com Matheus Cabral.
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0: Meio-dia e 46, estamos de volta com o Jornal em Pauta e você pode contribuir com o nosso departamento de jornalismo. Faça contato conosco pelo WhatsApp 319-9771-4902 e envie sugestões, reclamações ou denúncias. Nós somos a sua voz. A gente acompanha agora o nosso colunista Sávio Tarso.
10: Encerra-se nesta sexta-feira, dia 4 à meia-noite, o prazo para os agentes culturais cadastrarem os seus projetos na PNAB Ciclo 2 de Ipatinga, Política Nacional Aldir Blanc, que é um repasse do governo federal para todos os municípios do Brasil que aderirem à política nacional Aldir Blanc. Ipatinga está no segundo ciclo, ou seja, segundo ano que distribui esses recursos que vêm do governo federal. Este ano serão distribuídos 1,5 milhão em recursos para as diversas áreas da cultura. O agente cultural, o produtor cultural que quiser cadastrar o seu projeto, tem até hoje, dá tempo sim de elaborar um projeto e apresentar à Prefeitura Municipal de Ipatinga, ao Departamento de Cultura de Ipatinga. No ano de 2026, a Prefeitura teve que ouvir, né, como todos os anos, os realizadores de cultura, os agentes culturais, através do Conselho Municipal de Cultura e dos fóruns setoriais de cada segmento, dança, música, manifestações tradicionais, artesanato e etc. E todos esses setores foram quase unânime em definir que a produção cultural de Ipatinga tinha que passar por uma qualificação. Portanto, o edital desse ano será para formação dos artistas ipatinguenses. Todas as áreas vão poder escrever e o artista que ganhar o projeto vai ser aquele artista que apresentar um projeto de formação. Ou seja, vai chamar aí um notório saber, né, um técnico, um profissional renomado para poder capacitar, para poder aperfeiçoar aquela manifestação artística. Então, corra, ainda dá tempo. A inscrição termina hoje, né, a inscrição para a PNAB 2, PNAB Ciclo 2, Política Nacional Aldir Blanc de Ipatinga.
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0: Meio-dia e 49, cuidar da saúde é também uma forma de prevenção. As consultas regulares ao ginecologista, por exemplo, são fundamentais para acompanhar a saúde feminina e identificar possíveis problemas ainda no início. A repórter Tati Souza conversou com uma médica sobre a importância desses cuidados.
1: Falar sobre a importância do acompanhamento ginecológico durante diferentes fases da vida da mulher. Para isso, convidamos a médica ginecologista e também obstetra do Hospital Márcio Cunha, doutora Débora Chitini. Doutora, quando a mulher deve começar o acompanhamento ginecológico e o que muda nessa assistência ao longo das diferentes fases da vida? Da adolescência até a menopausa.
11: A gente não tem um tempo predeterminado, né, para início das consultas ginecológicas. O que a gente tem é a indicação de acordo com a necessidade ou a presença de sintomas da mulher que geralmente acontecem desde a adolescência. Então é muito comum a gente recomendar quando a menina começa, né, as questões ginecológicas, como por exemplo na primeira menstruação. E a gente vai conversar um pouquinho sobre o ciclo menstrual, os cuidados, higiene, né, orientar depois quando o início da relação sexual, os cuidados, né, as prevenções que são indicadas, futuramente, né, prevenção também do câncer de colo do útero através do exame de preventivo, depois conversar sobre aconselhamento reprodutivo, desejo de gestar, gestações planejadas e ao longo da vida adulta aí com sintomas menopausais, né? Então o ginecologista, ele é o médico que acompanha a mulher durante toda a trajetória dela. Então logo ela comece a ter essas dúvidas, a gente tem que iniciar esse acompanhamento.
1: Por que o acompanhamento ginecológico não deve se limitar ao exame preventivo? E quais as alterações podem ser identificadas precocemente nessas consultas?
11: Existem várias condições que podem ocorrer na saúde feminina, né? Então existem doenças que são tratáveis, preveníveis, como câncer, endometriose, cistos ovarianos. As pacientes, elas não devem esperar, né? As consultas ginecológicas, uma vez que ela é iniciada, ela deve ser periódica, né? Idealmente aí pelo menos uma vez ao ano, para que a gente possa avaliar o histórico, ver o que mudou, quais são os tratamentos que essa paciente está sendo submetida, para a gente conseguir prevenir algumas doenças e tratar outras de forma precoce, muito além, né, do que o câncer de colo do útero. Claro que é uma avaliação super importante, que a gente reforça muito, mas não é só ela. Existem várias outras doenças que a gente pode avaliar e tratar ao longo de consultas periódicas.
1: E com que frequência a mulher deve procurar o ginecologista?
11: O ideal é que a paciente procure o ginecologista anualmente, né, para poder avaliar a sequência de tratamento, definição de sintomas. E com relação ao exame de preventivo, vai depender do tipo de preventivo que a paciente faz. Hoje em dia existem técnicas diferentes, e a mais atual, que é a mais indicada, inclusive, que é a genotipagem, que é a pesquisa do DNA HPV, do vírus mesmo, do HPV. Com ele dando negativo, a gente pode passar a coleta, né, da prevenção para câncer de colo para 5 anos. É uma mudança recente, né, que tem custos consideráveis, mas mesmo com o exame negativo e a periodicidade de 5 anos, ainda assim é recomendado fazer o exame, né, a consulta ginecológica anual, até porque existem outras doenças, como a gente disse, como por exemplo o câncer de mama. Fazer os exames de mama de acordo com a faixa etária quando há indicação, como por exemplo a mamografia e ultrassom das mamas.
1: Para a Rede Educadora de Comunicação, repórter Tati Souza.
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0: Meio-dia e 53, e agora a gente retorna com a segunda parte da reportagem da Mônica sobre o Setembro Amarelo. A campanha também chama atenção para atitudes simples que podem fazer a diferença no cuidado com a saúde mental, como saber ouvir e acolher quem está passando por um momento difícil. A Mônica continua o papo com o psiquiatra Arthur Lobato.
12: Reconhecer o próprio sofrimento nem sempre é fácil, a atenção de familiares e amigos pode ser fundamental. Arthur, qual é a importância da escuta e do acolhimento para quem está passando por um momento de sofrimento emocional?
2: A escuta e o acolhimento é muito importante, não apenas na prevenção, mas também para o diagnóstico, porque a pessoa ela pode estar dentro de um quadro ali de tristeza ou de ansiedade e ela não se dá conta de que ela está passando por um transtorno psiquiátrico. Ela pode estar achando que aquela tristeza ali é normal por um certo motivo, ou aquela ansiedade ali é normal por outro motivo. Só que quando uma terceira pessoa ela escuta essas queixas e fala, você já parou para pensar que isso pode ser depressão? Isso pode ser ansiedade? E essa pessoa pensa, poxa, realmente, e procurar uma ajuda. Ou essa pessoa ela conseguir escutar o sofrimento do outro e simplesmente dar um apoio emocional, um simples abraço, um apoio, olha, tô aqui caso você precisar, e isso faz a diferença.
12: Quais mudanças de comportamento devem chamar a atenção de familiares e amigos?
2: Os principais sinais que as pessoas têm que avaliar, perceber, ou em colegas, ou dentro da própria família, é se a pessoa está tendo uma alteração do comportamento normal dela. Então, se uma pessoa está começando a ficar mais quieta, perdeu o interesse em fazer as coisas, começa a aparecer com machucados, ou ela começa a querer evitar outras pessoas, começa a ter uma queda de rendimento na escola, quando a gente fala de crianças, aí sim, a família tem que pensar, poxa, será que essa pessoa está passando por algum transtorno psiquiátrico, por algum problema, e então chamar a pessoa para conversar e, se necessário, pedir uma ajuda psiquiátrica médica.
12: Na prática, como deve ser essa escuta para que a pessoa realmente se sinta acolhida?
2: Não é fácil você escutar uma pessoa. Escutar significa de você querer realmente entender o que ela está querendo falar. Não é só ouvir por ouvir. Escutar é ter um acolhimento, é realmente trazer para si o que aquela pessoa está falando e você realmente querer ajudar. E escutar sem julgar é muito difícil, isso exige treinamento. Então não é simplesmente você sentar e falar com a pessoa, não, fala então o que está acontecendo, e sem paciência. Não, entender todo o contexto, querer escutar a pessoa.
12: Quando é o momento de procurar ajuda especializada?
2: A ajuda especializada, ela não tem que ser procurada apenas em quadros graves. Ela tem que ser procurada desde o início, para pelo menos o profissional falar, olha, entendi o que você está sentindo, mas isso não é um transtorno psiquiátrico. Olha, entendi o que você está falando, mas a gente precisa fazer mais investigações. Ou olha, entendi tudo. Você realmente tem uma depressão, você tem uma ansiedade, você tem uma bipolaridade. E com isso, vamos fazer o tratamento correto para evitar que isso fique mais grave. Então, se tem a dúvida, procure um profissional, ele está treinado para isso.
12: Este foi o psiquiatra Arthur Lobato. O Setembro Amarelo reforça que estar presente também é uma forma de cuidado. Observar mudanças de comportamento, oferecer espaço para uma conversa e não minimizar o sofrimento podem ser atitudes importantes. E quando existe dúvida ou o sofrimento persiste, a orientação é procurar ajuda profissional. Para a Rede Educadora de Comunicação, repórter Mônica Soares.
0: Obrigado, Mônica. Meio-dia e 57 minutos. Agora a gente acompanha o nosso comentarista esportivo, Matheus Cabral.
13: Boa tarde, Felipe Machado. Boa tarde aos amigos que acompanham o Jornal em Pauta dessa sexta-feira. Olha só, Felipe e amigos, o Grêmio venceu ontem por 3-1 Internacional e será o adversário do Galo na Copa do Brasil, semifinal. A outra já estava definida entre Palmeiras e Vasco. Agora o Atlético conheceu ontem um Grêmio enfurecido, foi para cima do Inter, chegou a fazer 3-0, jogou muito bem em casa, quebra de recorde da Arena Grêmio, ou seja, imaginávamos que o Atlético teria uma vida fácil numa semifinal, provavelmente não. O sorteio vai acontecer na sede da CBF para datas, horários e mandos de campo. Já pelo Campeonato Brasileiro, teremos uma rodada neste final de semana, é a rodada de número 26. Bragantino e Bahia se enfrentam neste sábado, às 16h, em Bragança Paulista. O Galo volta a campo pelo Campeonato Brasileiro às 18h30 da noite contra o São Paulo no Morumbis, e o Fluminense faz o clássico com o Vasco no Maracanã às 21h. Esses são os jogos de sábado. Já os jogos de domingo, Coritiba e Mirassol se enfrentam às 11h, o Cruzeiro entra em campo às 16h no Mineirão contra o Atlético Paranaense, o Internacional joga contra o Santos. O jogo no Beira-Rio às 16h. O Flamengo, de olho na liderança, visita o Remo, vai até o estádio Mangueirão, no Belém do Pará, para enfrentar a equipe paraense. Já o Palmeiras, defendendo a liderança, vai ter que jogar fora de casa contra o Botafogo, no estádio Nilton Santos. E esse jogo acontece às 18h30 da noite. Já o Corinthians joga às 19h30 da noite contra a Chapecoense, em casa. E para encerrar a rodada, na segunda-feira tem Vitória em Salvador contra o Grêmio às 20h. Só recapitulando a classificação do Campeonato Brasileiro, o Palmeiras é o líder com 52, o Flamengo é o segundo com 51, Atlético Paranaense o terceiro com 45, Fluminense o quarto com 42. O Cruzeiro é o sexto com 39, o Galo é o oitavo com 36. Abrindo a zona do rebaixamento, tem o Vasco com 25 pontos, Internacional 25, Remo 23 e na lanterna tem a Chapecoense. Felipe Machado e amigos ligados no Jornal em Pauta, um grande abraço.
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0: E termina agora o Jornal em Pauta. Siga por aqui para você que nos acompanha na 107, ouça o melhor da música na playlist 107. Para você que está conosco na 91,7, fique com o Roberto Nogueira e o programa Tarde Educadora. 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Eu, Felipe Machado, aguardo você a partir das 17h no programa A Hora do Rush. 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Fui!
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5: Olá, muito boa tarde, 1:05. Estamos começando hoje, Dia Internacional da Alegria, aqui na Educadora. Alô, minha gente, boa tarde pra você, meu amigo, minha amiga. A você, família brasileira, obrigado pelo carinho da audiência. Estamos iniciando mais um em Altíssimo Astral. Hoje é sexta-feira. Você que tá no volante, obrigado. Vamos junto nessa carona aí, obrigado pela carona. Você que tá abrindo as portas aí da sua casa, nós estamos entrando com nossa audiência. Muito obrigado pelo carinho. 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Sai preguiça.
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5: Hoje, sexta-feira. Hoje é o Dia Internacional da Alegria, sextou, sua sexta-feira começa a ficar muito melhor, porque você vai comigo aqui no Tarde Educadora. Eu estou abraçando você ponta a ponta, canto a canto, em todo o vale, sintonizado aqui comigo. Sextou, neném.
7: Olha só
5: como é que eu tô, ó. Sextou. Eu, Roberto Nogueira, chegando com muita alegria, informação, música boa, prestação de serviço e, claro, aquele alto astral que já é marca registrada aqui da nossa tarde. Então, sexta-feira, 4 de setembro, a gente tá de olho no fim de semana, tem gente pensando no churrasco, tem gente pensando aí no passeio e, claro, no encontro com os amigos, né? E tem você aí ligado na Educadora fazendo companhia pra gente. Aumenta o som, prepara o coração, vem comigo. Muito obrigado pelo seu carinho. WhatsApp tá liberado pra você participar comigo, hein? E vamos falar de muita coisa legal.
8: Gente, como que ele fofoqueia?
5: Não, vou contar fofoca não. Vamos trazer coisa boa, porque hoje tem. Hoje tem pra você que já almoçou aí. Que delícia, hein? Que delícia. Muito bom. A gente ligado com você, você ligado com a gente aqui no programa Tarde Educadora. Sextou pra você em todo o Vale do Aço.
9: Aquele abraço.
5: Alô, Adriano.
10: Adriano, tá me ouvindo?
5: Estamos chegando aqui com o programa aí, ó. Boa tarde, sextou.

0: do verão aqui na Educadora. Tempo bom, hein, Coronel Fabriciano? Já já a gente confere a previsão do tempo. 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

Tô de volta, olha, 1h20. Quero mandar um abraço muito especial. E esse abraço vai de forma realmente um abraço muito especial. Ele que completou 92 anos. Essa é a última terça-feira, né? Hoje é sexta, né? Da última terça, comemorou 92 anos. E eu tô de olho nele. Ele tá lá na varanda da casa dele, com o radinho ligado. É o Volauro, lá no Silvio Pereira 1. Volauro, grande abraço, parabéns, felicidades, muitos anos de vida, muita paz no coração. Tá bom? Que Deus abençoe, ilumine e guarde sempre o senhor aí. Muito obrigado pelo carinho de sempre. Eu mandaram uma foto do senhor aqui na varandinha de casa aí, com o radinho ligado, sou sentadinho na cadeira aí, só acompanhando o movimento. Grande abraço pro Volauro, aniversariante. Daqui a pouco vou mandar uma música pro senhor aí. Olha, quem tá ligado com a gente, a partir de agora pode mandar mensagem também, 9771-4902. 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Sexta-feira, um dia muito legal para você ir no circo. Levar seu sobrinho, levar alguma pessoa que você gosta. Então, liga pra gente aí, 9771-4902. Quem sabe você não vai levar daqui a pouquinho um par de ingressos aí pra curtir o Safari Circo. Tem Globo da Morte, tem atrações especiais e os maiores palhaços do Brasilzão. Essa vai lá pro Volauro, 92 aninhos.

0: Beleza? Essa aí foi lá pro Lauro, lá no Silvio Pereira, né? Abração pra você que tá ligado aqui na programação, educadora, aquela dica legal, chega de ficar pra lá e pra cá fazendo cotações de ferro e aço. 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Continue ligando aí, mandando mensagem, está valendo ingressos para você conferir o Safari Circo, que estreia hoje na Praça da Estação. Tá afim de curtir, meu compadre? Manda pra cá, minha comadre. Vai lá, 9771-4902.
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6: No Vale do Aço, 1:30. Tempo segue bom em Coronel Fabriciano. Céu claro, sem previsão de chuva para esta sexta-feira. A umidade relativa do ar é de 63%. Central Educadora de Jornalismo, repórter Tati Souza. Boa tarde.
13: Boa tarde, Roberto Nogueira. Boa tarde, ouvintes. A Caixa Econômica Federal passou a oferecer uma modalidade de PIX parcelado, permitindo que clientes realizem pagamentos via PIX e dividam o valor em parcelas, enquanto quem recebe irá receber de forma integral. A nova opção funciona como uma operação de crédito. O cliente escolhe o número de parcelas e paga depois à Caixa com juros. A modalidade pode ser utilizada para pagamentos e transferências. A contratação é feita pelos canais digitais da Caixa e está sujeita à análise de crédito, ou seja, tem que estar com o nome limpo e as condições disponíveis para cada cliente. Em resumo, o PIX continua instantâneo para quem recebe, mas o cliente poderá parcelar o pagamento assumindo o custo do crédito e dos juros. E a Justiça Federal condenou a empresa Samarco e três gerentes operacionais da mineradora pelo rompimento da barragem de Fundão em Mariana, ocorrido em novembro do ano de 2015. A decisão aconteceu quase 11 anos após o desastre que deixou 19 mortos e provocou uma das maiores tragédias ambientais do país. Dois dos gerentes condenados, Daviele Silva e Germano Lopes, receberam penas de 8 anos e 9 meses de prisão. A decisão também prevê sanções financeiras à Samarco. A Samarco foi condenada a ficar 10 anos sem contratar com o poder público, pagar 1 milhão ao Fundo Nacional do Meio Ambiente e mais 6 milhões em multas. O rompimento liberou milhões de metros cúbicos de rejeitos de mineração, atingindo comunidades, rios e áreas ambientais ao longo da bacia do Rio.

0: Doce. O caso envolve ainda as empresas Vale e BHP, sócias da Samarco. Ainda há possibilidade de recurso contra essa decisão. Para a Rede Educadora de Comunicação, repórter Tati Souza.
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estamos de volta, 1h33 aqui na programação Educadora. 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O que está por vir aí para o final de semana? O que pode se preparar aí para o final de semana? A previsão do tempo em instantes. 1h34 agora. Tiaguinho, ponto fraco.

0: sentimento aqui na programação Educadora 1:41 agora. Olha, sexta-feira aí tempo brilhando, né? Será que vai chover? Como é que tá o tempo aí na sua cidade?
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0: Olha, aqui hoje não vai chover nem vai relampagar, mas uma coisa é certa, hein? Final de semana promete chuva aí. Atenção, Fabriciano, sexta-feira, hoje, né? Tá gostoso aí, o sol aparecendo forte, daqui do nosso estúdio panorâmico a gente vê o sol brilhando, o céu zulim, zulim, zulim, tá muito bonito e a temperatura aí chegando aos 32 graus nesse momento. E amanhã, mais quente ainda. Se hoje está 32, está quente, amanhã a temperatura máxima vai ultrapassar 34 graus. E no domingão, domingão, hein? Domingão o cenário muda, né? O tempo vai ficar mais instável, vamos ter chuva, vamos ter trovoada. E então, quem é que vai aproveitar o fim de semana e fica ligado na previsão, não esquece com a da chuva no domingão não, hein? Porque aqui tá assim, ó, aqui tá bom tempo, e aí?
1: 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Aqui tá chovendo e
0: relampagou. É, sem chuva, cheio de pilares, só depois.

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2: 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Vamos trazer as informações do mundo esportivo.
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2: É, vamos falar do Cruzeiro, tá fora da Copa do Brasil, tá fora da Libertadores e agora sobra o Campeonato Brasileiro com pouquíssima possibilidade de título. E se não fosse trágico tudo isso aí para a equipe e para o torcedor cruzeirense, o Cruzeiro confirmou agora há pouco que o Jonathan Jesus passou por exame de imagem e esse exame constatou a lesão na perna esquerda em um músculo associado ao tornozelo. Então ele vai ser desfalque para os próximos jogos. E a contusão ocorreu na última partida, né? Contra o Atlético na última terça-feira. Então quem deve entrar e quem deve substituí-lo é o João Marcelo. E o Cruzeiro volta a campo nesse final de semana encarando a equipe do Atlético Paranaense, o jogo que acontece no Mineirão, domingo às 16h. Então quem pode jogar com possíveis ausências aí, Jonathan Jesus, Gerson contra o Atlético Paranaense também vai estar fora, portanto o Cruzeiro tem aí esses desfalques para a partida de domingo 16h, Cruzeiro tentando voltar aí à zona de classificação para a Copa Libertadores dentro da tabela de classificação. Vamos falar do Galo. E o Atlético continua comemorando a classificação, as semifinais da Copa do Brasil, depois da virada em cima do Cruzeiro, e agora já conhece o seu adversário. O Grêmio ontem sapecou 3-1 para cima do Internacional, e esse é o próximo adversário do Atlético na Copa do Brasil. Pelo Campeonato Brasileiro, o Galo joga contra o São Paulo neste final de semana. Cruzeiro e Atlético entrando em campo pelo Campeonato Brasileiro. 1:52.
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2: Tá na hora do nosso Flash Brega pra você viajar no tempo, matar saudades e curtir aquele brega que deixou saudades. O Zé Ribeiro cantando hoje A Beleza da Rosa.

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2: Tá aí o nosso Flash Brega de hoje, sempre na moda. E eu vou falar agora de uma coisa muito gostosa, porque hoje é sexta-feira e quando eu falo de coisa gostosa, eu tô falando...
3: Outra encantada!
2: 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Tá, M. Thiago, aprendi a fazer falta. Tem a participação aí do Israel e Rodolfo. É.

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9: Olá, ouvintes da Rede Educadora de Comunicação. Eu sou Alice Costa, planejadora financeira. E por aqui, a gente fala sobre algo que está presente na vida de todo mundo: o dinheiro. Começo de mês, salário caiu e você abre a conta. Oba, estou com dinheiro. Calma, tem uma pegadinha aí. Nem todo o dinheiro que aparece no seu saldo está disponível para você gastar. Parte dele já pertence ao aluguel, às prestações, à escola, à energia, ao plano de saúde. Então, antes de começar setembro, faça uma conta. Pegue tudo que vai entrar, tire tudo que já está comprometido e o que sobrar é o dinheiro que você precisa bancar a sua vida. É o dinheiro para pagar o supermercado, combustível, farmácia, lazer e os imprevistos se acontecerem. 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

0: Estamos de volta, 12h22 aqui na programação. E olha, preste muita atenção para você que tá ligado. Chega de ficar para lá e para cá fazendo cotação de ferro e aço. Anote aí para não perder mais tempo. 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Hoje, sexta-feira, hoje tem Minuto Jurídico, tá chegando.
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0: Alô, doutora Regiane, boa tarde.
2: Boa tarde, Roberto. Hoje vamos responder a dúvida do ouvinte João Saturnino. E a pergunta é a seguinte: doutora, sofri um acidente e a empresa não emitiu CAT. Gostaria de saber se mesmo assim consigo receber auxílio acidente. João Saturnino, muito obrigado pela sua pergunta. A minha resposta para você é sim. Você consegue receber o auxílio acidente. O fato da empresa não ter emitido a comunicação de acidente de trabalho, CAT, não impede que você exerça os seus direitos perante o INSS. O auxílio acidente é um benefício de caráter indenizatório, devido ao segurado do INSS que cumprir os seguintes requisitos: ter sofrido um acidente de qualquer natureza, seja um acidente de trabalho, um acidente de trânsito ou um acidente doméstico; ter sequelas consolidadas; ter redução da capacidade para o trabalho, ainda que de forma mínima, para a atividade que exercia à época do acidente. Mas saiba que nem todo mundo tem direito ao auxílio acidente. Exemplo: contribuinte individual, o autônomo, e segurado facultativo. Estes não têm direito ao benefício. Caso queira enviar alguma pergunta ou tirar alguma dúvida, o telefone é 31 98818-7469.
0: Obrigado, doutora Regiane. Segunda-feira tá de volta com a gente. Que deixa eu abraçar a vó Naná. Alô, Maxilar em Horta. Um abraço pra vó Naná. Oitentinha, né? Oitentinha. Tá jovem ainda. Alô, Batata lá no Recanto Verde. E o Valtares também tá ligado. Boa tarde. Obrigado pela sintonia. Quero abraçar a dona Maria de Fátima, a dona Zinata também. E a dona Nelcina lá na Serra do Cocais. Alô, dona Nelcina. Alô, Soninha no Bairro Floresta. Vamos dando sequência aqui. Já já tem notícias na nossa programação. Daqui a pouco a Mônica Soares chega com as notícias. Vamos que vamos, Luan Santana tá chegando aí, ó.

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1: No Vale do Aço, 2:30.
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6: No Vale do Aço, 12h35, direto à Central Educadora de Jornalismo com a repórter Mônica Soares. Boa tarde, Mônica.
7: Boa tarde, Roberto Nogueira, e a você, ouvinte da Rede Educadora de Comunicação. Acumular roupas para lavar e organizar as peças para passar de uma só vez podem ser atitudes simples para ajudar a economizar energia em casa. A orientação da CEMIG é aproveitar melhor a capacidade da máquina de lavar, evitando vários ciclos para pequenas quantidades de roupas. Mas é importante não ultrapassar o limite indicado pelo fabricante, já que o excesso pode prejudicar a lavagem e o funcionamento do equipamento. O mesmo vale para o ferro elétrico. Ligar o aparelho várias vezes para passar poucas peças exige novos ciclos de aquecimento e pode aumentar o consumo. Uma alternativa é separar as roupas antes e organizar tudo para passar de uma vez. Também é possível aproveitar o calor residual do ferro, desde que isso esteja de acordo com as orientações do fabricante. A CEMIG reforça ainda que o ferro não deve ficar ligado durante pausas prolongadas, por causa do desperdício de energia e do risco de acidentes. A ideia é simples: não deixar de fazer as tarefas domésticas, mas aproveitar melhor cada vez que os equipamentos são ligados. E Roberto, a BR-381 deve ter movimento maior durante o feriado de 7 de setembro. A expectativa é de que cerca de 270 mil veículos passem pela rodovia entre esta sexta-feira, dia 4, e a próxima segunda-feira, dia 7. Os dias de maior fluxo devem ser justamente hoje, na saída para o feriado, e na segunda-feira, durante o retorno. A previsão é de que aproximadamente 82 mil veículos estejam presentes na BR em cada um desses dias. Para reforçar o atendimento aos motoristas, a operação terá equipes trabalhando em tempo integral e monitoramento da rodovia durante as 24 horas. As obras que provocam interferência no trânsito serão suspensas a partir do meio-dia desta sexta-feira e também durante todo o feriado de segunda. No sábado, os trabalhos voltam depois do meio-dia e no domingo seguem normalmente. Roberto, a recomendação é planejar a viagem, respeitar a sinalização e redobrar a atenção nos trechos de maior movimento. Para a Rede Educadora de Comunicação, repórter Mônica Soares.
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Blues 39 agora. 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Daqui a pouco tem a agenda do aniversariante, daqui a pouquinho também tem a consagração à Nossa Senhora Aparecida, e eu aproveito aqui para mandar abraço para quem tá ligado aqui. O Célio Gonçalves, do Bairro Esperança, por exemplo, tá dizendo: ó, tô ligado. O Altarista está sintonizado, o Batata, o Max, né? Todo mundo tá ligado com a gente. Muito obrigado pelo carinho, onde quer que você esteja. Ana Castela, com participação de Jean Giovanni, convite de casamento.

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2: É toda nossa agora. 2:44. Dos 43 para 44, tá virando o relógio já. E toca tambor, toca tambor, toca tambor. Ó, quem ligou pra gente, participou aí, vai levar ingressos pra conferir aqui a estreia do Safari Circo hoje na Praça da Estação. Quem tá faturando aqui? A Simone Marcílio, telefone 98586, final 03. Simone, parabéns aí, grande abraço. Pode passar na portaria de nossa emissora, horário comercial, e pegar o seu par de convites aqui. A Isabel Cristina do Silvio Pereira, 9665, final 36. Também faturando o seu par de ingressos para curtir a super estreia também do Safari 5, que tá na área com grandes atrações. Já já a gente entra em contato com vocês aí. Um abraço para André Carmona, ligadinha lá no Vila Militar. Valeu, Andréia. A Eva Mendes, Nossa Senhora da Penha, também tá sintonizada aqui.
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2: Educadora, 2:45.
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2: lá, vamos pra agenda do aniversariante.
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2: E quem tá comemorando aniversário hoje é a Francisca Maria da Silva, no bairro JK, em Fabriciano. A Maria Aparecida Costa Marques de Paula tá lá no Caladinho. E um parabéns aqui pra Maria Celina Horta Dias, no bairro Todos os Santos. A Nilza Rosa Martins Silva, no bairro Primavera, em Timóteo. E hoje também tem aniversário de casamento aí, o José Márcio Quintão Moreira e a Elizabeth Artuso Menezes Quintão, no Timotinho. Felicidades ao casal. A Raimunda Lúcia Costa e o Benedito Camilo da Costa, no bairro Veneza. Parabéns, felicidades, muitos anos de vida, muita paz no coração. E daqui a pouquinho uma consagração à Nossa Senhora Aparecida, para você que vai mandando sua mensagem, vai ligando, vai participando com a gente aí. Muito obrigado pelo carinho.

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2: Muito bem, vamos à consagração, a Nossa Senhora Aparecida, a todos que ligaram e participaram conosco. Hoje não vai dar nem tempo de ler todo mundo, estamos muito grande com os blocos aqui devido ao horário eleitoral. Sim. Mas olha, Célio Gonçalves, Simone Marcílio, Sebastião Rei Canto Verde, a Eva Mendes lá na Nossa Senhora do Carmo, André Carmona e toda a família, o Max, e também aqui a consagração para todos que ligam e participam conosco todas as tardes aqui no nosso programa. Muito obrigado. Na sequência, consagração para você que liga, para você que participa, a todos que estão ligados ouvindo aqui a programação educadora. Obrigado à Pizzaria Cabanone e obrigado também às Óticas Maria José. A todos que participam conosco todas as tardes, muito obrigado. Vamos direto à Casa da Mãe Aparecida com a consagração que está chegando rapidinho, hein? Para todos que estão ouvindo a Rádio Educadora.

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0: seja nosso Senhor Jesus Cristo.
1: Para sempre seja louvado.
0: Salve Maria.
1: Salve Maria.
0: Sagrado Coração de Jesus,
1: nós temos confiança em vós.
0: Doce Coração de Maria, seja nossa salvação. Boa tarde a todos e todas presentes aqui na Capela do Santíssimo, no Santuário de Nossa Senhora Aparecida. Bem-vindos. Saúdo você, meu irmão, minha irmã, que está ligado conosco na Rádio Aparecida, a Rede Aparecida de Rádio, 65 emissoras unidas. Saúdo algumas emissoras lá de Rondônia, Rádio Calari, Caiari, de Porto Velho, de Uberlândia, Rádio América, de Minas Gerais, Manhuaçu, Rádio Manhuaçu, do Paraná, Rádio Alvorada de Londrina, Rádio Brasil de Campinas, São Paulo, Rádio Líder de Ubá, Minas Gerais, Rádio Difusora de Pouso Alegre, Minas Gerais, Rádio Interativa, São José do Rio Preto, Rádio Brotas, Piraí do Sul, do Paraná, do Espírito Santo, Rádio Cairós, São Mateus e outras. Unidos em oração, na casa da mãe, para receber a bênção e fazer a consagração. Vamos saudar nossa mãe. O anjo do Senhor anunciou a Maria.
1: E ela concebeu do Espírito Santo.
0: Ave Maria, cheia de graça, o Senhor é convosco. Bendita sois vós entre as mulheres, e bendito é o fruto do vosso ventre, Jesus.
1: Santa Maria, Mãe de Deus, rogai por nós, pecadores, agora e na hora de nossa morte. Amém.
0: Eis aqui a serva do Senhor.
1: Faça-se em mim, segundo a vossa palavra.
0: Ave Maria, cheia de graça, o Senhor é convosco. Bendita sois vós entre as mulheres, e bendito é o fruto do vosso ventre, Jesus.
1: Santa Maria, Mãe de Deus, rogai por nós, pecadores, agora e na hora de nossa morte. Amém.
0: E o Verbo de Deus se fez carne
1: e habitou entre nós.
0: Ave Maria, cheia de graça, o Senhor é convosco. Bendita sois vós entre as mulheres, e bendito é o fruto do vosso ventre, Jesus.
1: Santa Maria, Mãe de Deus, rogai por nós, pecadores, agora e na hora de nossa morte.
0: Rogai por nós, Santa Mãe de Deus,
1: para que sejamos dignos das promessas de Cristo.
0: Infundi, Senhor, nós vos rogamos a vossa graça em nossos corações, para que nós que conhecêndomos pela anunciação do anjo a encarnação de Jesus Cristo, vosso Filho, por sua paixão e morte na cruz, cheguemos à glória da ressurreição. Pelo mesmo Cristo, Senhor nosso. Amém. Amém. Sentados. Primeira sexta-feira, mês da Bíblia, da Palavra de Deus. Que o coração de Jesus seja uma fonte de água viva, de sangue precioso, para nos dar vida e nos dar o perdão de nossos pecados. Coração de Jesus aberto é para a gente entrar dentro dele e pegar o seu sentimento, o seu amor. Coração de Jesus que traz, que derrama água e sangue, é para trazer salvação para nós. O caminho do amor de Deus deve ser o nosso caminho. Como Jesus quer que a gente viva? Ele deixou os mandamentos, amar a Deus, amar o próximo. E deixou também as bem-aventuranças, que eu trago para vocês. Jesus viveu e ensinou-nos as bem-aventuranças que devemos seguir e viver. Quais são? Felizes os pobres, que têm um coração aberto a todos e desapegado das riquezas, porque Deus já mora com eles. Felizes os que choram por causa do sofrimento, do mal, e lutam para superá-los, porque Deus vai consolá-los. Jesus falando para nós. Felizes os mansos, sem orgulho, nem vaidade, porque são verdadeiros donos da terra. Felizes os que querem a justiça e a paz, e trabalham por elas sem violência, porque serão chamados filhos de Deus. Felizes os que tratam os outros com amor e compreensão, porque Deus lhes dará o seu coração. Felizes os que têm um coração limpo, sem mentira e malícia, porque podem olhar com carinho para Deus. Felizes os que sofrem zombaria, até perseguição, por causa de Jesus Cristo e de seu projeto de amor. Podem alegrar-se, porque já possuem o reino de Deus no coração. O coração de Jesus é assim, que o nosso coração seja semelhante a ele. Sagrado coração de Jesus, nós temos confiança em vós. Jesus, manso e humilde de coração,
1: fazei o nosso coração semelhante ao vosso.
0: Fiquemos de pé para receber a bênção da água e depois a consagração. Oremos. Deus eterno e todo-poderoso, quiseste que pela água, fonte de vida e princípio de purificação, as nossas almas fossem purificadas e recebessem o prêmio da vida eterna. Abençoai esta água que está aqui no santuário e na sua casa, para que nos proteja, e renovai em nós a fonte de vida de vossa graça, a fim de que nos livre de todos os males e possamos nos aproximar de vós com o coração puro e receber a vossa salvação, e que ela recorde a água do nosso batismo como fonte que jorra para a vida eterna. Por Cristo nosso Senhor. Amém. Agora a consagração a Nossa Senhora. Nossa Senhora nos ensina a amar Jesus. Ela formou o coração de Jesus. Ela aprendeu de Jesus o amor, a doação de vida. Que nós tenhamos em Maria um exemplo de vida, um exemplo de humildade, um exemplo de alegria, porque é amada por Deus, um exemplo de doação de vida, de servir ao irmão, de estar sempre atento às necessidades dos outros. Que Maria nos dê um coração conforme o coração do seu filho. Estenda a sua mão para Maria. Ó Maria Santíssima, pelos méritos de nosso Senhor Jesus Cristo, em vossa querida imagem de Aparecida, espalhais inúmeros benefícios sobre todo o Brasil. Eu, embora indigno de pertencer ao número de vossos filhos e filhas, mas cheio do desejo de participar dos benefícios de vossa misericórdia, prostrado a vossos pés, consagro-vos o meu entendimento, para que sempre pense no amor que mereceis. Consagro-vos a minha língua, para que sempre vos louve e propague a vossa devoção. Consagro-vos o meu coração, para que depois de Deus vos ame sobre todas as coisas. Recebei-me, ó Rainha incomparável, vós que o Cristo crucificado deu-nos por mãe, no ditoso número de vossos filhos e filhas. Acolhei-me debaixo de vossa proteção, socorrei-me em todas as minhas necessidades espirituais e temporais, sobretudo na hora de minha morte. Abençoai-me, ó celestial cooperadora, com vossa poderosa intercessão. Fortalecei-me em minha fraqueza, a fim de que, servindo-vos fielmente nesta vida, possa louvar-vos, amar-vos e dar-vos graças no céu por toda a eternidade. Assim seja.

0: por todas as pessoas que estão sofrendo nos hospitais, nas casas de saúde, nos asilos, nos lares, né, em casa, todas as pessoas que cuidam dos doentes. Que o coração de Jesus, cheio de amor, de misericórdia, derrame a bênção, a força, a coragem e a libertação do mal. Ave Maria, cheia de graça, o Senhor é convosco. Bendita sois vós entre as mulheres, e bendito é o fruto do vosso ventre, Jesus.
1: Santa Maria, Mãe de Deus, rogai por nós, pecadores, agora e na hora de nossa morte. Amém.
0: Nossa Senhora Aparecida,
2: rogai por nós.
0: Sagrado Coração de Jesus,
2: nós temos confiança em vós.
0: O Senhor esteja convosco.
2: Ele está no meio de nós.
0: Pela intercessão da Virgem Maria, Mãe de Jesus, Mãe da Igreja, Nossa Mãe, pela intercessão de São José, desça sobre todos a bênção de Deus Todo-Poderoso, Pai, Filho e Espírito Santo.
2: Amém.
0: Permaneçam na paz do Senhor, com a proteção materna da Virgem Maria. Graças a Deus. E palmas para Nossa Senhora. Viva a Senhora Aparecida.
2: Viva!
0: E aquele que é a razão da nossa vida. Viva o coração de Jesus!
2: Viva!
0: Viva o povo de Deus!
2: Viva!
0: Obrigado, fique com Deus. Cantando.

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14: Muito bem, meu amigo, minha amiga, que bom estarmos juntinhos aqui nas ondas da 91.7, a primeira do Vale. Estamos aqui começando mais um Clube dos Amigos. É um momento de bênção no meio da sua tarde. Nosso encontro sempre começa muito bem, porque a gente começa com a consagração à Nossa Senhora Aparecida, Rainha Padroeira do Brasil. É sobre esse colo de mãe que a gente vai continuando a nossa tarde. A gente aproveita esse olhar, horário oportuno que a gente pode sentar à mesa para o café da tarde, em família, em amigos, no local de trabalho. E nessa hora que você para um pouquinho para refazer as forças da tarde, a Rádio Educadora quer te ajudar a rezar, consagrar as horas da sua tarde através do estudo da fé, através da oração em família, é a família educadora. Olha, a Rádio Educadora tem a coordenação artística do Matheus Cabral, a coordenação de jornalismo do Felipe Machado, a coordenação administrativa da Joana Avelino, na técnica o Ícaro e o Jorge, a apresentação e direção agora, Padre José Wilke. Já estamos no dia 4 de setembro de 2026, primeira sexta-feira do mês, onde muitos católicos exercem a devoção ao Sagrado Coração de Jesus. Provavelmente hoje você já se confessou, já buscou a Santa Eucaristia ou ainda vai buscá-la. Fica tranquilo, à noite, às 19 horas, ainda tem missa na Matriz de São Sebastião, ou melhor, no salão em frente à Matriz. É, a Matriz de Coronel Fabriciano aqui no centro, ela está sendo pintada, né? Tava desbotada, tava feia, e com a graça de Deus, a ajuda de cada um dos colaboradores, da generosidade do povo de Deus, nós vamos ver ela com a cor revitalizada, acompanhando todo esse complexo de evangelização que ganhou um colorido bonito. Você já passou aqui no Centro de Coronel Fabriciano? Olha, começou pela Rádio Educadora. Vai falar que não ficou bonita. Ficou linda, não ficou? Louvado seja Deus, viu? É esforço de nós que acreditamos no poder da evangelização, é em comunhão com todos aqueles que colaboram com a Congregação Redentorista. Nós estamos com a fachada linda da Rádio Educadora. Aí a casa, o convento não ficou para trás. Ele também tá todo revitalizado, tá bonito, fachada renovada. É tudo para a maior honra e glória do nome do Senhor, viu? Não é para oferecer conforto só, não. Mais do que isso, é para poder nos apontar que se aqui na terra a gente faz coisa bonita, imagine as belezas do céu, muito maior. Então, ó, lá vai a Rádio Educadora, ficou novinha, o convento redentorista ficou novinho, a matriz está ficando novinha, a nossa catedral está tendo sonhada para ser também uma igreja novinha. É a cidade de Coronel Fabriciano expondo a beleza das suas novidades. Um terreno aqui do lado da rádio agora também, coitado, as casinhas foram todas ao chão, o terreno está todo exposto aqui. Provavelmente, como eu ouvi dizer, vai surgir um prédio novo, tão bonito e útil à cidade de Coronel Fabriciano quanto é a Rádio Educadora e todo o complexo de evangelização que os redentoristas, junto com o povo de Coronel Fabriciano, pode proporcionar para nós. Louvado seja Deus, é confissões sendo celebradas quase todos os dias, segunda, quarta e sexta, tem confissões, agora tem um padre lá em plantão, atendendo as nossas confissões, missas todos os finais de semana, é a gente cuidando para que a nossa espiritualidade não se perca. E a Rádio Educadora não fica para trás, não, não só a beleza, a animação dos nossos comunicadores, a comunicação, a notícia feita com credibilidade, com respeito, mas também muitos momentos de oração, como esse agora que nós estamos celebrando junto. E para poder falar de oração, para te inspirar a santidade, te inspirar a viver a virtude que nós vamos trabalhar hoje, qual que é a virtude? Você ainda se lembra? Nós já falamos de fé, já falamos de esperança. O que faltou? A caridade, é o amor. Olha, todo santo viveu essas virtudes, em um grau maior ou menor, mas todos eles viveram essas três virtudes, da fé, da esperança e da caridade. Você também é chamado a vivê-las, até porque elas não são mérito do nosso esforço, elas são abertura do coração, porque são virtudes teologais, ou seja, são virtudes que Deus infunde nas almas dos seus filhos, e pelo batismo é como se fosse um florescer das virtudes da fé, da esperança e da caridade. Quem viveu essas virtudes, assim como você e eu que somos batizados, foi Santa Rosália, virgem e eremita. É, Santa Rosália foi uma nobre virgem e eremita do século XII, muito venerada em toda Sicília e em Palermo, lá na Itália, cidade da qual é padroeira. Seu nome em latim significa Grinalda de Rosas. O culto a esta santa foi promovido em todo o mundo pelos beneditinos, porque ao invocá-la, obtinham a proteção contra doenças infecciosas, como a peste, ou recebiam auxílios em momentos difíceis. Segundo a tradição da igreja, foi uma mulher que viveu na solidão, pobreza e penitência. Do mesmo modo, são atribuídos a ela inúmeros milagres, especialmente a extinção da peste, que em sua época assolava o condado da Sicília. A iconografia a representa como eremita ou vestida com hábito agostiniano. Seus principais atributos são uma coroa de rosas, em alusão ao seu nome, e um crucifixo e uma caveira, por sua ascese. Segundo o sacerdote balandista, colaborador jesuíta que recompilava dados sobre os santos, Padre João Stiungin, a santa foi filha de Celibaldo, o conde de Quisquina e Monte Rosa, e é descendente da família de Carlos Magno. Rosália foi educada na corte e, por sua beleza e bondade, tornou-se dama de honra da rainha Margarida de Navarra, esposa do rei Guilherme II. Mas ainda jovem, deixou seu lar e o palácio real para dedicar sua vida à oração e às mortificações, ocultando-se no mosteiro de São Salvador em Palermo. Com seus pais e um homem ao qual a tinha prometido, queriam dissuadi-la. Então ela fugiu para uma cova perto de Bivona, na Sicília, e mais tarde a outra localização no Monte Peregrino, próximo a Palermo, na qual morreu e foi enterrado. Seus restos mortais foram descobertos e levados à Catedral de Palermo em 1624. Um ano depois, provou-se a autenticidade de suas relíquias e o Papa Urbano VIII incluiu seu nome na lista do Martirológico Romano para o dia 15 de junho e 4 de setembro. No dia 15 de junho, celebra-se Sicília em outras partes da Itália, uma festa especial comemorando o translado de suas relíquias, e em 4 de setembro, sua festa e celebração na Igreja Universal. Então, que a gente possa pedir a Deus que, por meio desse testemunho de uma santa de datas tão remotas à nossa, possa nos inspirar no dia de hoje a continuar encontrando nosso caminho de santidade pelas estradas que a vida vai traçando diante do nosso horizonte. É preciso continuar caminhando e fazer com que as oportunidades de provação nos permitam crescer na fé. Que Santa Rosália, Virgem e Eremita, interceda por nós hoje e sempre. Amém. É com essa alegria que a gente está aqui, curtindo essa tarde de bênção, de alegria e de amor. Por isso eu te convido a gente a curtir agora, com bastante alegria, a nossa esperança, a nossa verdade, a nossa fé, a nossa animação. Vamos ouvir então com Cantores de Deus, Vou com Fé.

0: com todo esse louvor, essa animação assim, esse jazz aí católico, a gente vai trazendo alegria pra nossa sexta-feira. Enquanto você vai aí curtindo essa música, colocando água pra ferver, pra passar um cafezinho novo, a gente faz um pequeno intervalo e na volta eu quero te convidar pra falar sobre caridade, essa virtude. O amor de Deus está no ar. Eu já volto.
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0: É, já estamos de volta aqui na nossa querida Rádio Educadora. Espero que já tenha fervido a água, você já passou o café? Então chega mais, senta aí na mesa, senta aí no escritório, vai aí degustando seu cafezinho, vai beliscando um pãozinho de queijo, uma broinha de fubá, um pãozinho com manteiga. Enquanto você vai aí degustando os sabores da vida, eu te convido a saborear o nosso conhecimento.

0: com a nossa fé, falando um pouquinho sobre a virtude da caridade. O que que são virtudes, né? Virtudes são bons hábitos que a gente procura cultivar. Só que há virtudes que realmente nascem do esforço do coração do homem, que a gente chama de virtudes cardeais, aí depende do seu muque aí, da sua dedicação, do seu empenho. E há virtudes teologais. O que que são virtudes teologais? Teo, Deus, né? São virtudes infusas que nascem em nós por pura bondade de Deus. Deus vai lá e faz florescer em você essa característica, essa virtude, essa competência, essa capacidade, esse potencial. Nós já falamos sobre a virtude da fé, nós falamos sobre a virtude da esperança e hoje nós vamos falar sobre a virtude da caridade. Eu estava ouvindo outro dia um colega padre falando sobre as virtudes teologais e ele usou uma imagem simples, mas talvez boa da gente guardar no coração para lembrar sobre essas virtudes. Acho que todos nós conhecemos essas virtudes de cor. Elas fazem parte da catequese, de muitas pregações da Santa Missa, mas ele comparou as virtudes como se fossem três irmãs. A irmã mais velha que nasce primeiro é a fé. Ela nasce e nos convida a começar o caminho. Quem conduz o caminho e faz perseverar no caminho da fé é a esperança. Ela nasce depois. Quem tem fé descobre a esperança. Depois que a gente lá vai caminhando cheio de esperança na força da fé, nós podemos então acolher a irmã mais nova, mas a mais importante, a caridade, o amor. As três caminham juntas e não dá para fazer o caminho sem estar de mãos dadas com as três. Cada uma tem o seu lugar, mas todas são importantes. E de todas as virtudes teologais, a única que vai conosco até para o céu é a caridade. A fé e a esperança são realidades deste momento da nossa existência. Quando a gente vai para o céu, a gente precisa ter fé. Fé em quê? Deus está ali. Esperança de quê? Já estamos plenamente na presença de Deus, mas a caridade não morre. A caridade continua até no céu. Por quê? A caridade é o amor. A caridade é Deus mesmo. O que que Deus é? Amor. Então a caridade é Deus agindo através de você. Muitas vezes por ouvirmos músicas românticas, os sertanejos aí estão sempre clamando seus amores não correspondidos, as suas traições. Os filmes narram para nós romances encantadores, homens que chegam em seus cavalos brancos resgatando as donzelas, eles conquistando o coração para a vida inteira através de um beijo. Aí fica aparecendo para nós que o amor, a caridade, essa virtude tão cara a todos nós, ela passa pelo mundo dos sentimentos. É preciso sentir para existir, mas não. A caridade, ela não mora no coração. Ela mora na vontade. Ela mora na inteligência. Não precisamos sentir para amar, porque quem ama é Deus. Ama, Deus ama através de nós. Sem Deus, não há caridade. Você pode amar seus filhos, você pode amar seu maridão, você pode amar a maridona, você pode amar seu emprego, você pode amar o lugar que você mora, a minha cidade, Coronel Fabriciano, o Vale do Aço todo. Eu amo a roça, padre. É, você ama, mas não ama de verdade. O verdadeiro amor, ele só é possível em Deus. Porque o amor verdadeiro, que é a caridade, é uma realidade desapegada, desinteressada. A maioria desses amores que você fala que tem, eles são presentes na sua vida porque eles trazem alguma recompensa. Eu amo a minha mulher. Por que você ama a minha mulher? Ah, ela faz uma comida, ela é muito atenciosa comigo, ela me ajuda a cuidar dos filhos. Ah, então você não ama a sua mulher. Você ama as vantagens que ela te oferece. Ah, eu amo a roça, padre. Por que você ama a roça? Ah, lá eu descanso, lá eu me entretenho caminhando no pasto, eu ando a cavalo. Então você não ama a roça, você ama o que a roça te oferece. Você está, é verdade, explorando, você está se beneficiando, você está gozando dos favores que aquela realidade, aquela pessoa ou aquele momento da sua vida lhe proporciona. Porque o amor verdadeiro não é tirar vantagem, não é ganhar nada. Pelo contrário, o amor verdadeiro muitas vezes é perder, como Jesus na cruz. Aquilo que é amor. Aonde, qual é a vantagem que Jesus tirou ao morrer na cruz? Mas porque ele é amor, porque ele é Deus, ele se realiza em se dar a nós. Então a virtude do amor é essa capacidade que Deus coloca no seu coração. Ô padre, então eu não amo? ama a partir do momento que você deixa Deus agir através de você. Então, o amor não é sentimento, o amor é decisão. Eu escolho amar. E como é que eu faço para realizar isso, padre? Através da abertura à ação de Deus por mim. O Espírito Santo que está aí é dom, infuso. Está dentro de você. Você pode, se você deixar Deus ser Deus na sua vida. Quando você ama desinteressado, talvez o amor dos pais pelos filhos passe muito perto do que é o verdadeiro amor. O amor puro, desinteressado, despojado. Isso que é o verdadeiro amor. Olha, se você ainda está inseguro, eu vou já pegar minha cola aqui, dá licença, né? Mas eu tô lembrando aqui de alguém que falou sobre o amor e que ele fala muito bem. É São Paulo na primeira carta aos Coríntios. Ainda que eu falasse a língua dos homens e dos anjos, se não tiver amor, serei como bronze que soa ou como símbolo que ressoa. Ainda que eu tenha o dom de profetizar e conhecer todos os mistérios e todas as ciências, ainda que eu tenha tamanha fé a ponto de transpor montanhas, se não tiver amor, nada serei. E ainda que eu distribua todos os meus bens entre os pobres, e ainda que entregue o meu próprio corpo para ser queimado, se não tiver amor, nada disso se aproveitará. O amor é paciente, é benigno. O amor não arde em ciúme, não se infura, não se ensoberbece, não se conduz inconvenientemente, não procura os seus interesses, não se enxaspera, não se ressente do mal, não se alegra com a injustiça, mas regozija-se com a verdade. Tudo sofre, tudo crê, tudo espera, tudo suporta. É o amor, a caridade. Como é que eu vivo isso, padre? Não dá conta não, moço. É, não dá não. Mas em Deus é possível. Se você achou que eu falei pouco, então vamos mais a fundo ainda. Tem um homem famoso da igreja, você ouviu falar de São João da Cruz? É. São João da Cruz tem uma frase bem mais pesada do que essa, tá? Que eu queria partilhar com você. A caridade está inserida na vontade. Opa, né? Aqui, ó. São João da Cruz tem uma frase que, sendo ele um doutor da igreja, tem um grande peso. E só porque ele é doutor da igreja que ele pode dizer isso. Porque se eu ouvisse isso de outra pessoa, eu chamaria de louco. O amor leva movimento... Oh, desculpa. O mais leve movimento de uma alma animada de puro amor é maior proveitoso à igreja do que todas as demais obras reunidas. Ou seja, todo o apostolado da igreja, tudo feito, os hospitais de caridade, todas as estruturas feitas em favor do bem e do próximo, se não tiver amor, elas não valem nada. Uma mãe em casa, cuidando do almoço, despojada, desinteressada, vivendo aquilo por pura entrega, por pura generosidade, faz mais a Deus do que todas as estruturas montadas em favor da caridade. E assim a gente vai entendendo como é que foi a vida dos santos. Os santos, assim como eu e você, somos convidados a viver a abertura, deixar que esse amor infuso de Deus fale através de nós. São Vicente de Paulo, você já ouviu falar desse homem? Conhecido universalmente como o pai da caridade. Ele transformou o cuidado aos necessitados ao fundar a congregação da missão e com Santa Luísa de Marilac, as filhas da caridade. São Vicente ensinava que, ao servir os pobres, serve-se ao próprio Cristo. Santa Teresa de Calcutá fundou as missionárias da caridade para servir os mais pobres entre os pobres. Sua vida foi um testemunho radical de misericórdia nas ruas de Calcutá, cuidando de moribundos, leprosos, crianças abandonadas, com o lema de saciar a sede de Jesus na cruz. Aqui no Brasil, Santa Dulce dos Pobres, conhecida como o Anjo Bom da Bahia, podemos dizer até o Anjo Bom do Brasil, a primeira santa nascida no Brasil, dedicou sua vida inteira aos doentes, marginalizados e desamparados em Salvador. Ela transformou um simples galinheiro no que viria a ser um dos maiores complexos de saúde filantrópico do país. O que que levou uma Santa Dulce a abrir mão de todos os prazeres da vida, de todas as vantagens que ela poderia conquistar, para fazer que a sua vida fosse um serviço àqueles que não podem lhe dar nada em troca? Mal, mal, um obrigado. Muitos daqueles até morriam doentes. O que que levou Santa Teresa de Calcutá a fazer da sua vida um apelo, a responder à sede de Jesus na pessoa do próximo? O que que levou São Vicente de Paulo a criar essa rede de caridade no mundo todo? Os vicentinos em tantos lugares do mundo. Aqui teve recentemente, né, Maria Leão? A chama vicentina, juventude vicentina. O que que esse povo arruma, gente? Que ao invés de acumular riquezas, dinheiro, prazeres, descanso, escolhem ser para o próximo. Se dar àqueles que nada podem oferecer. É a caridade. A caridade é tudo, meu irmão. A caridade é a eternidade, a caridade é o céu. Sem caridade, não há razão para viver. Sejamos caridosos. Deus quer que a gente procure ser um instrumento da vontade de Deus. Quando a gente ouve passagens bíblicas como o Apocalipse, que chama Nossa Senhora, aquela mulher vestida de sol, o que que é essa imagem? Podemos comparar essa imagem àquilo que foi a vida de Nossa Senhora, uma mulher que Deus escolheu para ser pura caridade, ser puro veículo do amor de Deus. Gestou o próprio amor, que é Jesus, deixou que ele encarnasse na história. Por isso ela é aquela mulher vestida de sol. O que que brilha em Maria? É o amor de Deus. Através de nós também Deus pode comunicar o seu amor. Essa caridade despojada, desinteressada, gratuita, bondosa. E onde nós nos realizamos com isso, padre? Na alegria de se colocar a serviço. Por isso o amor caritativo não é uma questão de sentir. É escolha. Está no coração. Está na vontade de Deus, mais do que no coração. Falei errado, no coração não. Está na mente, está no bom uso da vontade. Nós escolhemos amar. Deus colocou essa possibilidade no seu coração e te permite escolher ser caridade. Se você ainda não escolheu ser caridade, se eu ainda falho em ser caridade, em ser um canal do amor de Deus para o mundo, é porque o meu egoísmo, as minhas desordens pessoais obtêm aquilo que eu sou chamado a ser, uma carta de amor a Deus. Santa Teresinha do Menino Jesus aprendeu com a Santa Madre Santa Teresa: na igreja eu quero ser o amor. Sejamos o amor de Deus aonde Deus nos enviar. Vou fazer uma pausa e já volto. Cheio de amor, a gente volta, é rapidinho.
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0: Muito bem, estamos de volta aqui cheio de amor para poder deixar Deus falar através de nós. E é com muito amor que a gente acolhe aqueles que estão conversando com a gente através do WhatsApp, deixando sua mensagem, deixando seu pedido de oração. Olha, eu quero expressar meu carinho pelo sócio, o Geraldo Madeira. Ô Geraldo, que Deus te abençoe e guarde. E ele e a sua esposa Raimunda estão ligadinhos na Rádio Educadora, ajudando a fazer essa tarde de sexta-feira ainda mais bonita e abençoada. Nós queremos, junto com a Maria Leão, dar graças a Deus pelo livramento do seu sobrinho que sofreu um acidente de moto. Obrigado, Senhor, pela providência de ter cuidado que esse acidente não se tornasse uma situação agravada. Quero também bem dizer a Deus e rezar junto com o Valtarez, que o Valtarez seja este homem santo e próspero nas graças de Deus e continue fazendo o bem por onde ele passa. Rezando com o Valtarez, a gente pede pela Terezinha, Dedeca, sua esposa, pela Naná do Pula Pula e pelas famílias do mundo inteiro. Quero bem dizer a Deus também pela vida, pela participação da Rosana de Lourdes. Ô, Rosana, Deus te abençoe e guarde. Ela está convidando a gente para rezar hoje de modo especial pela sua sobrinha, a Emília, que dará a luz ao Tomás durante a próxima semana. Que Nossa Senhora do Bom Parto esteja ao lado da Emília, ajudando que o Tomás nasça com saúde, forte e seja um homem santo de Deus. Quero também abraçar o Matheus Carlos, que está interagindo aqui conosco, que mandou áudio, não tem como ouvir agora, Matheus. A Andréia do Carmo, do Vila Militar, também está ligadinha aqui na Rádio Educadora, te agradeço. E quero também agradecer a participação do Edmar, isso, Edmar, que está aqui participando. Opa, não é o Edmar, Edmar também bem-vindo, viu, Edmar, desculpa. Mas, ah, tá aqui, ó, é da Andréia, isso. A Andréia está aqui participando conosco, ela mandou um áudio, não vou abrir agora não, Andréia, mas eu ouvi seu áudio, tá? Que Deus abençoe e guarde o carinho que você está expressando pela Rádio Educadora, que a gente junta aqui pelo rádio, a gente possa viver as bênçãos e as graças de Deus sobre a nossa vida e te faça uma mulher santa, realizada e feliz. E que Deus te livre de toda enfermidade, que as dores sejam de fato tempo da gente refletir a nossa vida e buscar a cura que só em Deus nós podemos alcançar. Também eu quero bem dizer a Deus pela Rosana de Lourdes, eu já tinha falado dela aqui, mas ela está falando aqui que é o aniversário dela também. Ô Rosana, que Deus abençoe, dom da sua vida, te guarde, te conserve com as graças e as bênçãos de Deus. Obrigado, André, por estar dando retorno aqui. Olha, para preparar a gente para esse momento de oração pela saúde, pedindo por cada um de nós, eu quero partilhar com vocês, é sexta-feira, é dia da gente olhar para a cruz, da gente deixar que esse amor de Deus chagado fale ao nosso coração. Eu sempre te convido a olhar para a cruz para não ficar parado nas feridas de Jesus, não ficar escandalizado com o sangue, com as marcas do sofrimento, mas ver Jesus na sua totalidade. Ali é o ápice, mas não é o todo. O todo é a vida plena de Jesus. Na paixão de Jesus há que se esperar a vida nova da ressurreição. Não paramos na cruz, mas é preciso passar por ela. E estando na cruz, Santo Afonso nos convida hoje a recordarmos a quinta palavra de Jesus na cruz, quando ele disse, como a gente ouviu da irmã Dulce dos Pobres, que queria saciar a sede de Jesus na cruz no cuidado com os pobres. Hoje eu queria te convidar com Santo Afonso a pensar um pouquinho em Jesus dizendo lá da cruz: eu tenho sede. É dupla a sede que sofre Jesus moribundo. A sede corporal, causada pelo cansaço das caminhadas, pela tristeza interior e pelo muito sangue derramado. Outra sede é espiritual, isto é, o desejo da salvação eterna de todos os homens que o faz anelar maiores tormentos. Se for preciso, há se nos embriagar-se sempre desta dupla sede do Senhor. Não procuremos delicadezas, superficialidades e esforcemos-nos ainda mais por reconhecer as almas a Deus. Longe de nós queixarmos das tribulações, desejá-las íamos maiores por amor de Jesus Cristo. Então Santo Afonso nos convida a ouvir Jesus que clama do alto da cruz: tenho sede. De fato ele tinha sede, ele tinha caminhado com o peso da cruz, ele estava lá vertendo o seu sangue pela nossa salvação, a garganta ressequida pedia água, pedia o último fôlego para que ele levasse com dignidade o extremo do sacrifício da cruz. Mas havia uma sede tão grande quanto a sede física, que Santo Afonso nos lembra, a sede da nossa salvação. Que nunca cesse em nós a sede de viver esse propósito de Deus sobre nós. Não arrisquemos a nossa salvação. Podemos perder tudo, menos o céu. A esse nós nunca devemos brincar, porque uma hora feliz, ele vai ser a nossa recompensa. Mas vamos pedir pela nossa saúde, a saúde de todos nós nessa tarde de sexta-feira, primeira do mês?

a nossa proteção está no nome do Senhor, que fez o céu e a terra. Oremos. Senhor Jesus, que passastes a vida fazendo bem e curando todos os enfermos, eu creio no teu poder e no teu infinito amor por mim. Peço a vossa bênção e a vossa misericórdia, para que cureis os enfermos que comigo fazem este pedido. Concede-me, Senhor, a cura física e a cura da alma, que seja pela ação do teu Espírito Santo através dos médicos e remédios. Aumenta minha fé, pois eu acredito que podes me devolver a saúde. Hoje, Senhor, coloco minhas dores e sofrimentos em tuas mãos, assim como os doentes que me pediram orações. Cuida de cada um deles, Senhor, e tem misericórdia. Obrigado, meu Deus, por toda a obra que estás realizando em meu corpo e em meu coração. Amém.

com toda essa fé e essa esperança no coração, a gente vai findando mais um Clube dos Amigos, na certeza de que segunda-feira, é só segunda agora, viu? Segunda-feira a gente vai poder se encontrar aqui para continuar rezando, fazendo companhia um pro outro. Obrigado pela sua companhia e na certeza de tempos de bênção sobre cada um de nós. Não desliga o rádio não, vem aí Marcos Pereira com Educadora Toca. Abraço para todos, fiquem com Deus e até segunda. Bom final de semana. Juízo, hein?

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0: No Vale do Aço, 16h04.
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0: Boa tarde, Vale do Aço. Sexta-feira chegou e agora é hora de deixar a semana pra trás. Respirar fundo porque começa o fim de semana. Eu sou o Jorge Luiz e estou chegando para fazer companhia para você até às 5 da tarde aqui na sua Educadora 91,7, com a coordenação artística de Matheus Cabral, coordenação de jornalismo de Felipe Machado, coordenação administrativa de Joana Avelino e com a direção do padre José Wilker. Está no ar mais um Educadora Toca. Hoje para todo o Vale do Aço aqui na 91,7 e para todo mundo através do nosso site educadoramg.com.br. E olha, a sua participação aqui é fundamental. Mande a sua mensagem, diga de onde você está ouvindo a Educadora, peça a sua música, mande aquele abraço para quem você quiser, para quem está acompanhando aqui o programa com a gente. E o nosso número é o 997714902. Esse é o nosso WhatsApp, você pode mandar a sua mensagem ou o seu áudio aqui, a gente toca a música que você quiser. E olha, o nosso tempo aqui na região do Vale do Aço, hoje, nesta sexta-feira, segue com bastante sol, tempo firme. Agora às 16h, a temperatura fica na casa dos 30 graus, o sol tá saindo, hein? Um calor daqueles que combina com o nosso fim de semana. Sexta-feira tá chegando ao finzinho, quase. Então aumente o seu volume e vem comigo fazer parte desse momento maravilhoso aqui no Educadora Toca. Ou está apenas começando a nossa sexta-feira? Vambora. JQuest, além do horizonte.

0: Caraca!
1: É isso aí, estamos apenas começando aqui a nossa primeira parte do Educadora Toca. Comigo, Jorge Luiz, fico com você aqui até às 5 da tarde, até a hora do Rush. E você segue comigo ouvindo muita música boa. E eu sigo também esperando a sua participação. Você manda mensagem aqui pra gente no 997714902 e a gente toca a música que você quiser. E quem chega agora é Cristiano Araújo.

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11: O papo aqui hoje é sobre produtividade, insumismo. Eu vejo muitos donos e donas de empresas muito ocupados, mas pouco produtivos. Eu costumo falar que é o empreendedor, o empreendedora, o empresário ou a empresária bombeiro. Vive apagando fogo, vive apagando fogo, e aí chega ao final do dia com aquela sensação de que fez muita coisa, mas o dia rendeu pouco. Priorize, saiba priorizar, fazer gestão do tempo e também saiba se educar. Isso mesmo. Evite ficar apagando fogo. É tudo que acontece na sua empresa, ou a maioria das coisas que acontecem na sua empresa, é previsível. Se é previsível, por que que você não se prepara para aquilo? Então, fica a dica. Se prepare, monte uma rotina para que você possa ser mais produtivo ou produtiva e menos ocupado, tá bom? Valeu e até a próxima.
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19: Olha a hora hoje, 16:18, 4:18 da tarde, você está no Educadora Toca. Essa é a sua 91,7 Rede Educadora de Comunicação. E já estamos aqui registrando participações. Ele que tá sempre aqui carimbando a sua participação, sócio Valtarez Alves, aqui no centro de Coronel Fabriciano, já mandando a mensagem dele. E também o Christian Monteiro, lá do bairro Betânia, em Ipatinga. Ele diz aqui, boa tarde, Jorge, boa tarde, tudo jóia? Tudo jóia. Aqui é o Christian do Betânia, batendo ponto mais uma vez. Diz pros ouvintes que desejei um ótimo fim de semana, tá desejado. E toca aí pro Dia Nascer Feliz da banda Barão Vermelho, pediu, tocou.

Até Que Durou, musicaça do Péricles. Você acabou de ouvir. E antes você ouviu o pedido do nosso amigo Christian Monteiro, lá do bairro Betânia, em Patinga, que pediu Barão Vermelho pro dia nascer feliz. Esse é o Educadora Toca, trazendo muita música pra você. Eu quero lembrar pra você do nosso portal Educadora. Vá lá agora no seu navegador e digite educadoramg.com.br e fique muito bem informado de tudo o que está acontecendo aqui no nosso Vale do Aço. E também conto com a sua participação aqui no nosso WhatsApp. É só você mandar a sua mensagem de áudio ou a sua mensagem de texto aqui no 997714902. Esse é o número para você participar aqui comigo, viu? E nós continuamos o nosso Educadora Toca, trazendo mais sertanejo. João Bosco e Vinícius, Amiga Linda.

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0: 16h34, 4h34 da tarde. Está na hora de ficar muito bem informado de tudo que está acontecendo no, na nossa região. Comigo aqui no estúdio da Rede Educadora, a jornalista Mônica Soares. Tô profetizando, tá?
1: Amém! Boa tarde, Jorge Luiz.
0: Boa
1: e
0: tarde.
1: Você, ouvinte da Rede Educadora de Comunicação. Começou nesta sexta-feira, dia 4, a demolição de imóveis condenados pelas fortes chuvas que atingiram Ipatinga em janeiro de 2025. O trabalho começou pela rua Turim, no bairro Betânia, uma das áreas mais afetadas pelos deslizamentos. A retirada das estruturas, que foram consideradas comprometidas pela Defesa Civil, tem o objetivo de eliminar riscos e evitar que os imóveis voltem a ser ocupados. A tragédia de janeiro do ano passado deixou 11 mortos na região, sendo 10 em Ipatinga, além de centenas de pessoas desalojadas e desabrigadas. As demolições devem avançar para outros pontos da cidade, seguindo as avaliações e o cronograma da Defesa Civil. Para as famílias que perderam as casas ou tiveram os imóveis comprometidos, estão previstas 41 novas unidades habitacionais. Enquanto as novas moradias não ficam prontas, Jorge, os moradores seguem recebendo apoio por meio do programa de aluguel social. A ação também faz parte do planejamento para reduzir riscos antes do próximo período chuvoso.
0: É isso aí, e é uma coisa muito importante acontecer, né? É proposto pela Defesa Civil esse programa?
1: Isso, então, juntamente com a Prefeitura de Ipatinga.
0: Coisa que a gente vê a necessidade, né? Da intervenção por coisas que a gente até noticiou aqui na nossa rádio, também no portal, que aconteceu no meu bairro há pouco menos de uma semana, né? Para coisas tristes como essa não acontecer, o governo precisa intervir dessa forma.
1: E é uma iniciativa boa, porque às vezes, né, as pessoas, as famílias desabrigadas não têm para onde ir. E com a ajuda fica mais fácil, né, de seguir em frente, mas muitas voltam depois para as casas. Então, mora aí o perigo. E fala. Pode falar?
0: Não, continua.
1: Não, é. Mas é essa questão que tem que ser, né, mais avaliada. Se o município também tem que ficar de olho, igual estão fazendo.
0: Exatamente. Mônica, tem mais notícia?
1: Sim. Dois trabalhadores foram resgatados com vida no Nepal, 9 dias depois de ficarem presos em um túnel de uma usina hidrelétrica atingida por uma avalanche. O primeiro sobrevivente foi retirado durante uma operação do exército nepalês. Pouco depois, autoridades confirmaram o resgate de uma segunda pessoa. Os dois estavam cobertos de lama, receberam atendimento médico no local e foram levados para um hospital em Katmandu. As equipes de resgate, Jorge, afirmaram ter ouvido outras vozes dentro do túnel e acreditam que ainda pode haver sobreviventes. Somente na usina Trisuli 3A, pelo menos 557 trabalhadores continuam desaparecidos. Cerca de 115 estariam presos no túnel principal. A avalanche aconteceu no último dia 26 de agosto, após um colapso de uma geleira no Himalaia. O desastre deixou pelo menos 1.318 mortos no Nepal e no Tibete, além de mais de 5 mil desaparecidos. As buscas, elas continuam em diferentes áreas atingidas pela tragédia. E é como se fosse um milagre, né? Nove dias depois.
0: Exatamente. Nasceram de novo, né, Mônica?
1: Isso mesmo.
0: Vamos torcer para que tenha notícias de mais resgatados dessa tragédia lá no Nepal. Amém. E, Mônica, você volta daqui a pouquinho na hora do Rush com o Felipe Machado, certo?
1: Isso mesmo.
0: E também às 19h30 também.
1: Às 18h30.
0: Às 18h30.
1: No Educadora Toca.
0: Conta como profeta dois. Também, tá?
1: Mas essas são as notícias por hora, Jorge.
0: Ok, Mônica, você volta já com muito mais informação. Obrigado.
1: Obrigada a você.
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aqui já estamos de volta com o Educadora Toca, trazendo muita música pra você. Você acabou de ficar muito bem informado com muita notícia com a Mônica Soares. Daqui a pouco ela tá de volta na Hora do Rush, trazendo mais informações pra você. E por enquanto a gente fica com muito mais música e também com a sua participação no 997714902. Você manda a sua mensagem aqui no nosso WhatsApp. Pode ser mensagem de áudio, pode ser mensagem de texto. Da forma que você quiser, você pede a sua música e a Educadora toca. Ultraje a rigor. Ciúme.

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11: Já estamos de volta com o Educadora toca. E é claro, já esperando a sua participação aqui no 997714902. Você manda a sua mensagem, pede a sua música e o Educadora toca. Daqui a pouco tem muita informação pra você na hora do Rush, mas por enquanto ainda tem muita música pra rolar aqui na 91,7. Lulu Santos, o último romântico.

0: Dica.
1: É isso aí, esse foi o nosso Educadora Toca na sua primeira edição dessa sexta-feira. Agora, como de costume, você vai ouvir uma música e já já, logo depois dela, você vai ficar com o Felipe Machado e a Hora do Rush. O Educadora Toca volta daqui a pouco, depois da Hora do Ângelus com o Padre José Wilker e também com o Marcos Pereira, que toma conta do programa na segunda edição com você até às 9 horas. É isso aí. Por enquanto eu me despeço de você, mas estarei de volta com você daqui a pouquinho. Já tem data pra gente voltar a se encontrar nessa tarde no Educadora Toca. Muito obrigado a todos vocês que estão aí do outro lado, você que está no carro, muito obrigado pela carona. Não sai daí não, que tem muito, mas muita, muita informação pra você daqui a pouquinho, aqui na 91,7. A primeira do Vale. Gustavo Lima, na hora de amar.

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0: tarde, minha Fabriciano. Boa tarde, Vale do Aço. Eu sou o Felipe Machado e está começando mais uma edição da sua revista eletrônica do fim de tarde, A Hora do Rush. 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Até às 6 horas você confere tudo o que acontece no trânsito aqui na região metropolitana do Vale do Aço, com informações em tempo real para facilitar a sua volta para casa. E não para por aí, tem também reportagens, destaques e os fatos que marcaram o dia em Minas, no Brasil e no mundo. Hoje é sexta-feira, sextou, senhoras e senhores. Sexta-feira, 4 de setembro de 2026. 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Coordenação artística de Matheus Cabral. Coordenação de jornalismo é minha, Felipe Machado. Coordenação administrativa de Joana Avelino. E direção de Padre José Wilker. Você pode acompanhar o nosso programa pelo rádio, pelo site educadoramg.com.br. 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Nos destaques do dia, nós vamos falar do trânsito nesse momento aqui na região metropolitana do Vale do Aço e chamar o nosso departamento de jornalismo da Rádio Educadora com as notícias do dia. Desfiles de 7 de setembro movimentam Coronel Fabriciano e Timóteo na próxima segunda-feira. As manhãs de segunda-feira terão desfile cívico aqui nas duas cidades. Lembrando, né, que Ipatinga cancelou o desfile de 7 de setembro, mas vai ter aqui em Coronel Fabriciano, é na Magalhães Pinto, e em Timóteo é na Praça do Coreto, aquela praça ali em frente ao escritório central da Aperam. A nossa equipe vai estar espalhada aí pelo Vale do Aço, cobrindo os desfiles cívicos aqui na região. Tem também essa notícia, acabou de ser publicada no nosso portal, acabou de chegar pra gente uma nota aqui da empresa falando o seguinte: passagem do transporte metropolitano do Vale do Aço terá reajuste a partir da próxima terça-feira, dia 8 de setembro. O aumento na passagem vale a partir da meia-noite. A gente vai falar disso daqui a pouco aqui na Hora do Rush. E tem também: Setembro Amarelo reforça a importância da escuta e do acolhimento diante do sofrimento emocional. Durante o mês de setembro aqui na Rádio Educadora, você vai ouvir muito, na Rede Educadora, né, como um todo, você vai ouvir muito falar sobre o Setembro Amarelo, uma campanha que a gente abraça aqui, que eu particularmente abraço muito. Infelizmente eu já perdi dois amigos que infelizmente tiraram a própria vida. Então é uma campanha que eu defendo, né, porque a gente sempre se pergunta o que podia ter feito, o que estava errado, o que a gente não conseguiu enxergar. Então o apoio dos amigos, o apoio da família, de quem está próximo, é muito importante. E principalmente, como a reportagem vai falar aqui, sobre escuta, sobre ouvir. E também tem Matheus Cabral com o noticiário esportivo. Estão definidos os semifinalistas da Copa do Brasil, exatamente, com o Atlético. E a gente vai falar disso daqui a pouco. O programa, como sempre, está imperdível, senhoras e senhores. Siga comigo até às 6 da tarde, aqui na Hora do Rush.
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5:09 aqui na sua Hora do Rush, a gente fala do trânsito nesse momento aqui no Vale do Aço. Eu queria conferir uma informação que eu recebi de um trânsito. É, realmente, nesse momento a gente recebeu uma notificação aqui de uma notificação de acidente na Avenida Fernando de Noronha, lá no bairro Bom Retiro. Para quem tá saindo ali do Bom Retiro em direção ao centro ali de Ipatinga, e toda a extensão da Fernando de Noronha nesse momento está completamente congestionada. Destacar também a saída da DOAP da Alze Minas, né? Avenida Pero Vaz de Caminha, para quem está saindo da DOAP e vai acessar ali a Fernando de Noronha no Morretiro, o trânsito está completamente congestionado nesse momento, nesse trecho. Para quem está saindo ali da pracinha do Morretiro, vai pegar ali a Gaspar de Lemos com sentido a Fernando de Noronha, o trânsito já começa a apresentar sinais de lentidão, e isso se estende por toda a Avenida Fernando de Noronha até o acesso a 381, acesso ali a Pedro Linhares Gomes, já no bairro Horta. Então, para você que tá no Bom Retiro nesse momento, você que tá saindo das Minas, você que tá saindo pela portaria 3 da DOAP aí, atenção, o trânsito tá carregado, bem carregado nesse momento, na Pero Vaz de Caminha, na saída ali da portaria 3 da DOAP, para você que vai acessar a Fernando de Noronha sentido Horto, ou para você que vai acessar ali a Pedro Linhares Gomes sentido centro de Ipatinga. Atenção, motorista que tá nesse trecho nesse momento.

0: 5:11, a gente fala de previsão do tempo, a gente vai falar primeiro sobre essa noite aqui na região e daqui a pouco a gente fala de uma previsão aí geral para esse final de semana, porque tem frente fria e tem chuva chegando à região sudeste, pode chegar aqui ao leste de Minas. Na região metropolitana do Vale do Aço, a noite desta sexta-feira deve ser de céu limpo, com temperatura chegando aos 17 graus e ainda sem possibilidade de chuva. Você vai entender daqui a pouco, essa chuva vai chegar um pouquinho mais tarde. Começa nossas reportagens do dia, 5:12. Quem vai pegar a BR-381 durante o feriado de Independência deve se preparar para um movimento maior na rodovia. A concessionária Nova 381 estima que aproximadamente 270 mil veículos passem pela estrada entre esta sexta-feira, hoje dia 4, e até a próxima segunda-feira, dia 7 de setembro. Os dias de maior movimento devem ser justamente hoje e segunda-feira. A previsão é de cerca de 82 mil veículos em cada um desses dias. Na sexta, o aumento acontece principalmente por causa da saída para o feriado, principalmente de agora, de 3, 4, 5 da tarde, né? Galera largando o serviço, quem vai dar um pulinho na praia, quem vai viajar, já vai pegar a estrada agora. Na sexta-feira, o aumento acontece principalmente por causa da saída do feriado, acabei de falar isso. Na segunda, o movimento deve ser maior por causa do retorno aí dos viajantes. Para atender ao aumento no fluxo, a concessionária informou que vai reforçar as equipes e os recursos operacionais. Monitoramento da rodovia será feito em tempo real pelo Centro de Controle Operacional, que funciona 24 horas por dia. Ao todo, serão disponibilizados 37 veículos operacionais, entre motos de inspeção e resgate, veículos de inspeção, guinchos pesados, unidades de resgate, UTIs móveis, caminhões para apreensão de animais e também caminhões-pipa. E atenção também para quem costuma encontrar obras pelo caminho. As intervenções que causam impacto no trânsito serão suspensas a partir do meio-dia de hoje, sexta-feira. Então, os serviços estão suspensos, o serviço de obras aí na rodovia estão suspenso desde o meio-dia. Os trabalhos voltam depois do meio-dia de sábado. No domingo, as intervenções seguem normalmente. Na segunda-feira, feriado de 7 de setembro, as obras que interferem no trânsito ficarão suspensas durante todo o dia. A recomendação dos motoristas é planejar a viagem com antecedência, respeitar os limites de velocidade, a sinalização, e redobrar a atenção nos trechos de maior movimento. Em caso de necessidade, o atendimento da Nova 381 pode ser acionado pelo aplicativo da concessionária ou pelo telefone 0800-0381-381. 0800-0381-381, que funciona 24 horas por dia. Então, você que vai acessar a BR-381, vai viajar para Belo Horizonte, vai para o lado de Governador Valadares, tem esse número salvo no seu telefone, 0800-0381-381. Por quê? Seu carro pode ter uma pane elétrica, como diria minha mãe, Deus me livre e guarde, você pode sofrer um acidente, pode precisar de um guincho, alguma coisa, de uma UTI, alguma coisa do tipo, você aciona a Nova 381, 0800-0381-381. 5:15, hora do intervalo, eu vou ali, volto já e você não sai daí.
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volta com a sua Hora do Rush, 5:21 aqui na 91,7 FM. Eu tô dando uma olhada aqui como é que tá o trânsito. A gente começou o programa dessa sexta-feira falando sobre uma situação lá na Fernando de Noronha, no bairro Bom Retiro, que tá com o trânsito bem carregado, bastante engarrafado nesse momento. Em toda a extensão ali da Fernando de Noronha, para quem tá no bairro Bom Retiro, e também a Pero Vaz de Caminha, que é aquela rua ali da saída da DOAP, a portaria 3 da Uzi Minas. Então, motoristas que estão nesse trecho, atenção. A gente destaca agora, eu não falei, né, sobre o trânsito aqui no centro de Coronel Fabriciano, só chamar a atenção para Tancredo de Almeida Neves, na altura ali do Trevo. Na verdade, eu preciso falar antes, né, na altura ali da churrascaria em direção a Ipatinga, o trânsito já começa a ficar carregado. Destacar aqui no Trevo as duas alças da, a que liga a Tancredo Neves a Magalhães Pinto, sentido Meloviana, e a que liga a Magalhães Pinto a Tancredo Neves, para quem tá indo sentido Ipatinga. Essa é a situação nesse momento no Trevo aqui de Coronel Fabriciano. Deixa eu voltar aqui para falar da Pedro Linhares Gomes, que nesse momento tá com o trânsito carregado no acesso ali, para quem tá saindo da Fernando de Noronha no Bom Retiro e vai acessar a Pedro Linhares Gomes nesse momento, que já aí emenda, né, a lentidão no trânsito ali próximo ao Shopping Vale do Aço até a estação ferroviária. Trânsito carregado também nesse momento na chegada a Ipatinga, para quem tá vindo de Valadares pela 381, lembrando que tá rolando obra ali da nova, apesar que eles falaram que tá parado, né? Então é chegada mesmo. Para quem é trânsito intenso ali entre na altura ali da base da nova 381, na Sal, né? A Sal de Santana do Paraíso ali até praticamente aqui dentro no bairro Veneza, em Ipatinga, para quem tá vindo da 381 de Governador Valadares para cá. Deixa eu falar de 458, eu nem olhei pro lado de lá para saber como é que tá. A destacar, como sempre, aquele complexo ali, né, entre as duas rotatórias, a rotatória da saída do Cariru até a Praça Caratinga, com trânsito lento e nesse momento para os dois lados. Para quem tá vindo da Cláudio Moura e vai acessar, por exemplo, ali o Cariru, e também para quem tá saindo do Cariru em direção ao centro de Ipatinga, atenção motoristas nesse trecho. Coronel Fabriciano e Timóteo realizam nesta segunda-feira, dia 7 de setembro, os tradicionais desfiles cívicos em comemoração à independência do Brasil. Aqui em Coronel Fabriciano, o desfile começa às 8 horas da manhã na Avenida Magalhães Pinto, na altura do posto Furacão, no bairro Giovanini. O tema deste ano é Educação Inovadora Construindo o Futuro. Participam escolas municipais, CMEIs, forças de segurança, secretarias municipais, instituições sociais e outras entidades. Em Timóteo, a programação também começa às 8 da manhã na Praça 1º de Maio, com o hasteamento da bandeira e apresentação da banda Santa Cecília. O desfile começa às 8:30 e reúne escolas, forças de segurança, projetos sociais e entidades culturais e esportivas. O tema é Timóteo do Futuro, a educação é sua base. A expectativa lá em Timóteo é reunir cerca de 1.000 participantes. Em Ipatinga, não haverá o tradicional desfile de 7 de setembro neste ano. Segundo a prefeitura, a decisão considera o período eleitoral e também a informação de que algumas instituições sociais e forças de segurança não teriam condições de participar da programação. A prefeitura informou ainda que a data será lembrada nas escolas municipais com atividades e momentos cívicos realizados junto aos alunos. O município destacou que a não realização do desfile não diminui o significado histórico e cívico da data, o 7 de setembro, dia da independência do Brasil. Então, em Ipatinga, não tem desfile, aqui em Coronel Fabriciano, a partir das 8 da manhã, também lá em Timóteo, às 8 da manhã. Tati Souza, nossa querida Tati Souza, vai cobrir o desfile cívico aqui em Coronel Fabriciano, e eu vou para Timóteo, estarei em Timóteo, e você acompanha tudo isso nas nossas redes sociais, no @educadoraMG.

horas e 26 minutos, eu até. Ah, tá aqui, ó. Tá aqui, eu até falei disso lá no nosso, na nossa abertura. A gente acabou de colocar lá no nosso portal, a gente recebeu uma nota da empresa e a gente vai falar sobre esse assunto. Passagem do transporte metropolitano do Vale do Aço é reajuste a partir da próxima terça-feira, dia 8, amigo. Você que utiliza o transporte aqui intermunicipal, né, entre Fabriciano e Patinga, Fabriciano e Timóteo, vai ter aumento na terça-feira. As tarifas do transporte metropolitano do Vale do Aço, operado pela Univale Transportes, terão reajuste de 6,705% a partir da zero hora da próxima terça-feira, dia 8 de setembro. De acordo com a nota divulgada pela empresa, o reajuste foi autorizado pela Secretaria de Estado de Infraestrutura, Mobilidade e Parcerias de Minas Gerais, a CEINFRA, por meio da resolução número 49/2026, publicada no Diário Oficial do Estado nesta sexta-feira, hoje, dia 4 de setembro. Essa nota chegou pra gente por volta das 4 horas da tarde. Então a empresa enviou essa nota pra gente. Eu até questionei se essa nova tabela de preços, né, com esse reajuste, já estaria disponível. A empresa respondeu que não e que só na próxima terça-feira é que essa tabela vai estar disponível. Acho que foi todo mundo pego de surpresa, até a própria empresa, né, com essa autorização aí de aumento, esse reajuste aí de 6,705%. Então a gente fez um cálculo aqui, duas pessoas de Humanas fazendo esse cálculo, né, Mônica Soares e eu, nós chegamos aí a 47 centavos de reajuste. Então esse reajuste aí, em algumas passagens, pode ser aí de 45 centavos, pode ser de 50 centavos. Então hoje, por exemplo, passagem Fabriciano e Patinho, que é um ônibus que Mônica e eu usamos muito, né, para poder ir para casa, hoje é R$7,05. Passagem Fabriciano e Patinga, R$7,05. Essa passagem pode, se ela aumentar 45 centavos, ela vai para 7,50. Se ela aumentar 50 centavos, ela vai para 7,55. Então tem que ver o que a empresa vai fazer de cálculo aí, de cálculo de conta aí, de quanto que ela vai. Qual que vai ser o redondo aí desse aumento, né? Esse denominador comum aí no aumento dos preços das passagens. E na terça-feira ela divulga a tabela. Então, na terça-feira a gente vai ter acesso a essa tabela com esses novos valores aí, com esse reajuste. E a gente apresenta aqui para vocês.

0: previsão do tempo. Na volta do intervalo, a gente traz as informações aí da previsão do tempo.
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0: 5:30, 5:30.
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0: 5:34 aqui na sua rede educadora de comunicação. Pelo menos 7 estados brasileiros devem enfrentar chuvas intensas e queda acentuada da temperatura nos próximos dias, segundo o IMET, o Instituto Nacional de Meteorologia. A previsão indica que os estados do Rio Grande do Sul, Santa Catarina, Paraná, Mato Grosso do Sul, São Paulo, Goiás e Minas Gerais devem ser os mais impactados com as fortes chuvas e a queda na temperatura. Quem detalha essa previsão pra gente é o meteorologista Rui Brandos Reis.
1: Previsão de mudança nas condições do tempo em boa parte das regiões do Brasil neste final de semana, devido à chegada de uma frente fria e também de uma massa de ar polar. Com a atuação do fenômeno El Niño, essas mudanças nas condições do tempo tendem a ser muito frequente de agora em diante.

0: podemos observar que a sexta-feira começa com sol entre nuvens nas regiões centro-oeste, sudeste e também em alguns estados da região sul do Brasil. Olha, em Curitiba já vamos ter chuvas a partir da tarde devido à chegada da frente fria. Vamos ter fortes chuvas em Curitiba e essa chuva também vai chegar na cidade de São Paulo. O tempo em boa parte do estado de São Paulo vai mudar nas condições no sábado. Vamos ter chuvas no interior do estado de São Paulo. Também vamos ter chuvas no Mato Grosso do Sul e as chuvas vão chegar também no Mato Grosso e chegar em Goiás. Vamos ter chuva significativa em Goiás a partir da noite de sábado. Em Minas Gerais vamos ter chuvas a partir da tarde em algumas regiões como no Triângulo Oeste, Sul, na Zona da Mata, a partir da tarde de sábado. Rio de Janeiro também com chuvas a partir da tarde de sábado. Esse sistema frontal está vindo com forte intensidade. No domingo as chuvas vão ficar concentradas no Mato Grosso, nos estados de Goiás, Minas Gerais, São Paulo, Rio de Janeiro e no Espírito Santo. Olha, em Minas Gerais, as chuvas deverão ocorrer a partir da tarde de domingo em praticamente todas as regiões do estado. No estado do Espírito Santo, vamos ter chuvas no sul do Espírito Santo e também no norte do Espírito Santo. Quem estiver voltando aí, vou viajar aí nesse feriado, no dia 7, também no dia 8 de setembro, vai ser com chuvas aqui em boa parte do estado de Minas, Rio de Janeiro, Espírito Santo. Então, muito cuidado para você que for viajar. E com queda acentuada as temperaturas. Olha, a máxima em boa parte do estado de Minas Gerais, na segunda e na terça-feira, Rio de Janeiro, Espírito Santo, não vai passar dos 20 graus. Em alguns locais, até com máxima de 15 graus. Então, chuvas significativas estão sendo esperadas a partir da tarde de domingo em praticamente todos os estados da região sudeste.
1: 5 horas e 37 minutos. Não, frio, hein? Final de semana frio, hein? Mudando de assunto, né? O Setembro Amarelo chama a atenção para a prevenção do suicídio e neste ano reforça a importância de estar presente para quem está passando por um momento de sofrimento. A comparação nas redes sociais, o isolamento e também as mudanças de comportamento podem ser sinais de que algo não vai bem. A repórter Mônica Soares conversou com uma especialista que dá orientações de quando é necessário buscar ajuda.
2: Boa tarde, Felipe Machado, e a você, ouvinte da Rede Educadora de Comunicação. O sofrimento emocional nem sempre aparece de forma clara. Às vezes, começa com desânimo, cansaço ou uma vontade maior de se afastar das pessoas. Mas como saber quando esses sentimentos deixam de ser passageiros? Para entender melhor esses sinais e saber quando é hora de buscar ajuda, vamos conversar com o médico psiquiatra do Hospital Márcio Cunha, Arthur Lobato. Arthur, quando falamos em esgotamento social, do que estamos falando e como ele pode aparecer no dia a dia?
3: Não existe um termo técnico ou médico para que a gente chama de esgotamento social. A gente pode pensar muito na questão de um desânimo, de um cansaço, de uma irritabilidade, uma impaciência.
2: E de que maneira essa comparação com uma vida aparentemente perfeita nas redes sociais pode afetar alguém que já está emocionalmente vulnerável?
3: Nós somos bombardeados regularmente por uma vida perfeita dentro das redes sociais. Uma pessoa sempre está viajando, uma pessoa conseguiu comprar um carro novo, uma pessoa conseguiu uma promoção. Quando a gente olha isso e a gente vê a nossa realidade, fala, cara, não tem como, isso está acontecendo com todo mundo e não está acontecendo comigo. Então, a pessoa começa a desenvolver, se ela já tiver uma predisposição, um quadro depressivo, um quadro ansioso, de que está se sentindo para trás, que os outros estão na frente dela e que ela tá patinando no mesmo lugar. Só que na vida social, na vida digital, tudo é perfeito. Só que essa pessoa que postou essa vida perfeita, provavelmente ela também tem um quadro de alguma ansiedade ali, alguma coisa que ela não tá conseguindo resolver e ela só mostra o que ela quer.
2: Como identificar o limite entre uma tristeza passageira e um sofrimento que precisa ser investigado?
3: A gente tem que entender que, claro, que há momentos que a gente vai estar triste, momentos que a gente vai querer ficar sozinho, mas quando a gente pensa em algum quadro psiquiátrico, nós temos que entender uma constância disso. Se o paciente ele está se sentindo sozinho, se sentindo triste todos os dias, por um mês, vamos assim dizer, aí realmente não é normal, a gente tem que investigar. A gente tem que ver também a intensidade disso. Às vezes a pessoa está muito triste, não querendo nem tomar banho ou se arrumar, e com isso ela acaba se isolando mais. Isso não é normal.
2: E o que o profissional observa para entender se esse sofrimento está comprometendo a vida da pessoa?
3: Tudo que a gente avalia na psiquiatria é saber o quão de prejuízo aquilo está causando, o quanto de sofrimento aquilo está causando e quanto tempo que está assim. Então, uma tristeza deixa de ser tristeza quando ela dura o dia inteiro, por vários dias consecutivos, e essa tristeza vem impactando na funcionalidade da pessoa. Ela já não consegue fazer as coisas como antes, a concentração já está ruim, está trazendo um prejuízo na socialização com outras pessoas. Então, aí a tristeza realmente deixa de ser tristeza e vira algum outro quadro, possivelmente um quadro depressivo.
2: E perceber esses sinais também pode depender de quem está por perto. E se reconhecer o próprio sofrimento nem sempre é fácil, a atenção de familiares e amigos pode ser fundamental. Arthur, qual é a importância da escuta e do acolhimento para quem está passando por um momento de sofrimento emocional?
3: A escuta e o acolhimento é muito importante, não apenas na prevenção, mas também para o diagnóstico. Porque a pessoa, ela pode estar dentro de um quadro ali de tristeza ou de ansiedade e ela não se dá conta de que ela está passando por um transtorno psiquiátrico. Ela pode estar achando que aquela tristeza ali é normal por um certo motivo, ou aquela ansiedade ali é normal por outro motivo. Só que quando uma terceira pessoa, ela escuta essas queixas e fala, você já parou para pensar que isso pode ser depressão? Isso pode ser ansiedade? E essa pessoa pensa, poxa, realmente, procurar uma ajuda. Ou essa pessoa ela conseguir escutar o sofrimento do outro e simplesmente dar um apoio emocional, um simples abraço, um apoio, olha, tô aqui se caso você precisar, e isso faz a diferença.
2: Quais mudanças de comportamento devem chamar a atenção de familiares e amigos?
3: Os principais sinais que as pessoas têm que avaliar, perceber, ou em colegas, ou dentro da própria família, é se a pessoa está tendo uma alteração do comportamento normal dela. Então, se uma pessoa está começando a ficar mais quieta, perdeu o interesse em fazer as coisas, começa a aparecer com machucados, ou ela começa a querer evitar outras pessoas, começa a ter uma queda de rendimento na escola, quando a gente fala de crianças, aí sim, a família tem que pensar, poxa, será que essa pessoa está passando por algum transtorno psiquiátrico, por algum problema, e então chamar a pessoa para conversar e, se necessário, pedir uma ajuda psiquiátrica médica.
2: Na prática, como deve ser essa escuta para que a pessoa realmente se sinta acolhida?
3: Não é fácil você escutar uma pessoa. Escutar significa de você querer realmente entender o que ela está querendo falar. Não é só ouvir por ouvir. Escutar é ter um acolhimento. É realmente trazer para si o que aquela pessoa está falando e você realmente querer ajudar. E escutar sem julgar é muito difícil. Isso exige treinamento. Então não é simplesmente você sentar e falar com a pessoa, não, fala então o que está acontecendo. E sem paciência. Não, entender todo o contexto, querer escutar a pessoa.
2: Quando é o momento de procurar ajuda especializada?
3: Ajuda especializada, ela não tem que ser procurada apenas em quadros graves. Ela tem que ser procurada desde o início, para pelo menos o profissional falar, olha, entendi o que você está sentindo, mas isso não é um transtorno psiquiátrico. Olha, entendi o que você está falando, mas a gente precisa fazer mais investigações. Ou olha, entendi tudo. Você realmente tem uma depressão, você tem uma ansiedade, você tem uma bipolaridade. E com isso, vamos fazer o tratamento correto para evitar que isso fique mais grave. Então, se tenha dúvida, procure um profissional, ele está treinado para isso.
2: Este foi o psiquiatra Arthur Lobato. O Setembro Amarelo reforça que estar presente também é uma forma de cuidado, observar mudanças de comportamento, oferecer espaço para uma conversa e não minimizar o sofrimento podem ser atitudes importantes. E quando existe dúvida ou o sofrimento persiste, a orientação é procurar ajuda profissional. Para a Rede Educadora de Comunicação, repórter Mônica Soares.
1: 5h44, valeu, Mônica. De uns tempos pra cá, né? Depois que a gente começou a fazer a campanha do Setembro Amarelo, se não me engano, completando 11 anos esse ano, tá desmistificando aquela questão de psiquiatra é médico de doido. que a gente precisa procurar ajuda quando o negócio não está indo bem. Então, graças a Deus que existem campanhas desse tipo. 5h44, quase virando 5h45, hora do intervalo, na hora do rush. Eu vou ali e volto já e você não sai daí.

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10: Voltei, senhoras e senhores, 5h48, a gente aciona nosso comentarista esportivo Matheus Cabral, falando sobre as semifinais da Copa do Brasil, que estão definidas. Fala comigo, meu parceiro.
11: Felipe Machado, grande abraço para você, muito boa tarde aos amigos ligados aqui na Hora do Rush dessa sexta-feira. Pois é, sextou, Felipe. Vamos com o noticiário esportivo para esse final de semana. Primeiro, para falar que o Galo vai enfrentar a equipe do Grêmio. O jogo vai acontecer ainda em novembro, hein? Meu Deus do céu, a Copa do Brasil, acho que dia 1º e 8, eu acho, porque a CBF ainda não definiu as datas, não. Mas deve ser em jogos que vão acontecer nos domingos. Data reservada à Copa do Brasil para o final de semana. Então, o Grêmio ontem venceu o Internacional por 3-1. O Grêmio jogou bem, foi para cima, elogiado pela imprensa gaúcha. Quebra de recorde lá na Arena Grêmio e venceu o clássico. Foi para cima do Internacional e venceu por 3-1. Agora o Galo vai jogar contra o Grêmio. Na outra semifinal já estava definido o Vasco contra a equipe do Palmeiras. Mas, meu nobre Felipe Machado, vamos ao que interessa? Campeonato Brasileiro para esse final de semana. A rodada começa amanhã às 4 da tarde. tarde no estádio Cícero de Souza Marques, em Bragantino e Bahia. No Morumbis, o Galo vai enfrentar o São Paulo. Tem o tricolor paulista contra o Atlético às 18h30 da noite. Mais tarde ainda, no sábado, nos embalos de um sábado à noite, tem Fluminense e Vasco, clássico carioca no Maracanã. Já no domingo, às 11h, tem Curitiba e Mirassol. O Cruzeiro joga às 16h em busca de uma recuperação. É o que sobrou pro Cruzeiro, é o Campeonato Brasileiro deste ano contra o Atlético Paranaense. Já uma briga direta ali por G4. O Internacional volta a campo após a derrota para o Grêmio contra o Santos, às 16h. Já o Remo vai receber o Flamengo de olho na liderança, hein? O Flamengo pode ser líder neste final de semana, se vencer o Grêmio, ou se vencer o Remo. E o Palmeiras tropeçar, o Flamengo assume a liderança, hein? Flamengo e Remo, só que o jogo acontece no estádio Mangueirão, em Belém do Pará. E o Palmeiras vai jogar 18h30 da noite, já sabendo desse resultado, pode entrar pressionado contra o Botafogo. O jogo acontece no Rio de Janeiro, no estádio Engenhão. Corinthians e Chapecoense às 19h30 da noite. E para finalizar a rodada, tem Vitória e Grêmio, só que esse jogo acontece na segunda-feira. A liderança do campeonato ainda é do Palmeiras, 52. Flamengo é o segundo com 51. O Atlético Paranaense é o terceiro, 45. Fluminense é o quarto, 42. Bahia é o quinto com 40. O Cruzeiro é o sexto com 39 pontos. O Galo ocupa a oitava colocação com 36. Na zona do rebaixamento tem Vasco, Internacional, Remo e Chapecoense. O Vasco 25, o Inter 25, o Remo 23 e a Chapecoense lanterna do campeonato com 14. O Mirassol tá ali próximo também, com 25 pontos, mas porém está na 16ª colocação. Felipe Machado e amigos ligados aqui na Hora do Rush. Excelente final de semana para todo mundo. Ótimo feriado. Grande abraço. Tchau.
10: Valeu, Matheus Cabral, 5:51. Cuidar da saúde é também uma forma de prevenção. As consultas regulares ao ginecologista, por exemplo, são fundamentais para acompanhar a saúde feminina e identificar possíveis problemas ainda no início. A repórter Tati Souza conversou com uma médica sobre a importância desses cuidados. Vamos ouvir.
7: Hoje iremos falar sobre a importância do acompanhamento ginecológico durante diferentes fases da vida da mulher. Para isso, convidamos a médica ginecologista e também obstetra do Hospital Márcio Cunha, doutora Débora Chitini. Doutora, quando a mulher deve começar o acompanhamento ginecológico e o que muda nessa assistência ao longo das diferentes fases da vida? Da adolescência até a menopausa.
12: A gente não tem um tempo predeterminado, né, para início das consultas ginecológicas. O que a gente tem é a indicação de acordo com a necessidade ou a presença de sintomas da mulher que geralmente acontecem desde a adolescência. Então é muito comum a gente recomendar quando a menina começa, né, as questões ginecológicas, como por exemplo na primeira menstruação. E aí a gente foi conversar um pouquinho sobre o ciclo menstrual, os cuidados, higiene, né, orientar depois quando o início da relação sexual, os cuidados, né, as prevenções que são indicadas, futuramente, né, prevenção também do câncer de colo do útero através do exame de preventivo, depois conversar sobre aconselhamento reprodutivo, desejo de gestar, gestações planejadas e ao longo da vida adulta aí com sintomas menopausais, né? Então o ginecologista, ele é o médico que acompanha a mulher durante toda a trajetória dela. Então logo ela comece a ter essas dúvidas, a gente tem que iniciar esse acompanhamento.
7: Por que o acompanhamento ginecológico não deve se limitar ao exame preventivo? E quais as alterações podem ser identificadas precocemente nessas consultas?
12: Existem várias condições que podem ocorrer na saúde feminina, né? Então existem doenças que são tratáveis, preveníveis, como câncer, endometriose, cistos ovarianos. As pacientes, elas não devem esperar, né? As consultas ginecológicas, uma vez que ela é iniciada, ela deve ser periódica, né? Idealmente aí pelo menos uma vez ao ano, para que a gente possa avaliar o histórico, ver o que mudou, quais são os tratamentos que essa paciente está sendo submetida, para a gente conseguir prevenir algumas doenças e tratar outras de forma precoce. Muito além, né, do que o câncer de colo do útero. Claro que é uma avaliação super importante, que a gente reforça muito, mas não é só ela. Existem várias outras doenças que a gente pode avaliar e tratar ao longo de consultas periódicas.
7: E com que frequência a mulher deve procurar o ginecologista?
12: O ideal é que a paciente procure o ginecologista anualmente, né, para poder avaliar a sequência de tratamento, definição de sintomas, e com relação ao exame de preventivo, é depender do tipo de preventivo que a paciente faz. Hoje em dia existem técnicas diferentes, e a mais atual, que é a mais indicada, inclusive, que é a genotipagem, que é a pesquisa do DNA HPV, do vírus mesmo, do HPV. Com ele dando negativo, a gente pode passar a coleta, né, da prevenção para câncer de colo para 5 anos. É uma mudança recente, né, que tem custos consideráveis, mas mesmo com o exame negativo e a periodicidade de 5 anos, ainda assim é recomendado fazer consulta ginecológica anual, até porque existem outras doenças, como a gente disse, como por exemplo o câncer de mama. Fazer os exames de mama de acordo com a faixa etária quando há indicação, como por exemplo a mamografia e ultrassom das mamas.
7: Para a Rede Educadora de Comunicação, repórter Tati Souza.
10: Valeu, Tati Souza, 5:55. A gente dá mais uma passada no trânsito aqui na região metropolitana do Vale do Aço. Deixa eu começar aqui por Coronel Fabriciano, porque a situação lá na Tancredo Neves, né, para quem tá vindo de Timóteo pela Ponte Velha para seguir aqui para Coronel Fabriciano, a situação não tá fácil, principalmente aqui no sentido, para quem vai acessar ali o trevo de Coronel Fabriciano, o trânsito tá lento nesse momento. Deixa eu vir aqui pro outro lado, na altura da Rubens Siqueira Maia, para quem tá saindo, passando ali pelo terminal rodoviário, vai seguir ali para Alberto Charlet ou entrar na Piracicaba sentido Ponte Nova, também com trânsito bem carregado. Deixa eu ver o Bom Retiro, se o Bom Retiro melhorou. Não, continua tenso lá no Bom Retiro. A Avenida Fernando de Noronha com trânsito totalmente carregado nesse fim de tarde de sexta-feira. E a Fernando de Noronha no Bom Retiro emenda ali com a Pedro Linhares Gomes, para quem vai acessar ali o centro, a região central de Patinga, né? Passar pela Pedro Linhares Gomes, passar ali em frente ao Shopping Vale do Aço, posto de gasolina, até a estação ferroviária. Saída para Governador Valadares. Na verdade, não é a saída, é a chegada. A Ipatinga, para quem tá vindo de Governador Valadares, tem um trânsito intenso ali, na altura ali da Sal de Santana do Paraíso até o bairro Veneza em Ipatinga. Trânsito também carregado para quem tá vindo ali da 458, mas nesse momento o trânsito tá mais intenso para quem tá saindo do Cariru pela Avenida Itália e vai acessar ali o centro de Patinga, pegar ali a Cláudio Moura. Atenção, motoristas que estão nesse trecho aqui no Vale do Aço. A gente está com diversos pontos de lentidão nesse momento aqui na região metropolitana do Vale do Aço. Então, para evitar acidente, para evitar transtornos aí, para evitar dor de cabeça no fim de tarde de sexta-feira, né, pré-feriado, acabei de ler aqui um poeminha, né, falando que hoje é sexta-feira e segunda-feira é feriado, né, que bom, uma boa notícia, né? Então, para você que vai folgar na segunda-feira, né, vai ter feriado. Ah, lembrando que a nossa programação segue aqui, tá? Segue aqui, mas eu não estarei aqui na segunda-feira. Na segunda-feira eu trabalharei de manhã, como eu disse aqui, no desfile cívico de Timóteo, mas não tem hora do rush segunda-feira, mas terça-feira a gente tá de volta aqui, garrado com vocês a partir das 5 da tarde, beleza? 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A gente encerra a Hora do Rush dessa sexta-feira, desejando um excelente final de semana para você, bom feriado na segunda-feira. Quem tiver em Timóteo, eu tô lá no desfile a partir das 8 horas da manhã, aqui em Coronel Fabriciano, minha querida Tati Souza estará no desfile acompanhando a movimentação aqui em Coronel Fabriciano, e eu, Felipe Machado, volto na terça-feira, volto terça-feira a partir das 5 da tarde aqui na Hora do Rush. Bom final de semana para você, bom feriado, cuidado, não apronte, me ajude, deixa eu ter um final de semana tranquilo, em nome de Jesus. Terça-feira a gente tá de volta. Fui!
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anjo do Senhor anunciou a Maria, e ela concebeu do Espírito Santo. Ave Maria, cheia de graça, o Senhor é convosco. Bendita sois vós entre as mulheres, e bendito é o fruto do vosso ventre, Jesus. Santa Maria, Mãe de Deus, rogai por nós, pecadores, agora e na hora da nossa morte. Amém. Eis aqui a serva do Senhor, faça-se em mim segundo a vossa palavra. Ave Maria, cheia de graça, o Senhor é convosco. Bendita sois vós entre as mulheres, e bendito é o fruto do vosso ventre, Jesus. Santa Maria, Mãe de Deus, rogai por nós, pecadores, agora e na hora de nossa morte. Amém. E o Verbo se fez carne e habitou entre nós. Ave Maria, cheia de graça, o Senhor é convosco. Bendita sois vós entre as mulheres, bendito é o fruto do vosso ventre, Jesus. Santa Maria, Mãe de Deus, rogai por nós, pecadores, agora e na hora de nossa morte. Amém. Rogai por nós, Santa Mãe de Deus, para que sejamos dignos das promessas de Cristo. Oremos. Derramai, ó Deus, a vossa graça em nossos corações, para que, conhecendo pela mensagem do anjo a encarnação do vosso Filho, cheguemos por sua paixão e cruz à glória da ressurreição. Por Cristo nosso Senhor. Amém. Glória ao Pai, ao Filho e ao Espírito Santo, como era no princípio, agora e sempre.

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13: Na primeira do Vale, 6:06. Confira aí, 6:06. Boa noite com alegria. Marcos Pereira te fazendo companhia.
14: Boa noite.
13: E aí, tudo bem? Tudo tranquilo? Como é que você tá? Eu tô ótimo, tô excelente, até porque hoje é sexta-feira. E na sexta-feira ninguém fica triste. Você já percebeu isso? Faça um experimento, acorde de manhã na sexta-feira, sai andando por aí, passe em frente às lojas, pare as pessoas na rua, converse, todo mundo vai estar sorrindo, todo mundo fazendo plano para o final do expediente. A galera que quer sair do serviço e direto pro barzinho com os amigos para rolar aquela resenha legal. E quem vai direto para casa, não quer saber de boteco, também vai curtir um momento tranquilo, nem que seja deitado com os olhos fechadinhos, mas relaxado, com as pernas para cima, vai colocar um travesseiro debaixo das pernas e vai ficar acompanhando o nosso programa. Eita, acabou a semana, graças a Deus. Eu já tô liberando para você o nosso zap zap 99771-4902 para você mandar a partir de agora beijinhos na bochecha de quem você gosta. Vamos começar a segunda parte do programa Educadora Toca com Banda Mel.

Fer e Dai e Lara. Então me deixa. 6:13, confira aí, 6:13. Tá na hora de mandar abraços e falar o nome de pessoas muito especiais que estão curtindo a nossa programação. Quero do fundo do coração agradecer essa galerinha que acorda cedo e a primeira ação do dia é pegar o seu radinho, o rádio que muitas vezes fica em cima da geladeira, ou aquele rádio que fica próximo ao fogão. Tem gente que tem um aparelho de som que fica na sala, no rack. E eu quero falar uma grande realidade. Eu, por exemplo, tenho um rádio que fica do lado da cabeceira da minha cama, do ladinho. O meu rádio fica ali, só que é um rádio que dá para levar para outros lugares. É portátil. Curta a nossa programação em qualquer lugar, seja naquele aparelho de som moderno, aquele aparelho grande com caixas gigantes, ou naquele rádio pequenininho, radinho de pilha, simples. E também curta a gente no seu celular através do aplicativo Rede Educadora. Tá todo mundo baixando. É isso que é o mais legal. Todo mundo tá entrando na lojinha do celular, lojinha de aplicativos, e digitando Rede Educadora. Baixa agora. Evêncio Monteiro do Santa Cruz em Fabriciano curtindo o programa. E minha amiga Maria de Fátima do Baixão Geraldo em Fabriciano. Beijinhos na bochecha, obrigado pela audiência.

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1: 6:16, confira aí, 6:16. 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João Paulo e Daniel.

sorte, coração e cadeado. 6:26, confira aí, 6:26. Muito obrigado, carinho, audiência da minha amiga querida Maria de Fátima, do bairro São Geraldo, em Fabriciano, e o nosso irmão querido Evêncio Monteiro, do Santa Cruz, em Fabriciano. Para vocês, a gente toca Nenhum de Nós.

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1: 6:31.
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2: 6:36, confira aí, 6:36, está chegando a jornalista Mônica Soares. Boa noite, Mônica.
3: Boa noite, Marcos Pereira, e a você, ouvinte da Rede Educadora de Comunicação. A cantora Lauriette é uma das atrações do Congresso Humad Self 2026, nesta sexta-feira, dia 4, em Coronel Fabriciano. O evento começou ontem e segue até segunda-feira, feriado de 7 de setembro. A apresentação acontece na sede da Assembleia de Deus, no bairro Giovanni. E a programação é voltada principalmente para jovens e adolescentes, com momentos de louvor, pregação, comunhão e reflexão sobre a fé cristã. Com 45 anos de carreira, Lauriette é um dos nomes conhecidos da música gospel brasileira. A cantora começou a carreira ainda na adolescência e lançou o primeiro álbum em 1982. O Congresso Humad Self reúne outros cantores e pregadores convidados ao longo dos 5 dias de programação. As atividades são realizadas na Avenida Magalhães Pinto, número 429, no bairro Giovanini, em Coronel Fabriciano. E o serviço de hemodinâmica do Hospital Márcio Cunha, em Ipatinga, realizou cerca de 1.300 procedimentos pelo SUS nos primeiros 6 meses deste ano. Entre janeiro e junho foram 587 cateterismos, 162 angioplastias e 552 outros procedimentos especializados. O serviço atende pacientes de toda a macro-região do Vale do Aço. Outro destaque é o atendimento aos casos de infarto, o chamado tempo porta-balão, que mede o intervalo entre a chegada do paciente e a realização da angioplastia. Teve média de 57 minutos no primeiro semestre. A recomendação da Sociedade Brasileira de Cardiologia é que esse tempo seja inferior a 90 minutos. O setor conta ainda com tecnologia para obtenção de imagens em tempo real e reconstrução tridimensional de estruturas cardíacas e vasculares. Criada em 2004, o serviço é referência regional em atendimento cardiovascular de alta complexidade pelo SUS. Para a Rede Educadora de Comunicação, repórter Mônica Soares.
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2: 6:39, confira aí, 6:39, mensagem chegando no Zap Zap. A Eva Mendes, do bairro Nossa Senhora da Penha, em Fabriciano, escreveu assim: boa noite para você, Marcos Pereira. Eu também estou aqui ligadinha, só de boa. Tô colada na educadora. Eva Mendes, amiguinha, valeu pela companhia. Bom fim de semana para você, Eva. Mais uma mensagem, Luiz Carlos, do Bromélias, em Timóteo. Todos os dias o Luiz Carlos fica acompanhando o nosso programa. Ele vai falar com a gente. E aí, meu amigo?
5: Olá, Marcos Pereira. É Luiz do Bromélias aqui. Boa noite.
2: Boa noite para você. Beleza pura, sem mistura?
5: Gostaria de ouvir a música Planeta Sonho com 14 bis. É possível mandar para nós aí ouvir?
2: Com certeza. Que pedido maravilhoso. Tá no ponto a canção e a gente vai curtir agora.
5: Uma boa noite, obrigado.
2: Valeu, para você também.

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0: Agroboy e César Menotti Fabiano. A roça te quer de volta. 6:46, confira aí, 6:46. Daqui a pouquinho, mais mensagens no zap. Já tô olhando aqui, estão chegando os comentários. A galera tá participando demais nessa noite de sexta-feira. Bom fim de semana.
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0: Delícia e Caçado.
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4: 6:52, confira aí 6:52. Eu fui olhar aqui o nosso zap zap, tá pintando uma mensagem. É a Andréia Carmona, do Vila Militar em Ipatinga, uma amiga muito querida. E ela vai falar com a gente nesse momento. E aí, Andréia, beleza pura, minha querida?
5: Ei, Marcos, boa noite.
4: Boa noite, tudo jóia.
5: Aqui é Andréia Carmona, do bairro Vila Militar. Como sempre, estou aqui ligadíssima nessa rádio que eu amo.
4: Todos os dias com a orelha colada no radinho.
5: Marcos, você passa pra mim Como Nossos Pais, com Elise Regina?
4: Que escolha maravilhosa. Eu gosto muito quando a pessoa tem bom gosto e participa no programa, porque as canções que esses ouvintes de bom gosto pedem agregam ao programa. Valeu demais, viu?
5: Ofereço para todos que estão ligadinhos aí nessa rádio que eu amo. Beijos.
4: Beijinhos na bochecha.

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6: Na primeira do Vale, 7:07. Confira aí, 7:07. Daqui a pouquinho estarei sorteando um par de ingressos, oferecimento Movicon e Patinga. Para concorrer, é só mandar no zap a frase "Eu quero ver filme". Você que nunca participou, você que nunca mandou mensagem concorrendo a um dos prêmios sorteados na nossa programação, essa é a hora. Eu quero chamar a atenção agora da galera que nunca participou de nenhuma promoção. Mande mensagem, eu quero muito que você interaja comigo nesse momento. Manda aí "Eu quero ver filme" no zap 99771-4902. Daqui a pouquinho eu vou sortear um par de ingressos para você assistir o filme que você quiser, o filme que estiver em cartaz. 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Pablo e Simone Mendes, música nova, acabou de sair.

artistas estão lançando músicas novas e a gente vai colocando na programação. Ícaro e Gilmar, imagina você. 7:14, confira aí, 7:14, mandando abraços e agradecendo a audiência, com muito carinho, da Ivone Silva, do Giovannini em Fabriciano, e a Regiane Ferreira, do Novo Horizonte, em Timóteo. Abraço para você que tá trabalhando, você que pegou o turno da noite, está aí antenado, bom trabalho para você, obrigado pelo carinho. Aí tem os motoristas de ônibus, os taxistas, pessoal do carro de aplicativo, os motoboys, os entregadores de lanche que estão ouvindo agora o nosso som, você que trabalha no caixa, você que é balconista, os frentistas do posto de combustível, obrigado pela audiência, pessoal que trabalha no hospital, na UPA, no pronto-socorro, obrigado pelo carinho, médicos, enfermeiros, auxiliar de serviços gerais, você da limpeza, os vigilantes do hospital, das indústrias que estão assumindo o posto agora, a guarita, o vigilante do prédio, o porteiro, obrigado. Onde tiver um radinho ligado na gente, vai um abraço muito especial.

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22: 7:21, confira aí 7:21. Te convido a entrar agora no nosso Instagram, ele tá bombando, fazendo maior sucesso, @educadoramg. Tá todo mundo seguindo a nossa página, só você que ainda não está, mas vai seguir, eu tenho certeza. Pega o telefone, entra rapidinho. Você que ama ficar zapeando, você que gosta de ficar rolando feed, vendo aí tudo que os seus amigos postam, que as páginas postam, vai ser bacana, porque o nosso Instagram, ele tá caminhando junto com o nosso portal. Então sempre vai aparecer notícia para você do Vale do Aço, de Minas, do Brasil e do mundo inteiro. Os acontecimentos, as coisas que estão rolando aqui no Vale do Aço, vão aparecer para você no seu feed. Quando você estiver passando aí, rolando o feed, vai aparecer notícia de qualidade com o nosso time de jornalistas. @educadoramg. E agora, aqui na Educadora, é hora de ligar os motores e ficar por dentro de tudo que rola no mundo automotivo.
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23: Desde que se instalou no Brasil há mais de 100 anos, a GM sempre utilizou a marca Chevrolet em seus produtos, mas acaba de apresentar no Brasil sua linha mais luxuosa do mundo, a Cadillac. E agora vai trazer também uma terceira marca, a que usa há muitos anos na China, a Buick, ou Buick, como se diz nos Estados Unidos. A AGM precisa de novas alternativas para o nosso mercado, pois a plataforma que dá origem ao Onix, Montana e Tracker será desativada na China e poderá ter continuidade com a parceria GM Hyundai e também com a Buick. Ao que tudo indica, a AGM terá no Brasil cada vez menos veículos de origem norte-americana e mais de projetos originados de países asiáticos, como a Coreia do Sul ou a China.
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22: 7:24, 7:24.

0: já fizemos tanta besteira nessa vida, tanta coisa errada, que se não fosse Deus, meu amigo, vou te falar uma coisa, viu? George Henrique e Rodrigo, Deus no comando. 7:30, confira aí, 7:30, mandando alô e agradecendo o carinho da Cláudia Ramos, Serra Azul, Fabriciano, e a Coraci Pereira, minha amiga Coraci, do Santa Terezinha 1, em Fabriciano, tá lá antenada curtindo a gente.
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12: 7:34, confira aí 7:34, tá na hora de dar uma passadinha no nosso portal e trazer alguns destaques para você. Todo mundo que acompanha o programa sabe que eu leio só o comecinho da matéria, porque eu quero instigar você a acessar o nosso portal. Quero que você pegue o telefone, digita o nosso endereço radioeducadoramg.com.br ou baixe no seu celular o nosso aplicativo Rede Educadora, porque lá no aplicativo também tem o nosso portal para você. Primeiro destaque, Vale do Aço. Passagem do transporte metropolitano do Vale do Aço terá reajuste a partir de terça-feira, dia 8. As tarifas do transporte metropolitano do Vale do Aço, operado pela Univale Transportes, terão reajuste de 6,705% a partir da meia-noite da próxima terça-feira, dia 8 de setembro. Segundo nota divulgada pela empresa, o reajuste foi autorizado pela Secretaria de Estado de Infraestrutura, Mobilidade e Parcerias de Minas Gerais por meio da Resolução 49/2026, publicada no Diário Oficial do Estado nesta sexta-feira, dia 4 de setembro. Mais custos para o bolso aí do pobre trabalhador. Segundo destaque, Vale do Aço. BR-381 terá fluxo reforçado no feriado, com expectativa de 270.

0: 1.000 veículos. Motoristas que vão utilizar a BR-381-MG durante o feriado da Independência devem se preparar para um aumento no movimento. A concessionária Nova 381 estima a circulação de aproximadamente 270 mil veículos entre esta sexta-feira, dia 4, e a segunda-feira, dia 7 de setembro. Se programe. Último destaque, portal. Do Pardal às urnas. Veja como denunciar irregularidades e fiscalizar as eleições 2026. Eleitores podem ajudar a fiscalizar as eleições 2026 e comunicar possíveis irregularidades durante a campanha. A Justiça Eleitoral disponibiliza ferramentas para denúncias de propaganda irregular, compra de votos, uso indevido da máquina pública e desinformação. Três destaques, acabei de ler para você, tá lá no nosso portal radioeducadormg.com.br. Nós temos um time de jornalistas que ficam de plantão o dia inteiro. Assim que acontece um fato, já entra no nosso portal. Não tem jeito, eles ficam atentos a tudo, mas antes checam as informações com fontes muito confiáveis. Então, se você vê uma notícia no nosso portal, fique tranquilo, ela já foi apurada. radioeducadormg.com.br, compartilhe nas suas redes sociais.
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0: 7:38, confira aí, 7:38, agradecendo a audiência, o carinho de toda a turma que está ouvindo o nosso programa dentro do carro, quem está dirigindo, você que está pegando a estrada agora para curtir o feriadão prolongado. Muitas pessoas que finalizaram o trabalho, o expediente às 18 horas, só passaram em casa e pegaram a mala. A mala já estava feita desde manhã e estava lá próximo à porta. Então a pessoa chegou, abriu a porta, pegou a mala e já está seguindo a estrada nesse momento. Talvez para ir para um outro estado, algumas pessoas vão para o Espírito Santo, outros vão para o Rio de Janeiro, tem gente indo para Bahia visitar parentes, amigos, familiares. Mas você que nesse momento vai para alguma cidade aqui da região do Vale do Aço e cidades vizinhas, muita paciência também no trânsito. Obrigado pela audiência, vai com Deus. E eu sempre peço, né? Não adianta a pessoa ter pressa para poder chegar no seu passeio, no seu descanso do feriado. É melhor você ter calma e paciência e chegar inteiro, chegar bem, para poder curtir esse feriado com tranquilidade. Às vezes, se apressar demais e ficar ansioso, pode causar acidente. Por favor, o que nós da Educadora queremos é que você curta com muita alegria, com muita descontração, mas é claro que tenha sempre aquele pensamento de ficar atento a tudo que está acontecendo. Os garotinhos.

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22: 7:49. Confira aí, 7:49. 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Turma do Pagode.

mesma pessoa. 7:56, confira aí, 7:56. Jesus Antônio do João 23 em Timóteo ouvindo o programa e Adilene Rodrigues do Alvorada em Timóteo. Valeu pela companhia, gente. Bom fim de semana. Hugo Henrique e Ana Castela.

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21: Na primeira do Vale, 8:03, confira aí, 8:03. 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

Endless Love. É uma das baladas românticas mais icônicas da história da música, composta por Lionel Richie, gravada originalmente como um dueto com Diana Ross em 1981. Essa canção foi criada especialmente para a trilha sonora do filme homônimo Amor Sem Fim e se tornou o maior sucesso comercial da carreira de Ross, além de ser considerada pela Billboard como o maior dueto musical de todos os tempos. Eu também acho. Essa canção emociona demais. Cool and the Gang.

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22: Oito horas 19 minutos, confira aí, 8:19, agradecendo o carinho e a audiência do meu amigo querido Edivaldo dos Santos. O Edivaldo mora no Santa Terezinha 2, em Fabriciano. Obrigado pela audiência. Quero mandar alô também para Damiana Dantas, do Aparecida do Norte, em Fabriciano, amiga querida, curtindo, acompanhando a nossa programação. Mais músicas para você, clássicos internacionais. Sabe aquelas músicas que você ouvia quando você era adolescente, no comecinho da juventude, as canções que os artistas lançaram e que essas músicas jamais serão esquecidas? Sempre alguém vai lembrar, vai ligar para uma emissora de rádio e vai pedir, vai entrar nas plataformas digitais e vai colocar essa canção para tocar? Essas músicas estão acontecendo agora no Clássicos Internacionais.

tempo passa rápido demais. Someone Like You é uma das baladas mais icônicas da cantora britânica Adele, lançada em 2011. Eu me lembro quando essa música explodiu.

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17: 8:35, confira aí, 8:35. Rock and Roll All Night é o hino definitivo da banda americana de rock Kiss, lançado originalmente em 1975. Escrita por Paul Stanley e Gene Simmons, a música se tornou a faixa de assinatura do grupo e é tradicionalmente usada para fechar quase todos os seus shows desde 1976.

0: aí é nostalgia demais. Antine Melody é uma das baladas mais icônicas e regravadas da história da música. Alcançou sua versão definitiva em 1965 com a dupla norte-americana The Wright Brothers. Essa música se tornou um fenômeno mundial, eternizada mais tarde na trilha sonora do filme Ghost, do Outro Lado da Vida, do ano de 1990.
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0: Mud People, Macho Man. Essa é do ano de 1978. Bacana de tudo isso é que todas as vezes que eu ouço uma canção do Village People, eu só me lembro das coreografias. Cada membro consolidando sua identidade visual icônica. Tem o policial, o cowboy e o operário.
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0: 8 horas 49 minutos, confira aí, 8h49, última sequência musical do Clássicos Internacionais durante o período eleitoral, de 8 às 9 da noite, você curtindo uma hora de músicas do passado, canções eternas, canções inesquecíveis. 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Tina Turner.

Rain. É uma das obras mais icônicas da história da música pop e do rock, servindo como título do sexto álbum de estúdio de Prince, de seu filme musical de 1984 e de sua música mais famosa. Lançado em 25 de junho de 1984, o projeto impulsionou Prince ao superestrelato global, misturando rock, pop, R&B, gospel e psicodelia. 8 horas 59 minutos, 8h59. Turminha, momento final do programa. Acabou-se o que era doce. Vou ficando por aqui. Agora eu volto na segunda-feira, se Deus quiser, segunda-feira tem mais. Segunda, você também curte a nossa programação, fica coladinho. Obrigado pela audiência, um grande abraço para você. Te desejo um bom feriado, descanse muito, aproveite, curta, viva intensamente, faça tudo aquilo que você quiser, mas é claro, com muita responsabilidade. Beijinhos na bochecha, daqui a pouquinho, transmissão da Voz do Brasil.

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